Vamos tocar ela primeiro, depois nós tocando aí a música Mataria do André Andrade, pode ser? Você é o cara, rapaz. Você é o menino competente. Música da Saudade foi pedida e nós vamos tocar. É, quem pediu foi... Vai ser a Lídia Vieira? Não, foi a Maria da Penha, lá em Belo Horizonte. Alô, Maria da Penha, em Belo Horizonte, Minas Gerais. Música da Saudade, Gilberto e Gilmar. Depois, Mataria, André.

0: Minha gente do Brasil, 21 horas e 12, 21 e 12, no Eu de Cá, Você de Lá, tem gente participando conosco. Deixa eu dar uma olhada aqui, é o Paulão do Rodeio. Alô, Paulão, cadê você, rapaz?
1: Não, Maurício, é montaria, é só quando a gente tá lá nos 20 anos, 25, né? Aí já vai ficando difícil a vida da gente, né? Aí já vai ficando, aí você já fica mais sossegado, aí já quer tomar um refrigerante já, tranquilo, né? Um churrasquinho e tal, uma coisa e outra, né? Aí você chega numa idade, rapaz, que você não enfrenta mais nada não, nem arruma casamento, que chega uma idade, você não sobe mais nem na árvore, rapaz.
0: Aí você só fica louco, rapaz.
1: É tipo assim, né? Só fica meio sossegado, contando história pros netinhos, pras netinhas, né? Contando as coisas, mas montaria? Ah, nunca mais, hein? Não dá pra mandar pôr o boi no brete, não, que eu vou montar, não. E até uma música eu escrevi. Pode prender, pode soltar. É com essa morena que eu quero casar. Mas é só a música, viu? Hoje a gente não sobe mais nem na árvore mais.
0: Alô, acabou.
2: Quem não tem as manhas não entra, não. Isso é a instrução, né, de um profissional.
0: Ei, Paulão, tá escutando aí? Seu Boró, viu? Te zoando aí. Quem não tem as manhas não entra, não. Sem ter tem as orientações de um profissional, né? Não tá subindo nem árvore mais, é? Pelo amor de Deus. Obrigado, amigão. Paulão do Rodeio em Mato Grosso. Muito obrigado. Pois eu ainda pelejo ainda para encontrar felicidade, viu?

0: serviço. Muito obrigado. Deixa eu mandar o áudio para ele de volta aqui, rapaz. Pelo amor de Deus. Deixa eu mandar só um alô aqui especial. Pera aqui, tenha calma. Lucimar. Lucimar de São Félix do Xingu, no Pará. Muito obrigado, Lucimar. São Félix do Xingu, Pará. Muito obrigado. Está escutando diretamente do Cachoeira do Onça, Ranchão do Xingu. Gostaria de ouvir a música do Goiano e Paranaense, O Violão e a Pescaria, né? Nós vamos tocar já já, oferecendo para todos que estão na escuta, para as meninas do grupo Mulheres Pães. Obrigado, Lucimar, aí do Cachoeira do Onça, Ranchão Xingu, em São Félix do Xingu, no Pará. Muito obrigado, Lucimar, um abraço grande. Vou ver se eu consigo aqui mandar um alô pro Pé Queimado. Ô, meu amigo Pé, aqui, meu amigo Pé Queimado aí, de costas para Santo Antônio do Fontoura, no estado de Mato Grosso, de frente para o Jacaré Valente, né? Para Confresa, para o Cantagalo, para Vila Rica. Obrigado, buscando colinas no Tocantins. Muito obrigado, amigão Pé Queimado. Um grande abraço, boa viagem. Tem aqui, deixa eu dar uma olhada. Opa, Celídia Vieira mandou mais um áudio aqui para nós. Lúcia falando no grupo aqui que eu estou Mulheres Pães. Tá bom. Obrigado, Celídia. Ela falou assim:
1: ô Maurício, eu acho que você não... Eu mandei no seu PV, mas acho que você não ouviu, não, né?
0: O quê? Não sei.
1: Falando que o Kirani perdeu o filho dela mais novo.
0: Nossa.
1: Uma semana já ele...
0: Nossa
1: senhora. Deu infarto, veio a óbito.
0: Coitada.
1: Eu falei no seu PV lá com você, mas acho que você não ouviu,
0: ainda
1: viu?
0: Não vi, não.
1: Você não me deu retorno?
0: Então, eu vou...
1: Infelizmente, né? Ou felizmente, Deus sabe todas as horas de cada um de nós. Ele não pode nem falar que é infelizmente, né? Mas ele era tão jovem.
0: Nossa senhora.
1: 32 anos, Maurício.
0: Triste.
1: Ele se foi. Nossa. Ela só tem dois. O mais velho ficou e o caçula se foi. Mas
0: a
1: hora é de, né, Deus, né, Maurício? Tem a nossa.
0: Ele é que
1: vamos
0: sabe, né?
1: Rezar para que ela Deus conforte o coração dela,
0: né?
1: Porque o marido dela também morreu de infarto, sabe?
0: Nossa.
1: Recentemente, o cunhado também, 6 meses por aí, agora o filho morreu de infarto.
0: Tristeza, menina.
1: Eita, meu Deus.
0: Muito triste, né?
2: Gente, quando cada mês, assim, né? Eu digo ponto de encontro. Cada mês, assim, é final de semana e mês, né? Um locutor diferente, né? A ver, repete, mas sempre é. Quando é o Maurício Rabelo, ou a Juliana Maia, Ave Maria, eu acho bom demais, ó. Eu conecto o celular aqui na caixa de São Bobox, JBL. E bota no 12.
0: Ah, é a Lúcia.
2: Escuta aqui na redondeza todinha aqui das ilhas, não tem? Mas eu gosto. Não que os outros não são bons. Claro que sim, mas cada carro tem seu locutor preferido, né?
0: É
2: de Leia também eu gosto. Só que é de Leia a semana inteira, né? E aí, quando é um diferente no sábado, no domingo, mas é bom demais. E sendo Juliana, então, ou Maurício Rabelo, meu Deus do céu.
0: Opa, é a Lúcia que tá falando. Obrigado. Obrigado, Lúcia. Você não sabe a emoção que você me traz falando que gosta da nossa apresentação no programa Ponto de Encontro. Se eu pudesse, eu seria escalado todo domingo, todo sábado, eu estaria lá, viu? Mas eu não posso, né? Eu trabalho aqui durante a semana e no final de semana eles fazem o rodízio. Mas uma hora dessa nós vamos conseguir um programa diário na Rádio Nacional da Amazônia, que eu gosto demais, viu? Obrigado, obrigado. Já tenho eu de cá, você de lá, mas eu falo durante o dia. Obrigado, obrigado, Celídia. Obrigado, Lúcia. Depois você me fala. Celídia, eu te passo o telefone certinho pra você mandar uma mensagem aqui pra nós, viu? Lúcia, do grupo Mulheres Pães, um abraço. E você, minha amiga Celídia, muito obrigado, muito obrigado. E também quero te agradecer, Celídia, por essa informação tão triste. Agradecer, sim, pela informação, porque é muito triste saber que a nossa querida amiga Irani perdeu seu filho tão jovem, né? Mas, como você disse muito bem, vamos pedir a Deus, rezar, orar, para que ele conforte o coração da mãe, que deve estar dilacerado, né? Perder um filho com ela. Eu acho que uma mãe enterrar um filho deve ser a pior coisa do mundo, né? Não pode, não é possível. Mas Deus dá

0: força para superar, não é? Muito obrigado, viu, minha amiga Celídia? Falando com a Irani, dê um abraço nela por mim, tá bom? Um abraço, os meus pêsames, as minhas condolências, viu? Agora são 21 horas e 20. Romualdo fala. Alô, Romualdo, cadê você,
1: Fala, meu
0: rapaz?
1: amigo Maurício Fabinho, boa noite, bem,
0: Boa
1: graças a
0: noite.
1: Deus. Se der tempo, você roda pra mim a música aí com do Duque Dalvão, Igrejinha da Serra, viu?
0: Ô,
1: Quero
0: igrejinha.
1: oferecer meu pai Valdemir, minha mãe Valdete, meu filho Arthur lá no Lago Azul, no Rio Goiás. Vai pra você, pra Fatinha e pro Celso e para todos os ouvintes aí do grupão do Amanhecer, dizer assim, não esquecer ninguém, viu, Maurício? Então, boa noite, abençoada por Deus aí. Manda o áudio, volta, acabou. O berrante vai tocando seu som na imensidão. A Nacional de Brasília alegra coração.
0: Rapaz, gostei. Repete, rapaz, repete, eu gostei do verso.
1: O berrante vai tocando seu som na imensidão. A Nacional de Brasília alegra coração.
0: Que coisa boa! Obrigado, obrigado, Romualdo. Um abraço grande, viu? Gostei do verso, muito obrigado. Valdeci Ribeiro, ele pediu a música do Duque Dalvan, Igrejinha da Serra. Valdeci, é com você aí, Valdeci Ribeiro, meu amigo. Cadê o fazedor de cerca mais famoso do Tocantins? Cadê você,
2: Boa
0: rapaz?
2: noite, meu amigo Maurício Rabeiro. Como é que
0: Alô.
2: tá, meu filho? Tudo bom?
0: Bom.
2: Maurício? Você está sendo cobrado por Natividade. Você não manda alô para a turma de Natividade. Tem uns que eu sei lá todo dia, Leandra, Brasil Rural. Hoje mesmo eu vi ele estava cobrando.
0: Ah, é,
2: E
0: Leandro.
2: que você for na Natividade, procurar o Brasil Rural, a casa dele,
0: Vou na
2: no
0: hora.
2: Serrano.
0: O Brasil Rural. Bom demais, rapaz. Me se lembrou de uma coisa, de uma gente que eu gosto de Natividade. Leandro da Brasil Rural, lá do Neto da Brasil Rural, né? Saudade da Dona Bonfim, do pessoal de Natividade, da Dona Neuza, seu Miguel faleceu, mas a Dona Neuza está lá firme, o Maurício, as meninas. Um abraço para todos aí de Natividade no Tocantins, onde tem uns biscoitinhos deliciosos. Como é que chama, rapaz? Amor perfeito, né? Um docinho pregado no outro, cada um mais gostoso do que o outro. Um abraço, Valdeci Ribeiro. A dona Helena também, um abraço. Qual é a música, meu amigo? Eu não sou o Silvio Santos, mas qual é a música, Boró? Igrejinha da Serra. Tem um aqui que é violão e pescaria do Goiano Paranaense. Depois, Igrejinha da Serra. E o que mais? E o break, né? Então, vamos lá. Goiano e Paranaense cantando a viola e a pescaria.

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0: Pois é, gente, agora 21 horas mais 34 minutos do Eu de Cá, Você de Lá. Eu de Cá, Você de Lá. Lucimar, é a Lúcia, né? Tá dizendo aqui no Cachoeira do Onça, São Félix do Xingu, no Pará. Lúcia é a mesma Lucimar. Então tá, joia. Ela mandou um vídeo aqui de um barco lá do Cachoeira do Onça.
1: Não, aí o cara ligou pra mim, falou: Dário Neto, onde você tá? Falei: tô pescando, criatura. Ele falou: dá o grito dos pescadores aí pra mim ver. 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

0: Isso é a festa! Lá no Cachoeira do Onça! São Félix do Xingu, no Pará.
1: Como mel.
0: Oh, onde o filho chora e a mãe não vê, né, rapaz? Um abraço grande, Lucimar. Cachoeira do Onça, São Félix do Xingu, no Pará. É o grito do pescador. Obrigado, obrigado, obrigado, viu? Tem aqui o Getúlio. Espera aqui, o Getúlio. Nesse momento, o Getúlio está lá em Araguatins, no Tocantins. Alô, Getúlio, cadê você, rapaz? A primeira tem o Chiquinho da Viola aqui. Fala, Chiquinho, lá de Minas Gerais. Alô, Chiquinho.
2: Boa noite, meu amigo Maurício Ribeiro. Aqui é o Chiquinho da cidade de Capinópolis. Passei para desejar um bom trabalho para vocês aí.
0: Opa.
2: E um abraço aí para todos, ouvintes aí da Rádio Nacional. Estou aqui ouvindo pelas Minas Gerais. Bom trabalho aí, tamo junto.
0: Beleza pura, muito obrigado, obrigado Chiquinho, Capinópolis, Minas Gerais, ouvindo o Eu de Cá, Você de Lá, muito obrigado, viu Chiquinho, gostei demais, o rádio é bom demais, você tá aqui sentado em uma cadeira, de cara a cara com o meu amigo, à distância, né? Graças a Deus, meu amigo Boró, a gente tocando moda boa e você escutando tão longe, né? Minas Gerais, meu amigo.
1: Doce como mel, né?
0: É, mandar uma saudação aqui para o meu amigo Getúlio. O Getúlio é lá de Araguatins, do Tocantins, a terra do seu Boleslau, que já faleceu, né? É, o Boleslau é primeiro do Papa João Paulo II. É, o seu Boleslau. O Papa era o Karol Wojtyla, né? É, ambos da Polônia. E ele veio de lá, acho que foi na Segunda Guerra Mundial, veio, foi parar no norte de Goiás, na beira do Rio Araguaia. Ele era tranquilinho, tinha um hotel bom, rapaz. Tinha uma pele de uma... Como é que chama a cobra, rapaz? Que é a que engola um boi? Como é que chama? Um boi, um bezerro, né? Um porco, né? Um bezerro, assim. Sucuri. Sucuri, zona imensa, assim. Ele tinha um bar lá dentro do hotel dele, assim. Rodeava quase tudo de sucuri. Falei, Deus o livre, né? E ele era bonzinho, de repente ele pedia. Você não danava com a gente também? Falei, então tá bom aí, não tem problema, né? Mas é porque dava um nó na cabeça dele, eu acho. Ele foi ex-combatente da Segunda Guerra Mundial. Seu Boleslau já faleceu, mas gostava muito de ir lá pro hotel.
1: Pega o pé, as manhas não entram, não.
0: Entra não, senão a sucuri te pega, viu? Bom demais. 21:38, tem aqui. É o Getúlio Carneiro, é meu amigo, é radialista, aliás, é o diretor-presidente da Rádio Sucesso FM de Araguatins, no Tocantins. Alô, Getúlio Carneiro, um grande abraço aí na Sucesso FM de Araguatins, Tocantins. Saudade aí da sua terra e dessa gente que eu gosto tanto, viu, meu amigo Getúlio Carneiro? Um abraço grande. Se eu perguntei por você, foi uma senhora que me ligou, Dona Maria me ligou. Cadê o Getúlio? Ele tá por aqui, tá na rádio. Mas você andou sumido, rapaz, não some não, Getúlio. Um abraço grande. Tem mais outra aqui. Homem, pelo amor de Deus. Minha amiga é que está lá... em Paulo Ramos do Mar. Você vê como. Vê que três cabas bem ajeitado. Olha como. Olha. Esse aqui é bem ajeitado, esse rapaz. Aqui na sua cabeça, rapaz. Pois é, o Moacir, ó. Moacir, você canta igual o Zé Rico, esse cabocão. Canta pra entortar. Esse aqui era um sacana. Ficava chantageando aí, ó. Você fica quieto aí, viu, rapaz? Falei, não, rapaz, tenha calma. Oh, um abraço, minha amiga Corina. Ela mandou uma foto aqui de um amigo, né? Ele já faleceu. É o Davi Alves Silva, ele que me levou para o estado do Maranhão todinho. Andei quase o estado todo e encontrei, conheço a Corina por causa dele. Corino, Vicentão, lá no município de Paulo, na cidade de Paulo Ramos, no estado do Maranhão. Ele faleceu já há muitos anos, mais de quase 30 anos, Davi Alves Silva, que Deus tenha ele num lugar especial, era muito meu amigo. Deixa eu ver o que ela falou para mim aqui. Minha amiga Corina, cadê você, minha amiga? Boa noite!
3: Oi, Maurício, olha, Eu quero, primeiro eu vou te mandar uma foto pra tu matar a saudade de uma grande pessoa. Ah, aí depois eu vou mandar a outra.
0: É o Davi, ela já mandou, eu já matei um pouco da saudade. E ela falou mais.
3: Agora eu vou mandar do Moacir contigo, mas tem um rapaz no meio, um rapaz era vizinho nosso. Aí tu olha, mas tu, se tu quiser postar, tu apaga o rapaz, que eu não sei apagar.
0: Eu tô precisando de apagar esse rapaz mesmo, porque ele ficava... Eu ia tomar banho, ele ficava querendo me fotografar lá para depois vender a foto. O animal só foi para espantar mosquito, né? Falei, quando eu vi, ele tava lá em cima. Esse rapazinho bem aqui, viu? Dia que eu topar com ele, eu vou acertar com ele. Um abraço grande, minha amiga Corina. É o Moacir que tá lá em Tucumã, no Pará, hoje. E eu vou espantar os urubus, né? Rapaz... É um malandro, rapaz, o cara é malandro, gente boa, ficava, eu falei, rapaz, você tá me querendo, que diabo é isso, rapaz, é louco, rapaz, sai de mim, mas ele é brincalhão, o tempo todo rindo, o tempo todo, brincalhão, sai de mim, a Corina falou assim, oi Corina, pode falar.
3: Você mandar um alô pra mim, eu quero que você mande um alô pro meu neto, o Heitor. Ele tem 10 anos. Ele tá em tempo de enlouquecer pra ouvir o nome dele na rádio.
0: Ah, pois eu vou ouvir.
3: Saudade, viu? Breve nós te encontra com fé em Deus.
0: Fé em Deus, Corina.
3: Tudo de bom, tá?
0: Obrigado. Já falou uma. Acho que já mandou um alôzão aqui agora. Ô Corina.
3: Boa noite. Estou aqui, eu curtindo seu programa, ouvindo sua música boa. Alô. Eu e o Vicente, o Heitor, e graças a Deus, ó, um abraço bem grande para você, para toda essa turma maravilhosa que faz parte desse programa, eu de cá e você de lá. E quem sabe, breve você não está aqui no Maranhão. Pode mandar um alôzão aí pro nosso Maranhãozão, que está todo ligado em você.
0: Terra,
3: tudo de bom, Maurício. Um abraço.
0: Obrigado. Essa é minha amiga, eu já fiquei na casa dela, já comi uma carne gostosa. Foi só uma vez, mas valeu pra gente não esquecer nunca, né? Obrigado, obrigado, querida amiga Corina. Obrigado, meu amigo Vicentão. Saudade de vocês dois. Obrigado pela recepção. E agora tem o artista aí, o Heitor, né? 10 anos. Daqui a pouco ele já é um rapazão. Tá escutando. Alô, Heitor! Um abraço aqui do amigo do seu avô e da sua avó. É o Maurício Rabelo aqui, do Boró, que tá junto conosco aqui, mandando um abraço também. Eu quero ver você estudando muito, viu, Heitor? Tirando nota boa na escola, nota boa em português, em matemática, em tecnologia, no computador, em história, viu? Estude bastante aí, para você dar muito orgulho para sua avó, para o seu avô, para sua família inteira, viu? Quero conhecer você pessoalmente, viu, Heitor? Um abraço do Maurício Rabelo aqui, de toda a equipe, do Eu de Cá, Você de Lá. Com a moda que tá preparada aí para tocar, hein, meu amigo? Vamos tocar uma, quer ver? Rapaz, para ver se Corina... Lá na época era... Eu lembro, rapaz... Eu vou tocar uma aqui daqui a pouco, né, rapaz? Não sei qual que eu toco para ela lá. Vou tocar a Gabiraba, que ela lembra. Ela lembra muito, foi, tocou muito ela lá. Gabiraba, do Maurício Rabelo e Cristiano. Opa, bom demais. Minha amiga Corina, você, meu amigo Vicentão, todos aí, coloca no ponto aí, meu amigo, que você é um menino competente, meu amigo. Boró para o Brasil. Olha... Sapeco Show! Alô, minha amiga Corina, alô, meu amigo Vicentão, alô, meu amigo Heitor, é pra vocês, em Paulo Ramos, no Maranhão, Lago do Junco.

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Pois é, gente, agora 21h48, essa é do Chico Rei Paraná, cordão de ouro, moda bonita demais, Chico Rei Paraná cantando para o Brasil, levanta o som, meu amigo, bora!

0: demais. Tem aqui conosco Jaira de Aguiarnópolis, no Tocantins. Boa noite, Maurício Rabelo. Eu me chamo Jaira, aqui de Aguiarnópolis. Estou na escuta do Eu de Cá, você de lá. Obrigado, Jaira, em Aguiarnópolis, Tocantins, Brasil. Muito obrigado, muito obrigado. Tem aqui, deixa-me ver aqui. Rapaz. Deixa eu dar uma olhada aqui, ver o que, que ele falou nesse momento. Tá falando de linguiça aqui, linguiça é com boró mesmo, né? Nesse momento, eu não sei o que, que é, não. Deixa eu ver. Harrison, deixa eu ver. Deixa eu ver aqui.
1: Alô, boa noite, Maurício Cabelo. Aqui é o Harrison Souza, daqui de Ananindeua, no estado do Pará, e tô passando aqui para dizer que eu estou escutando a Rádio Nacional da Amazônia, né, pelo aplicativo Rádio ZBC.
0: Harrison Souza.
1: Que também eu já dei uma olhada e vi que é interessante, apesar de que ele é também, né, é que nem os outros demais aplicativos de rádio, né, mas esse é o principal, é claro, né, e... Porque esse é da empresa Brasil de Comunicação, é claro, né? Tô passando aqui pra perguntar uma coisa pra você. Eu não sei se mal ele pergunte, mas...
0: Deixa eu ver. Será que não é negócio? Você
1: sabe tocar um berrante? Você também... Que eu não sei se você tem, né? Porque se você tiver, eu queria saber isso. Sabe tocar um berrante? Porque eu já ouvi falar que o berrante, quando a pessoa pega e toca, faz aquele barulho, você sabe, ó... Tá um berrante, tá? Um berrante quando ele é tocado daquele jeito, daqui é. Oh, gostoso aquele som. É bom, muito bom ver aquele som de. É isso daí que eu queria saber contigo, né?
0: É bom mesmo.
1: Eu não sei se você tem um berrante, se você sabe tocar um. Porque eu já ouvi falar que é muito bom tocar um berrante.
0: Souza de Ananindeua. Ele falou mais.
1: O Maurício Sabelo, antes que eu me esqueça, eu esqueci de falar mais uma coisa, né? Que eu queria aproveitar só mais uma coisa. Será que dava pra botar aí pra tocar aí? É do seu programa Eu de Cá, Você de Lá, e a música é do Amâncio Mazzaropi, aquela música na. É o Linguiceiro, a música do sujeito fazedor de linguiça, que era personagem do Mazzaropi, né? Que ele era um vendedor daquele negócio lá que também chamam de calabresa, sabe, né? Mas é o que também é conhecido como linguiça toscana fresca, né? Sim. Chama, né? Que é um negócio feito de carne com...
0: É o Mazzaropi. Deixa eu colocar no ponto.
1: Com daqui. Aquele negócio assim, parece um fiozinho, né? Que segura... Que segura uma.
0: Sua música aqui, já,
1: segura, né? A linguiça toda, que não é só um. Que não é só uma mão assim, um dedo, né? Sei lá, tanto faz. Mas se puder botar pra tocar pra mim, eu agradeço, tá? Obrigado, agradeço muito.
0: Vamos lá, nós vamos tocar. Ó, o berrantão.
1: Vou aproveitar também pra mandar uma descrição. Quer dizer, um resumo do videotape que tem no YouTube, né? Da música O Linguiceiro do Mazzaropi, que vai estar tá explicando tudinho. De forma resumida em detalhes como é a música, tá?
0: Tá bom.
1: Se você, por acaso, se você quiser ler para os seus ouvintes escutarem, vai ser muito bom, né? Que eles vão saber como é essa música, né? Em resumo.
0: Só um minutinho.
1: No YouTube, é claro, né? Lógico.
0: Eu sei, eu conheço. Eu gosto muito dos filmes do Mazzaropi.
2: Princípio.
0: A princípio é muito bom,
2: a marca,
0: né?
2: Mas...
0: Cadê o negócio aí? Tem alguma coisa que não tá? Você é um menino bom, competente. Homem. Pera aí.
3: Bebê. Pode ir, Carijão.
0: Isso aí é o seguinte.
4: Linguiça de vaca.
0: Linguiça de boi ou de vaca?
4: De porco, isto é. Quase de porco.
0: Esse é o Mazzaropi cantando.
4: Venha ver, meu freguês.
0: Rapaz! Falou linguiça, meu amigo Boró.
4: Linguiceiro chegou. Não cobra nada pra olhar. Mas se chega.
0: Vai, não!
4: Aí, então, vai
0: pro Harrison.

0: Para fazer uma música de uma linguiça, rapaz, mas ficou interessante, né? Linguiça fresquinha, linguiça macia, e vai linguiçando tudo aí. Alô! Não, eu sei que ficou prestando atenção aqui, rapaz. Réurisson de Ananindeua, no Pará, diferente a música que você pediu, muito interessante, viu? Muito obrigado, meu amigo Réurisson, aí em Ananindeua, no estado. Quem nasce em Ananindeua? Ananindeuenses, ananindeuenses, né? Já pensou, rapaz? E aqui nós vamos até a Austrália agora. É o Edu, lá da Austrália, falando. Alô, Edu! Homem!
1: Exatamente 10. Amigo Mário Rabi, estão bocados 12 por 8.
0: 12. Opa!
1: Exatamente 10h52 da manhã. Edu, estamos aqui sintonizados via aplicativo. Toca para nós aí, meu amigo, se possível.
0: Na hora.
1: Uma moda com Gilberto Gilmar. É nova, não sei se você tem ela aí. É nova, velho, não sei. Só sei que é moda boa. Gilberto Gilmar, por amor. Fez para todos os ouvintes. Seu Boró que tá aí hoje, né?
0: Por amor.
1: Um abraço a todos aí, Fatinha. Grande abraço. Um bocado sintonizado.
0: Homem, ele mandou um vídeo de lá, trabalhando firme, lá na Austrália. O Edu, Mineiro Edu, cadê o Danilo? O homem do Lago Sul aqui em Brasília tá aí, firme, escondendo leite aí, né? Alô, Danilo! Deixa eu ver. Olha o sonzão aqui. Rapaz, o sol tá rachando lá na Austrália. Vem cá pra você ver o vídeo, pra você ver. Tem não, né? Olha, legal demais. Olha o Mazarol. Linguiça. Aí eles estão curtindo a linguiça lá na Austrália. Edu, quer ver? Olha. Competente. Rapaz, o sol rachando. Rapaz, o mundo é uma bola mesmo. Nós estamos aqui quase meia-noite, eles estão quase meio-dia lá, né? Bom. Não, que água, que. Eu me emociono, né, de fazer o programa. Agora você é com o conteúdo do programa, né, rapaz? Tu é doido, rapaz. Obrigado, Réurisson! Aí, Ananindeua, muito obrigado. Obrigado, amigão Edu. Aí na Austrália, ouvindo eu de cá, você de lá. Obrigado, Danilo. Muito obrigado. E agora nós vamos para o Filito da Bahia. Alô, Filito, cadê você, rapaz? Fala comigo aí. Boa noite.
2: Boa noite, Maurício Rabeto. Como é que tá? Tudo bem?
0: Bom.
2: Prazer.
0: Bom.
2: Falar com você. Ô, Maurício, eu quero que você olhe pra mim, Maurício. A música com você, Dani Miller. Olhos Negros.
0: Olhos Negros.
2: Maurício, eu tô mandando aula pra você. Você não tá entendendo, não.
0: Presta
2: assunto aí, meu amigo. Olhos Negros, tô mandando pra você, tá bom?
0: Tá bom. Desculpa aí.
2: Boa noite pra você. Fique com Deus. Um abraço, seu amigo Felipe. Antônio Caetano de Alagoinha, Rio do Pires, Bahia.
0: Rio do
2: Pires. Tô aqui na escuta com esse programa aqui.
0: Tá bom demais. Rapaz, você falou.
2: Você mandou pra mim aí, da música pedir.
0: Tá bom, tranquilo.
2: Essa música é só muito bonita.
0: É boa, né?
2: Tá muito bem. Maurício Rabito, que cara legal.
0: Rapaz.
2: Boa noite, tchau, fique com Deus. Um
0: Alô,
2: abraço.
0: Garotão.
2: Amigo Felito.
0: Felito.
2: Bahia. Como é que tá sua mãe, minha amiga?
0: Tá boa,
2: tá bem?
0: Graças a Deus, falei com ela.
2: Gasparina.
0: Tá boa, Marlene.
2: Fala pra mim como ela tá.
0: Tá bom.
2: Ela tá morando, eu me esqueci o nome.
0: Tocantins.
2: Lá em... É São Geraldo do Araguaia, no
0: não.
2: Pará.
0: Não. Sei. Formoso do Araguaia. Formoso, né?
2: Acho que é, né?
0: Formoso do Araguaia.
2: Né?
0: É.
2: Nazário, né? Valeu, Maurício.
0: É, exatamente.
2: Boa noite.
0: Obrigado. Oh, obrigado, meu amigo Felito Antônio, aí em Rio do Pires, aliás, na Bahia, né? Felito Antônio, Santa Rita de Cássia, Bahia, muito obrigado. Muito obrigado, Felito. Também tem mais aqui de Tocantins, é a Jaira, Jaira, né? Jaira dizendo, meu amigo Maurício Rabelo, sou a Jaira aqui de Nazaré do Tocantins, gostaria de mandar um alô para as minhas amigas do grupo Mulheres Pães, nós gostamos muito de moda boa, eu ouvi muito tempo, é a primeira vez que eu participo, mas eu escuto há muito tempo, Jaira da cidade de Nazaré, no estado do Tocantins. Muito obrigado, viu? Um beijão pra você. Nós vamos pro intervalo, já já. Nós voltaremos, aguardem.

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0: Moda boa! Essa aí é... Como é o nome dessa música, rapaz? Do Rio Negro Solimões? É, como esquecer um amor, linda demais, boa toda. E a Doralice tá falando assim: alô, Doralice, boa noite.
1: Boa noite, Maurício Rabelo. Quero ouvir a música do Chico Rei Paraná, Você Não Sabe Amar. Ofereço a vocês da rádio, todos gostaram da música, todos que escutam do programa.
0: Bom demais.
1: E pro eles, Maltita, Araguaiana, Tocantins. Aham. Um abraço, Doralice, Jatobá do Sol, da linha 659, Colina Verde, Rondônia.
0: Doralice da Colina Verde em Rondônia, Você Não Sabe Amar, mandando pro Tito lá em Tocantins. Obrigado, Doralice, aí na linha verde de Rondônia, muito obrigado, muito obrigado. A Edna Alves lá de Januária, Minas Gerais, também mandou um alô para nós aqui. Alô, minha querida amiga Edna Alves, cadê você, moça? Ela diz assim: boa noite, caro amigo Maurício Rabelo, gostaria de parabenizar a Dalva, que é mãe do Aparecido Rocha de Araputanga, Mato Grosso, é avó do Maurício Rocha, né? Minha sobrinha Messilane Alves de Umuarama, no Paraná. E um alô para todas as mulheres do grupo Mulheres Pães e também para os grupos, aliás, os clubes, o grupo de clubes da amizade. Quem ama, cuida, crie com muito amor para agregar a quem deseja deles participarem. Nossa, que bonito! Também é o Integração Nacional, amigos do cantor Ronaldo Ataíde, Tony Lopes, Web Rádio, enfim, para todos. Edna Alves, do distrito de Riacho da Cruz, a 23 quilômetros de Januária, Minas Gerais. Muito obrigado, Edna Alves, Riacho da Cruz, em Januária. Vamos cantar os parabéns aí para Dona Dalva, mãe do Aparecido Rocha, de Araputanga, Mato Grosso. E a sobrinha Messilene Alves, de Umuarama, do Paraná, aniversariando. Parabéns, felicidade. Quem manda é Edna Alves, aí do Riacho da Cruz, em Januária, Minas Gerais. Bom demais. Elias Maia, de Morada Nova, no Ceará. Elias Maia dizendo: boa noite, Maurício, que Deus abençoe a sua semana, obrigado, a sua família, o que eu desejo para você também, viu, Elias Maia? Ele está dizendo: eu quero ouvir uma música do André Andrade, Pássaro Sem Ninho, viu, meu amigo Boró, Pássaro Sem Ninho, para todos que estão na sintonia, obrigado, Elias Maia, Morada Nova, no querido estado do Ceará, muito obrigado. Gilmar Vasconcelos, também mandando um alô para todos nós aqui, muito obrigado, Gilmar Vasconcelos, na Bahia, muito obrigado. Tem o Wesley de Brasília. Alô, Wesley, boa noite.
2: Oi, Maurício Rabelo, boa noite, boa como noite. É que tá você?
0: Bom, e você?
2: Estamos voltando aqui do Goiás, vamos visitar a família, eu e estamos aqui. Escuta. Vindo ligado aqui no Sonzão da Nacional, no Rádio Sonzão do Carro, 980 kHz, um alô aí pra todo mundo que tá ligado aí.
0: Tá bom.
2: E deu uma cochilada aqui, mas quer pedir uma moda, a menina da aldeia.
0: A menina da aldeia.
2: Oferecer pra todos que estão ligados, pessoal do Maranhão, da Bahia, todos que estão curtindo a programação. Bora que tá como chegando de Alexandre aqui no Sobradinho.
0: Opa.
2: Um abraço, tchau e obrigado. Bora
0: Valeu,
2: que bora.
0: Obrigado. Esse é meu amigo Wesley, né? Está vindo lá de Alexandre, está com a vida arrumada, quem pode, pode. Um abraço, meu amigo Wesley, minha querida amiga Nice, meu amigo Eduardo. A música é de quem, rapaz? Menina da Aldeia, do Lourenço e Lorival, né? Muito obrigado, Wesley. Um abraço grande. Alô, Nice, cadê Zé Doca no Maranhão? Um abraço pro povo da Nice lá em Zé Doca no Maranhão e o Eduardinho também. Um cara legal, obrigado Eduardo. Um abraço. Tem mais aqui, 61 Brasília, boa noite. Isso aqui tá falando em política, não pode falar, né? Isso aqui não pode falar, tá tudo certo. Deixa eu ver aqui, ver se pode. Esse aqui tá tudo certo, deixa eu ver aqui. É lá do estado do Paraná, Ozias Rocha. Alô, Ozias Rocha, boa noite.
3: Boa noite, Maurício Rabelo.
0: Boa noite.
3: Ô, Maurício, eu tô aqui de novo, rapaz. Estamos sempre aqui.
0: Obrigado.
3: Escutando esse programa aí, maravilhoso. Eu de cá e você de lá. E eu gosto muito desse programa, porque você me faz rodar para esse Brasil afora, tudo aí. Também é um programa que tem linguiça do Mazarope.
0: Pois é, ué.
3: Tem sucuri comendo um boi. E tem mineiro também correndo morro abaixo atrás de um queijo, Maurício.
0: Um queijo, rapaz, não é?
3: Barbaridade,
0: senhor. E o paranaense, hein, rapaz?
3: Mas é muito bom ouvir teu programa aí, Maurício. Um abraço pra vocês aí.
0: Leite é quente.
3: Continua com esse vozeirão todo aí. E que Deus abençoe a sua equipe aí, Padinho, Celso. Opa. E todos que fazem parte da sua equipe aí. Aqui é o Osias. Telêmaco Borba, Paraná.
0: Opa.
3: Eu de cá e você de lá, Maurício.
0: Alô, um abraço. Cabocão. Obrigado, obrigado, amigão Osias Rocha. Aí na querida Telêmaco Borba, no estado do Paraná. O cabo que me faz raiva aqui é o Boró, viu? Mas é meu companheiro. É, não é o Celso hoje, é o Boró. Tá mandando um abraço pra você também, viu? Osias Rocha. Tem aqui uma sucuri que come um boi, né, rapaz? Tem o Mazarope cantando a música para as linguiças, fazendo uma música de linguiça. Tem o mineiro que desce a ladeira e come um queijo. E tem o paranaense que move o mundo por causa de um leite quente. Gosta de um leitinho quentinho, né, rapaz? Um abraço, Osias Rocha. Leite quente do Paraná. Muito obrigado, muito obrigado. Que dói o dente? Leite quente que dói o dente, rapaz. Um abraço a esse gigante desse estado, que é o Paraná da Terra Roxa, né? Muito obrigado. E saindo do Paraná, nós vamos para Pernambuco agora. Alô, Pernambuco!
4: Boa noite, grande Maurício Rabelo, meu amigo de fé. Que Jesus Cristo abençoe. E também, Nossa Senhora de Nazaré.
0: É o
4: Aquele abraço, Maurício Rabelo. Boa noite pra você. Boa noite pra Fátima. Pro Celso. Pra toda a família nacional que tá acompanhando eu de cá, você de lá. Boa noite pra Marirandi. Boa noite pra Nildinha, Milena.
0: Escuto, rapaz.
4: Valéria. Nelson lá em Bipitanga, na Bahia.
0: Bipitanga.
4: Todo mundo que acompanha pela Nacional da Amazônia, Nacional do.
0: Do Alto Solimões
4: também. Aham. Um abraço especial para toda essa galera maravilhosa.
0: Rapaz.
4: E se for possível, eu gostaria de ouvir aí com o Chico Rei e Paraná Um Degrau na Escada.
0: Mas é boa.
4: Eu acredito que seja assim o nome da música.
0: Essa viu? Mesmo é muito
4: aí vou oferecer para todo mundo. Maurício Rabelo. E nós estamos aí na liderança, né, do campeonato brasileiro.
0: É,
4: viu?
0: Né? É o Flamengo.
4: Tamo aí, segue Flamengo. O líder. Tá chegando, não... Maurício.
0: Né, rapaz?
4: Aí sim. Um abraço pra você. Tudo de bom. Felicidade pra você. Pra todo mundo que acompanha a Nacional.
0: Cabra bom de Pernambuco. Acho que ele tá lá em Petrolina. Alô, alô, meu querido amigo Breno. Aí no estado de Pernambuco. Muito obrigado. Ele tá dizendo, segue o líder, né? O Flamengo assumiu a liderança. O tricolor de coração. E o tricolor tá chegando perto lá. Aguarde o Flamengo. Eu vou te contar, é topada de doido. E o Flamengo tem que agradecer o Fluminense, que tá em primeiro lugar, que o Fluminense derrotou o Palmeiras, né? Tirou ele da jogada. Botou, pois é. Mas
5: pelo
0: aguarde.
5: Não entra, não.
0: Muito jogo pela frente. É só profissional. O flamenguista do Boró aqui tá me torrando a paciência, viu? Obrigado, Breno. Um abraço, mano. Meu respeito, minha consideração e admiração pela grande torcida do Flamengo no Brasil e no mundo, né? Tem mais aqui, o Raimundo falando assim, boa noite, boa noite.
6: Boa noite, Maurício Rabelo, manda música boa aí pra gente ouvir aqui na Imperatriz, rapaz. Caçaião aí das Manfreitas.
0: Tem Você Não Sabe Amar, do Chico Rei Paraná também, um Degrau na Escada. Tem Olhos Negros, tem Por Amor. É muita música pedida aqui, eu não sei nem como é que eu faço. Alô, Raimundo, pedindo uma das Irmãs Freitas. Obrigado, Raimundo. Tem aquela das Freitas aí, tem uma Fazenda Campos Belos. É uma pancada de uma música boa, Fazenda Campos Belos. Obrigado, Raimundo. Aí, Imperatriz, no estado do Maranhão, saindo do Maranhão. Vamos dar uma chega agora até, deixe-me ver aqui, até o Campo Grande, no Mato Grosso do Sul. Alô, Mato Grosso do Sul. Boa noite. Boa noite, caro amigo Maurício. Aqui é o Mazinho de Campo Grande, no Mato Grosso do Sul. Olha, minha índiazinha Potira, Maria Clara, está aqui em minha casa, em Campo Grande. Pensa numa felicidade que estou sentindo. Manda um chamamé para nós aí. Ele gosta de um chamamé. Chamamé é um ritmo lá do Mato Grosso do Sul, do Paraguai. Tem tantas de chamamé tão boas, né? Escolhe uma boa aí, Mazinho. Escolhe uma boa. A gente tem que tocar meia moda aqui o tempo todo aqui, viu? Obrigado, obrigado, Mazinho. E você e sua indiazinha Potira, Maria Clara. Um grande abraço, muito obrigado. Vamos tocar Olhos Negros aí, meu amigo. Quem pediu foi o Felito Antônio, lá de Alagoinha, Rio do Pires, Bahia. Aliás, o Felito Antônio é, né? Então, segura, Felito Antônio. Depois tem Por Amor, do Gilberto e Gilmar. Toca pra nós aí, meu... Ô, trem! 22...

Homem, agora 22:19, Gilberto e Gilmar cantando por amor, toca pra nós aí. Oh, essa aí é lá pra Austrália, né? Alô, Edu! Alô, Danilo! Alô, moçada do Brasil na Austrália, honrando as cores do nosso país. Um abraço!

0: modão bonito, Gilberto e Gilmar cantando Por Amor. Ele deve ter dado uma virada lá para as Minas Gerais, tá perto, né? Ele tá na Austrália e Minas Gerais tá bem aqui, bem pertinho, com o queijo, com a rapadura, com o frango caipira, o quiabo e o polvo bom demais. Alô, Edu, um abraço! E olha, o Mazinho, lá de Campo Grande, Mato Grosso do Sul, falou que pode ser qualquer uma do Dino Rocha. Então tá bom, meu amigo, já já nós vamos achar pelo menos... Rapaz, nós estamos enrolados, é para atender tantos pedidos, né? Tem aqui lá do estado de Pernambuco. Fala, Pernambuco!
1: Fala, meu amigo Maurício Rabelo, estamos aqui em Petrolina. Estamos aqui em Petrolina, no Vale do São Francisco, na beira do rio, ouvindo a Nacional... É coisa legal. É, o Botafogo empatou com o Palmeiras lá, o Maurício. Foi 0-0 lá. Aí ajudou nós, ajudou o Mengão, rapaz. O Mengão tá chegando aí.
0: Tô vendo.
1: Tamo chegando, Maurício Rabelo. É só alegria. Um abraço pra você.
0: Falou.
1: E um abraço pra toda a família Nacional.
0: Homem, obrigado. Meu amigo, pera aqui, rapaz, é tanta gente. Maria José, fala comigo, Maria José. Boa noite.
2: Boa noite, Maurício Rabelo. Me chamo Maria José, sou aqui da comunidade de São Miguel, município de Ouros d'Água. Gostaria de pedir uma música com as irmãs Freitas Barbolita. Feliz para todos vocês da Rádio, para a Fatinha, para a comunidade Barboleta. Três Dias, São Miguel, Ouros d'Água e Santa Rita. Um ótimo feriado, com Deus.
0: Valeu, obrigado, muito obrigado. Tem mais aqui, Jatobá, dizendo boa noite, amigo Maurício Rabelo, que é o Jatobá de Riachão das Neves, Bahia. Gostaria que você tocasse uma música da Sula Miranda, Caminhoneiro do Amor, oferecer para todos os ouvintes. Muito obrigado, amigão Jatobá de Riachão das Neves, Bahia, pedindo Caminhoneiro do Amor da Sula Miranda. Muito obrigado. Tem mais aqui, Zé Neto dizendo assim, Maurício, você pediu que eu sugerisse uma música, eu queria que você mandasse um alô pro meu amigo Francivaldo lá no Suriname, né? Ô, rapaz, mas que coisa boa. Falou do lado que eu escuto, meu amigo, na hora. Então deixa eu dar uma olhada aqui, deixa eu mandar um áudio de volta, né? Pra ficar perfeito. Meu amigo Zé Neto, lá da região de Lago da Pedra, no Maranhão, tá mandando um abraço grande para o grande amigo Francivaldo, no Suriname, que escuta a Rádio Nacional, eu de cá, você de lá. Alô, Francivaldo, no Suriname, o seu amigo Zé Neto, de Lago da Pedra, no Maranhão, tá mandando um abraço grande através das ondas da Rádio Nacional, do programa Eu de Cá, Você de Lá. Recebo o abraço do Maurício Rabelo também. Tem mais aqui, 86 é do Piauí, é Júnior Lopes de Teresina. Alô, Júnior Lopes, cadê você, rapaz? Fala comigo aí. É Júnior Lopes, lá de Teresina, no Piauí. Obrigado, Júnior Lopes, uma excelente noite, né? Tem mais outra aqui. Moisés dizendo, boa noite Maurício Rabelo, sou Moisés de Natal, no Rio Grande do Norte, tô ouvindo Eu de Cá, Você de Lá. Obrigado Moisés em Natal, no Rio Grande do Norte. Raimundo Pinto do Brejo Maranhão, Brasil, tá na escuta também. Obrigado Raimundo Pinto do Brejo, uma ótima noite para você, muito obrigado. Tem 11 a São Paulo, deixe-me ver, boa noite amigo Maurício. Márcio Roberto Carlos, a rotina, oferecer para todos de Sapopemba, no estado de São Paulo. Eu sou João Lopes de Caetité, Bahia. João Lopes de Caetité, Bahia, cumprimentando a todos de Sapopemba, São Paulo, pedindo a rotina do Roberto Carlos. É linda essa música. Tem mais aqui de Brasília, falando assim, boa noite, sou Cecília e Fran Lustosa, diretamente de Santa Filomena, Piauí. O telefone é de Brasília, mas estão lá em Santa Filomena, a Cecília e Fran Lustosa. Muito obrigado. Do Amazonas, eu mando um abraço para Vânia. Alô, Vânia, aí no estado do Amazonas, boa noite, muito obrigado. Tem mais outra aqui de São Paulo, boa noite. Como eu faço para retransmitir a programação da Rádio Nacional, Eu de Cá, Você de Lá? Olha, é gratuito, viu? É Kátia Santos, né? Kátia Santos. Você pode... Qual o telefone aqui que ela entra em contato? Tem durante o dia... Qual que é o telefone geral daqui? Não sei, eu vou te contar, meu amigo. Deixa eu dar uma olhada aqui. Pode ser... como é que chama? 3799... Espera aqui, não, espera aqui. Só um minutinho, o telefone geral aqui. Mas é gratuito a transmissão, só sintonizar. E se você passa o nome para a gente aqui, através desse telefone mesmo, por qual canal que você está retransmitindo, que a gente registra aqui, a gente fala o tempo todo. 3799-5600, né? 61, DDD 61 3799-5600. 61, DDD 3799-5600 durante o dia, tá? Obrigado. Você está confirmando aqui, né? Genilson. O Genilson é caminhoneiro bom. Está dizendo: ô, Maurício Rabelo, cheguei agora de Manaus, às 18h, sou o Genilson caminhoneiro. Daqui a pouco eu vou comer um trenzinho ali. Vou levar a dona Carla no restaurante, a dona do meu coração, a mãe dela, minha sogra, a dona Maria. Vamos saborear uma pizza tamanho família, muito gostosa. Quero mandar um abraço para os caminhoneiros e as carreteiras do Brasil. Um abraço para você, Maurício. Maurício, e você, está bem? Amanhã às 8h, eu vou descarregar a carreta, eu vou subir para Manaus só na quinta-feira. Só alegria, estou em casa, em Boa Vista, Roraima, na companhia do meu amor, aqui ele diz, a dona Carla, né? Muito obrigado, e a dona Maria também. 97, lá do Amazonas. Tem um break? Vamos pro break, já a gente volta.
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0: Pois é, gente, agora 22 horas e 33 minutos, tem a Lúcia, que está falando conosco, direto do estado do Pará. Oi, Lúcia, cadê você? Tudo bom? Tranquilo? Ela, antes da Lúcia aqui, tem um aqui, que senão sai do rumo aqui, eu não perco, não acerto nunca mais. Boa noite, Maurício Rabelo, tudo bem? Sou a Vanessa, gostaria que você falasse para os meus pais, Raimundo e Neide, que a gente chegou bem de viagem. Bota uma música bonita para eles ouvirem lá no sítio, na estrada NAP01, no quilômetro 47, uma música do Roberto Carlos, tá bom? Então é a Vanessa, lá do estado, acho que ela está no estado do Amazonas, é a Vanessa mandando para o pai o Raimundo e a mamãe a Neide, avisando que chegou bem, todos chegaram muito bem, pede uma música do Roberto Carlos para mandar para eles lá no sítio, na estrada NAP01, quilômetro 47, no Amazonas. Muito obrigado, muito obrigado. Tem aqui do Maranhão. Boa noite, amigo Maurício Rabelo, manda uma música para nós aí. Estou saindo agora para um forrozinho que está tendo por aqui. Aqui é um forrozinho que está na minha fé, aqui no estado do Maranhão. Só que ele não falou o nome, infelizmente eu não sei quem é, mas é um homem que está indo para um forrozinho lá no Maranhão. Minas Gerais, Sebastião Tomé Fernandes. Alô, Sebastião Tomé Fernandes, cadê você, rapaz? Tudo bom em Minas Gerais? Muito obrigado, Sebastião Tomé Fernandes, muito obrigado. Falando em Sebastião, tem meu amigo, o Nego Lima também falando conosco. Alô, meu amigo Nego Lima, cadê você, rapaz? Fala comigo aí, não esconda nada. Boa noite, meu amigo. Rapaz, o trem não quer abrir. Homem, pelo amor de Deus. Vai dar certo, peraí. Homem, agora vai, quer ver? Sebastião Nego Lima, lá de Palmas do Tocantins. Sebastião Lima. Opa! Alô, Nego Lima!
1: Maurício Rabelo, boa noite,
0: boa meu noite. Irmão.
1: Maurício, tá tudo bem com você?
0: Bom,
1: tudo em paz, meu irmão? Tudo tranquilo? Maurício Rabelo, eu estava indo para a ilha de Marajó.
0: Sei.
1: Chegando a Araguaína aqui.
0: Aham.
1: Vamos dormir aqui na casa da filha. A Olinda foi entrar no banheiro antes de ontem. E Olinda caiu no banheiro com o meu amigo Rabelo. E Olinda está internada no hospital, rapaz, numa situação muito difícil. E aí eu estou por cá em Araguaína, ouvindo você de cá, eu de cá e você de lá. Isso me conforta bastante. Eu ouvi esse programa, ouvi a tua voz, ouvi a voz de alguns companheiros aí, tá, Maurício? Eu estou por cá no hospital, Sinai, Araguaína, com a minha Olinda, rapaz. Eu estou tão preocupado, Maurício.
0: Nossa,
1: você nem imagina, meu irmão.
0: Imagino. Rapaz, eu não sei nem o que te falar, viu, meu amigo Nego Lima? Mas Deus está com você, Deus está com ela, e ela vai ficar bem, né? Ela é muito, muito forte, eu já conversei com ela tantas vezes, né? Vejo a foto dela, ela está tão forte, né? Tão bem, e ela vai ficar bem, se Deus quiser e Ele quer, viu? Para a sua alegria, para a alegria dela também, ela vai se recuperar plenamente. Os netos dela, né? A Olinda, o João Eduardo, ambos precisam muito da saúde dela, da alegria dela, e você também, né, Nego Lima? Anos e anos de caminhada juntos, né? Um para o outro a vida inteira. E Deus vai permitir que vai continuar essa caminhada firme e forte, viu? Do lado de cá aqui, eu te agradeço muito por me falar, me contar, que eu não estou sabendo nada agora que você me falou, né? Então, que Deus abençoe, que ela se recupere. E eu sou um pecador, mas eu oro com fé. E vou orar com muita fé para ela ficar bem, tá bom, meu amigo? Para a sua alegria e dela também, e todos nós. Um abraço, meu amigo Nego Lima, em Araguaína, no Tocantins. Deixa eu ver aqui. 89 é do Piauí. Boa noite, Maurício. Aqui é Irenaldo Lima de Aroazes do Piauí, passando para mandar aquele abraço. Tô ligado. Meu amigo Irenaldo Lima, ele esteve conosco aqui no dia do aniversário da Rádio Nacional, né? Tantos e tantos anos, e ele estava aqui e trouxe uma... Como é que chama aquela... Aquela bebida do Piauí, rapaz, que é o cajuína. Uma não, há muitas, né? Alô, Irenaldo Lima, de Aroazes, no Piauí. Um abraço, uma cajuína deliciosa, né? O Boró tá me cobrando aqui, mas é tudo meu, né, rapaz? Tudo meu. Metade ficou aqui, um bocado de amigo, mas é assim mesmo, né? Mas uma delícia, obrigado, viu, Irenaldo Lima? Aroazes, no Piauí. Quem nasce em Aroazes, Aroazienses e Aroazienses, né? Deve ser. Muito obrigado. O meu amigo Nego Lima está dizendo 56 anos juntos, né? Inseparáveis os dois, Olinda e Sebastião Lima. E que venham mais 56 e ela vai se recuperar plenamente, se Deus quiser e Ele quer, viu? Um abraço, meu amigo. Força! Tem mais aqui. Homem, pera aqui, rapaz. Essa música aqui que o meu amigo pediu, um pedacinho só, para Maria Clara, lá em Campo Grande, no Mato Grosso do Sul. Segura, peão! É o Mazinho de Campo Grande, no Mato Grosso do Sul, Gaivota Pantaneira. Segura, meu amigo, é pra sua netinha, sua índiazinha Potira, Maria Clara, Gaivota Pantaneira.

Campo Grande, no Mato Grosso do Sul. Cidade Morena, terra do Dino Rocha. Saudoso Dino Rocha, terra do meu amigo Mazinho. Segura Campo Grande, no Mato Grosso do Sul. O Pantanal Mato Grossense, o bravo povo sul Mato Grossense, muito obrigado. E do Mato Grosso também.

Essa é do Roberto Carlos. Tem três pedidos, Roberto Carlos. Rotina, pelo menos um pedaço aqui, nós vamos atender de pedaço em pedaço, de emoção com emoção. Rotina.

0: De boa, 22 horas e 45 lá em Formoso, no Araguaia. Luciano Bezerra, tudo bom, Luciano Bezerra? Tá mandando umas fotos aqui da chuva à tarde lá em Formoso do Araguaia, no Tocantins. Olha, nossa, é muita chuva, meu amigo. Chuva, mais chuva. É meu, minha família toda mora lá, meus irmãos, né? Tem três irmãos que moram lá e minha mãe também, minhas duas comadres que moram lá, minhas sobrinhas, meus sobrinhos também. Mas Deus ajudando, não deve ter desabrigado ninguém não, né? É, tá certo. Obrigado, obrigado a você de Brasília. Lustosa, Fran Lustosa e Cecília, Santa Filomena Piauí, mandou um abraço aqui para nós, muito obrigado, muito obrigado. Tem aqui 75, é da Bahia, deixa eu ver aqui pelo menos um, é o Luciano de Almeida Silva. Alô, Luciano!
1: Boa noite, Mauro Rabelo, boa noite, família nacional, alô, Brasil!
0: Opa!
1: Olha aqui, Luciano de Almeida, capitão da Chapada Mantina, aqui tá quente, Maurício!
0: Opa!
1: Aí deu um pulinho lá no mucugezinho, tá bom demais, Maurício!
0: Mucugezinho,
1: aquele mucugezinho ali, né, rapaz! Tem um posto de água, viu? E desde quando eu pude aquela pedra ali, dá mais de 20 metros, Maurício.
0: Homem!
1: Foi eu, Nininho, uma galera aí, viu?
0: Tá certo.
1: E deixa um abraço aqui pra Fabão da Carajé, rapaz, bem próximo aqui onde eu moro, no bairro Tamboril.
0: Aham.
1: E deixa um abraço pra Dora da Verdinha, seu filho Davi, que fica aqui a alguns quilômetros de Seabra, né? Mas mora aqui próximo na BR-242.
0: Beleza. Você me desculpa não colocar a sua mensagem toda, tem um monte de mensagem aqui. Viu, Luciano Almeida, um abraço grande para você aí na Bahia, muito obrigado. O Euclides, vou colocar um pedaço da sua mensagem. Euclides da Bahia.
2: Oi? Olá, aqui é Euclides da Lagoa dos Serrões, sou Casa na Bahia, seu ouvinte todas as noites.
0: Opa!
2: Tô aqui com o radinho ligado na cabeceira, ouvindo o programa, eu quero você lá. Eu deixo meu boa noite para Eleodoro, Pocatelha, Vagalume Pai e Filho. Seu Miguel, Diego Portugal, Alemão, Marujito, Maria José, Edileuza, Alice, lá do Rio Grande do Sul, esses demais meus conterrâneos Santa Ritense.
0: Então tá bom. Rapaz, encerrar agora é? Mandar um abraço então. Deixa eu ver só o Pabufo aqui. Oi, boa noite.
3: Tudo boa bom? Noite, Maurício Rabelo.
0: Boa noite. Boa noite.
3: Grande apresentador da Rádio Nacional de Brasília e Amazônia, no programa Eu de Cá, Você de Lá.
0: Só que não aqui, quem fala é quem, rapaz? Oi.
3: Quem tá falando é o Edson, na Fazenda Cabeceira, município da cidade de Silvão Novo, Tocantins.
0: Alô, Edson, muito obrigado. Gente, fiquem com Deus. Minha mãe, benção, meu pai, a sua benção. Marlene, um beijo. Tchau, Brasil.

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5: Olá, a Unesp FM apresenta Brasil Instrumental, a competente e inspirada produção dos nossos compositores. Uma hora de música instrumental brasileira para você. Passam hoje por aqui Brazilian Grupo, Pedro Gomes, Arismar do Espírito Santo, Otávio Castro, Dadô, Milton Banana e muito mais. Começamos com o saxofonista Paulo Moura, acompanhado de Pascoal Meirelles na bateria, José Luiz Maia no baixo e Osmar Melo no piano. A instrumental Alma Brasileira, para começar em alto astral.

Paulo Moura, dele, Alma Brasileira. A Unesp FM está apresentando Brasil Instrumental. O Brazilian Grupo lançou em abril, pelo selo Sesc, o álbum Os Caravelhos, um trabalho que celebra o samba jazz e a música instrumental brasileira com um toque de humor e muita vivência musical. A seguir. O veterano quinteto instrumental paulista, que reúne músicos com trajetórias que atravessam mais de 60 anos da música brasileira, demonstra o clima descontraído pelo título escolhido para o trabalho, Os Caravelhos, uma brincadeira interna, e revela a leveza que acompanha a convivência dos integrantes e reflete a intimidade que impera entre os seus músicos. O disco parte deste encontro entre diferentes experiências para construir um repertório que dialoga com a tradição e com o presente. A formação reúne o contrabaixista e gaitista Kleiber de Souza, o pianista Aloísio Pontes e o saxofonista Héctor Costita, ligados à cena do samba jazz em São Paulo desde os anos 1960, ao lado do percussionista João Paraíba, conhecido por sua atuação no trio Mocotó, e do baixista Giba Pinto, integrante de uma geração posterior. O repertório reflete a diversidade de trajetórias e referências do grupo. Ao longo de 8 faixas, o álbum traz samba, jazz, choro, bolero e influências latinas, remetendo à formação musical dos instrumentistas em bailes, bares e boates. Começamos com El Detective, de Héctor Costita, que apresenta uma atmosfera inspirada em trilhas cinematográficas, com influência do jazz latino, e também Nano, também de sua autoria, que foi composta como uma homenagem a um dos seus filhos a partir de uma lembrança de infância.

Brazilian Grupo de Hector Costita, Nano e abrindo o bloco, El Detective. No Brasil Instrumental, o baixista e compositor Pedro Gomes, um dos músicos mais atuantes da nova safra de instrumentistas mineiros. Com composições jazzísticas influenciadas pela música brasileira, Pedro destaca a força do baixo nas melodias, além da improvisação. Destacamos Mosaico, uma combinação de influência do jazz contemporâneo mundial com elementos da cultura afro-brasileira em um arranjo moderno para sexteto. E na sequência, o multi-instrumentista Arismar.

Arismar do Espírito Santo, dele Alegria nos Dedos. Abrindo o bloco, Pedro Gomes, dele Mosaico. Brasil Instrumental, na Unesp FM. O carioca Otávio Castro apresenta o álbum Donaire, a seguir. Além de harmonicista, multi-instrumentista e compositor, Otávio é também professor e tem colaborado muito para a formação de uma geração de gaitistas, tanto no Brasil como no exterior. Donaire é o sexto álbum da carreira, sendo o terceiro como multi-instrumentista, onde toca todos os instrumentos musicais. Repertório, composições feitas por outras pessoas em homenagem a ele, que veio acumulando ao longo da carreira. Das 8 faixas do disco, 5 são compostas por amigos e também pelo pai, já falecido. Vale lembrar que em 2022 ele fez o álbum Dali, muito elogiado pela crítica especializada. Vamos ouvir Essa é Tua, com a participação especial do compositor Gilberto Vieira no violão de 7 cordas. E na sequência, a faixa que dá nome a este álbum, Donaire.

Otávio Castro, dele, Donaire, antes de Gilberto Vieira, Essa é Tua. A Unesp FM continua o Brasil Instrumental. Zanzando é o quinto CD de Dadô, apelido artístico desse paulista que começou muito cedo na música. Transitando entre vários ritmos brasileiros, o CD conta com composições melodiosas e algumas pitadas de improvisação. Vamos ouvir Voltando para Casa, e na sequência tem Milton Banana Trio, comandado pelo baterista Milton Banana, junto a Vanderlei no piano e Guará no baixo. Milton Banana foi um trio musical de jazz brasileiro formado na década de 1960 e durante a carreira o grupo teve várias formações diferentes e gravou no total 9 álbuns pela Odeon e outros pela RCA. Destacamos Primavera.

Milton Banana Trio, de Carlos Lira e Vinícius de Moraes, Primavera. Antes, Dado, dele, Voltando Pra Casa. E para encerrar o Brasil Instrumental, Spock Frevo Orquestra. Big Band brasileira composta por 17 músicos. Foi formada no Recife, Pernambuco, em 2001, cujo objetivo é divulgar o frevo no Brasil e no mundo. Sob a batuta do maestro Spock e de Gilberto Pontes, ambos saxofonistas e diretores musicais da orquestra. Vamos ouvir Últimos Dias.

0: Spock Frevo Orquestra, de Levino Ferreira, Últimos Dias. E nós vamos ficando por aqui. Fontes pesquisadas, biscoitofino.com.br, spotify.com, revista Prosa, Verso e Arte.com e sescsp.org.br/selosesc. Estúdio de gravação, Paulo Pepa. Produção de Silene Barros. A apresentação é de Wellington Leite. Muito obrigado pela companhia, um abraço para você e até mais.
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3: Meia-noite e 1 em Brasília.

Quantas vezes você achou que não daria conta e conseguiu? Quando olhamos para trás, podemos ver que em muitos momentos tivemos coragem. Muitas vezes achávamos que não o conseguiríamos e tudo acabou dando certo. Tantas situações que poderíamos ter desistido e conseguimos dar a volta por cima. Se pensar bem, você é um exemplo de coragem para muita gente. A sua história é um reflexo disso. Uma pessoa que teve força e fé para chegar onde chegou e nunca se deixou abater. Olhe com atenção e veja o quanto você já superou, quantas batalhas você já venceu, quantas vezes você teve que se fazer de forte, mas o coração estava sangrando. Se você ainda está aqui,

é porque lutou e venceu muita coisa, sempre contando com a ajuda do Criador e superando todas as adversidades que apareceram no caminho. Continue em frente, porque a vida vale a pena. Pense nisso.

no ar o seu Madrugada Nacional, aqui pela Rádio Nacional AM de Brasília, 980 kHz, de pura potência, transmitindo também pela sua Rádio Nacional da Amazônia e Rádio Nacional do Alto Solimões, contando também com as emissoras parceiras da nossa Rede Nacional de Comunicação Pública, espalhadas por todo esse Brasilzão, e via internet para o mundo, através dos nossos aplicativos de rádio. E nossa equipe, que é muito profissional, está aqui com tudo pronto, preparado para deixar essa sua terça-feira ainda mais incrível, com muita informação, música, papo legal, tudo para que você se sinta ainda melhor. Então, vamos apresentar cada um? Na mesa de som e sonoplastia, Otávio Fernandes. Na central técnica, a AGU. E na produção e apresentação do Madrugada Nacional, eu, Luziane Xavier.

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Eu enxerguei você, a minha vida e o meu futuro de um jeito que nunca havia enxergado. 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Eu sei que é amor, pois todos os dias eu penso em você. Eu sei que é amor não porque digo que te amo, mas sim porque todas as vezes que vejo nossas fotos, eu planejo meu mundo com você. 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Só sei que estamos aqui juntos para viver a cada dia como se fosse o primeiro. Você transforma os momentos mais simples em memórias inesquecíveis e me faz querer ser uma pessoa melhor a cada instante. Te amo. Meia-noite 6 está no ar, o seu Madrugada Nacional.

Devido à atuação de uma massa de ar frio associada a um sistema de alta pressão no oceano. Com o afastamento desse sistema, as temperaturas sobem gradualmente durante a tarde, mas amanhã, as manhãs ainda serão frias, principalmente no Rio Grande do Sul. Nas áreas serranas de Santa Catarina e no sul do Paraná, onde a sensação de frio permanece mais intensa, há chance de geada no sudoeste gaúcho pela manhã. Entre o fim da tarde e a noite, a atuação de uma área de baixa pressão e de um cavado em níveis médios favorece pancadas de chuva de fraca a moderada intensidade no oeste do Paraná. Região sudeste. Mesmo com a frente fria afastada para o oceano, a circulação de ventos marítimos continua transportando umidade para o leste da região. Há condições para chuva fraca a moderada entre o litoral e o leste de São Paulo, e chuva mais intensa no Rio de Janeiro, Espírito Santo, Zona da Mata e leste de Minas Gerais. Um cavado em médios níveis da atmosfera também favorece pancadas de chuva entre o Triângulo Mineiro, Oeste e Noroeste e região central de Minas Gerais, além do Norte e Nordeste Paulista, onde pode chover forte durante a tarde, com possibilidade de temporais isolados no Triângulo Mineiro. O ar frio mantém as temperaturas mais amenas no centro-sul paulista, litoral leste de São Paulo, Rio de Janeiro, Espírito Santo, sul de Minas, Zona da Mata e leste mineiro. Enquanto o interior de Minas Gerais e o norte paulista voltam a registrar maior aquecimento durante a tarde. Região centro-oeste. Há previsão de pancadas de chuva de moderada a forte intensidade de forma isolada entre o centro-norte e o leste de Mato Grosso, Goiás e Distrito Federal. O risco de temporais é maior no oeste, em áreas da faixa central e no sudeste de Goiás. Em Mato Grosso do Sul, predomínio de tempo firme, com sol e elevação das temperaturas durante a tarde. Mas uma área de baixa pressão, associada a um cavado, favorece chuva de moderada a forte intensidade no sul e leste do estado. As manhãs seguem mais amenas em algumas localidades por influência do ar frio, enquanto as tardes ficam mais quentes em áreas do sul, leste e região central de Mato Grosso do Sul e de Goiás. O dia será mais agradável. No oeste sul mato-grossense, a umidade relativa do ar permanece baixa, com índices entre 20 e 30%. Região nordeste. O tempo continua firme na maior parte da região, com predomínio de sol e poucas nuvens. No sul da Bahia, a umidade associada à frente fria que atua sobre o oceano favorece pancadas de chuva, principalmente no litoral sul e áreas próximas, com possibilidade de chuva forte e temporais. Também há previsão de chuva mais intensa no litoral do Maranhão. As temperaturas seguem elevadas na maior parte da região, enquanto o sul baiano registra temperaturas mais baixas devido ao ar frio. A baixa umidade do ar continua sendo destaque entre a região central do Piauí e o norte da Bahia, onde os índices podem variar entre 12 e 20%. As rajadas de vento ficam entre 40 e 50 km por hora na maior parte da região, podendo alcançar até 70 km por hora em pontos isolados. E por último, região norte. As instabilidades perdem força em parte da região, mas ainda há previsão de pancadas de chuva localmente moderadas a fortes em grande parte do Amazonas, Tocantins, sul do Pará e no oeste e sul de Roraima. Há risco de temporais no norte do Amazonas. No litoral do Pará e no Amapá, as instabilidades voltam a aumentar, com possibilidade de chuva mais intensa. Nas demais áreas, o tempo permanece firme, com predomínio de sol e calor. Então, depois de saber como está o tempo na sua região, nós chegamos agora a um momento muito especial, que eu guardei, né, para falar agora, que a gente vai começar uma semana muito especial. É a comemoração dos 90 anos da Rádio Nacional, que acontece no sábado, dia 12. Inclusive, o nosso programa vai ao ar na sexta-feira também, de sexta para sábado, aliás. Vai ser uma coisa diferente, né? Por quê? Porque é o aniversário da Rádio Nacional. Nós vamos ter um programa a mais essa semana. E cada programa dessa semana vai abordar momentos marcantes
da história da Rádio Nacional.

0: E como não podia deixar de ser, o Madrugada Nacional vai trazer hoje uma parte da sua história, aliás, a parte importante da sua história. E nessa parte importante, nós vamos trazer a locução do nosso querido João Macbrau, onde ele destaca também vários profissionais que fizeram parte dessa história. Então agora, todo mundo vai matar a saudade do nosso querido João Macbrau. Vamos ouvir!
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2: E agora, uma viagem no tempo. Vamos relembrar a abertura do Madrugada Nacional na voz de João Macbrau. Um momento que marcou tantas madrugadas, levando ao ouvinte música, informação, reflexão e, principalmente, aquele alto astral que é a sua marca. Uma voz que sempre nos convidou a sorrir, acreditar na vida, seguir em frente e nunca deixar de sonhar. Vamos voltar ao tempo e ouvir novamente essa abertura que faz parte da história do rádio e da história de tantos ouvintes. Com vocês, João Macbrau e a abertura do Madrugada Nacional.
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0: dia, minha querida Brasília. Bom dia, meu querido Brasil. Que maravilha, que alegria. Estamos vivendo mais um novo dia. Parabéns a você, querido ouvinte, por estar vivendo mais um novo dia. Portanto, ei, você, aproveita, sorria e viva com alegria. Procure hoje guardar em sua mente e também no seu coração tudo o que é de bom nesse mundo, porque hoje é mais uma dádiva e será de acordo com o que você pensar e praticar. Assim sendo, meu Brasil, pela minha, pela sua e pela nossa querida Rádio Nacional de Brasília, vamos hoje sorrir, cantar e amar. Tudo isso é Alto Astral, aqui na Madrugada Nacional. Madrugada Nacional, simplesmente um pouquinho diferente. É muito alto astral. Música da melhor qualidade, informações, notícias e, por que não, a sua indispensável participação por carta, telefone ou e-mail, onde você poderá mandar o seu alô, o seu recado com muito amor, que é via satélite para todo o Brasil e via internet para o mundo. E a nossa equipe de trabalho, que é muito profissional, olha aí, aqui no estúdio, na mesa de som e áudio, trabalhando com muito alto astral, ele, José Alves. Na Central Tech de Operações, trabalhos técnicos é de Otávio Fernandes, Araílson Santos, Celso Amorim. A produção é de Gina Silveira. Produção musical, Benil Garcia. Produção de estúdio, Pereira Filho. A chefia de coordenação de rádio é de Alisson Machado. Gerência, Thaís Ladeira. E na apresentação e na produção aqui do Madrugada Nacional com muito alto astral, eu, João Maquebrau.
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4: Meia-noite, 27 minutos. E aí, pessoal, deu pra matar um pouquinho da saudade? Quero contar pra vocês que eu estive com ele sábado, fui visitá-lo, né? Até mostrei a foto aí no meu Instagram, nós dois juntinhos. Ele tá muito bem, recuperando muito bem. Já ele vai gravar uma mensagem pra vocês, né?

0: Ele ficou muito feliz, e sempre fica muito feliz quando vocês lembram dele, falam dele. Eu tô mandando alguns áudios pra ele, quando vocês mandam alguma coisa carinhosa pra ele. E daqui a pouco a gente vai ver nosso amigo de volta aqui, tá bom, pessoal? Enquanto isso, a gente vai matando a saudade. Durante toda essa semana, a gente vai falando aqui, vai exibindo aqui alguns desses momentos marcantes, porque é a semana de aniversário da Rádio Nacional. E a direção, através do Mário Sartorello, né, está montando esses programinhas para a gente colocar aqui e ao ar todos os dias, fazendo essa homenagem não só ao Mac Brown, mas todos aqueles que passaram por aqui, né? O Pereira, que eu conheci também, né? E várias outras pessoas que fizeram parte aqui do programa. Então agora vamos passar aqui uma matéria, uma reportagem. O Grito dos Excluídos é um manifesto que acontece em todo o Brasil, geralmente no dia 7 de setembro. É como se fosse oposto ao Grito da Independência, né? E o Grito dos Excluídos desse ano pede direito à terra, moradia e fim do feminicídio. A reportagem é de Sara Kines.
1: As mobilizações da edição de número 32 do Grito dos Excluídos tomaram as ruas de mais de 50 cidades do país neste 7 de setembro. Na capital paulista, os protestos ocorreram na Praça da Sé, pela manhã, com a participação de movimentos sociais e populares, sindicatos, pastorais, igrejas e entidades ligadas aos direitos humanos e à justiça social. Entre as principais reivindicações estão o direito à moradia digna, à terra e o combate ao feminicídio. O ato também abordou o fim da escala 6x1, a defesa da paz e da soberania nacional. Miriam Hermógenes, da Central de Movimentos Populares, explica o que significa liberdade para os integrantes da manifestação.
2: A gente diz que a liberdade ela só será plena onde a gente não tiver mais população em situação de rua, onde a gente não tiver um déficit de habitação tão grande, onde a gente não ter uma sociedade com um emprego tão precarizado, né, com um trabalho tão precarizado, né, e com as várias desigualdades, né?
1: Em Brasília, a concentração foi na Praça Zumbi dos Palmares, perto da Esplanada dos Ministérios. No Rio de Janeiro, a multidão marchou pela Avenida Presidente Vargas, no centro. Em Fortaleza, o ato teve início na Praça do Conjunto Tamandaré. No Recife, a manifestação percorreu o Pátio do Carmo. Em Manaus, o grito aconteceu no INPA, Instituto Nacional de Pesquisas da Amazônia, com Feira de Economia Popular. Em Porto Alegre, os manifestantes marcharam pelas ruas do Centro Histórico e em Cuiabá, o ato foi na Praça Ipiranga. O Grito dos Excluídos deste ano destaca que a falta de garantia de acesso à terra leva ao ciclo do trabalho análogo à escravidão no campo e na cidade. Dados da Comissão Pastoral da Terra apontam que, no ano passado, quase 2 mil pessoas foram resgatadas de trabalho análogo à escravidão em áreas rurais e cerca de 1.000 foram libertadas no cenário urbano. O ato teve origem em uma reunião da CNBB, a Conferência Nacional dos Bispos do Brasil, e acontece no feriado de 7 de setembro desde 1995, em contraponto ao Grito da Independência, proclamado pelo príncipe Dom Pedro, com a ideia de dar voz ao grito das pessoas que mais sofrem com a desigualdade social. Com colaboração de Guilherme Jerônimo e produção de Helder Castro, da Rádio Nacional em São Paulo, Sara Kines.
0: Meia-noite e 32 minutos e daqui a pouco a gente tem a participação do ouvinte, né, pessoal? Vocês que sempre gostam muito desse momento em que vocês podem ter a voz de vocês, né? Né? A voz, a gente acabou de passar uma matéria sobre dar voz a quem é excluído, né? E aqui ninguém é excluído, aqui todo mundo tem sua voz e sua vez de falar, de mandar o seu recadinho, de pedir sua música, né? Mandar uma mensagem. Aqui você tem canal livre, exatamente. O Otávio me ajudou aqui. Aqui é um canal livre para você expressar a sua vontade.

0: saúde, né? Então, a gente vai ter esse momento daqui a pouco, mandar o seu recadinho para o nosso número do WhatsApp, que é o 619-9674-1536. 619-9674-1536.
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0: No História da Música de hoje, nós vamos falar sobre a música Noites com Sol. Parece uma coisa meio sem senso, né? De noite tem sol. Não, de noite não tem, normalmente não tem sol, né? Mas a música quer mostrar exatamente essa dualidade, né? Quer dizer, ela fala muito mais de uma questão uma questão emocional. É noite, eu estou numa situação de tristeza, de melancolia, de repente vem um sol. Quer dizer, de repente vem uma esperança, uma luz, né? Então é mais ou menos isso que a música quer dizer. Noites com Sol foi um dos maiores sucessos de Flávio Venturini, lançada em 1994. Nasceu durante uma viagem do cantor ao Ceará. Exatamente, Ceará faz dessas coisas, né? Ele estava passando por um momento de tristeza e introspecção. Foi convidado para conhecer a praia de Jericoacoara. Inclusive, eu já estive lá também. No meio de toda aquela natureza, ele disse que foi melhorando, né? E tal, aquelas praias, tudo muito lindo. Aí, um dia, ele resolveu fazer um pedra furada. Pedra furada, ela é uma pedra bem grande que tem lá no meio da praia. É até um pouco distante, tem que... Para chegar até lá é uma caminhada boa. E ela é furada no meio. E é bem bonita a paisagem, entra o sol por ela. E muita gente vai até lá para fazer fotos. É um local muito bonito, né? E lá ele teve esse momento de contemplação. Nesse momento ele fez uma prece, pedindo que levasse toda aquela tristeza embora. Em seguida veio a inspiração da música, que marcou uma grande virada em sua carreira solo. Ele fez a música, né, a melodia, e o letrista foi Ronaldo Bastos, que transformou esse momento de inspiração em versos que falam de esperança, resiliência e a certeza de que nos momentos difíceis sempre surge uma luz, né, uma esperança. A faixa alçou o voo nacional ao se tornar tema da novela Fera Ferida, exibida pela Rede Globo entre 1993 e 1994. Foi a primeira canção da carreira solo de Venturini a entrar em uma trilha sonora de novela, consolidando seu nome de vez no cenário nacional. Porque antes o Flávio Venturini participou, né, do Clube da Esquina, do 14 Bis, mas essa música realmente, né, deu uma força na carreira solo dele, né? Então vamos ouvir agora essa música lindíssima, inspirada na paisagem cearense de Jericoacoara, Noites com Sol.

Deixa o sol entrar, né, pessoal, na sua vida. E agora, em seguida, você escuta Mesmo Que Seja Eu, com Erasmo Carlos, e O Meu Primeiro Amor, com Renata e Seus Blue Caps. 12:40, a gente volta já.

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0: Meia-noite, 46 minutos. Voltamos com tudo para aquele momento especial que você, ouvinte, é o rei, né? Manda seu recadinho em áudio ou em texto e a gente passa aqui porque você é que manda, né? Aqui você é que manda. Então vamos lá, vamos para o nosso primeiro ouvinte de hoje. É o Antônio Ribeiro, de Itamari, Bahia.
1: Antônio Ribeiro, de Itamari, Bahia. Muito bom dia, meu Luciano Xavier e os demais aí, como o Agil e o Carlinho, né? Eu tava, não sei, eu me perguntei. Mas essa música hoje eu gostaria de ouvir com o Raulzito, meu amigo Pedro. Reginaldo Seixas, meu amigo Pedro. Se tiver, pode ter outro dele que eu quero dentro de Raul, certo? E vai querer bom dia especial para Alderina, Antônio Bessu, a Gil aí, né? Também a Ailton. Aí vem Braga Júnior, Beto Padeiro, aí subindo Cacifa, eu sou a amada Marli. Edgar, como eu falei, eu sou a minha amada Mariana, Naná, João Bezerra e Samara Luzimar. Aí vem Ferri.

0: Tchau, mas aí vem Zé Alberto, Repolho, todos os caminhoneiros, Manoel Menezes Livramento, Inês Cabral, Sandrinha, aí as duas Teodoras, Mercedes, enfim. Só pra lembrar que a Rádio Nacional, que ainda não é um pouquinho diferente, é simplesmente alta hashtag no Instagram, negativo é sem futuro. Abraço aí, João Marquinhos.
1: É isso aí, abraços pro nosso querido João Mac Brau, que hoje tá ouvindo aí tudo, tá ouvindo todo mundo. Ele pediu a música Meu Amigo Pedro, com Raulzito, né? Agora vamos para a segunda ouvinte, Sandrinha.
2: Boa noite, querida Lulu. Tudo bem, meu amor? Olha, aqui no Iguaçu tá uma friaca danada, hein? Muito frio. É 16 graus. Olha, uma semana abençoada para você e para sua equipe aí, tá? E para meus amigos também. Vou citar o nome deles aqui, ó. Francisco Estrela, Manu Messias, Cafifa, Juarez, Luiz Fernando, Braga Júnior, Edgar, como eu morri, o Marco, Alderina, Teodora, Teodorinha, Milena, Inês, Valdineia, Rubens, Zé Roberto, João Bezerra, Luzimar, Mariana, irmão Giovanni, irmã Cristina, Janine Tapete, que é o Carlos André, Antônio Ribeiro, José Carlos de Minas. A música que eu quero ouvir hoje é da Tatiana, Meu Lamento. Tá, vê se você tem aí. Se não tiver, você coloca do Roberto Carlos. Roberto Carlos é A Distância, tá? Aí eu fiz pra você, pra toda a sua equipe aí, e pra todos os meus amigos, e pra quem gostar da música, tá, querida? Beijão, tchau, tchau. Aqui é Sandrinha, do Nova Iguaçu, Rio de Janeiro. Até amanhã. Amanhã eu mando mais, tá?
1: Com certeza, amanhã tem mais.
2: Beijo, minha linda.
1: Beijão,
2: Tchau, tchau.
1: Sandrinha. Agora vamos para o Francisco Mendes.
3: Bom dia, Luziândia. Quem fala aqui é o Francisco Mendes, Teresina Piauí. Bote aí pra mim, João Paulo e Daniel. Estou apaixonado. Gostaria de oferecer para Teodora 1, Teodora 2, Manoel do Messias, Antônio do Pessoa, Aninha em Brasília, Conceição, Milena, no Recanto da Ema, também em Brasília, Juarez, Sonha, Valdinella, Teclado, Marinar, Cafifa, Rio de Janeiro, Lourdes Costa, cidade de Uruaçu, Goiás, Beto Padre, Água Linda, Goiás, Rosa Caetano, Luziândia, Goiás, Francisco Estela, Palestina, no Pará, Luiz Fernando da Goiânia, na Bahia, a minha amiga Carminha Ieda, da Paz, Boa Vista, Morada, minha amiga Edgar, como eu morreu, e sua namorada Mariana, e Divina, na cidade de Eliseu, Martim, Piauí, Dona Maria de Lourdes, Floriana, Piauí, e aqui para Teresina, Zé Roberto, Aldelina, irmão Juvan, Luiz Maranhão, e para todos os amigos e amigas, tá ligado na grande audiência da madrugada, que legal, que legal. Ainda no comando da minha amiga Luziane. Um abraço, fique com Deus. Até amanhã.
1: Até amanhã, meu querido Francisco Mendes. Um abraço para você e todo o pessoal aí de Teresina. Então vamos agora atender esses três pedidos, né? Meu amigo Pedro, Raul Seixas, pedido do Antônio Ribeiro. Meu lamento, Diana, pedido da Sandrinha. E João Paulo e Daniel, estou apaixonado, pedido do Francisco Mendes. Vamos ouvir.

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1: Uma hora e 5 minutos e vamos continuar aqui com a participação do ouvinte. Vamos aqui para o Daniel de Divinópolis, que mandou seu recadinho aqui.
2: Olá, Luciane. Bom dia, melhor dizer. Aqui é o Daniel de Divinópolis. Sou ligado na Rádio Nacional. Essa ótima programação, sobretudo programa apresentado por você. Gostaria de ouvir, se possível, a música mais importante, O Verdadeiro Amor. Se não me engano, o cantor é o Dai José. Não, Márcio Grey, que lembrei. E ofereci a todos os ouvintes. Daniel Divinópolis, um abraço. Desde já, muito obrigado.
1: Obrigada, Daniel, pelo seu carinho, né? Seja sempre bem-vindo aqui ao programa Madrugada Nacional. Então agora vamos para outro ouvinte, o garotinho João Bezerra.
3: Bom dia, garotinha Luziânia. João Bezerra chegando na área.
1: Na área, atropelando e batendo pênalti.
3: Meu alô para meus amigos. Como é que foi seu feriado? Foi bem?
1: Bem demais,
3: tudo
1: graças
3: tranquilo.
1: A Deus.
3: Tranquilo. Por aqui, João Bezerra e Luzimar. Bem demais. E te mandando um abraço. Foi tudo de bom.
1: Abração pra vocês.
3: Tá bom, garotinha? Aí a música que eu quero ouvir hoje é com Gilberto e Gilmar. Assino com X. Oferecer pra esposa, Luzimar, pra você e pra todos que gostar da música. Beleza, garotinha? E agora mandar meus alô pra esposa Luzimar, que tá te mandando um abração também. Tá
1: outro pra ela.
3: Pra Beto Padeira, Araílson Santos, é ligar como eu morreu, Mariana, Nananá, Antônio Ribeiro, Francisco Estrela, Francisco do Céu Azul, Ivanildo, Juarez São José dos Campos, Ademar Saboia, Zé Roberto em Teresina, Sandrinha de Nova Iguaçu, Milena, acho que Milena é Teresina, né? Abração, Milena, pra você.
1: Não, Milena é aqui de Brasília.
3: E pra você, Luziano, Otávio, Ageu, tudo de bom, uma semana linda, abençoada

0: Deus. Aquele abraço.
1: Aquele
0: Saudações
1: abraço.
0: rubro-negra para nós.
1: É.
0: É nós hoje, é nós amanhã e é nós depois. Tudo de bom.
1: Esse é flamenguista roxo. E agora vamos para a nossa amiga Joana.
2: Oi, olha, eu estou na cidadania, Val Caminara, Minas Gerais. É a Joana que está falando. Tudo bem com você? Eu espero que esteja bem.
1: Tudo bem.
2: Então, pode passar a música aí para mim? É... Nelson Gonçalves, naquela mesa. Uma ótima terça-feira. Pra você, pra só se tiver escuta.
1: Tá certo, Joana, oferecendo para todos os que estão assistindo. Então vamos ouvir, né? Vamos ouvir aqui esses três pedidos, atender. Daniel de Divinópolis pediu Mais Importante é o Verdadeiro Amor, com Márcio Greik. João Bezerra, garotinho João Bezerra, pediu Assino com X. Gilberto Gilmar. E a terceira música, Nelson Gonçalves, naquela mesa que a Joana dedicou a todos os ouvintes, né? Então vamos ouvir, daqui a pouco a gente volta.

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0: 1h19, voltamos aqui com os pedidos musicais, os últimos desse bloco, e vamos aqui para o meu amigo Puraqué. Deixa eu achar aqui onde é que ele tá. Achei!
1: Bom dia, bom dia, bom dia, Luziane, seu amigo Puraqué. Tem uma aqui ligada aqui escutando aqui o programa. Madrugada aqui, abençoado de quinta-feira.
0: Opa, Luziane. Tá,
1: Luziane, bom dia, minha querida.
2: Eu vou chamar o Júnior.
1: Quero oferecer uma música para nossa amiga Milena. De...
0: Não, tem alguma? Não. Eu acho que tá errado aqui. Tem alguma coisa errada aqui no... Deixa eu olhar aqui no celular aqui. Não saiu o áudio de hoje. Deixa eu colocar aqui no celular.
3: Bom dia, Luciano. Seu amigo Puraqué aqui da Espadaria. Tem um recadinho aqui na Madrugada Nacional. Onde não teve, né? Teve programa gravado. Mas a senhora tá falando ao vivo aí. Bom dia a todo o povo aí da Madrugada Nacional. Luciano, pra senhora e todos os seus colegas de trabalho. A Geo. O outro lá que eu esqueço o nome. E nossos amigos aqui, estão aqui, nossos colegas de trabalho aqui, trabalham comigo aqui na padaria, tá o Dani, o Lucas Frazão, o Tonhão, Nicolau, seus padeiros ali, Juca, Márcio Clay, e nossos amigos da padaria também lá, o João Magnata, Ferrinha, Dinho, Tchotchoca, outras padarias também lá, o nosso amigo Chocolate, o Elber, Toco, estão ligadinho aí na Madrugada Nacional. Manda um abraço aí pra nós, né? Temos ligadinho aí. Quando a gente manda assim, um áudio, mano, nós temos ligado aqui. Quando a rádio sai do ar, a gente tem pela internet aqui ligado. Pela Madrugada Nacional. Luziane, manda um abraço pro nosso colega aí de madrugada, meu amigo Cafifa, meu amigo Edgar, meu amigo aí Devo, meu amigo aí Francisco do Cinco Estrelas, né? Francisco do Céu Azul, meu amigo Rubens, meu amigo Natanael, ele craque Ceará, nossos colegas aí, nossa amiga Milena de Brasília, tô ligadinho aí, viu? Todos nossos amigos aí que estão ligados aí, esses outros aqui, de 0 a 100, para não esquecer ninguém, viu? E que Deus abençoe todos aí, Luziane, temos ligado aqui, viu? Boa música aí da... Bora ouvir, faz tempo que nós não vê aí Passarinho de Fogo, cara. Paulo Fernandes, oferecer pro meu amigo aí, João Magnata, que tá ligado. E também, se tiver um tempo aí, assim, ó, manda aí uma do Beto Barbosa, aí uma lambada retada aí pra Madrugada Nacional, pô, vamos, tá ligado aí. É nóis, Luzinho, logo mais o Lucas Frazão mandar o áudio dele. Bom dia, tchau.
0: Tá certo, eu vou esperar o Lucas Frazão. Mas, rapaz, só pode um pedido musical. Você pediu o Pássaro de Fogo, a gente já colocou aqui, tá bom? Se mais tarde der, a gente colocou o Beto Barbosa mais tarde, tá bom? Conforme for aqui os pedidos de música, mas aqui tá lotado hoje. Hoje tá forte aqui, muita gente mandando mensagem. Então agora vamos para o Antônio Nunes.
4: Bom dia, Luziane Xavier. Bom dia, Otávio. Bom dia, Geo. Bom dia, Boró. A todos vocês aí que fazem a equipe aí Madrugada Nacional, um abração aí a todos vocês, né? Abraço aí pro Edgar, né? Pro Rubens, pro Ayrton de Uruaçu, Gabriel lá de Cianorte, Paraná, né? O Cláudio lá de Quarantã,

0: Francisco Estrela, Francisco Céu Azul, o Francisco lá no Piauí, né? Enfim, toda essa galera que tiver na sintonia, Milena com a mamãezinha dela, né? A Zezé, a Eli Couto, a Jana Moura, a Mercedes, né? E todos que tiverem na sintonia aí. Luziana, vê se você acha pra nós aí com Fagner, Borbulhas de Amor. Grande abraço, Luziana. Aí
1: Grande
0: eu tô ligadinho
1: abraço.
0: aqui, ó, ouvindo você falando de João Macbrau, ó.
1: Ah, sim.
0: Coisa boa, hein?
1: Com certeza. Tá certo, meu querido Antônio Nunes. Abraço pra Cleonice. Agora vamos para o Edgar, como eu morreu.
2: Bom dia, minha amiga Luciane!
1: Bota o
2: Tudo bem, bom?
1: peru.
2: Bem, bom? Hoje eu quero Roberto Carlos. Faz tempo que eu não peço Roberto Carlos. Eu quero Roberto Carlos. Não adiante. Não adiante chorar, não. Não adiante. É, Roberto Carlos, não adiante. Se
1: Não
2: não
1: tem essa
2: tiver,
1: música, não.
2: Toque Paraíso, Pranto Escondido. Um das duas, sabe, ok? Aí vai pra Paixão da Minha Vida. Mariana! Ei, Maria, Mariana, Paixão da Minha Vida. Aí vai pra todos os aniversariantes, muitos anos de vida, muitas bênçãos e muitas saudades. Eu não tenho na minha lista, não. Não tem, não, mas nosso Criador sabe de todos, todos. É, aí vai lá pro todo mundo lá de Santa Maria, todos, lá, Careca, os anjos lá. Gilberto Lavreiro, Cafifa, a Divina Raquelzinha, o Adilson, Ademar Savoia, Juarez São Paulo, Juarez do Rio de Janeiro, Del Caneleiro, Tripim, Vagabundo, Cabragá e Fernandão, Dadal e Eli França, Beto Padeló Jacó, Enéas e Dona Maria, Enóis e Carminha, Enéas Cabral, Manelzinho, Manel Messias, Zé Roberto, Zé Carlos, Zé Douro, Zé Noé, Zé Carlos de Betioca, Zé Noé, Simval, João Bezerra, João Com, João Camarão, João da Cruz, João Bezerra é patroa, Vital é patroa, Gil e a Dona Sueli é patroa, Natanaé, lá em Crato, né, o Alemão Repolho, quem Wilton Borges, Jean de Bruxelas, quem é Diana também de Bruxelas, o outro lá da Austrália, lá, o du, Eduardo, a Du do Rio de Janeiro, o Wilson da 99.3, aí o Dona Vera, Gambé, Dona Vera, José Alcho Piguaia, Dona Beatriz, ó. Quem é isso aqui? Aninha, Nega, Milena, Conceição, Aita, Diná, Josélia, Francisco Estrela, Francisco Meira, Francisco Céu Azul, o Mendes, Luiz Maranhão, não posso esquecer não, hein? Quem é isso aqui, gente? Ah, tá, o Marquinhos Botafoguense, Claudinho Botafoguense, a Claudinho de Águas Lindas, Sumida, Lourdes Costa, aí o do Digoel, aí do Rio de Janeiro, tá muita gente aqui, ó, tá. Cadê lá? A Sandrinha, Alderina, o Antonildo, quem é isso aqui? A Valdineia, a Valéria, o Ocivaldo, o Pedro, Francisco, Luiz Cláudio, Luiz Carlos, Luiz Fernando. Agora, cadê o John Magnata? Cadê? Achei! John Magnata! Lucas Frazão, por aqui, a Chiclete Chocolate, tchô, o Max Gleig, quem é isso aqui? O Ferrinho que se ferrou, o Max, o Rubens, né? É isso aí, aquele rapaz lá de Goiás novo, eu acho que é Flávio lá. É, tá todos ouvintinho. As duas estão adorando, a Helena 7,57. Pensou que eu vou embora? Eu vou, mas não estiver acabando o programa, vou mandar mais um áudio. Olha o gol! Você gostei demais de ouvir o Jumati Blau, Jumati Blau! Como é que vai, meu amigo? Firmo, levanta essa corda, depois dá a volta por cima, meu amigo João! Jumati Blau! Até mais, fui!
1: É isso aí, com certeza, Edgar. Então aí, ó, temos aí três pedidos musicais para atender. Edgar, infelizmente não vamos poder atender no Pranto Escondido com o Mococa e Paraíso, mas vamos tocar com o André e Andrade, tá bom? Então vamos aqui fazer o nosso querido lanche.

Coisa boa é a gente lanchar uma comida gostosa como essa, né? E continuamos aqui na Alemanha. Hoje estamos nas proximidades de Berlim, né? Que é a capital da Alemanha. E o prato hoje é Buletten, que são almôndegas fritas bem temperadas com cebola e ervas. É bom demais, bom demais. Umas almôndegazinhas fritinhas, né? Bem torradinha, com arrozinho branquinho daquele bem fumaçando. Bom demais, né, não? E também tem a nossa querida sobremesa, que é o Berliner Pfannkuchen. É um...

0: verdade é um donut. Sabe aqueles donut? Aqueles pãozinho que frita? Aí que ele fica assim meio macio no meio, aí eles recheiam com geleia, né? Bota assim um... tipo uma seringuinha e coloca a geleia dentro assim. Parece um... É, geleiazinha de morango, né? Dentro e tal. A gente vai comer as almôndegazinhas de sobremesa. Uns donuts recheados com geleia que são...
1: doce, doce como mel.
0: Doce demais esses donuts. São donuts berlinenses, donuts alemães, diferentes. Então, enquanto a gente come essas delícias, vocês vão ficar com os pedidos dos ouvintes. Pássaro de Fogo, Paulo Fernandes, pedido do Puraqué. Borbulhas de Amor, Fagner, pedido do Antônio Nunes. E Pranto Escondido com André e Andrade, pedido do Edgar, como eu morreu. 1:30 e a gente volta já.

Vitória encerrou uma sequência de 4 derrotas seguidas ao bater o Grêmio por 1-0 na noite desta segunda-feira, no desfecho da 26ª rodada do Campeonato Brasileiro Série A. No Barradão, o rubro-negro aproveitou cobrança de escanteio no segundo tempo para anotar o seu gol com René e ganhar fôlego na luta contra o rebaixamento. O elenco do Corinthians desembarcou na Argentina na noite desta segunda-feira. O time enfrenta o Estudiantes pelas quartas de final da Conmebol Libertadores nesta quarta-feira, às 21h30, horário de Brasília. A delegação corintiana chegou pouco antes das 10 da noite no hotel onde ficaram hospedada em Hudson, na província de Buenos Aires. O local fica a 29 quilômetros do estádio Jorge Luiz Rich, em La Plata, palco do jogo da ida. E o atacante Everton Cebolinha está mais uma vez perto de deixar o Flamengo. Em nota, o clube rubro-negro informou que o jogador foi liberado para retornar ao Rio de Janeiro para tratar de assuntos pessoais. O destino mais provável é o Krasnodar da Rússia, que esteve próximo de concluir a transferência de Cebolinha semanas atrás. Os russos voltaram a carga pelo atacante e existe a chance de a saída acontecer. Outros clubes brasileiros, como Santos e Botafogo, também fizeram consultas ao atleta. E a última, o Atlético Mineiro seguirá com desfalques relevantes para o

0: duelo contra o Santos na quarta-feira, né, dia 9, pela Sul-Americana. Mas também pode contar com os dois retornos de jogadores considerados titulares. A lista de lesionados do Atlético é longa e tem titulares importantes como o goleiro Everson e o zagueiro Juan Tresoldi. São 7 nomes no departamento médico neste momento, mas o zagueiro Lianco e o volante Michael podem ser liberados para encarar o Santos, revelou o técnico Eduardo Domingues. Atlético e Santos se enfrentam às 19 horas de quarta pelo jogo de ida das quartas de finais da Sul-Americana na Vila Belmiro. Estas foram as notícias do futebol pentacampeão mundial Brasil, Ziu, Ziu. E 45, voltamos aqui com os nossos queridos ouvintes. Temos aqui o nosso querido Sidney de Teresina, Piauí.
1: Bom dia, bom dia. É Sidney de Teresina. Quero mandar meu bom dia para minha amiga Aldelina aqui de Teresina, minha amiga, minha conterrânea, e também pro meu amigo Francisco, Céu Azul de Goiás. Enfim, é para todos do programa, programa Madrugada Nacional da Rádio Nacional. Bom dia, mais um bom dia mesmo. Sidney de Teresina, Piauí. Fui.
0: Tá certo, Sidney. Um abraço para você e toda a família. Agora temos aqui um ouvinte que é o Nilzonei. Bom dia, gostaria de desejar um feliz aniversário à minha esposa, a Tina Castro. Que Deus abençoe sempre. São os votos de Nilzonei, esposo, e Santiago, o filho, direto de Tabatinga, Amazonas. Se possível, tocar a música La Belle de Ju. Ele dedica a música La Belle de Ju, de Alceu Valença, para a sua esposa, a Tina Castro, aniversariante de hoje. Vamos colocar um parabéns aí para ela, Gil? Parabéns para a Tina Castro. São os votos do seu esposo Nilzonei Santiago. É isso aí, parabéns a Tina Castro, de Tabatinga, Amazonas. Essa musiquinha de parabéns.

0: Parabéns, Atina Castro! É isso aí, agora vamos para o próximo ouvinte, Adilson Barbosa de Caiapônia, Goiás. Estava sumido? Tá explicando aqui por que ele estava sumido.
1: Bom dia, Luviânia, tudo bem? Por aqui tudo tranquilo, graças a Deus, estamos daqui. Amanhã vamos para a fazenda, estava para São Paulo a semana passada, cheguei na terça-feira. Quarta eu fui para Goiânia, voltei na quinta-feira, fiquei 8 dias lá em São Paulo. Aí, quarta-feira fui para Goiânia e vim quinta. Sexta-feira fui para fazenda e vi onde que era sábado. Amanhã tô de volta para fazenda de novo.
0: Ô, me viajante!
1: Gostaria de ouvir a música do... Alan Jackson, pode ser qualquer uma dele. Quero mandar pra vocês da emissora, pro Carlinho, a Geu, a Musa do Tata Grande, a Mercedes, Manuel Messias, o Antônio Nunes, a Cleonice, o Comeu Morreu, e a Mariana e o Berlo Caminhoneiro, Zé Roberto. Vai para Inês Cabral e o Mendes, lá em Parnaíba, o Francisco Estrela, em Belém do Pará, lá em Palestina, no Pará. Vai para todos que estiver ouvindo a Rádio Nacional neste momento, para todo o pessoal da Bahia, de norte a sul, leste a oeste, o pessoal aqui de Caiapônia e região, e para quem gosta da música, tá na Serra Dourada, é bom ouvir. Adilson Barbosa de Caiapônia, Goiás.

0: Muito obrigada, meu querido Adil. Participação. Não passo muito tempo sem participar, não. Você é importante aqui, viu? Coisa boa ter você aqui de volta. Mas tava passeando, tá perdoado, né? Sempre viajar é muito bom, passear é muito bom, né? Coisa boa demais. Então agora vamos para o meu amigo Breno, lá que mora em Cearense, que mora em Petrolina, Pernambuco.
1: Bom dia, minha amiga Luziane Xavier. Como é que vai, Luziane? Tudo bem? Tudo maravilha, maravilha. Então, viva! Mais uma terça-feira na vida da gente. E o que a gente tem que fazer é agradecer, porque estamos vivos! Graças a Deus!
0: E o Mendonça tá mesmo, nas Breno.
1: Tabelas,
0: você tá,
1: viu?
0: Certíssimo.
1: Nas paradas de sucesso, viu, Luziane? É, segue o líder! Ô, Luziane, hoje eu gostaria de ouvir a música com José Augusto, de que vale ter tudo na vida. E aí eu vou oferecer para todo mundo que tá na sintonia, vai para toda a confraria do Madrugada Nacional, vai para você também, Luziane, e vai para todo mundo, Otávio, Ageu, todo mundo aí que faz aí a operação técnica da Nacional, tá bom? Uma boa madrugada pra todo mundo, bom programa, só alegria sempre, sempre, sempre, sempre, Luziane, valeu!
0: Valeu, meu querido! Infelizmente, eu tinha certeza que a gente tinha essa música aqui, mas não tem com o José Augusto, só tem com o Léo Magalhães, a gente vai tocar assim mesmo, tá bom? É uma música muito bonita. O Breno tá mandando muita saúde para o João Mac Brown, dizendo aqui que ele tá na escuta hoje, então tá mandando aqui, Deus abençoe, uma ótima recuperação para ele. Tá dizendo que lá o feriadão foi de muito calor em Petrolina, 36 graus, calorzão aí, né, Breno? Então vamos, aqui também tem um recadinho da Maria José Santiago, a minha querida Zezé, tá mandando um bom dia para todos. Amigos e amigas do rádio, feliz terça-feira, abençoada. A Zezé da Asa Sul, é isso aí, Zezé, minha querida Zezé da Asa Sul. Então vamos ouvir agora, vamos ouvir La Belle de Ju com Alceu Valença, pedido do Nilzonei, dedicando para sua esposa a Tina, que está aniversariando. Alan Jackson cantando I'll Try, pedido do Adilson, de Caiapônia, Goiás. E o Breno, que pediu de que vale ter tudo na vida, a gente vai tocar com o Léo Magalhães. Vamos ouvir, daqui a pouco a gente volta. 1h52.

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0: 2:04 e vamos deixar você bem informado. A exposição Amazônicas Poéticas Femininas fica aberta ao público até 16 de novembro no Centro Cultural Banco do Brasil do Rio de Janeiro. Mostra a força da arte contemporânea, 80 obras de 21 de mulheres protagonistas e pioneiras de diferentes gerações dos estados do Pará, Acre, Amazonas, incluindo a Ilha de Marajó. A inauguração aconteceu na última quarta-feira, na semana em que se comemora o Dia da Amazônia, celebrado em 5 de setembro. Idealizada pelo Museu das Mulheres, a mostra ocupa todas as salas do segundo andar do CCBB do Rio de Janeiro, após passar por Belém, Fortaleza e Brasília. A mostra foi dividida em 4 núcleos temáticos: materialidades ancestrais, gravura feminina, Amazônia pictórica e performáticas, que tratam de questões de gênero, regionalismo, identidade nacional e diversidade. A exposição fica aberta de quarta a segunda-feira, das 9 às 20 horas, fecha na terça. A entrada é gratuita e os ingressos podem ser obtidos no site bb.com.br/cultura ou retirados na bilheteria do CCBB, na rua 1º de Março, 66, Centro, Rio de Janeiro. E as eleições de 2026 terão número recorde de eleitores com deficiência. Confira os detalhes com a repórter Carolina Pessoa.
1: As eleições de 2026 terão o maior número de eleitoras e eleitores com deficiência já registrado pela Justiça Eleitoral. Quase 2 milhões de pessoas com algum tipo de deficiência estão aptas a votar, um aumento de 42% em relação a 2022. Os dados são do TSE, Tribunal Superior Eleitoral. Além disso, o TSE aponta que as candidaturas de pessoas que se declaram autistas cresceram mais de 5 vezes. O tribunal orienta que para os que tiverem dificuldade de deslocamento e precisarem de apoio para chegar ao local de votação, pode ser solicitado um transporte especial à Justiça Eleitoral até 20 dias antes da votação. Outra iniciativa da Justiça Eleitoral, voltada para pessoas com deficiência, é o aumento no número de sessões eleitorais com acessibilidade, passando de cerca de 156 mil para mais de 220 mil neste ano. São locais com rampas, passagens livres de obstáculos e condições que facilitam o acesso e a circulação de pessoas com deficiência ou mobilidade reduzida. A urna eletrônica também dispõe de ferramentas para pessoas com deficiência durante o voto, como teclado com recursos táteis e audíveis, áudio, síntese de voz e intérprete de Libras. O equipamento também terá neste ano uma nova interface, com telas redesenhadas, letras mais legíveis e uma barra de progresso que permite acompanhar as etapas da votação. Para mostrar como funciona a urna e as novidades criadas para esta eleição, o TSE realizou no último sábado uma ação na Praia de Copacabana, na zona sul do Rio de Janeiro, apresentando o equipamento para a população. Na atividade, os eleitores puderam simular a experiência do voto, tirar dúvidas e aprender sobre a segurança da máquina. Da Rádio Nacional no Rio de Janeiro, Carolina Pessoa.
0: Duas horas e sete minutos, voltamos aqui com a participação do ouvinte. Vamos ouvir aqui agora o áudio do seu Wilson da 99.
2: Oi, minha linda princesa Luziana Xavier. Bom dia. Que saudade, meu anjo. A última vez que falei com você foi no dia 17 de agosto.
0: Como verdade. Fazia tempo.
2: E ouvir essas lindas canções. Obrigada por tudo, minha princesa. Você tem uma voz linda. Você tem uma voz, assim, comunicativa, que conquista os seus fãs. Os fãs eternos da Madrugada Nacional, pela Rádio Nacional de Brasília. Obrigada, meu querido. Obrigada por você deixar eu ser seu fã.
0: Obrigado, digo eu, meu querido.
2: Dá um bom dia a toda a sua equipe, que são de excelência. São excelentes profissionais.
0: Isso aí é mesmo, verdade.
2: Que faz

0: que faz gosto a gente sintonizar uma rádio como essa, em um programa Madrugada Nacional. Obrigado. Quero também dar um bom dia à Aninha de Brasília. Nunca mais ouvi ela se pronunciar. Cadê você, Aninha? A Maria do Carmo Dinda, aí no Rio de Janeiro. Um abraço, querida. A Juliana, aí em Brasília. Bom dia. Ao Cafifa. Ao Edgar, comeu, morreu. Enfim. Sim, também ao Demar Saboia, aí em São Paulo. Quero, enfim, agradecer e dar um bom dia a todos os seus ouvintes, que são pessoas especiais. Um bom dia a todos. E também quero mandar um bom dia e um abraço para as pessoas maravilhosas que está sintonizado nesse momento na Madrugada Nacional aqui da linda cidade Itabaiana, Sergipe. Carlos Alberto, jornalista, o negão da galeria J. Andrade, parece que é o presidente do Corinthians, parece que é o Corinthians, meu Deus, é do bairro da Torre, Aildo do quiosque, enfim. São muitos, mas a gente lembra poucos das pessoas no momento. Mas todos os itabaianenses se sintam abraçados por este amigo, por esse fã dessa linda cidade itabaiana, Sergipe, Wilson, da 99.3, a nova FM Princesa. Bom dia, Luciana. Sinta-se abraçada, viu, minha querida?
1: Ah, coisa é boa, Wilson. Obrigada, seu Wilson, pelo carinho que o senhor tem aqui pela gente, por mim, toda a equipe do Madrugada Nacional, Agil, Otávio, a gente agradece seus elogios e obrigada pela sua audiência. Milena, minha querida Milena, best friend, está aqui mandando o seu alô aqui. Vou reforçar o estoque de purê para o lanche do Antônio, no especial do Madrugada Nacional no sábado. É isso aí. Milena já tá ligadinha. Tem especial do Madrugada Nacional de sexta para sábado, que é o aniversário da Rádio Nacional. Mas ela disse que hoje vai ser tudo normal. Sou a Milena de Brasília. Tô aqui na escuta, passando para dar um salve. De música, vou pedir Flores Amarelas. É nóis, Milena. Agora vamos para o meu amigo Del Caminhoneiro, que mandou sua mensagem pra gente.
2: Bom dia, meu amigo Luciano. Bom dia a todos os ouvintes, Otávio, Agil. Agil, Madrugada Nacional é dinâmico, Agil, dinâmico. Já falei, Agil, é dinâmico. Ô, minha amiga Luciana, eu fiquei muito feliz. Eu vi a voz do meu amigo Janjão, né? Janjão que gosta, mas gosta de me imitar, viu, Santos? Eu nunca vi uma coisa dessa. Fiquei até, confesso que fiquei até emocionado, viu, Luciana? Toca uma moda aí do Bruno Marrone, por um gole a mais. Ofereço minha amiga Divina, todos os ouvintes, a galera, a Kelzinha. Pra você também, que eu sei que você curte essa moda aí, Luciano. Meu amigo Agil, que engole o choro, viu? Eu toda vez chora, tadinho. Eu fico com a dor do Agil aí. Mas tá bom. Vem pra lá, vem pra cá, vem pra lá, vem pra cá. Toca a moda, Luciano. I love you, baby.
1: I love you, baby. É isso aí, é. Del mudou a música aqui, que eu falei pra ele que a gente já tinha incluído uma música que ele tinha pedido, que é Se Tiver Coragem, Joga Fora. É uma música nova do Bruno Marrone, mais nova, né? Que a gente não tinha, e ele disse que podia ser ela. Então agora vamos aqui para o Antenor Felipe. Vamos ouvir.
3: Bom dia, Luciano Xavier. Bom dia, naquele bom dia mesmo, menina. Como é que você tá? Tá bom? Como é que foi a folga?

0: Foi. Fala aí, foi bem, graças a Deus.
1: Foi bem.
0: Que Deus abençoe a semana que tá começando. E vamos que vamos. O programa tá mandando bem, tá bombando mesmo.
1: Obrigada.
0: Um abração para todo o pessoal que tá no Madrugada Nacional. Abração para João, Mike e Brau. É aquela palavra que eu falava. Em Brasil não tem nada, mas tem João, Mike e Brau.
1: É isso
0: abração.
1: Aí.
0: Vamos, vamos. Abração para todo mundo. Eu quero ouvir a música do Unclívios, O Milionário. Ensino para todo o pessoal aí do Madrugada Nacional, que mais escuta.
1: Acho que é aquela música O Milionário. Os Incríveis, isso mesmo. Exatamente. Ficou pobre, foi? Ai, ai, ai. É isso aí, pedido do Antenor. Então, a gente já tem aqui os três pedidos, né? Milena com flores amarelas, com Floribela. Del pediu Se Tiver Coragem Joga Fora, com Bruno e Marrone. E O Milionário com Os Incríveis, pedido do Antenor. Então vamos ouvir agora os três pedidos. 2h15, voltamos já com mais ouvintes, mais pedidos.

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1: Duas e meia em ponto. Voltamos aqui também. Vamos atender os ouvintes, porque tem muito pedido ainda e tem só meia hora para atender esse povo todinho aqui. É muita coisa. Então vamos ouvir aqui uma mensagem do Francisco do Céu Azul.
2: Bom dia, Luziânia. Bom dia para você. Bom dia aí pro Otávio Fernandes e todos que estão aí no estúdio. Eu queria mandar um alô para esses que estão mandando alô para mim. Eu tô ouvindo a rádio. O por aqui acabou de mandar um alô para mim. O outro que eu esqueci, o João Bezerra também. Para todos que mandam um alô para mim, estou retribuindo, viu? Né? E um alô pro Sidney Teresina, o Ademar Saboia, que não me mandou mais mensagem, viu, Ademar Saboia? Um alô pro Antônio Nunes, o Antônio Nunes que acabou de participar, alô para ele, viu, Antônio? Pois é, então fica com Deus, até amanhã, Luziânia Xavier, até amanhã. Não vou pedir música, não, hoje não. Amanhã eu peço uma música amanhã.
1: O meu querido amigo Odílio também mandou uma boa terça-feira para todos os ouvintes. Ele pediu aqui umas músicas que a gente não tinha, mas disse que depois pedia outra, né? Falou que encontrou com o Manezinho e que o Manezinho mandou lembrança. Lembrança pra você, viu, Manezinho? Um abraço. E agora vamos para o meu amigo Hildon Borges, que tava sumido, mas reapareceu. Importante é aparecer.
3: Bom dia, minha amiga Luziânia. Bom dia para todos os ouvintes da Rádio Nacional AM de Brasília. Aqui é o Hildon Borges, de Niquelândia, Goiás, passando por aí nesta madrugada para deixar o meu abraço para todos que estão aí na escuta. Um abraço aí para o nosso amigo aí, o Antônio Nunes, acabou de participar aí agora. Um abraço também para Fátima Araújo. Um abraço para Mercedes de Taguatinga, a Jana Moura, a Eli Couto, a Zezé. Deixo meu abraço também para o Zé Roberto, lá no Piauí. E quero mandar um abraço também para minha namorada também, a Toinha, aqui em Niquelândia. E para todo mundo que está aí na sintonia do Madrugada Nacional. Vou pedir um modão aí, minha amiga Luziânia, se você puder tocar para a gente aí, Berrante de Ouro. Berrante de Ouro aí com Dudu e Dalman. Tá bom, minha amiga? Uma ótima madrugada, uma boa terça-feira para todos nós. Valeu, minha amiga. Tchau, tchau. Com Deus. Tchau, tchau.
1: Pronto, o Dom Borges pediu Berrante de Ouro com Duduca e Dalvan. Vamos agora passar aqui o recadinho do meu amigo Lucas Frazão.
4: Fale, minha amiga Luziane Xavier. Quem fala aqui é o Lucas Frazão, Luziane. Já tô aqui na padaria, graças a Deus. Já cortei uma massa, já fizemos ela, já puxei um fogo. Demora muito, daqui alguns minutos já vamos talhar. Luziane, quero que tu mande um abraço pro pessoal que tá trabalhando hoje aqui na padaria. São tudo padeiro. Eu, Lucas Frazão, Tonhão, Márcio Clay, Nicolau, meu patrão Puraqué, eu, Lucas Frazão, Dani. Uma equipe boa trabalhando essa noite aí. Luziânia, quero mandar um abraço pra sua equipe maravilhosa aí.

0: Um abraço para você também, que faz os nossos
1: Muito
0: dias mais
1: obrigado.
0: alegres, né? Luzene, bom dia para ti aí. Luzene, eu quero mandar um abraço para meus outros amigos nas outras padarias, como hoje meu pai, meu grande amigo Ferrinha. Hoje mais cedo eu falei com o Ferrinha, eu se encontremos aí no 7 de setembro aí, tava rolando um desfile aí do negócio da juventude aí, né, que fica andando na cidade hoje. Eu dava lá na praça, encontrei o padeiro Ferrinha lá, levei uma ideia com ele. Mandando um abraço agora para ele, meu amigo Ferrinha aí. Pro João Magnata, Pudinho, Chochoca, na outra padaria Chocolate El Bitoco. E Luziane, quero mandar um abraço pro meu amigo Brasilão, Brasil afora aí, né? Milena de Brasília, Léo Caminhoneiro, Francisco do Céu Azul. Marcos do Alho, cara do pão de queijo e de A a Z, para não esquecer ninguém, porque já vamos começar, já estão chamando a gente. Luzene, um abraço e um bom dia bem feliz para todo mundo que estiver ouvindo a Rádio Nacional. Um abraço do seu amigo Lucas Frazão, o rei do pão, galera.
1: É isso aí.
0: Luzene, dá para te colocar hoje uma música para nós aí? Eu quero ver do Raul Seixas, Metamorfose Ambulante, galera. Manda aí pro padarinho, padeiro, Ferrinha. Pra ti, Ferrinha, essa música, essa noite aí. E também declaro pra Milena. Não sei se ela gosta de Raul Seixas, eu dou valor.
1: Tá certo. Então aí, Milena, se manifeste, se você gosta. O Lucas Frazão desejou aí a música para você. Agora vamos colocar aqui um recadinho do meu amigo Eugênio Tripinha.
2: Bom dia, Nacional. Tripinha, Tripinha do Remanso por aqui na escuta. Passando aqui um Monteiro, Monteiro na Paraíba. Vamos ali no João Pessoa, carregar um chiclete da galinha. Um bom dia a todos.
1: É isso aí, o chiclete da galinha. Se não tiver o chiclete, a galinha não, né? Não produz ovo, não se desenvolve. Então é isso aí, nosso amigo caminhoneiro aí, rodando esse Brasil aí, distribuindo tudo isso que a gente precisa, né? Um agradecimento a todos, Eugênio Tripinha, Del, né? Tantos amigos caminhoneiros que estão aqui ligadinhos no Madrugada Nacional. Então agora vamos ouvir o meu querido amigo Felito, lá da Bahia.
3: Bom dia, minha amiga Luciana Xavier, como é que tá?
1: Tudo
3: Você,
1: bem,
3: tudo bem?
1: graças a Deus.
3: Porque sim. Ô, Luciana, eu quero que você rote pra mim a música com Leonardo, Fonte de Desejo, somente pra curtir, tá bom?
1: Com certeza.
3: Bom dia pra você, todos os seus ouvintes. Tchau, fica com Deus. Um abraço, seu amigo Felipe Antônio Caetano de Alagoinha, município de Rio do Pires, Bahia. Você é um ótimo locutor, você tem uma voz tão bonita, gosto
1: Obrigado.
3: demais, né? De ouvir o programa Madrugada Nacional. Esse programa é de João Mac Brown, né? E você está apresentando ele. Então, mas como é que ele tá? Ele tá melhor? Saúde para ele, melhoras para ele. Tô orando pedindo Deus para dar uma boa saúde a ele, tá bom?
1: Amém.
3: Mas eu gosto muito de você apresentando o programa. Seu
1: Obrigada, meu
3: amigo,
1: querido.
3: fica com Deus. Tudo de bom para você e todos os seus ouvintes. Ficando por aqui, sou Felipe da Bahia. Gosto demais, viu? Esse programa. Se apresenta aí na Rádio AM Brasília. Bom dia.
1: Bom
3: Eu
1: dia, meu querido.
3: achava engraçado quando ele dizia assim: Agil, só na caixa, Agil.
1: Era,
3: Dizia
1: dizia.
3: assim: 12 por 8.
1: É
3: É
1: sim.
3: engraçado demais, João Marquinhos Bravo, outro locutor também, viu?
1: Demais.
3: Saudade dele. Deus ajuda que ele vai recuperar pra voltar, né?
1: Sim.
3: Normal. Pra voltar a trabalhar na rádio aí, né? Deus ajuda, né? Mas você é uma locutora também.
1: Obrigada.
3: Tá bom?
1: Estamos juntos aqui.
3: Bom dia.
1: Bom
3: Fica com
1: dia,
3: Deus.
1: Felito. Tudo de bom para você. Então vamos aqui ouvir, né, essas músicas, os pedidos dos ouvintes. Berrante de Ouro com Duduca e Dalvan, pedido do Hildon Borges. Metamorfose Ambulante, Raul Seixas, pedido do Lucas Frazão. A Milena falou que gosta do Raul Seixas, viu, Lucas? E a terceira música.

Música Fonte de Desejos com Leonardo, pedido do Felito pra curtir uma música legal, né, Felito? Então vamos lá, 2h40. Daqui a pouco a gente volta.

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2: Duas e 52, e vamos rodar aqui os últimos recadinhos. O Elson Amaral aqui do DF.
3: Maravilhosa da madrugada nacional e todos os ouvintes. Aquele abraço, que é o Elson Amaral do Distrito Federal.
2: Outro recadinho aqui do Natanael Crato, Ceará.
4: Bom dia, minha amiga Luiziana. Natanael Crato, Ceará, meu irmão. Oi, coisa linda, você fez aí a homenagem aí a João Bagibal aí na entrada do programa. Aí foi bom, viu? Você, se você puder passar esse áudio pra ele, acho que eu agradeço muito. João, um cabo bom, trabalha bem. Fala pra ele que nós estamos orando por ele, pra ele se recuperar. Vai dar tudo certo, vai dar tudo certo. Em nome de Jesus, viu? Pois é, gente boa. Igual você, que trabalha muito bem, a menina do bem. Apesar de ser minha conterrânea, eu não posso nem ir a fazer assim, porque eu pensava, ah, porque a conterrânea dele, bababá. Não, você trabalha bem também, isso é gente boa. E Ron é uma figuraça, gente boa. Fale pra ele que ele, nós estamos orando por ele, vai dar tudo certo. Em nome de Jesus, viu? Pois é, minha amiga, estamos aqui na escuta. Um abraço, bom dia e boa semana.
2: Boa semana, Natanael. Um abraço aí pra você e pra todo mundo aí do Cariri, Ceará. Um abraço aqui pro João da Cruz, para o Pebas, pro Raimundo Pinto, do Brejo do Maranhão, que tá sempre ligadinho, pra Maria Guia, lá de Altamira, no Pará, ela e o seu filho, que estão ouvindo o programa, novos ouvintes, e pro Éder João, que tá também ligadinho com toda a sua família, Dele Ramos, Ari Moisés, Éder João, Celeste Ramos, Toninho Ramos, o Anderson Ramos, todos em Ceilândia Norte, ele quer Todas as Manhãs com Roberto Carlos. E a gente vai tocar agora Todas as Manhãs com Roberto Carlos para encerrar. E Ninguém Vive Sem Amor com Fevers. Bom dia, Brasil! Bom dia, planeta Terra!

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1: Rita Lee, Della e Luiz Sérgio. Agora só falta você.

Fred Martins e Ney Matogrosso. De Fred e Marcelo Diniz, Tempo Afora. Paulinho Mosca e Lenine, deles, Relampiano. Fagner, de Cecília Meirelles, e Fagner, Canteiros.

0: Maia, de Edson Trindade, gostava tanto de você. Elis Regina, de Rita Lee, Roberto de Carvalho. Alô, alô, Marciano.
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0: Marina Lima, dela e Antônio Cícero, Fugaz.

Roberta Assad, Dorival Caymmi, a vizinha do lado. Zé Ramalho, dele, galope rasante. Boca Livre de Zé Renato, Juca Filho e Cláudio Nutt, quem tem a viola?

Baby do Brasil, de Caetano Veloso, Menino do Rio. Belchior dele, apenas um rapaz latino-americano. Secos e Molhados, de João Ricardo e João Apolinário, Amor.

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1: Ao seu Valença, dele La Belle de Jour.

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Zeca Baleiro, de Baleiro, Telegrama. Toquinho e Chico Buarque, deles, Samba pra Vinícius. Luciana Mello, de Elinho.

Mariana Aidardi, Giana Viscardi, Michael na Gangorra. Marcelo D2 de Carlos Imperial, nem vem que não tem. Criolo de criolo, fermento para massa.

Tulipa Ruiz, de Rita Lee e Roberto de Carvalho, Mania de Você. Celso Fonseca e Marcelo D2, de Celso, Viajando na Viagem. 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Cláudio Zoli, de Cassiano e Paulo, A Lua e Eu.

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8: Alô, Brasil! Começando mais um Brasil Rural. Hoje é terça-feira, dia 8 de setembro. Tá tudo bem? Eu sou Luciano Barroso, a produção da Bruna Alves e Cleo Borges, no estúdio Grande Antônio Carlos, na mesa de sons, mixagens de Cláudio Lima. Bom dia, Cláudio. A programação musical de Antônio Miranda, a colaboração da Delgrácia Pinto, os colegas que estão no CIA, no Rodeador. Uma ótima manhã. O telefone para você participar é o 61 99674-1536. Alô, meu Brasil, bom dia. Bom dia, Nacional Brasília, Nacional da Amazônia, Nacional do Alto Solimões, a IFRN de Natal. Alô, Geraldo Neto, bom dia. Porto FM em Porto Franco, no Maranhão. Alô, Quejeiro. Alô, Arley, tá tudo bem? Alô, Portugal, bom dia. Colômbia, Espanha, Buenos Dias, Guiana Francesa e Bélgica, bonjour. Estados Unidos, Canadá, Inglaterra e Guiana Inglesa, good morning. Na Alemanha, moin. No Japão, konnichiwa. Oi, Neves, tá tudo bem contigo? Todos bem-vindos ao Brasil Rural. Alô, meu Brasil lindo!
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1: É a nossa voz em AM, FM, ondas curtas, na internet, no aplicativo Rádios.tbc. É a nossa voz, a voz do povo brasileiro, chegando em todos os lugares. Hoje, dia 8 de setembro, Dia Mundial da Alfabetização, Dia Mundial da Consciência, Conscientização e Divulgação da Fibrose Cística e também Dia Mundial da Fisioterapia. E hoje eu convido a você, tá rolando a festa do morango, né? Nós vamos falar da conservação do morango. É uma molécula, gente, da pele de uma rã do Cerrado brasileiro. Mas o que tem a ver uma rã com conservação de morango? 6:30, nós estaremos trazendo aqui o nosso entrevistado de hoje. Vem, meu Brasil! 5:06.

Começando o nosso Brasil Rural de hoje, minha serenata Chico Rei Paraná e a Bigodeada, 5 horas e 9 minutos. Aí vem a Bigodeada de hoje. Ô Jaime, ele voltou, Toronto, Canadá. Luciano, a minha de hoje é Te Amo Demais, com Leonardo. Ofereço para Maria Solange, o grande amor de minha vida. Ó, no Canadá agora são 4 e 9. Ô Jaime, bom dia, alô Canadá.

0: A bigodeada de hoje, grande Jaime. O Jaime está em Toronto, no Canadá. Lá são 4 horas e 12 minutos. Ele ofereceu para Maria Solange, o grande amor da vida dele. Ô, meu querido Jaime, você trabalha com o que em Toronto? Hein? Conta para mim. 5 horas e 12 minutos. Bom dia, meu amigo Luciano Barroso. Município de Porto Grande, no Amapá, ligado no Brasil Rural. Amanhã eu gostaria de ouvir Zezé de Camargo e Luciano da boca para fora. Ofereço para todos do grupo Amigo do Amanhecer. Obrigado, Ribamar. Ô, Germino, ô filósofo, hoje ele tá bem, hein? Assim Deus manda te dizer: na fraqueza eu te farei forte, na queda eu te colocarei de pé, e na luta eu te darei a vitória. Que bom, hein? Um bom coração é a melhor religião. Ser rico não é o que você tem na conta bancária, mas o que você tem no coração. Nunca minta para quem confia em você, porque o perdão não se nega a ninguém, mas a confiança... Aí já era. O Del Caminhoneiro, bom dia, grande Del. Uma ótima manhã para você, meu querido. O rei das estradas, obrigado, Del. Josenildo, bom dia, Josenildo. Bom dia, Joel. Josuel Raça Negra, bom dia. A neta mandando um abraço aqui para todo mundo. A neta do Dindim no bairro São Sebastião, Argel Grafiteiro, Cleide Bronze, netinho do frigorífico. Tá tudo bem, Josuel. Obrigado. Juraci. E aí, Juraci, como é que você tá, meu querido? Bom dia, Luciano. Tenha uma ótima terça-feira para você, todos o grupo Amigo do Amanhecer. O João Lemes, bom dia, Luciano Barroso, tudo bem? Bom dia aos ouvintes. Pediu uma música com Rei Gaspar e Majestade. Conhece, ô Claudinho? Rei Gaspar e Majestade. Vou mandar pro Miranda. E aí, Luciano, por favor, toca aí, Jeca. Nós é Jeca, mas é Joia, com Juraildes da Cruz. Outra que eu vou mandar lá pro Miranda. Vamos lá. Mirandão, 5h13. Vamos lá, Brasil. Vamos lá, Brasil.
1: Bom dia, Luciano. Jesuíta de Santa Cruz da Vanarada.
0: Sim.
1: Luciano, eu quero ouvir Maria Mendonça, Estrelinha.
0: Estrelinha.
1: Quero oferecer para você, que é um ótimo locutor.
0: Obrigado.
1: Pra Cremilton, pra Naelo Alto, pra Zé do Padre, pra Janival Lapau, pra Givonete Marlinete, pra o Gaguinho Marmarilene. É para Zé Flamengo, para Diego Maradona, Facebook, é Sargento Tel, Sargento Carlos, Marcelinho Carioca,
0: certo.
1: Dona Adilson, Marcelo João, Jessine Carla, e para todos que estiver ouvindo esse maravilhoso programa,
0: obrigado.
1: O grupo do Amanhecer.
0: Obrigado,
1: tudo
0: Dona Jesuíta.
1: Bom, Luciano, para você, um cheiro na carequinha.
0: Tá bom, Dona Jesuíta. Muito obrigado. Oi, Neves.
2: Bom dia, Luciano Barroso.
0: Bom dia, Neves.
2: Desfilou muito?
0: Não. Não. Trabalhei.
2: Pois é. Eita, terça-feira abençoada.
0: Ah, sim.
2: Pois é, a música Maneiras.
0: Maneiras?
2: Zeca Pagodinho.
0: Ah, tá.
2: Eu ofereço para todos que estiverem na escuta do programa.
0: Tá certo.
2: Muito obrigado e bom trabalho.
0: Bom trabalho para você também, Neves. É colega lá de rádio, lá em Porto. Ô, oh, bom dia, Luciano. Bom dia, Nacional. Mazinho, Campo Grande, Mato Grosso do Sul, né? Preparando para o pedal e pediu Cheiro de Relva. Essa é bonita. Amanhã ele vai ouvir Cheiro de Relva, com certeza. Obrigado aí pelo carinho da sintonia. Raimundão Pinto do Brejo. Manda aí, Raimundão. Fala aí, Raimundão.
3: Existe solução fácil. Ficava
4: caro com os estados. Bom dia, senhor Barroso. Está com o lá no Brasil. Estou ligado. Tá? Só mandar alô aí para o Brejense. E bota um Cione, qualquer uma, tá?
0: Tá.
4: Valeu. Tá complicado aí. Até terminar essa coisa aí, tá muito complicado.
0: Tá bom, não.
4: Valeu.
0: Tá não, Raimundão. Tá tudo bem, Raimundão. Lá vamos nós.

Meu Deus do céu. Seja bem-vindo, nós estamos aqui no Brasil Rural. É isso. Ixi, apagou geral aqui. Ah, não. Quando alguém liga, aí trava. Vamos fazer o seguinte? 5h16, opa, voltou. 5h16, mas eu quero ouvir agora Zezé de Camargo e Luciano. Oh, tristeza do Jeca, menino. Segura, meu Brasil Rural. Vem comigo, vem.

música de Zezé de Camargo e Luciano, Tristeza do Jeca. 5h20, meu Brasil. Bom dia, ô Rodrigo Brito, tá tudo bem contigo, meu querido? Chácara Rota do Cerrado, Ponte Alta, no Gama. Desejo uma maravilhosa e abençoada terça-feira para todos os ouvintes do nosso Brasil Rural, do nosso programa. Rodrigo, agradeço demais, tá? Ô, bom dia, Giovanni Dias, na Fazenda Alegre. Bom dia, Luciano. Pediu Borboleta Azul Boa. Amanhã você vai ouvir Amado Batista. Dedico a você, ao Gaguinho, ao Clemilton, na Hélio, ao Maciel, todos que estão aqui ouvindo. Toque a música, tá? No sábado eu não... Não, vai tocar amanhã. Vai tocar amanhã, Giovanni. Amanhã tem. Amanhã pode ficar tranquilo que amanhã tem. Oi, Luciano. Gaspar, Rei Gaspar e Majestade. Essa dupla é de Uberaba. Estamos na escuta. Cardoso, deixa comigo. Eu vou pedir pro Miranda. Quem manda aqui na bagaça da música é o Miranda, tá? Luciano, vê se encontra essa moda aí, roda aí pra nós. Qual é a moda, gente? Ah, Belém, Brasília, com Rei Gaspar e Majestade. Essa mesmo. Vou mandar pro Miranda. Ele é que...

0: Muito obrigado, grande Miguel. Gente, o Canal Rural traz para ti a seguinte informação: máquinas agrícolas acumulam queda de 25,8%, mas a indústria vê sinais para reação nas vendas. Máquinas agrícolas caindo significa que há uma travinha no campo. Depois de sucessivos anos de retração, a indústria de máquinas agrícolas chega ao segundo semestre de 2026, dividida entre a cautela imposta pelos números e a expectativa de que crédito, preços mais favoráveis das commodities e a necessidade de renovação da frota abram espaço para uma reação nas vendas, tá? Essa informação completa está no Canal Rural. Dá uma olhadinha lá, você que é do campo, né? O que que está acontecendo? Gente, lá vamos nós. Fala, meu querido Gaguinho!
1: Bom dia, Luciano
0: Bom
1: Barroso.
0: dia.
1: Gaguinho de Santa Cruz da Venerada, Pernambuco, na sintonia, na Tucaí, meu parceiro.
0: Certo.
1: Luciano,
0: Oi.
1: passa aí, Zé Vaqueiro coladinho, viu? José Lins,
0: Tá.
1: programa aí pra amanhã, pode ser, meu parceiro?
0: Não,
1: E
0: Zé,
1: ofereço
0: não.
1: para meu parceiro aí, seu Tonhão, popular seu Antônio, lá
0: Certo.
1: na Fazenda Rodrigo. Município de Santa Cruz, que tá sempre na sintonia, viu? Luiz Pretinho, lá na Vila Nova, e família, tia Jesuíta, nosso amigo Cremito Caldo de Cana, Chico Tavares, nossa amiga Creuda, Givani Dias, lá no Alegre, e a toda a galera que faz parte do grupo O Amigo do Amanhecer, Gessim, Nenzinho, Diego, Alemão, Vagalumim, e a todos que tá na sintonia. Internacional, Brasil Rural, todos meus amigos, rapaz. Cuida. Bom dia, bom dia, bom dia, bom dia, meu parceiro.
0: Bom dia, bom dia, bom dia. Muito obrigado, Gaguinho. Ô, Fernando. Fernando Augusto, obrigado aí pelo carinho da sintonia. Fernando, ótima manhã para você. Eu ofereço a próxima música para todos que estão ouvindo. Qual é a próxima? A próxima música é Cacique Pajé, Laço da Saudade. Vai para você também, para todo mundo, tá? São 5 horas e 24 minutos, horário de Brasília. Ô, Erivan, tá tudo bem, Erivan?
2: Bom dia, Luciano
0: Bom
2: Barroso. Aqui é
0: dia.
2: o Erivan. Fui o lá de São Raimundo Nonato.
0: Fala,
2: Próximo momento
0: querido.
2: aqui é Eliseu Martins, inclusive. Passando para desejar aí uma ótima terça-feira a todos. Deixar meu grande abraço aí a todos os ouvintes, e colega e amigo caminhoneiro. Puxa aí a correntinha da buzina, José Lee. Um abraço aí também. E tudo
0: Bora.
2: de bom. Desejar aí todos aí uma ótima terça-feira a todos. Se sinta abraçado. Vou mandar um grande abraço aí pro meu amigo polícia, que se encontra lá no Zabelei, que sua padaria.
0: Tá.
2: Positivo?
0: Positivo.
2: E a todos aí que estiver na escuta. Pra você também, Luciano Baú. Um
0: Obrigado,
2: abraço.
0: meu querido. Obrigado, Erivan. Isso. Puxa a correntinha de novo. Agora mais alto. Vai, vai. Isso, é para acordar essa turma toda. São 5 horas e 25 minutos. Ó, você pediu, aliás, você falou a próxima música, então tá aí. Cacique Pajé, Laço da Saudade.

0: sim, menino. 5h28, você ouviu Laço da Saudade, Cacique Pajé. Participe comigo no 61 99674-1536. 61 99674-1536. Alô, Pouca Telha. Bom dia, Luciano. É, vamos cuidar, meu amigo, de telhado. Manda um alô pra esposa, dona Normélia. Aí, se esquecer, é Coritaca, tá? Não vai esquecer, não. Também pro Gessinho, o Homem do Galo, Euclides, Alemão, Vagalume, Filipão, Diego Maradona, Lapiseira, Sargento, Chicão da Fossa, João Batista, todo mundo na área. Valeu, Face. Obrigado aí pelo carinho.
1: Bom dia, Luciano Barroso. Aqui Teodora. Faz tempo que eu não ligo só você.
0: É verdade.
1: Como é que está? Tudo bem?
0: Tô feliz da vida.
1: Tô ouvindo você aí. Tá meio chiado, mas dá pra ouvir. Quero mandar um grande abraço aí pra você, pra sua equipe. Também pra a Divina e a Raquelzinha lá no Piauí.
0: Certo.
1: Um grande abraço para a Geralda, em Minas, para todos os ouvintes aí, viu? Grande abraço aí, um bom dia, um bom início de terça-feira, tá bom?
0: Tá bom.
1: Vou pedir música não, só vou na escuta, tá bom?
0: Tá bom.
1: Fique com Deus.
0: Obrigado,
1: tchau,
0: Teodoro,
1: tchau.
0: Muito obrigado. Pessoal da Porta Firme em Porto Franco. Ô, professor André, já chegou por aí? Ó, pontualmente agora, 5 horas e 30 minutos. Vai, Brasil!
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1: Brasil Rural. Esse é o Brasil Rural com você na terça-feira, 8 de setembro. Bom dia, bom dia. Bom dia, Nossa FM em São Rafael, Rio Grande do Norte. Rádio Universitária de Boa Vista, Roraima. Bom dia, Serra Dourada, Novo Brasil, Goiás. Rádio Placar de Ortigueira, no Paraná. Rádio Cidade FM de Bom Jardim, no Maranhão. Rádio Alta FM de Lago da Pedra, no Maranhão. Alô, pessoal. BR FM em São Francisco, Minas Gerais. Rádio Comunitária Alternativa Terra Alta, no Pará. Rádio Nossa FM, Barra do Chapéu, São Paulo. Rádio Mais FM, Alagoas. Carlos Dias, bom dia. Bom dia você que gosta de um forrozinho caprichado. Flávio José, pra você. Vamos dançar? Vamos no capricho? Assim, ó. Joga pra lá e pra cá. Vem. Isso, menino. Vamos que encaixa. Agora vai. Tareque Mariola. É. É a nossa vida. 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

0: Que beleza, hein? Essa música, a letra de Petrúcio Amorim, Flávio José, Tareco e Mariola. Ô, meu Brasil, bom dia, onde quer que você esteja.
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0: Aí sim, lá vamos nós, meu Brasil.
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0: 5h38, bom dia. Outro dia me perguntaram, mas e aí, Luciano, aquela alegria toda é sempre assim? É, sempre assim. Porque tem gente que acorda, aí vai ver cada coisa, aquele atropelo, aquele... Você envenena seu pensamento logo cedo. Você acaba envenenando tudo aquilo que pode te trazer felicidade. Há um pensamento estoico também que diz que o que você pensa é o que faz a sua vida, é o que faz você crescer interiormente, é o que desperta em você a alegria, o prazer e o sorriso. Imagina, logo cedo você vem, estrangulou não sei quem. Não. 5h38, vai dar tudo certo hoje. O dia vai ser lindo porque você merece.
1: Bom
0: tá?
1: dia, Luciano Barroso, Marcelinho Carioca, Samambaia Norte, Luciano Barroso. Roda Modão do Chico Reis, Paraná, Leão Domado. Ofereço pro meu amigo Pedrinho de Guaraí, ofereço Leodoro Fajão de Minas. Ofereço pra Valéria Nascimento, pra Bernabete, pro Nelson Marques. E ofereço pra Wesley Família, pro Saulo. Luciano, o Saulo sumiu, flamenguista. E ofereço para a professorinha Edna Maria, o pai dela, João Pereira, a mãe dela, Eunice. E ofereço pra minha esposa, Josileide. E ofereço pra Jesuíta. E ofereço para todos que estão ligados conosco no Brasil Rural.
0: Certo.
1: Luciano Barroso. E o Mengão, segue o líder, Luciano Barroso.
0: Calma, meu querido, o Mingau não vai chegar lá, não.
1: E agora, Luciano Barroso, fala para mim aí quem é o líder do Brasileirão.
0: É, por enquanto, porque quando o Palmeiras era líder, você falou alguma coisa? Calma, o Mingau não vai chegar, não.
1: Chegou o Atlético.
0: Tá bem.
1: Eu vou tacar a galinha pintadinha,
0: tá,
1: Luciano
0: tá
1: Barroso.
0: Bem. O atleta tá bem.
1: Tamo junto, Luciano Barroso.
0: Vai ser campeão da Copa do Brasil. O Zepilete, que ainda tem a Sul-Americana. Rapaz, tá tudo em paz. Deixa eu te falar um negócio. Vai cuidar do seu menguinho, vai. Bom dia, pessoal. Bom dia, turma aí da Rádio Cidade. Valeu, pessoal. Obrigado, bom dia. Ô, Denilson procurou uma peça pra mim lá, rapaz, mas não achou. Ô, que pena. Denilson, bom dia pra você. Bom dia lá pros nossos amigos que estão sempre ouvindo a gente. Cocina, bom dia, Lulu. Bom dia, Cocina. Obrigado aí pelo carinho da sintonia. Professor Edmilson, Luciano. Toca aí, Garoto de Rua, Zezé e Luciano. Ofereço para todos sintonizados. Ed Amarante, de Tabocas, do Brejo Velho, Bahia. Ele falou, o programa é muito bom. E eu te agradeço. Muito obrigado para todos vocês aí em Taboca. Como é que é o nome? Tabocas do Brejo Velho. Muito obrigado. Adeilton, como é que são as coisas aí na fazenda, Adeilton? Bom dia, Luciano. Feliz terça-feira. Tô aqui no pé do Eito para fazer direito. Na Fazenda Limeira, Sertão Baiano. Desejando uma ótima manhã aos amigos Zé Flamengo, Pedro Ribeiro, Wesley em Brasília, Alemão, Gessinho Topógrafo, a cantora Edna Maria, Wesley, Rosângela Vieira em Brasília, todos o grupo Amigo do Amanhecer. Pediu mudança com Chico Amado e Xandó. Eu estava dando uma olhada aqui. Chuva de 50 milímetros e ventos de 60 quilômetros são previstos para áreas de 10 estados. Até, vamos abrir o olho, hein? Segundo o órgão da área de estado, né, podem chegar a chuva de 50 milímetros. Vamos dar uma olhadinha aqui. O aviso está valendo aí para mais de 1000 municípios. São Paulo, Minas Gerais, Mato Grosso do Sul, Mato Grosso, Goiás, Bahia, Tocantins, Maranhão, Pará e Rondônia. Contudo, de acordo com o INMET,

0: baixo risco de corte de energia elétrica, estragos em plantações, mas é bom ficar alerta. Aqui em Brasília, ontem, caíram alguns carocinhos, né? Ô, grande Vitor Castro, bom dia. Cadê aquele alô pro Vitor Castro que acaba de acordar? Isso. Alô, Vitor, bom dia, meu querido. Não, isso aí é só quando a mulher dele tá lá, não chegou ainda não. Não, só quando o amor dele chega. Não, o Vitor Castro acordou, mas a esposa dele demora um pouquinho. Isso. Aí, agora, não confunde as coisas, porque o rabugento é de lascar. Entendeu? Tem que ser com muito cuidado. Faço não. Trava meu computador. Aí trava geral. Ai, vamos lá. Isso, beleza, desligou. Ô, fala aí, meu querido Antenor.
1: Bom dia, irmão. Bom dia mesmo, Luciano Barroso. Você tá bom,
0: senhor? Bom, senhor.
1: E aí, conta aí como é que foi a folga. Foi bom? Aproveitou bastante?
0: Eu trabalhei.
1: Conta aí,
0: mano.
1: Como é que foi?
0: Eu trabalhei.
1: Quer dar um abraço aí pra todo o pessoal do grupo aí, pessoal da Rádio Nacional.
0: Trava! Ah, eu vou. Pera aí, agora vai. Não, travou,
1: nossa,
0: tá travado.
1: Pra todo isso. Mundo. João Lemos, Juan, Amanda, Dona Maria, Dona.
0: Ó, senhor, dai-me paciência.
2: Paciência tem limite.
0: Se o senhor me der força, eu vou quebrar essa figura no tapa. Ô, gente, eu não tenho como atender. Quando a pessoa liga, trava o computador. Isso, destravou, pronto.
1: Mas você... seu nego, Dona Marilu, todo mundo, isso. Celídia... Valéria, vamos acordar. Todo o pessoal aí, sente abraçado. E eu quero fazer uma perguntinha, pessoal aí. Pessoal, responder, fica no aí.
0: Ai, ai. Vamos lá. Cadê? Ai, ai, tá travado. Agora, de novo.
1: Se o Campeonato Brasileiro acabar hoje, quem é o campeão?
0: Não, mas não acaba.
1: Aí, gente.
0: Eu vou responder para você, ainda tem muitas rodadas ainda. Pode ficar tranquilo. Se ele tivesse acabado esses dias aí, não é? O Palmeiras seria sido campeão. Não, então não, esquece aí, não vai acabar hoje.
1: Acabasse hoje, faz essa reunião assim, vamos parar o campeonato. Quem é o campeão?
0: Atlético Mineiro seria o campeão.
1: Brasileiro, hoje.
0: Hoje, o Atlético Mineiro.
1: Responder.
0: Respondo?
1: Abração pra todo mundo aí.
0: Um abraço pra você também. Muito obrigado, tá? Uma ótima manhã. São 5 horas e 44 minutos. Bom dia, Serra Verde FM de Viçosa, no Ceará. Bom dia, Rádio Liberal de Morada Nova, Raimundo Estrela, bom dia. Universitária FM de Teresina, no Piauí. Três Rios FM, Uruçuí, no Piauí. Obrigado. Ô, Vitor Martins, tá tudo bem, meu querido Vitor? Rádio Novo Tempo, Uruçuí, no Piauí. Rádio Antares e Teresina, a Web Aventura, por amor a Jesus, me ajuda. A Web Aventura Regional Belém, Piauí, Rádio Lourenço de Calçuene, Web Brega Music em Belém do Pará, Rádio Mix de Castanhal. Muito obrigado pelo carinho da sintonia, gente. Vamos trazer um sucesso para você? Tem Mococa e Moraci, Jardineira do Adeus. Ambos e Cás. São 5 horas e 46 minutos em Brasília. Continue comigo no 61 996741536.

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1: Lá vamos nós, meu Brasil Rural, você da agricultura familiar, muito obrigado, uma ótima manhã. O telefone, gente, aqui é o seguinte, eu trabalho com computador, eu não tenho como atender o telefone. Então, se você quiser mandar uma mensagem, você pode mandar texto ou áudio. Grava o áudio aí, ó, tá bom? Eu não tenho como atender o telefone, tá ok? Obrigado. E quando você, a pessoa liga, trava geral. São 5h49, bom dia.
2: Bom dia, Luciano Barroso. Bom dia, Programa Brasil Rural. Bom dia a todos os ouvintes desse maravilhoso Programa Brasil Rural.
1: Bom dia,
2: bom dia, Luciano Barroso.
1: Bom dia.
2: Mais uma vez, a Polinária aqui da Fazenda Vazantão, no Vão de Alma, município de Cavalcante, Goiás. Passando aqui para deixar um alôzão para o pessoal todo aqui, ouvinte do Programa Brasil Rural. Pessoal aqui da Fazenda Vazantão, Fazenda Capivara, Fazenda Coco Fundo. Um alô para Nicanorzão na Fazenda Barra. Um alô para Salviano, a Dona Luzia na Fazenda Vaz Grande. Um alô para Zelma, a Dona Maria na Fazenda Vaz Grande. Um alô para Tino Marcineira, né? Cidade de Paraná, no Tocantins. Bom dia, Tino. Como é que está aí, rapaz? Tudo bom?
1: Bom.
2: Um alô para Crado na Fazenda Barra, no município de Monte Alegre. Um alô para Augusto na Fazenda Xambá. O Hilton na Fazenda Terra Vermelha. Domingo Mais Feliz na Fazenda Correntino, Vão do Moleque. Isaurino na Fazenda Taboca. O pessoal da comunidade Engenho 2. Delapa na Fazenda Monte Escraro.
1: Certo.
2: Adão na Cabeceira do Vão. O Divino em Cavalcante. E para todo que estiver ouvindo o Programa Brasil Rural, um bom dia. Um alô do Apolinário para todos os ouvintes. Bom dia, Luciano Barroso.
1: Bom dia, Apolinário.
2: Desculpa, segundo que passou.
1: Ô, meu querido, você manda. Vendas de cavalos crioulos crescem 17% na Expo Inter, isso em 2026. O cavalo crioulo foi o motor da venda de animais à Expo Inter, fechando a exposição 2026 com crescimento de 17,16%, tá? Conforme dados oficiais divulgados pela equipe do parque lá em Esteio, no Rio Grande do Sul. Nossa, a movimentação foi grande. Que é isso? Apuraram bastante. Cavalo crioulo. Na edição, cavalo crioulo rendeu 77,34% da comercialização total de animais da exposição. É isso, quem gosta, né? Principalmente, cavalo é uma beleza. Nossa, eu amo cavalo. São 5 horas e 51 minutos em Brasília. Eu já fui, né? Já fui a assim, ser um quarto de milho. Hoje eu sou pangueiros, aquele pangarezão.
3: Bom dia, Brasil Rural.
1: Bom dia,
3: meu jovem Luciano Barroso.
1: Bom dia,
3: para não esquecer ninguém. Nossa amiga Gessinho Topov, Danadice, João Alemão, Romualdo, Cremildo.
1: Sim.
3: José Alves, Dona Maria Aparecida, Tripinha, Vagalão Pai e Filho. Nosso amigo Ciro, caminhoneiro. Nosso amigo Edjane, já vem chegando ali também. Nosso amigo aí, o. Dona Paula de Mello, Dona Geralda. E a todos

0: gente que estiver na escuta aí.
1: Tá.
0: Fica com Deus e uma boa terça-feira.
1: Obrigado, meu querido. Uma ótima manhã para você também. São 5h52. Bom dia, Luciano. João Batista. Rapaz! João Batista postou lá no status lá do. Eu tava dando uma olhadinha. Melancia para tudo quanto é lado. Uma beleza. Na escuta, João Batista, diretamente de Formosa do Rio Preto. Toca aí para nós, se não for por amor. Vai amanhã, João. Joãozão, amanhã tem Amado Batista. Oferecendo para o meu pai em Seabra, para Ermilene, para a mãe também, claro. Etevaldo, Joaquim do Engenho, Pocatelha, Pedro Ribeiro, Clemilton, Vagalume, Enio Fausto, Luiz da Pastelaria, todos do grupo Amigo do Amanhecer. Grande Joãozão, bonito, hein? É tão bonito quando você vê o trabalho de quem realmente lavra a terra. É, eu estava vendo as imagens. Quando você sai aqui no estado de Goiás, você vê aqui aquelas plantações lindas, maravilhosas. Gente, é um espetáculo à parte. Aí você vê a terra trabalhada. Quando você vê que o nosso cerradão aqui, você sabe, o cerrado é bonito, é um bioma lindo, tá? Não, mas quando você vê ele trabalhado, cultivado, é um espetáculo, viu? 5h53.
0: Bom dia, Luciano Barroso,
1: Bom
0: do
1: dia,
0: programa
1: Francisco.
0: Brasil Rural. Estou passando para mandar uma alusão para o grupo do Amanhecer, professor Bernardo Mendes, Alemão,
1: Certo.
0: você, Maurício Rabelo,
1: Bom dia.
0: toda a equipe da EBC, mandar uma alusão para o meu querido amigo Jordan Souza, todos de Cantar Roraima, Vila Otamar de Souza Pinto, para o estado do Mato Grosso, para minha cunhada lá em Peixoto de Azevedo, para todos. E eu queria pedir uma música com Léo Canhoto e Robertinho, O Último Julgamento. E mandar alusão para mim, pro Walter Lima.
1: Certo.
0: Walter Lima.
1: Certo.
0: É Priscila Mazzanotti.
1: Sim.
0: Márcia Dias, todos da Rádio Nacional Rádio Nacional da Amazônia. EBC. Maurício Rabelo, do programa Brasil Rural. Fala aí, alemão. Nós vamos lá pro alemão, lá na Bahia, todos que estão ouvindo.
1: Oxê.
0: Esse Brasilzão sem fronteira.
1: Tá.
0: É o Francisco de Cantar, Roraima.
1: Ô Francisco Maurício, é eu de cá, você de lá, tá? Não vem com essa de Brasil Rural, não, que Brasil Rural que apresenta sou eu, tá bom? Um abraço pra você. Eu, hein, que é isso?
2: Luciano, bom
1: Fala,
2: dia, meu
1: Bereca!
2: amigo, bom dia, ouvintes nacional, ouvintes Alternativa FM.
1: Ah,
2: Luciano, amigo
1: oi.
2: querido, estou passando por aqui para informar o nosso público ouvinte que o Bereca Santos, né, estará voltando amanhã aos microfones.
1: Isso.
2: Passei amanhã vai completar 15 dias que fiz uma cirurgia, mas graças a Deus estou me recuperando, ou recuperado já, né, muito
1: Isso.
2: bem. Então amanhã, né, após 15 dias, amanhã quarta-feira, estarei de volta no comando do programa Amanhã Alternativa. Um grande abraço, um bom dia a todo mundo.
1: Pessoal, da Alternativa, então Bereca tá de volta amanhã. Ô, pega para mim passe livre, Ed Brito Samuel e Eduardo Costa. Nós vamos ouvir agora, são cinco, já está aí na programação. Nós vamos ouvir agora Passe Livre. Ed Brito Samuel e Eduardo Costa. Segura, meu Brasil. Aí eu choro, menino. Aí eu choro, menino. Ave Maria.

0: Aí sim, passe livre.
1: Bom dia, Luciano Barroso.
0: Bom dia, Érica. Beleza?
1: Rapaz, hoje eu acordei cedo, moço.
0: Moço.
1: Eu acordei, eu já era 3 horas da manhã e não consegui dormir mais. Eu fiquei rolando pra lá e pra cá na cama. Aí deu 5 horas, eu lembrei do seu programa, eu liguei aqui o rádio. Rapaz, aí eu queria pedir uma música pra você aí. É, a música é dos Fazendeiros, Adormeci Chorando. Se você puder tocar hoje aí ou amanhã, não tem problema.
0: Tá bom.
1: Nós esperamos. Eu gosto muito do seu programa, viu?
0: Obrigado, é nosso.
1: Um abraço e fica com Deus.
0: Tá bom, meu querido, é nosso programa, tá bom? Obrigado.
2: Bom dia, Luciano Barroso.
0: Bom dia, Adão.
2: Aqui é Adão do Cabeceiro do Vão.
0: Sim, menino.
2: Luciano Barroso, eu queria que você rodasse uma música aí com Lourenço e Lorival. Menino da aldeia, oferecido de Joaquim do Engenho. E Apolinário na Fazenda Vazatão.
0: Aê,
2: ô, Apolinário, bom dia.
0: Bom dia, bom dia. Mário Bala já tá ouvindo a gente na Ceilândia. Obrigado, Mário. Nero Cortez, bom dia, Luciano. Tudo bem? Beleza, agradeço demais, Nero. Muito obrigado aí pelo carinho da sintonia. Antônio Nunes.
3: Bom dia, Brasil Rural. Bom dia, Luciano Barroso, Antônio Nunes. Bom dia aí pra Zezé, a Helen Couto, Jana Moura, Mercedes, né? O Osemar, o Etefaldo, o Rubens, certo. Ayrton de Uruaçu, Gabriel lá de Cianorte, Paraná, o Fabrício e todos que estiverem na sintonia, sinta-se abraçado, a Milena, a mamãe dela.
0: Isso.
3: Grande abraço a todos.
0: Obrigado, gente. A FM de Alto Boa Vista, no Mato Grosso. Vem aí, Dagmar Faleiros. Rádio Cultura de Santa Cruz, a Venerada, Maciel Souza. Rádio Iraquara, na Bahia, Manuel Souza. Pontualmente, 6 horas.
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2: 6 e 2. Que amor é esse que precisa implorar para que possa existir? Que amor é esse que não tem reciprocidade no querer, na atenção? Que amor é esse que falta uma ligação, falta um oi, falta ó, tô bem, tá tudo bem? Ao coração que sofre separado do teu, no exílio em que a chorar me vejo, não basta o afeto simples e sagrado com que das desventuras me protejo. Não me basta saber que sou amado. Nem só desejo teu amor, desejo ter nos braços teu corpo delicado, ter na boca a doçura do teu beijo e as justas ambições que me consomem. Não me vejo, envergonho, pois maior beleza ou baixeza que não há na terra pelo céu trocar. E mais eleva o meu coração, o coração de um homem, ser de homem sempre na maior pureza, ficar na terra a humanamente amar. É isso. É de Olavo Bilac. Para que possamos ter essa noção exata da cumplicidade de querer amar sempre. A cumplicidade para não pensar em você o tempo todo. De sofrer, amar em silêncio. 6 e 4, meu Brasil. Vamos voar um pouquinho? Vamos imaginar essa vida que tanto queremos. No perfume de uma rosa, o abraço gostoso e carinhoso da vida. Para que possamos enxergar cada vez mais, mesmo com os olhos fechados. Haja ainda alegria e paz no coração.

0: Zezé de Camargo e Luciano, para não pensar em você. 6:08, meu Brasil, bom
1: alô,
0: dia.
1: Alô, meus amigos de Brasília, alô, meus amigos do Brasil. Forte abraço, Luciano Barroso, bom dia. Bom dia a todos da Rádio Nacional da Amazônia, Rádio Nacional AM, Rádio Nacional do Alto Solimões, Rádio MEC. Forte abraço para todos os amigos da EBC, Empresa Brasil de Comunicação. É. Essa música aí é muito bonita, né, meu amigo Luciano Barroso, Jardineiro do Adeus, com boa, essa dupla bacana aí, Mococa e Moraci. Forte abraço para todos os amigos de todo o Brasil que acompanham a Rádio Nacional no momento aí, os caminhoneiros, mandando um forte abraço para os ribeirinhos também, pessoal do Pará, Amazonas, o povo do Brasil, o nós patriotas, né? Depois do dia 7 de setembro aí, com certeza começando mais um dia de trabalho, dia 8. Forte abraço a todos os amigos ligados na Rádio Nacional da Amazônia. Reinaldo José, diretamente aqui da Rádio Geração FM de Vale do Paraíso. Estou aqui esperando chegar um momento para mim entrar no ar também aqui, viu, amigo Luciano Barroso?
0: Isso.
1: Um abração aí.
0: Um abraço
1: a todos os amigos da Rádio Nacional.
0: Valeu, Reinaldo. Muito obrigado. Bom dia, meu irmão. Bom dia, família nacional. Wellington Brasil. Bom dia. Tem até barata fazendo exercício aqui, o Wellington mandou. Eu, hein? Que é isso? Terci Diniz. Bom dia, Terci. Obrigado aí pelo carinho. Grande Adalto, Luciano. Todos que estão ligados no Brasil Rural. Amigos do grupo, aquele abraço. Obrigado, Adalto. É o grande poeta. Fala, meu querido Lobo.
2: Bom dia, Luciano Barroso.
0: Bom dia.
2: É o Lobo da Estrada.
0: Sim.
2: Você tocou uma música agora há pouco com Mococa e Moraci.
0: É boa.
2: Falando de jardineira, eu, quando criança, andei muito de jardineira, que fazia lá da fazenda até a minha cidade, Quintana. Mas aqui tinha uma jardineira que fazia de Oriente até Tupã. Passando por Pompeia, Quintana, Santana. Santana antigamente era o nome de Herculândia. Ele parava em Tupã. Era uma viagem por dia que fazia jardineira. Um trecho de 70 quilômetros.
0: Pois é. Bom dia. Hoje não tem mais negócio de jardineira, né? Ô, 6:11, Lavoisier.
3: Bom dia, amigo do amanhecer. Tudo bom? Bom?
0: Tudo, meu querido.
3: Rapaz, a mulher tá meio brava aqui em casa. Meio um final de semana. Aí, meio uma meia pesada, ela ficou meia valenta. Eu disse, você se aguente, que eu faço parte do hospício do amanhecer, viu? O amigo do amanhecer vem aqui e bota moral.
0: Isso.
3: Eu sou do bando dele.
0: Isso.
3: E ela ficou brava querendo saber quem era esse amigo do amanhecer. Onde era esse hospício? Que ia sentar lá ripa nas costas desses doidos pra endireitar o juízo.
0: Que isso?
3: Disse que eu fiquei gritando. Eu sou parte do hospício do amanhecer. Ninguém me segura, não. Ô, cachaça me atronja, amigo do amanhecer.
0: Rapaz.
3: Um alô aí pra Lavoisier aqui de Natal. Bota um modão aí, homem. Pra...
0: Beijo, comigo.
3: Essas cachaças erradas que eu tomei por aqui no final de semana. Rapaz, tudo de bom, viu, amigo?
0: Ô, Lavoisier, você arruma confusão aí e acaba sobrando pra mim.

0: Imagina, mulher dá uma lapada em você, e aqui bem também, eu também, faça parte do hospício do amanhecer. Quem foi que falou isso, gente? Pois é, cadê as risadinhas? Aqui, olha lá, vê se não é o hospício isso, vê se não é. Cadê? Ah, cadê? Aí. Aí. Pode aumentar. Gente. E se a gente rir, sorrindo? Eu achei isso na internet. Aí esse aí, opa, parece que tá ligando o carro.
1: Bom dia, Luciano Barroso. Eu quero mandar um abraço para os amigos da Amanhecer, os amigos do Grupo Rádio Nacional da Amazônia. Um abraço para o Alemão, um abraço para o José Alves, Romualdo, Maria Aparecida, Dona Deise, Dona Geralda, um abraço para o Luiz Lopes,
0: certo.
1: Um abraço para o Diego Maradona e todos os amigos, um abraço Carminha, todos os amigos do grupo, que Deus abençoe todos. Bom dia.
0: Bom dia, obrigado, muito obrigado, obrigado.
2: Bom dia, Luciano Barroso. Bom dia. Aqui é a Ilzimar do Alibe de Xambioá, no Tocantins. No momento, estou aqui no Pará, às margens do Rio Araguaia.
0: Certo.
2: No cafofo do meu pai, José de Sales Pinheiro.
0: Oh, beleza, hein?
2: E gostaria de oferecer a próxima música para toda a minha família. Em especial a galerinha que veio aqui passar esse feriado com o meu papai aqui na roça. Um abraço a todos os ouvintes, Luciano, e um especial para você.
0: Muito obrigado, obrigado, Elzimar. Mandou um vídeo aqui. Tomatinho cereja, é? Deixa eu ver. É. Nossa, gente, tomatinho cereja. É uma delícia. Uma maravilha. Maria José. Bom dia, Luciano Barroso. Bom dia, amigo do grupo, amigo do amanhecer. Boa terça-feira. Ô, Maria José, obrigado pelo carinho, minha querida. Uma ótima terça-feira para você também. Ô, Lorival. Bom dia, Lorival.
3: Muito bom dia, Luciano Barroso. Aqui é Lorival Braga, da cidade Boa Vista, Roraima.
0: Certo.
3: Bom dia para o grupo Amanhecer. Bom dia para todos os ouvintes do programa aí, Brasil Rural. Bom dia, Alemão. E bom dia também para os ouvintes aqui do estado de Roraima, para os municípios. Bom dia para a turma boa lá do Maranhão. E bom dia para todos os caminhoneiros, o Alemão. Bom dia para você, bom dia para a dona Carmen de Oliveira, Sargento Araújo, também na sintonia. Então por cá, bom dia para minha esposa Rosa, está aqui. Já tem café no bolho.
0: Isso.
3: Bom dia, que Deus nos abençoe nessa terça-feira maravilhosa.
0: E que assim seja.
3: Muito bom dia.
0: Muito obrigado aí pelo carinho da sintonia, tá bom? Nós vamos juntos aqui. Ah, rapaz, deixa eu ver aqui. Produção no canal Rural. Deixa eu ver qual é. Aqui tem produção de carne de peru no Brasil, cresce após década de retração. Gente, é uma delícia. Tem gente que só come peru no Natal, né? Nada, peru. Ah, é uma carne muito seca. Bota água nela que ela fica molhada. Não, não é isso. É claro que eu tô brincando. Mas aqui, a carne de peru é uma delícia. Se você souber preparar direitinho. Nossa, a produção brasileira de carne de peru voltou a crescer após uma década de retração, impulsionada principalmente pelas exportações e pela abertura de novos mercados, tá? Então, isso aí teve a carne de peru teve um acréscimo de 7,4% em relação ao ano passado. As exportações brasileiras de carne de peru, de janeiro a junho, tiveram um crescimento de 40%. Olha só, rapaz, que coisa, hein? Ó, foram exportados mais de 33 mil toneladas com os principais... Ó, México, Chile, África do Sul, União Europeia e o país Peru também comprando carne de peru do Brasil. Ó, o amor dele chegou, agora que é aquele negócio, O alô, manda o alô, isso, manda o alô, manda o alô. E agora aquela outra...
4: É o amor.
0: Pronto. O Vitor Castro anunciando a chegada do amor da vida dele. Aí sim.
5: Bom dia, Brasil Rural. Soltou. Abrir a porteira. Foi, Lulu?
0: Foi.
5: Tchau, Lu e Lulu.
0: Que
5: abre
0: foi?
5: As porteiras, solta os cachorros. Não, agora vamos guardar os cachorros, né? Bota o berrante, bota o buzinaça. Nós, povo de Boa Vista, Roraima, nos quatro pontos cardeais, amigo da.

0: amanhecer a todos, felicidade a todos os alunos, todos os estudantes, vamos que vamos. Nação do Senhor Jesus, Brasil Rural, é nóis, Lulu. A todos os produtores, a todos os caminhoneiros, a todas as cozinheiras, plantonistas e o povo da Rádio Nacional. Beijo, Lulu. Nós te amamos, é nóis.
1: É nóis.
0: E aí, bora comer um cuscuzinho, né?
1: Bora.
0: Tomar o cafezinho original. Simbora.
2: Vamos tomar um cafezinho,
1: ai. Aqui, 6h17, mas é uma toa mesmo, ó. Você perdeu o almoço aqui em casa, não atendeu o telefone, se lascou. Ah, que isso. Mas também não avisou quando eu atendi. Tava ruim a ligação, não dava. Bom dia, Luciano. Ontem eu perdi a feira, hoje quase perdi de novo. Bom dia, é o Pedro Ribeiro. Ô, Pedrão, tá tudo bem? Ô, Bruno Marrone, Credo em Cruz, Ave Maria. São 6 horas e 18 minutos para você. Aqui tem o sucesso que você gosta. Assim, ó. Ixi, tinha Frank Caipira, tinha... Cadê o Credo em Cruz, mano? Credo em Cruz, Ave Maria. Tá logo aí. Tá. Achou, não? Achou. Tá logo aí na coisa. Depois o Ed Brito que você rodou... Então, pois é, Credo em Cruz, Ave Maria, oh, meu, me ajude.

0: Em Minas Gerais, quando tem alguém pirracento, fala assim, fica fazendo cafifa, já viu essa frase? Aí, agora o Vitor Cato tá aqui fazendo cafifa. Mandou aqui um vídeo aqui de um cafezinho no fogão de lenha.
1: E aí, Luciano, bora tomar um cafezinho?
2: Vamos tomar um cafezinho.
0: Ai. Nossa. Ai, rapaz. Aquela chaleira de ferro, fogãozinho, lenha. Bom dia.
1: Olha o foguinho.
0: Ai, olha o fogo aí. Tá bom, bom dia. Maravilha. Rica. Oi, muito bom dia, Lu. Como você está?

0: pode esquecer, não, de jeito nenhum. Fala, Antenor, meu querido, manda aí.
1: Luciano Barroso, ontem eu fui dar um passeio lá na fazenda do cunhado meu, com minha irmã enrolada com ele, do Chico Pinto.
0: Isso.
1: E depois do Córrego Rico, mas pensa um lugar. Nossa, de riqueza, de lavoura, fazenda. Nossa, mas ali tem fazenda top.
0: Ali é demais.
1: Aí o Chico Pinto, esse cunhado meu, tá vendendo uma fazenda lá, mas. E a baita de uma fazenda top, linda, sem quantia. Sei que ontem eu fui lá com meu irmão pra lá, minha cunhada. Nós levamos uma baciada de carne, assamos carne lá, rapaz, nem almocei. Minha irmã fez um arroz lá, eu falei, quer não, só mandioca com carne assada.
0: Gente.
1: E é todinha, ainda trouxe, ainda pra casa, ainda pra comer agora sim.
0: Ai, que beleza, hein? Que maravilha. Ô, Reinaldo José, muito obrigado, Luciano. Nada, Reinaldo. Ô, presidente! 5h24, Luiz Brito, presidente da Associação Missa.
2: Bom dia, meu amigo Luciano.
0: Bom
2: Como é que tá?
0: dia.
2: Tudo bem? Mandou
0: Tranquilo.
2: um alô aqui pra casa, tava Júlio, os meninos, na Taquara. Mãe, então, aí, Judinha, Giliato, seu Deltim, Tia Nazaré, o Gaúcho, Pelé, o Pescador, Roxim, Flores de Goiás, de Dedezão, na Fazenda Larga, seu Anselmo. Os produtores lá de Bela Vista, em Planaltina de Goiás, os produtores de Polo de Cinema. Alô, seu Geraldo, seu Carlos, os produtores aqui da Associação Mista, Cooperativa Cooperar. Rapaz, dia 10, quero convidar você para um café da manhã aqui com os produtores, tá?
0: É mesmo?
2: Aqui
0: Boa.
2: na Associação Mista, dia 10 do 9,
0: Dia 10 é o
2: tá
0: quê?
2: bom?
0: Quinta?
2: Contamos com
0: Quinta?
2: a sua presença. Vem aqui tomar um café com nós,
0: Eu
2: bater um
0: vou.
2: papo,
0: Eu
2: tá
0: vou.
2: bom?
0: Ah,
2: Valeu, um abraço.
0: pode contar comigo. Dia 10 é o quê? Quinta-feira? É isso aí, gente? Confirma para mim. Confirma para mim. Vocês nem sabem o que eu falei, né? Tá bom. Deixa que eu olho aqui. Pera aí. Deixa eu ver. Dia 10. É quinta-feira. Quinta-feira. Beleza. Ô, Luiz, tá tranquilo. Quinta-feira. Falar nisso, são 6h25. Zé Neto e Cristiano, Gilberto e Gilmar. Assino contigo.

0: 6h28, bom dia, André. Ô, José Andrade, obrigado, meu querido, pela participação. Uma ótima manhã pra você, tá? Ah, aqui o Hélio tá perguntando, ô, naquela mesa, Nelson Gonçalves, cabe no programa? Vamos perguntar pro Miranda? Ô, vou perguntar no pro Miranda, tá, Wellington? Deixa comigo. Vamos lá, quem é que tá aqui comigo? Nonata.
1: Viu, Luciano Barroso, tá aqui ao lado do Renan e Raia, conheci meu esposo. Pra você, oh. A Márcia Ferreira, da minha irmãzinha, pro Delcio Moura, pra todos da Rádio Nacional.
0: Tá.
1: Pra todos da Rádio Santa Mara, pro Zé Neto, pro Sérgio Moraes, pro Jotinha, pra Anania Bezerra, pra família dele. E pra quem gosta da música, pra Dona Graça.
0: Tá bom.
1: Descolado 1. Só arrumou aqui do lado da pedra. Eu mandei um áudio pra você ontem pedindo uma música, você não me atendeu.
0: Pois é, mas agora nós vamos. Ó, eu tenho Renan e Raí, vai rodar daqui a pouquinho Loucuras de Amor. Então já vou aproveitar e já vou te atender, tá bom? Você participa comigo no 61 996741536. Tá acontecendo a festa do morango. Falar nisso, eu vou ver se eu converso com alguém da festa do morango. Mas o assunto agora, primeiro nós vamos fazer rede, depois nós vamos falar de como conservar o morango. O que que um arrã, né, tem a ver com morango? É mole? São 6h30 pontualmente em Brasília. Rede, vai lá agora.
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0: E seguindo com o Brasil Rural, nós vamos trazer agora um assunto muito interessante. Peptídeo isolado de rã do cerrado aumenta a durabilidade do morango. A primeira coisa que eu quero saber é o que é um peptídeo. O professor Eduardo Vicente é coordenador do Laboratório de Equipamentos Multiusuários da Faculdade de Engenharia e Ciências da Unesp Tupã.

0: onde o estudo foi conduzido, né? Com financiamento da FAPESP. Professor Eduardo, seja bem-vindo ao Brasil Rural, bom dia.
1: Bom dia, Luciano, bom dia a todos os ouvintes aí, prazer estar aqui com vocês, viu?
0: O professor, peptídeo é um carro a álcool ou é uma pasta para passar no cabelo?
1: Não chega a ser tudo isso, viu, Luciano? Peptídeos são, resumidamente, são pequenas proteínas, tá?
0: Ah!
1: São pequenas proteínas, são moléculas muito versáteis e que virtualmente todos os organismos vivos possuem essas moléculas no seu organismo.
0: Perfeito. Agora, só serve para aumentar a durabilidade do morango ou pode ter também digamos, para manga, para banana, sei lá?
1: É, então, essa é uma pergunta muito interessante, porque é o seguinte, a nossa ideia foi justamente tentar aplicar essas pequenas proteínas para tentar aumentar a durabilidade do morango, porque o morango especificamente, ele é uma fruta muito perecível, né?
0: É.
1: Ela estraga muito rápido, né? Então a gente pensou no morango principalmente porque nós temos muitas perdas, né? Na questão da comercialização e da produção dessa fruta.
0: Uhum.
1: Então por isso que a gente pensou no morango, mas é possível a gente aplicar esse peptídeo em outras variedades, com certeza. É um estudo, foi o primeiro estudo que nós fizemos.
0: Professor, aqui nós temos em Braslândia uma grande produção do morango. Nós temos até a Festa do Morango, que é um momento espetacular aqui na nossa produção de morangos.
1: Entendi.
0: A pessoa que quiser mais informação a respeito dessa possibilidade com relação ao morango, né, da durabilidade dele, tem como acessar, buscar, já está no mercado ou ainda está em fase de estudo?
1: Não, infelizmente, assim, foi um primeiro estudo, foi um estudo muito promissor, inclusive a gente ainda está fazendo o estudo 2.0 dele, né?
0: Uhum.
1: Porque o estudo que foi publicado pela Applied Food Research, foi a revista que a gente publicou esse estudo, nós não fizemos os estudos microbiológicos, ou seja, a gente não sabe ainda se o morango foi protegido pelo peptídeo, porque nós eliminamos os patógenos que apodreciam o morango, ou se o peptídeo teve um efeito conservador, né, no sentido de aumentar a vida de prateleira dele por outras características físico-químicas. Então, a gente ainda está... É um estudo muito... muito é piloto ainda, né? Infelizmente, a gente está testando ainda. Mas, claro, ele tem muito potencial para ser aplicado em pequeno prazo.
0: Ok, maravilha. Bom, então, esse estudo prossegue, né?
1: Exato.
0: O senhor calcula o quê? Mais um... porque, gente, pesquisa não é de hoje para amanhã.
1: Exato.
0: Não é fábrica de pastel, não é você, não está pronto aqui. Não, mas isso aí... E quando o estudo é bem feito, professor, os resultados são longevos, são duradouros, né?
1: São.
0: Então, nós estamos aqui... Quantos meses o senhor calcula para a gente já ter uma resposta positiva?
1: Olha, nós estamos trabalhando, primeiramente, essa molécula, ela é sintetizada em laboratório, né? Por quê? A gente consegue, na verdade, o homem imita a natureza, né? A natureza é praticamente perfeita. Então, esse peptídeo foi isolado de uma rã do Cerrado, inclusive daí de Brasília. O grupo que fez o isolamento lá em 2006 é um grupo daí da UNB, que é a professora Mariana Castro, inclusive. E eu venho estudando esse peptídeo desde então, faz praticamente 20 anos que eu estudo essa molécula. E agora que a gente está conseguindo dar uma aplicação para ela em conservação de alimentos, né? Então, assim, o período, né, que a gente tem para entrar no mercado, ele é muito difícil da gente falar assim com certeza, né? Mas nós estamos trabalhando para que nós tenhamos uma quantidade suficiente dessa molécula para que a gente possa fabricá-la em escala, né, comercial, e também a gente está fazendo em paralelo os testes antimicrobianos, né? Inclusive, é muito, muito interessante isso, nós estamos com uma parceria com a Espanha, um pesquisador da Espanha, para fazer esses testes. Então, a gente está está fazendo, está trabalhando em cima para que isso seja o mais rápido possível beneficiar a sociedade aí, né, com essas pesquisas.
0: Perfeito. O mais rápido possível seria o quê? Um ano?
1: Ah, eu vou chutar aqui, Luciano, uns dois anos, pelo menos. Porque nós estamos trabalhando muito agora muito bem nessa área, com bastante colaboradores. Eu acho que uns dois anos aí, é difícil a gente chutar um tempo, viu? Vou falar para você sinceramente. Mas eu acho que uns dois anos a gente tem um resultado mais concreto aí, viu?
0: É. Porque pesquisa, aquilo que eu já até falei, só para repetir, não é de hoje para amanhã, não é? Exato. Então, quando você fala assim, é um tempo rápido, é dois anos. Se for uma coisa estranha... Gente, tem alguém querendo derrubar o nosso morango aqui. O senhor está ouvindo, professor? Eu acho que estou...
1: Não vou conseguir não, viu, Luciano?
0: Não vai não. O senhor tem a pesquisa na mão. Pronto, já pararam lá.
1: Mas legal.
0: Qual é o recado que o senhor deixa, professor, para todos aqueles que hoje estão produzindo morango, nesse sentido de chegar ao estudo, né, desta busca? E eu gostaria também, o senhor como um pesquisador, o senhor que é coordenador do Laboratório de Equipamentos Multiusuários da Faculdade de Engenharia e Ciências, aí eles vão derrubar isso aqui hoje, professor. O senhor está ouvindo aí?
1: Estou ouvindo.
0: Não, tudo bem. Calma, agora acalmou. Isso, vamos lá. É no andar de cima. Mas qual é o recado que o senhor deixa para todos aqueles que estão no cultivo do morango e também para todos nós que queremos ter sempre um alimento saudável à nossa mesa?
1: Não, exatamente. Olha, o recado que fica é: confie nos pesquisadores brasileiros, porque nós estamos tentando fazer um trabalho muito, muito sério, muito eficaz, para que a população tenha, de fato, uma segurança alimentar e que nós sejamos, né, referência mundial. Tá? Eu tenho muitos colaboradores brasileiros nesse trabalho. Tá? A gente fez testes muito confiáveis, tá? E a gente tem confiança de que essa molécula pode ser uma molécula natural, eficiente e que possa aumentar a vida de prateleira dos morangos e que não faça absolutamente nenhum mal para o ser humano, até porque é uma proteína natural. Você não vai ter nenhum tipo, a gente garante, se você ingerir esse peptídeo, ele vai ser degradado no estômago, assim como uma carne que você come no almoço.
0: Okay.
1: Então, confie nos nossos cientistas todos, na nossa ciência brasileira, porque nós temos muita potencialidade e vai dar certo. A gente tem muita confiança nisso, viu, Luciano?
0: Gente, imagina só o que uma rã do Cerrado tem a ver com morango. Que você faz a junção numa pesquisa. Agora, professor, para encerrar, eu não posso deixar de perguntar sobre a FAPESP. Porque, afinal de contas, financiar uma pesquisa não é tão barato assim.
1: Não é. E a FAPESP, ela vem fazendo um trabalho excepcional em termos de financiamento de pesquisa, tá? É extremamente difícil você ter um projeto aprovado na FAPESP. Eu falo porque essa pesquisa, como você bem disse, Luciano, ela vem desde 2016. Tá? A gente tem trabalhado com essa vertente de aplicação em tecidos em agropecuária, né? Então, assim, tanto na parte de produção animal quanto na parte de produção vegetal, há 10 anos. E a FAPESP, ela vem financiando e vem apoiando, assim, no meu caso, incondicionalmente essas pesquisas. Então, todos esses resultados, de fato, são também por mérito do financiamento da FAPESP aqui no estado de São Paulo.
0: Perfeito. Professor Eduardo Festoso Vicente, agradeço demais a participação aqui no nosso programa, o Brasil Rural. E é sempre bom conversar com quem enxerga um pouquinho além do horizonte. Não tem aquela música do Roberto? Além do horizonte deve ter. O senhor sabe o que tem além do horizonte. Muito obrigado, professor.
1: Eu que agradeço, Luciano. Um abraço a todos. E a gente fica à disposição. Qualquer dúvida, só entrar em contato, que a gente tem muito prazer em sanar quaisquer

0: dúvidas aí da população. Tá bom? Muito
1: Perfeito.
0: Obrigado.
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1: E aqui no Brasil Rural, 643, tem Renan e Raí. Loucuras de amor.

0: Aí, minha querida Raimunda, você gosta? Renan e Raí, Loucuras de Amor. Bom dia, bom dia. Ô, Manuel de Helena, tá tudo bem, Luciano? Aqui é Manuel de Helena, toca aí pra nós, pra todos de Alto Parnaíba, a próxima música. E já rodei uma boa aqui, mas rodo mais, tá? Daqui a pouquinho tem mais.
1: Bom dia.
0: É Luciano, bom dia. Leonardo?
1: José Barroso, bom dia.
0: Sim. Ele me chamou de quê?
1: José Barroso, bom
0: Não,
1: dia.
0: é Luciano, moço, é Luciano.
1: Moço, passa uma música para mim aí, de Gino e Geno. Acho que é Morena dos Cabelos Pretos, né? Morena do Cabelo Preto. Passa essa música, estou ouvindo aqui de Santana, na Bahia. Eu estou preparando aí para ir pro trabalho, né? Para a labuta.
0: Isso.
1: E queria ouvir essa música aí.
0: Tá.
1: Tá bom? Bom dia para você,
0: Vamos procurar.
1: produtor nacional. Estou sempre ligado aqui.
0: Obrigado, Leonardo. Obrigado. Bom dia, tio. Ah, meu Deus do céu. Ô, Bruninho, aí é de emocionar qualquer um. Que Deus te abençoe sempre, tá? Aliás, você já é um ser humano, você já é abençoada, porque você é especial.

0: espetacular, Bruninha. Tá? E a Bruninha, falar nisso, fazer uma fofoca contigo aqui. Teu pai liga pra mim, aí fica naquela de... O telefone tava ruim, não atendeu direito. Aí ele liga, não conseguia atender. Falei, ó, tá ruim a ligação. Vê aqui. Tá, eu atendi, mas na hora que eu atendi, ele não falou o que ele queria. Aí depois, agora, ó, a Ellen mandou aqui, tá lá em Goiânia, dizendo, eu te amo, eu também te amo, Ellen. Aí, agora ele virou pra mim hoje, falou assim, aí travou, meu... Travou o computador. E aí eu fico doidinho. Aí ele virou pra mim e falou assim, você perdeu o almoço, que teve isso, teve aquilo. Ah, mocorongo, você vai ver. Ah, eu vou descontar, você vai ver. Não tem importância não. Bruninha, você é maravilhosa. Ah, travou. Oh, vamos fazer o seguinte, não dá nem pra brincar. Tem que destravar o computador aqui primeiro. Ah, tá travado. Ai, ai. Quem foi que ligou, hein? Eu vou trazer uma música, porque tá travado aqui. O que você tem aí? Deixa eu ver se destrava, não. Traz pelo menos um pedacinho de uma música aí, enquanto eu espero aqui destravar para fazer a nossa brincadeira, tá? Vamos lá. Oba, agora destravou. Beleza, agora destravou. Maravilha. Ó, então vamos fazer o seguinte, vamos trazer a nossa brincadeira de hoje. Tá valendo. A primeira de hoje, pode pegar aí. Telefone mudo, trio Parada Dura. Trio Parada Dura, telefone mudo, é a número 1 de hoje. Telefone mudo. Quem é que pediu essa aqui, gente? É o João Lemes. Não achou ainda, não? João Lemes. Isso. Trio Parada Dura. Vamos ver. Tá aí. Vamos ver. O Saulo, qual
1: é? Água da Saudade com... De Paulo e Paulino.
0: Ah, e depois tem Águas da Saudade. Luciano... Ai, meu Deus do céu. Vamos lá. Deixa eu ver se eu acho aqui. Vamos ver. Vamos lá. Ararará. Achou ou não achou? Isso. A outra é Águas da Saudade, de Paulo e Paulino. Essa é a número 1 de hoje, hein? É a número 1 de hoje.

0: Lá vamos nós, ó, nós temos hoje para você. É, isso. Nós temos para você o trio Parada Dura, Telefone Mudo e Águas da Saudade. Vamos lá, vamos ver quem ganha essa bagaça hoje. Vamos ver quem ganha, quem leva. Pode começar, Claudinho? Pode, então vamos lá. Telefone Mudo, primeiro voto, Mário Bala, Telefone Mudo, Pedro Ribeiro, Telefone Mudo, tá valendo, Dona Marilu, é Telefone Mudo. Ô, oh, Joaquim, Águas da Saudade, obrigado, Joaquim. Ó, oh, João, quem foi, João?
1: Joaquim Luciano, João de Jacareacanga, tio Parada Dura.
0: Telefone Mudo pro João, muito obrigado pelo carinho, João, lá vamos nós. Celídia, Águas da Saudade. A Geralda, Telefone Mudo. Ô, Dona Geralda, bom dia pra senhora. Etevaldo. Etevaldo, Águas da Saudade. O Lindoval, é Telefone Mudo. Um abraço pra você, Lindoval. O Sargento Tel, é Telefone Mudo. Obrigado, Sargento. Fala, Simplício.
2: Luciano, sem dúvida, Telefone Mudo, número 1.
0: Beleza, obrigado, Simplício. Denilson, é Telefone Mudo. Sandra, bom dia, Sandra. Telefone Mudo pra você. Paula de Melo, é Telefone Mudo. Vixe, a bagaça tá grande. Sebastião Malta. Oi, Sebastião, é o número 2. Águas da Saudade. Telefone Mudo pra Luciana Espíndola. Fala, minha xará. Adriano, é Águas da Saudade.

0: rádio. Valeu, Adriano. Ariosmar é número 1, é telefone mudo. João e Eva, telefone mudo. Luiz Lopes é telefone mudo. Diego Maradona em Portugal, fora Diegão, é telefone mudo. Bom dia, Diego, você perdeu a feira hoje. Alô, Saulo.
1: Número 2.
0: Águas da Saudade para o Saulo. Wellington Brasil é telefone mudo. Tá valendo. Dona Dirce, telefone mudo. Obrigado, Dona Dirce. Eletricista Praião. Ô, Praião, telefone mudo. Fala, grande Eduardo.
1: Águas da Saudade.
0: Águas da Saudade é o Lobo da Estrada. Obrigado. Ô, Zé Mário, bom dia pra você. A número 1, telefone mudo. Número 2 pra Lourival. Peraí, ele mandou um áudio. Deixa eu confirmar aqui. Peraí.
1: Água da Saudade.
0: Água da saudade. Confirmado, meu querido. Maria José, telefone mudo. Feliz aniversário, Maria José. Adeilto, telefone mudo. Tá valendo. Klinger e Rosária, número 2. Águas da Saudade. Apolinária, Águas da Saudade. Jana, ótima ter telefone mudo. Ai, Jana. Valeu, bom dia. É, Nego, é a número 1. Ô, seu Nego, telefone mudo. Antenor.
2: Telefone mudo
0: pro Antenor. Aí, Raimundo.
3: Bom dia. É telefone mudo.
0: Telefone mudo pra Raimunda, Nonata. Bom dia, Jean Crisler. Jean Crisler é telefone mudo. Valeu, meu querido. Wesley é telefone mudo. Luciano, cante os parabéns. Cante pro Wesley em Brasília. Deus abençoe. Saiu de paz, mas não votou. Dona Geraldo só. Ah, votou. Já votou. João Batista é Águas da Saudade. Wesley, parabéns. Feliz aniversário. Marciano é telefone mudo. Bom dia, Marciano. Águas da Saudade para Sindália Gama. Obrigado. Kleber é Águas da Saudade. Tá aí no Rio de Janeiro. Obrigado, Kleber. A Jana, obrigado, Jana. Luciano Barroso, número 1. Oséias, obrigado. É telefone mudo. João Lemes é telefone mudo. A bagaceira tá grande. Deixa eu ver que tem não. Já tem tempo ainda. Dá tempo ainda. Presta atenção aí, Claudinho. Olha o tempo, Claudinho. Nós temos até agora telefone mudo tá ganhando. O telefone é 61-996-741-536. Bom dia, Maria. Ela tá dizendo aqui. Bom dia, tá digitando. Um abraço para você. O que foi, Saulo?
1: É, hoje você vai ganhar Deus, Luciano Barreto.
0: Eu não sei, não sou eu que estou ganhando, não. Quem está ganhando é o trio Parada Dura. Telefone mudo. São 6 horas e 55 minutos. Já estamos na reta final do programa. Aqui, Dona Marianã, obrigado. Marianã votou aqui. Telefone mudo. Ok, obrigado. Vamos lá. 5, 10, 15, 20, 25, 20... Não, 5, 10, 15, 20, 25, 30, 31 votos para telefone mudo. 5, 10, 13 votos para Águas da Saudade. Ganhou! Telefone mudo. Ao trio Parada Dura. Aí sim. Valeu, meu Brasil Rural. Vamos ouvir? E agora é só fechar o zuí e curtir a boa música.

0: Vencedora de hoje, telefone mudo. A Cocina também votou em telefone mudo. Fala aí, Diego.
1: Ô, Luciano, bom dia, bom dia. Luciano, eu acho que eu tô mandando mensagem muito cedo.
0: Por quê?
1: Já as duas vezes que eu mando e você não consegue. Outra pessoa abre a mensagem e.
0: Peraí, você mandou que
1: eu tô mandando muito cedo.
0: Você mandou que hora?
1: É, tipo assim, 3 horas, 2 horas da manhã aí. Mas é isso, eu vou começar a mandar um pouquinho mais tarde.
0: Não, porque eu atendo a partir das 3 da manhã, porque 2 horas quem tá aqui é a Luziane. Ô, gente, vambora, acabou o programa por hoje e eu agradeço o carinho de vocês. Amanhã, às 5 horas da manhã, viu, o grande Diego Maradona, estaremos de volta. Valeu, Claudinho, obrigado, valeu. A produção, muito obrigado. Até amanhã, Brasil, a partir das 5 horas da manhã. Vamos lá? Pontualmente.
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2: Olá, bom dia, agora 7:30. Um ótimo dia para você sintonizado na Rádio Nacional em Brasília, São Paulo, Rio de Janeiro, Amazônia, Alto Solimões, São Luís, Recife e também para você que nos acompanha em todo o Brasil, junto às emissoras parceiras da nossa rede nacional de comunicação pública e também pelo Instagram. Segue a gente por lá, não esquece, é o @ Rádio Nacional Notícias. Eu sou o Dilson Santa Fé, aqui comigo Priscila Mazzanotti, hoje ao vivo aqui do estúdio. Vamos lá, Pri, bom dia.
3: Oi, Dilson, bom dia para você, bom dia também para os nossos ouvintes, todo mundo que está ligado aqui no Repórter Nacional nesta terça-feira, 8 de setembro de 2026. Vamos aos destaques. Ministros Alexandre de Moraes e André Mendonça deverão dar até sexta-feira explicações sobre as investigações do Master. Prazo foi dado pelo presidente do STF. E mais.
4: Frente fria leva tempestades para a Amazônia, Centro-Oeste e Sudeste. Na região sul, frio intenso. Já no Nordeste, calor e baixa umidade.
5: Ministério da Educação promove mobilização nacional para as escolas analisarem resultados do IDEB.
6: Nova Assembleia Geral das Nações Unidas começa hoje em Nova York. Encontro de líderes mundiais será a partir do dia 22.
7: Rússia volta a bombardear Kiev após suspender ataques durante visita de emissários americanos.
3: Tudo isso e muito mais aqui no Repórter Nacional, que é produzido pela equipe de rádio jornalismo da EBC.
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2: E antes de darmos início ao nosso noticiário, lembramos que, diante do período de defesa eleitoral, não serão veiculados conteúdos que possam caracterizar publicidade institucional. A medida se faz necessária para garantir o cumprimento das normas que regulamentam a comunicação de instituições públicas. O defesa eleitoral será encerrado em 25 de outubro.
3: O presidente do Supremo Tribunal Federal, Edson Fachin, aguarda explicações dos ministros Alexandre de Moraes e André Mendonça antes de decidir como a crise interna que envolve os dois integrantes da corte será conduzida. O repórter Pedro Lacerda explica quais são as opções de Fachin para resolver esse litígio.
8: O prazo de 5 dias para as manifestações termina na próxima sexta-feira, dia...

0: 11. Fachin poderá levar o caso ao plenário do Supremo em sessão pública ou reservada, ou convocar uma reunião com os demais ministros para discutir os próximos passos. A crise se agravou depois que Mendonça liberou para julgamento um relatório da Polícia Federal que aponta uma relação de proximidade entre Moraes e Daniel Vorcaro, ex-dono do Banco Master, investigado por suspeitas de fraudes financeiras bilionárias e corrupção. Em resposta, Moraes pediu que Mendonça seja investigado por abuso de autoridade, improbidade administrativa e crime de responsabilidade. O ministro apresentou um relatório de inteligência da Polícia Federal que levanta a hipótese de direcionamento das investigações do caso Master para atingir adversários políticos. O documento, porém, não tem assinatura e traz a ressalva de que as informações são conjecturas sem valor probatório. Também está em análise um pedido do Procurador-Geral da República, Paulo Gonet, para anular o relatório da Polícia Federal. Segundo Gonet, a investigação envolvendo um ministro do Supremo deveria ter sido autorizada pelo plenário. O próprio procurador-geral é citado no relatório por possíveis ligações com Vorcaro. Fachin concentrou em um único processo os pedidos e documentos relacionados ao conflito. O regimento do Supremo estabelece que cabe ao plenário processar e julgar os próprios ministros, mas não define detalhadamente como deve ser conduzida uma situação como essa. Por isso, a decisão de Fachin é aguardada como um passo importante para definir os rumos da crise. Com informações da Agência Brasil, da Rádio Nacional em Brasília, Pedro Lacerda.
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2: Vamos lá para a agenda desta terça-feira dos candidatos à presidência da República. Augusto Cury, do Avante, concede entrevista ao jornal Estado de São Paulo e ao canal Meio, depois vai para a Sabatina na Rede TV. Clariana Barão, do Democracia Cristã, dá entrevista ao site Media News em Cuiabá e a Agora FM de Rondonópolis. Edmilson Costa, do PCB, continua cumprindo a agenda do partido em Lisboa. Hertz Dias, do PSTU, se reúne com apoiadores em Jacareí, em São Paulo, e depois faz panfletagem em São Bernardo do Campo. Também em São Paulo, mas em Campinas, Ronaldo Caiado, do PSD, visita o Laboratório Sirius, que é um projeto científico brasileiro. Samara Martins, do Unidade Popular, vai estar aqui em Brasília, participa de sabatina no Correio Brasiliense, concede entrevista ao Metrópolis, depois faz caminhada na rodoviária. Também aqui em Brasília, Romeu Zema do Novo se reúne com a ABERT, que é a Associação Brasileira das Emissoras de Rádio e TV. Wilson Grassi, do Democrata, participa de sabatina e, por fim, os demais. Flávio Bolsonaro, do PL, Lula, do PT, Renan Santos, do Missão e Rui Costa Pimenta, do PCO, estão sem agenda de campanha para hoje. Agora, 7:36, vamos falar sobre o clima, sobre o tempo, uma nova frente fria aí que chega, né? Temporais no sul, no sudeste, instabilidade aqui no centro-oeste, a tão esperada chuva chegou até um pouquinho antes da hora para os padrões aqui do Distrito Federal, né? Tempo firme no norte e no nordeste, por lá vai ter sol. Renato Ribeiro, como é que está esse panorama pós-feriadão pra gente? Conta aí, bom dia.
3: Muito bom dia, Priscila. Tem uma notícia boa aqui pra gente de Brasília, tem previsão de chuva pra cá no dia de hoje. Então, a
2: mais
3: gente joga
2: menos
3: as mãos pros céus, né, e agradece. Em alguns lugares aqui a gente vai ter chuva, então já traz uma
2: mais ou
3: boa
2: menos uma notícia boa, porque a história do brasiliense é que é reclamar. Reclama da chuva, reclama da seca.
3: É,
2: então
3: a
2: aí a chuva
3: agora
2: vai continuar agora. A gente agora vamos reclamar da chuva.
3: É, bora. Mais uma coisa boa aí pra gente, né?
2: É boa sim, gente.
3: Pois é, claro. Priscila. Na frente fria mantém hoje o tempo estável, com chuva e trovoadas entre o oeste e o sul da Amazônia, além do Mato PIB das regiões centro-oeste e sudeste do Brasil. Na região sul, o frio será intenso. Tem possibilidade de geada no Rio Grande do Sul, em áreas da Serra de Santa Catarina e do sul do Paraná. Ontem, por exemplo, Priscila, Serra Catarinense registrou neve. A gente viu até as imagens nos vídeos
2: um
3: ali,
2: monte,
3: né?
2: De
3: pessoas
2: neve
3: montadas a cavalo e a neve caindo. E temperaturas negativas em Urubici e Bom Jardim da Serra. Hoje, 12 estados e o Distrito Federal estão sob aviso amarelo para chuva de até 50 milímetros por dia, ventos intensos e queda de granizo. As tempestades acompanhadas de trovoadas podem atingir principalmente áreas de Minas Gerais, São Paulo, Mato Grosso do Sul, Tocantins,

0: Goiás e Bahia. Em São Paulo, o frio segue predominando em todo o estado, especialmente ali na faixa leste. Por outro lado, a previsão é de calor e baixa umidade em partes do Nordeste e do Norte. As altas temperaturas atingem áreas do Rio Grande do Norte, Piauí, Maranhão, Ceará, Tocantins, além de Pernambuco, Paraíba, Goiás e Bahia. Priscila.
1: Resumindo, temos chuva, temos neve, temos calor, aí todo um cardápio climático aí em tempos de super El Niño, né, de frente fria chegando, né, Renato?
0: Pois é, Priscila, em várias regiões do país, aí momentos diferentes, tempestades, centros, região
1: É.
0: centro, sul, calor em partes do
1: A chuva é
0: Nordeste.
1: que preocupa, né? Pessoal, se cuida então. Obrigada pelas informações. Renato Ribeiro aqui no estúdio com a gente. Bom dia, bom trabalho para você.
2: Agora, 7 horas e 39 minutos. A Rússia retomou os ataques a Kiev, suspensa para receber a visita de emissários. As informações com Ana Carolina Pelis, direto dos estúdios da Rádio França Internacional em Paris, traz detalhes dessa informação. Bom dia, Ana. Seja bem-vinda.
3: Bom dia, Gilson, e bom dia a todos os seus ouvintes. A Rússia voltou a bombardear Kiev após suspender por 3 dias os ataques durante a visita dos emissários americanos, Steve Witkoff e Jared Kushner. Os novos bombardeios deixaram ao menos 2 mortos e 7 feridos, segundo um balanço provisório das autoridades locais. O ministro ucraniano das Relações Exteriores denunciou um ataque horrível e massivo, onde foram usados mísseis balísticos. A promotoria de Kiev informou que os ataques danificaram 14 edifícios residenciais, uma escola, uma clínica, veículos, um supermercado e diversos armazéns logísticos. O Ministério da Defesa da Rússia afirmou ter atingido fábricas de componentes para drones e mísseis, depósitos de munição e instalações militares. Kiev raramente divulga informações sobre danos sofridos por instalações estratégicas. E diante dessa nova onda de bombardeios, o Reino Unido anunciou um pacote de 100 milhões de libras esterlinas, cerca de 694 milhões de reais, para fortalecer a defesa aérea da Ucrânia. Os recursos mobilizados no âmbito de um programa da OTAN de apoio a Kiev financiarão o fornecimento de mísseis, interceptores, Patriot, munições de grosso calibre e drones. Em comunicado, o Ministério da Defesa britânico afirmou que o pacote ajudará a Ucrânia a se proteger dos bárbaros ataques russos esperados nos próximos meses. Eu volto com vocês aí no estúdio.
2: Ok, muito obrigado, Ana, pelas informações. Bom dia e bom trabalho.
1: E uma nova Assembleia Geral da ONU, da Organização das Nações Unidas, começa hoje lá em Nova York, nos Estados Unidos. Depois de quase uma década, essa será a última sessão na qual António Guterres participa como secretário-geral. Gabriel Correia acompanha esse assunto e tem as informações ao vivo. Oi, Gabriel, bom dia.
4: Olá, Priscila. Bom dia para você, bom dia para os ouvintes também. Priscila, até o final deste mês de setembro, a substituição do secretário-geral das Nações Unidas deve dominar a agenda desses primeiros encontros. António Guterres deixa o cargo em dezembro, depois de completar 2 mandatos consecutivos de 5 anos. Na abertura da Assembleia hoje, o ministro de Negócios Estrangeiros de Bangladesh, Halimur Rehman, toma posse por 1 ano como presidente da 81ª sessão da Assembleia Geral, sob o tema Restaurar a Confiança, Gerir a Transformação. Segundo a lista de notícias lusa, no dia 18, a Assembleia discute as ações para o progresso dos Objetivos de Desenvolvimento Sustentável, aquele conjunto de 17 metas globais que devem ser atingidas até 2030. E um dos momentos mais aguardados é o debate geral de alto nível, daqui a 2 semanas, quando se reúnem dezenas de chefes de Estado e de governo. O Brasil abre o debate geral no dia 22 de setembro, como faz tradicionalmente desde a década de 50, sendo seguido depois pelo país anfitrião, que é os Estados Unidos. Outros líderes esperados e países em situação em conflito militar são o presidente da Ucrânia, Volodymyr Zelensky, o primeiro-ministro israelense, Benjamin Netanyahu, e o ministro de Negócios Estrangeiros da Rússia, Sergei Lavrov. Ainda, segundo a agência Lusa, as mudanças do clima, o aniversário da Declaração sobre o Direito ao Desenvolvimento, a subida do nível do mar e as respostas a pandemias também estarão na pauta da Assembleia Geral, órgão no qual participam os 193 Estados-membros. A abertura da 81ª sessão da Assembleia começa hoje às 4 horas da tarde, no horário de Brasília. Priscila, Dilson, eu volto com vocês.
1: Obrigada, Gabriel. Ótimo dia para você.
2: Agora são 7 horas e 44 minutos. Você já ouviu aqui no Repórter Nacional que ministros Alexandre de Moraes e André Mendonça deverão dar até sexta-feira explicações sobre investigações do Master. E você ainda vai ouvir.
5: Pessoas com questões de saúde mental podem procurar o Sistema Único de Saúde e outras instituições para conseguir atendimento humanizado e gratuito.
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1: No segundo episódio da nossa série especial sobre os 90 anos da Rádio Nacional, vamos saber mais como eram as transmissões esportivas, o início das rádios novelas aqui no Brasil e um pouco da história dos programas de humor que faziam os ouvintes se divertir. João Barbosa.
7: Recupera ali o Santos, levanta para a área, atenção, ajeitando o peito Pelé, pintou o aniversário, vai marcar, atirou.
8: Foi pela voz marcante de Jorge Cury que os ouvintes da Rádio Nacional acompanharam um dos momentos mais emocionantes da história do futebol brasileiro. O gol de um jovem chamado Pelé, na final da Copa do Mundo de 1958. Era o nosso primeiro título mundial.
9: Que bonito é!
8: As transmissões esportivas já faziam parte da programação da Rádio Nacional desde o dia seguinte à inauguração. Em 13 de setembro de 1936, o locutor Odovaldo Cosi narrou o empate entre Flamengo e Fluminense pela final do Torneio Aberto Carioca. E o futebol foi também uma das formas encontradas pela emissora para levar a cultura do Rio de Janeiro para o restante do país. Os grandes clubes cariocas ganharam novos torcedores Brasil afora, impulsionados pelas transmissões da Nacional. É o que explica o radialista Valdir Luiz.
10: Foi responsável pelo crescimento das torcidas no Brasil inteiro, de Flamengo, Botafogo, Vasco e Fluminense, que foi a primeira rádio para emitir jogo para o Brasil inteiro. Hoje a Rádio Globo transmite, Tupi transmite, mas a pioneira em transmitir jogos para o Brasil inteiro foi a Rádio Nacional, no tempo do Jorge Cury.
8: As radionovelas também conquistaram o público.
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8: Em 1941, a Rádio Nacional lançou Em Busca da Felicidade, considerada a primeira radionovela brasileira. Durante a chamada Era de Ouro do rádio, entre as décadas de 1940 e 1950, era cada vez mais comum reunir a família em torno do aparelho para acompanhar as histórias. A historiadora Lia Calabre explica essa relação entre o rádio e o cotidiano dos brasileiros.
12: São clássicas as fotos e as narrativas de assim, a família se reúne em torno do rádio para ouvir o noticiário. A família se reúne em torno do rádio para ouvir as novelas preferidas. E aí é hora de fazer silêncio, é hora de estar junto e fazer silêncio, porque senão você perde, né? O locutor está lá falando, se você começar a falar junto, você não pode voltar. É ao vivo.
8: Na década de 1950, no auge da Rádio Nacional, mais de 600 profissionais trabalhavam na rádio. A importância da radiodramaturgia era tanta que um dos andares do edifício à noite era dedicado às produções. Trabalhar na Rádio Nacional era motivo de prestígio. O cantor Roberto Carlos, que chegou a fazer testes para integrar o elenco da emissora, lembra a importância daquele palco.
13: Tudo que acontecia de importante no mundo artístico no Brasil, com certeza, estava na Rádio Nacional. Era, sem dúvida alguma, o palco mais importante dos artistas mais importantes daquela época.
8: Mas, se as radionovelas faziam o público sonhar, o humor também tinha espaço garantido na programação. Um dos grandes sucessos foi o PRK30, criado em 1946. O programa satirizava atrações de rádio, personalidades da época e até as transmissões esportivas. Pelo humor, a Rádio Nacional encontrava outra maneira de se aproximar do público. Em 1951, surgiu mais um fenômeno.
14: Inaugura-se neste momento em qualquer parte da cidade maravilhosa o monumental edifício Balança! Balança! Balança! Mas não cai.

0: criado por Max Nunes, Balança Mas Não Cai levava para o rádio situações do cotidiano. Entre os quadros mais conhecidos estava Primo Rico, Primo Pobre, que também trazia críticas e retratos da sociedade brasileira. Por meio de diferentes formas de contar histórias, a Rádio Nacional entrou na rotina dos brasileiros. Em cada gol narrado, em cada novela acompanhada em família e em cada personagem que provocava risadas, estava sendo construída uma parte da história da cultura brasileira. Com colaboração de Guilherme Strozzi e Raquel Júnior, supervisão de Bel Pereira e sonoplastia de Jailton Sodré, da Rádio Nacional, no Rio de Janeiro, João Barbosa.
1: Amanhã vamos conhecer mais sobre outras emissoras que fazem parte da Rádio Nacional e suas histórias.
2: Agora 7h49. Escolas de ensino básico de todo o país têm a chance, a partir de hoje, de olhar para dentro e avaliar o próprio desempenho. A ideia é analisar os resultados do IDEB, indicador que mede a qualidade do aprendizado nessas unidades. A iniciativa foi batizada de Dia D, como conta ao vivo Priscila Terezo. Bom dia, Pri.
3: Oi, Dilson. Bom dia para você. Bom dia a todos. De hoje até a próxima sexta-feira, as escolas de todo o país devem realizar a leitura detalhada dos resultados do IDEB, que é o Índice de Desenvolvimento da Educação Básica, no chamado Dia D. A mobilização promovida pelo MEC visa garantir que as unidades de ensino separem um dia para analisar as informações do índice. Para ajudar no processo, o Ministério oferece 4 guias de apoio com orientações específicas às redes de ensino, gestores, coordenadores pedagógicos e professores. O material está disponível na página do Brasil Aprende Mais. Segundo a pasta, os guias ressaltam que redes e escolas crescem em ritmos diferentes apesar dos avanços verificados no sistema de avaliação da educação básica do ano passado. O objetivo é reforçar a necessidade do fortalecimento do regime de colaboração para ampliar as oportunidades de ensino e reduzir as desigualdades. O IDEB foi criado em 2007 e reúne informações sobre o desempenho dos estudantes nas avaliações educacionais. O cálculo do índice, que varia de 0 a 10, é feito a partir das informações de aprovação escolar apontadas pelo censo e das médias de desempenho do sistema de avaliação da educação básica. Dilson, volto com você.
2: Ok, Pri, obrigado. Bom dia.
1: Estamos no Setembro Amarelo, mês dedicado à conscientização sobre a prevenção ao suicídio e a valorização da vida. No segundo episódio desta série, Carolina Pessoa destaca a importância de existirem atendimentos gratuitos para pacientes que precisam de tratamento para a saúde mental. Hoje a repórter apresenta esses serviços e como eles podem ser acionados.
4: Ainda considerados caros, especialmente para a população de renda mais baixa, os atendimentos e serviços na área de saúde mental oferecidos pelo SUS ou por clínicas de baixo custo e instituições de ensino têm sido uma importante ferramenta para quem precisa de ajuda. O SUS, Sistema Único de Saúde, oferece atendimento por meio da rede de atenção psicossocial, com uma série de serviços para quem está em sofrimento emocional ou enfrenta problemas como o uso prejudicial de álcool e outras drogas. O objetivo é garantir acesso, atenção integral e tratamento contínuo, respeitando os direitos humanos e a autonomia das pessoas, combatendo o preconceito e promovendo a equidade. O atendimento é realizado por profissionais como médicos, psicólogos, assistentes sociais, enfermeiros e terapeutas ocupacionais. Lidiane Silva é psiquiatra do SUS e explica alguns caminhos gratuitos que podem ser acionados.
5: O SUS oferta suporte essencial através das unidades básicas de saúde que fazem o primeiro acolhimento. Casos moderados a graves são encaminhados para o CAPS. Em momentos de crise aguda ou risco iminente, as UPAs e prontos-socorros devem ser acionadas. Também vale lembrar do CVV, que é o Centro de Valorização à Vida, pelo telefone 188, que oferece escuta gratuita e sigilosa por 24 horas por dia.
4: A assistente administrativa Fabiana Moreira começou a ter ansiedade, crises de choro e uma grande irritação. Ela buscou atendimento na rede pública de saúde mental e conta como foi o andamento do pedido.
6: O encaminhamento para o acompanhamento pelo SUS não foi difícil no meu caso, por eu já fazer um acompanhamento em algumas especialidades, né, por um tratamento de uma doença crônica. O próprio profissional que me acompanha me fez o encaminhamento. Então,

0: eu consegui em março agendar para agosto.
1: Para ela, o atendimento com um profissional de saúde mental é de grande importância, pois ajuda a lidar melhor com as emoções.
0: Acompanhamento com um profissional, ele é muito importante. Quando a gente está com crise de ansiedade, com depressão, é tudo muito grande, né? Qualquer probleminha, qualquer imprevisto, o nosso cérebro já processa de uma forma muito grande. O profissional, ele vai saber conduzir a gente de uma maneira para entender que nem tudo é tão grande, que nem tudo é tão intenso.
1: Outra forma gratuita ou de baixo custo de acesso ao atendimento em saúde mental são os serviços ofertados por universidades particulares. Beatriz Brandão, psicóloga e professora da Universidade Católica de Brasília, explica como funciona o atendimento na instituição.
2: Os atendimentos na Universidade Católica, eles acontecem de forma gratuita, são disponibilizados para a população. Todo início de semestre, a gente faz a divulgação das vagas. As vagas são definidas a partir das modalidades de estágio que vão ser oferecidas naquele semestre. A maior procura acontece pelos atendimentos clínicos individuais, mas a gente também disponibiliza atendimentos para casal, para família, para pessoas em situação de vulnerabilidade.
1: No Brasil, os direitos e a proteção das pessoas com problemas de saúde mental são regulamentados por lei e garantidos na Constituição Federal. O atendimento deve ser realizado sem qualquer forma de discriminação. Com produção de Lígia Maria, da Rádio Nacional no Rio de Janeiro, Carolina Pessoa.
3: Após uma avaliação médico-pericial, mulheres com gravidez de alto risco podem ter direito ao auxílio-doença do INSS sem a exigência de carência mínima. Esse é o assunto da nossa rádio parceira da Rede Nacional de Comunicação Pública. Informações com Mayara Abreu, da Rádio Unitins FM de Palmas.
4: A gestação de alto risco passou a integrar a lista de condições médicas que dão direito ao auxílio-doença do INSS sem carência. Esse tipo de gravidez foi incluído em julho, nas situações que permitem o auxílio sem que seja necessário pagar o mínimo de contribuições ao INSS previstas na legislação. O INSS ressalta que essas condições médicas são enquadradas como isentas de carência somente quando apresentarem uma evolução aguda e atenderem a critérios específicos de gravidade. Assim, o segurado precisa apresentar documentação que comprove a incapacidade. Para solicitar o benefício, basta buscar por benefício por incapacidade pelo aplicativo Meu INSS, lá no site meu.inss.gov.br ou através do número de telefone 135. Mayara Abreu, da Rádio Unitins FM de Palmas, Tocantins, para a Rádio Nacional de Brasília.
5: Desde 2019, mulheres em situação de violência doméstica contam com um dispositivo de defesa importante. Regulamentado por leis estaduais, o botão do pânico já protege, no Rio de Janeiro, centenas de vítimas que podem usar a ferramenta para pedir socorro. Cristiane Ribeiro conta que o serviço está sendo, inclusive, ampliado para proteger profissionais da área de saúde em situações de risco.
6: Atualmente, 538 mulheres vítimas de violência doméstica no estado do Rio de Janeiro são protegidas pelo botão do pânico. O dispositivo possibilita o acionamento das forças de segurança para o atendimento mais rápido em situações de risco. E de janeiro a julho deste ano, foi acionado 67 vezes. De acordo com o governo do estado, o botão do pânico reforça a proteção de mulheres amparadas por medidas protetivas determinadas pela justiça e está vinculado à tornozeleira eletrônica usada pelo agressor. O monitoramento é feito pela Polícia Penal do estado. E ainda conforme o governo do Rio de Janeiro, desde a implantação dos equipamentos, nenhuma mulher monitorada sofreu qualquer tipo de agressão devido à resposta imediata. Em uma situação de risco, a mulher pode acionar o botão do pânico. O alerta é recebido pela Polícia Penal, que realiza os procedimentos necessários e comunica a ocorrência à Polícia Militar, responsável pelo deslocamento para o atendimento da vítima. O dispositivo começou a ser implantado em 2019 em escolas da rede pública que ficam em áreas

0: de risco, onde, por exemplo, há a presença de organizações criminosas. No ano passado, foi a vez das mulheres vítimas de violência. E neste ano, o botão do pânico está sendo instalado nas unidades de pronto atendimento do governo do estado. O objetivo é coibir a violência contra profissionais de saúde. Levantamento do Conselho Regional de Medicina do Rio de Janeiro aponta que um médico é vítima de ameaça, intimidação ou violência física a cada 3 dias em unidades de saúde do estado. Da Rádio Nacional no Rio de Janeiro, Cristiane Ribeiro.
1: Esportes.
2: Pois é, férias longas, mas estão acabando. O técnico da seleção brasileira, Carlo Ancelotti, anuncia amanhã a primeira convocação da equipe após a Copa do Mundo, às 15h, na sede da CBF no Rio. Vai divulgar o nome dos jogadores que vão participar dos amistosos contra a Austrália e Índia, que é a data FIFA que acontece no fim do mês e no início de outubro.
3: 7h59, o Repórter Nacional fica por aqui. Uma ótima terça-feira para você e até amanhã.
2: Até amanhã e aproveite bem seu dia.
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14: Alô, alô, Brasil, começando, bom dia para todos, para todas também. Terça-feira, né, com cara de segundona brava, mas terça-feira, dia 8 de setembro de 2026, sejam todos bem-vindos, todas bem-vindas, tomara que você tenha aproveitado bem esse final de semana prolongadíssimo, estamos voltando aí, hein, a duras penas, e com esse frio danado, hein, caramba que frio tá aqui em São Paulo, 14 graus agora há pouco, não sei se subiu, mas tá subindo devagarinho, aliás ontem tivemos a tarde mais fria para o mês de setembro. O nosso Vicente Figueira, nosso homem do tempo, já tinha antecipado aqui, ó. Vai ser

o dia mais frio de setembro nos últimos 26 anos, é isso, Vicente? 26 anos, em 2000 tivemos uma temperatura mais baixa, 13 graus e um décimo e tal, algo parecido. Ontem foi 13 graus e qualquer coisinha a mais, mas foi frio demais e o frio vai continuar. A gente vai falar sobre isso ao longo do Alô Alô Brasil. Tem frente fria se formando no sul, aquela coisa toda, vai atingir o Brasil inteiro. Então é bom se agasalhar se você puder e bom também ficar de olho nas pessoas. 14 graus, é isso, Vicente, está confirmando aqui, 14 frios graus aqui em São Paulo, e está um pouco assim para todo lado mesmo, e a gente fica pensando nas pessoas que não têm onde se abrigar, né? Tivemos ontem o grito dos excluídos, e tem que ser um grito bem alto mesmo, para que muita gente que faz ouvidos de mercador, pessoas percebam o que está acontecendo em volta delas, está bem próximo da gente mesmo. E por isso, mais uma vez, esse é mais um ponto que tem que pautar, tem que nos balizar na hora de votar nessa eleição que está chegando por aí, que é tão, tão importante. Olha, hoje, dia 8 de setembro, é Dia Mundial da Alfabetização. Olha só, que data importante. Sabia disso? Pois é. E aí é inevitável lembrar do nosso Paulo Freire, nosso patrono da educação, que tinha um trabalho, teve um trabalho tão, tão importante, tão marcante. Tinha frases também, lapidares, né? Eu separei algumas delas bem rápido aqui, ó. Segundo Paulo Freire, não basta saber ler que Eva viu a uva. É preciso compreender qual a posição que Eva ocupa no seu contexto social, quem trabalha para produzir a uva e quem lucra com esse trabalho. Ensinar não é transferir conhecimento, mas criar as possibilidades para a sua própria produção ou a sua construção. E diz mais o Paulo Freire aqui, ó, a educação é um ato de amor, por isso um ato de coragem. Não pode temer o debate. Quando a educação não é libertadora, o sonho do oprimido é ser o opressor. Palavras que têm que ser repetidas sempre e cada vez mais, palavras do Paulo Freire, esse nosso patrimônio nacional e mundial. Aliás, só para arrematar essa história aqui da alfabetização, só para lembrar, né, que a gente às vezes fica trazendo notícias ruins e elas têm que ser trazidas mesmo, não tem jeito, né? Mas tem notícia boa acontecendo no Brasil também. Tem? Como é que não tem? Tem sim. Ó, o Brasil bateu recorde de alfabetização infantil. Sabia disso? Foi. Superamos a meta estabelecida para 2025, com 66% das crianças alfabetizadas aqui no Brasil no fim do segundo ano do ensino fundamental. Um aumento de 10 pontos percentuais em relação a 2023. Então, olha só, 2025, os dados contabilizados, fechados do ano passado, 66% das crianças brasileiras alfabetizadas no fim do segundo ano do ensino fundamental. Tem coisa para melhorar? Tem muita coisa para melhorar. Precisa melhorar demais. Mas tem muita coisa acontecendo, tá certo? E lógico que essa meta superada aqui no ano passado é resultado do trabalho do governo federal em parceria, óbvio, lógico, com governos estaduais e com governos municipais, porque tal qual a saúde pública, a educação é uma obrigação dos três entes da federação e de todos os governos, o federal, os estaduais e os municipais, tá bom? 8:07, manda mensagem pra gente aí, vai, manda mensagem agora, vai, tá frio, já acordou mesmo? Você já acordou? Agora manda uma mensagem pra gente aqui, custa nada. 11 974 69 0138, 11 974 69 0138, para você participar, ajudar a gente a fazer o nosso Alô Alô Brasil. E tá chegando em aniversário da Rádio Nacional, hein? 90 anos. Não é pouca coisa não, hein? E vai ter festa no sábado, dia 12, quando a Rádio Nacional completa 90 anos de existência e de serviço prestado ao país. Ó, hoje no programa tem muito assunto aqui, precisamos até correr, viu? Tem depoimento do empresário Antônio Carlos Freixo Júnior, o tal do Mineiro, que disse que fez repasses de R$1,3 bilhão para o Daniel Vorcaro para pagar o bendito do filme Dark Horse. Então, o tal do vai prestar depoimento hoje no gabinete do ministro André Mendonça. Vamos acompanhar tudo direitinho também. Estamos na contagem regressiva para a decisão do ministro Fachin, presidente do STF, sobre aquela crise no STF, no Supremo

0: Tribunal Federal envolvendo basicamente Alexandre Moraes e André Mendonça. O prazo vence sexta-feira. Olha, no conflito da Rússia com a Rússia voltou a atacar hoje pela manhã a Ucrânia numa guerra que já se estende, quem achou que era curta, hein? Uma guerra que se estende por mais de 4 anos e meio, com um total de 2 milhões de militares mortos, fora milhares e milhares de civis também que perderam a vida. Hoje ainda começou a retaliação do Canadá contra os Estados Unidos. Os Estados Unidos taxaram produtos canadenses, agora o Canadá está retalhando com sobretaxa também de produtos dos Estados Unidos. E tem aí uma frente fria, já falamos sobre isso, vai chegar e já teremos. Aliás, temos agora, vamos falar agora, vai, Vicente, vamos falar agora então, vamos para Brasília. O nosso Renato Ribeiro tem informações sobre o tempo, tá frio, hein, Renato? Bom dia.
1: Pois é, tá frio, Augustinho, inclusive choveu até aqui em Brasília ontem, com previsão de chover hoje também, um alento aqui pra gente, que a gente tá vivendo uma secura, né, e com muito calor. Então, Augustinho, é isso, uma frente fria mantém hoje o tempo instável, com chuvas e trovoadas entre o oeste e sul da Amazônia, além do Mato Piba e das regiões centro-oeste e sudeste do Brasil. Na região sul, o frio será intenso, com geada em áreas do Rio Grande do Sul, da Serra Catarinense e no sul do Paraná. Ontem, por exemplo, no feriado de 7 de setembro, a Serra Catarinense registrou neve e temperaturas negativas em Urubici e Bom Jardim da Serra. Hoje, 12 estados e o Distrito Federal estão sob aviso amarelo do INMET para chuvas de até 50 milímetros por dia, ventos intensos e queda de granizo. As tempestades acompanhadas de trovoadas podem atingir principalmente áreas de Minas Gerais, Mato Grosso, Mato Grosso do Sul, Tocantins, Goiás, Bahia e São Paulo. Aí em São Paulo, Augustinho, o frio segue predominando em todo o estado, especialmente na faixa leste. Para amanhã, a chuva volta de forma moderada e forte, com raios rajados de vento na maior parte do estado, e parte das regiões deve ficar em estado de atenção. Já na quinta, uma nova frente fria atua no estado com mais chuvas fortes e deve chover nos municípios do sul e leste paulista, além daqueles que fazem divisa com o Paraná. Já na sexta, o destaque ainda será a atuação da frente fria no estado, que vai manter aí pancadas de chuva acompanhadas de raios e vento forte. Por outro lado, Agostinho, hoje a previsão é de calor e baixa umidade em partes do Nordeste e do Norte. As altas temperaturas atingem áreas do Rio Grande do Norte, Piauí, Maranhão, Ceará, Tocantins, além de Pernambuco, Paraíba, Goiás e Bahia. Agostinho.
0: Valeu, Renato. Renato Ribeiro falando com a gente ao vivo de Brasília. Olha só, ainda em Brasília, detalhar esse depoimento de hoje, que é bem importante mesmo, o gabinete do ministro André Mendonça, do STF, marcou para hoje o depoimento do tal do empresário Antônio Carlos Freixo Júnior, o tal do mineiro. Esse empresário, ele já disse que fez repasses para o tal do filme Dark Horse. Ele disse em delação premiada que gerava dinheiro vivo para o Daniel Vorcaro e entregava tudo em malas. Olha só, o empresário é o tal do mineiro, conhecido como Mineiro, Antônio Carlos Freixo Júnior, dono da empresa Entre Investimentos. Disse que, ele disse no depoimento que movimentou algo em torno de 1 bilhão e 300 milhões de reais. 1 bi e 300 entre 2020 e 2025 para o ex-banqueiro Daniel Vorcário. Antônio Carlos explicou como funcionava o esquema. Segundo ele, o dinheiro vivo era solicitado por Vorcário por WhatsApp. Mandava um zap pedindo grana em espécie. E aí, para conseguir o dinheiro em espécie, o Antônio Carlos entrava em contato com 3 operadoras. Em seguida, fazia transferências bancárias para as empresas indicadas pelas operadoras. As operadoras conseguiam, então, o dinheiro em espécie por meio de contatos no Brás, no centro de São Paulo. É um centro popular de comércio aqui no centro de São Paulo. A grana vinha de lá, desses centros comerciais populares localizados no Brás aqui em São Paulo, e também grana do setor de combustíveis. Isso é coisa de crime mesmo, né? Dinheiro vivo assim de combustível, a gente conhece essa prática mesmo. Ainda segundo o Antônio Carlos, o dinheiro vivo era solicitado para pagamento de comissões e vantagens indevidas por parte do tal do Daniel.

0: em Alvorcaro. Então esse depoimento é bem, bem importante. O ministro André Mendonça vai decidir, a partir desse depoimento, pela homologação ou não, ou rejeição dos termos da delação. E aí que mora o perigo, né? O ministro André Mendonça vai decidir se aceita ou não o depoimento dessa testemunha, desse empresário Antônio Carlos Freixo Júnior. A equipe do gabinete do ministro do STF vai realizar a chamada audiência de voluntariedade, que é um procedimento formal que tem por objetivo checar diretamente com o colaborador se as declarações fornecidas e as provas apresentadas foram prestadas de maneira espontânea, livre de coação ou de algum constrangimento. O depoimento do empresário Antônio Carlos Freixo Júnior não deve ser conduzido pelo ministro André Mendonça, mas sim por um juiz auxiliar indicado pelo próprio André Mendonça. Então, uma etapa bem, bem importante mesmo hoje lá no gabinete do ministro André Mendonça, que está nesse compasso de espera aí, nessa bola dividida com Alexandre de Moraes, no caso do Banco Master, da investigação. Lembrando aqui que o prazo vence sexta-feira. O presidente do STF deu prazo até sexta-feira, agora, para ouvir os quatro lados envolvidos nessa história, que são o André Mendonça, o Alexandre de Moraes, o diretor-geral da Polícia Federal e também o Procurador-Geral da República. O PGR também vai ser ouvido para ver como é que está sendo conduzido isso. E a partir daí, vai caber ao ministro Edson Fachin decidir o que ele vai fazer. Se ele vai levar para o plenário, é bem provável que sim, levar para o plenário do Supremo a decisão sobre esse imbróglio, que é uma crise, acho que nunca antes vista, no Supremo Tribunal Federal. Agora são 8h15, você está no Alô, Alô Brasil, da Rádio Nacional. Manda mensagem pra gente aqui, tá bom? Pra gente conversar e saber onde você está ouvindo a gente. 8h15, aqui em São Paulo, Leandro Martins tem informações sobre mais um caso de um aparente feminicídio, né, Leandro? Bom dia.
1: Exatamente, Agostinho. Bom dia para você, bom dia a todos. Daquelas notícias que a gente não gostaria de ter que trazer, mas tem que informar. É mais um caso, como você disse, suspeito de feminicídio e envolvendo policial militar em São Paulo. O caso foi assim: na manhã desse domingo, Larissa Cruz Morata, de 29 anos, foi encontrada no chão do banheiro da casa onde ela morava com o marido, que é policial militar em Embu das Artes, na Grande São Paulo. A arma do PM estava debaixo do corpo da vítima. Para os agentes que atenderam a ocorrência, o policial, por enquanto identificado apenas como Vinícius, afirmou que a mulher tirou a própria vida. O caso foi registrado como morte suspeita, porque os policiais, os peritos e os socorristas que estiveram no imóvel não encontraram elementos suficientes para concluir que houve suicídio. Os familiares da Larissa contestam a versão do agente e suspeitam de feminicídio. Eles relataram que o casal havia se mudado para o apartamento havia menos de um mês e que ela vivia uma fase muito feliz, tinha até planejado fazer alguns procedimentos estéticos. E para eles, claro, a jovem não tiraria a própria vida. A irmã do policial que esteve no apartamento do casal horas antes da morte relatou à polícia que Larissa e Vinícius tinham discutido e conversado sobre o fim do relacionamento. Agora, a Polícia Civil começou a ouvir outras testemunhas, procura também imagens de câmeras de segurança que possam ajudar a esclarecer o que aconteceu no imóvel antes do disparo. Em nota, a Secretaria da Segurança Pública informou que a Polícia Civil investiga todas as circunstâncias relacionadas à morte. Até a conclusão da perícia, o caso não é oficialmente tratado como suicídio e nem como feminicídio, claro, aguardando apurações. E a gente não pode também, claro, Agostinho, fazer nenhuma associação por enquanto, mas o caso faz a gente lembrar aquele que envolveu a PM Gisele Santana, de 32 anos, que foi encontrada morta com um tiro na cabeça em fevereiro deste ano, no apartamento em que vivia com o marido, o tenente-coronel da Polícia Militar Geraldo Leite Rosa Neto, que está preso e aguarda julgamento. E nós vamos aguardar também a perícia para termos uma informação conclusiva, né, Agostinho?
0: É isso mesmo, é uma tristeza mesmo. E olha, Leandro, você estava dando informação desse caso trágico aqui em São Paulo e a gente recebeu informação aqui de um outro caso semelhante também, de suspeita de feminicídio, só que no Paraná. A vítima é uma médica. E olha só, o assassino.

0: assassinato da médica Gassi Mazia, de 37 anos, foi comunicada à Polícia Militar do Paraná por um familiar de João Vitor Domingues Romeiro, de 27 anos, que teria dito a essa testemunha que foi ele que cometeu o feminicídio. Então, o parceiro da médica teria dito a esse familiar que foi ele que cometeu o assassinato que vitimou essa médica de 37 anos. Foi em Maringá que aconteceu essa morte, no norte do Paraná, portanto, na noite de sábado. No domingo, foi decretada a prisão preventiva de João Vitor. A defesa dele disse que só vai se manifestar sobre o caso a partir de terça-feira, a partir de hoje, portanto, mais um caso de suspeita de feminicídio. Esse drama, essa mazela, essa tragédia que atinge o Brasil há tanto tempo, mas que vem ganhando notoriedade, infelizmente, né, pelos números que crescem. E aí tem que ser dada a responsabilidade a quem tem, né? A polícia, o policiamento é do governo estadual. Quem cuida da polícia no país, pela divisão de responsabilidades no Brasil, a polícia é a responsabilidade dos governos estaduais. Aliás, está parado no Congresso Nacional a PEC da Segurança, né, que ainda está dependendo de uma votação no plenário do Senado Federal. Avançou um pouco, né? Foi aprovado semana passada aqui. Nós trouxemos a informação de que foi aprovada na Comissão de Constituição e Justiça do Senado essa PEC da Segurança Pública, mas barrou ainda e parece que só vai ser votado agora, depois da eleição, né? Então, mais uma que vai ficar para a próxima legislatura, infelizmente. Mas a PEC da Segurança Pública, proposta pelo governo federal, estabelece, entre outras coisas, uma ação conjunta e coordenada no combate à violência, coordenada pelo governo federal, investindo recursos pesados, também investindo no planejamento, enfim, né, numa estrutura orgânica que funcione como um relógio, que é só assim que o poder público vai conseguir combater o crime organizado e essa violência doméstica também que assola o país. Só que a quem seja contra que o governo federal tenha esse papel importante de coordenação das polícias, e claramente as polícias estaduais não estão dando conta de ações de combate efetivo, como é o caso desses feminicídios que não param, infelizmente, de crescer. Agora são 8h21, você está no Alô, Alô Brasil. Falar de outro crime importante também, que às vezes passa batido na correria do nosso dia a dia, mas é um crime que preocupa bastante mesmo, hein? Preocupa muito, muito, muito mesmo, que é o tráfico de pessoas. O tráfico de pessoas. Existe isso. Os números não são muito claros, os levantamentos sempre dependem de confirmação, porque os números que chegam são a partir de relatos feitos ou de casos que são desvendados. Então, os números são ainda precários, mas tem-se o seguinte dado aqui, ó: entre 2017 e 2025, pelo menos 238 brasileiros foram resgatados em operações policiais após serem vítimas de tráfico de drogas. 238 brasileiros, pelo menos, entre 2017 e 2025, foram vítimas de tráfico de pessoas. Só no ano passado, em 2025, foram 84 casos de tráfico humano, casos de exploração sexual, trabalho forçado em condição análoga à escravidão, outras formas de servidão e até adoção ilegal. O Ministério da Justiça e Segurança Pública possui um painel de dados e do relatório nacional para reunir informações sobre o perfil das vítimas e as principais formas de exploração por essas quadrilhas que existem espalhadas pelo mundo, inclusive atingindo brasileiros que são cooptados de várias formas, e a gente vai falar um pouco sobre isso com uma especialista no assunto, a diretora nacional da ONG Exodus Road Brasil, uma organização não governamental que atua no combate ao tráfico humano. A diretora nacional é a Cíntia Meirelles. Cíntia, bom dia para você. Obrigado por ter atendido o convite aqui da Rádio Nacional, Cíntia.
1: Olá, bom dia. Muito obrigada pelo convite.
0: Prazer é todo nosso para tratar de um assunto delicado que às vezes passa batido, né? A gente às vezes não se detém como deveria nesse tema. Eu queria começar, Cíntia,

0: distante, ou ele imagina pessoas acorrentadas, pessoas que somem num carro e desaparecem. Mas, na verdade, esse é um crime muito pior do que a gente imagina, porque ele mexe com o sonho das pessoas, ele mexe com a vulnerabilidade das pessoas. E a gente está falando do terceiro maior crime do mundo. Ele só perde para drogas e para armas. Porém, hoje a Interpol, ela está dizendo, e ela fazendo uma análise de crimes convergentes, e a gente aí, vou fazer um elo que todo mundo vai entender. Todo mundo recebe mensagens, telefonemas de call centers, de boleto para pagar, ou de dinheiro para receber, ou de encomenda que não, que tem que pagar uma taxa, golpes. Todos esses golpes, na sua grande maioria, eles são oriundos de complexos de golpes, e esses complexos de golpes estão espalhados pelo mundo todo. Antigamente, a gente tinha uma maior concentração no Sudeste Asiático, que aí a gente inclui países como Camboja, Laos, Mianmar, Vietnã, Malásia, Tailândia. Hoje, a gente vê que esses complexos estão sendo pulverizados na África. A gente tem complexos na Armênia, na Rússia, na Ucrânia e também num país vizinho nosso, Uruguai, Paraguai. Por que que é importante falar sobre isso? Porque, segundo a Interpol, hoje, esse seria o número um do mundo de crime. Esse crime cibernético que envolve os golpes, ele gira em torno de 3 trilhões de dólares por ano. E as organizações criminosas, elas se utilizam de pessoas para a prática desses crimes. E essas pessoas, elas são aliciadas para propostas de trabalho que incluem uma passagem, que inclui moradia, que inclui alimentação, para irem trabalhar nesses complexos de golpes. Quando elas chegam lá, muitas vezes são retidos os seus passaportes, elas são obrigadas a terem uma jornada de trabalho de 12 a 18 horas por dia, elas são ameaçadas, elas têm uma servidão por dívida e elas não conseguem voltar. E o mais triste é que existem muitas famílias que não imaginam que os seus entes queridos estão nesses complexos de golpes. Porque muitas vezes por vergonha, muitas vezes porque a comunicação é vigiada, eles não informam o que de fato está acontecendo. Então a gente está diante de um crime que está muito mais perto da nossa casa do que a gente imagina. Então hoje os jovens estão sendo aliciados, estão recebendo essas propostas via mídias sociais ou até mesmo por um amigo que já foi, e infelizmente os números de denúncia e de informação sobre o crime acaba ainda sendo muito invisível no Brasil.
1: Cíntia, quer dizer, essa gente que é aliciada, que é induzida. Porque assim, eu tava lendo alguns relatos que vocês enviaram para a gente aqui. Eu já passei da idade, para falar a verdade, mas acho que todo mundo já pensou um dia em buscar uma oportunidade fora do país. Esse sonho de você buscar dinheiro ou realização profissional, uma experiência nova fora do Brasil, acho que isso cativa qualquer pessoa. Muito mais os jovens, enfim, né? E
0: Com certeza.
1: eu tava lendo que é assim mesmo que funciona, né, Cíntia? É uma pessoa que está procurando uma oportunidade nas redes sociais, de repente um link leva para o outro, um contato leva para o outro e chega até uma oportunidade que parece ser a chance da vida. Porque eles vão
0: Sim.
1: oferecendo quase tudo. E aí eu acho que aí, né, Cíntia, é que está o grande alerta. É aquela história de quando a esmola é muita, né, tem que desconfiar. Mas nessa hora da empolgação, as pessoas acabam se deixando levar. Como é que é feita a cooptação? Como é que eles conseguem induzir as pessoas a acreditarem que estão entrando numa oportunidade séria, de emprego, por exemplo?
0: Olha, eles utilizam da engenharia social. Então, eles já sabem a sua vulnerabilidade, eles já analisaram o seu perfil, eles já sabem que você tem um desejo de, talvez, para muitos pode ser um salário decente. Aliás, quem hoje no Brasil ganha o equivalente a 10 mil reais, 20 mil reais livres. Eles já sabem que muitas vezes o seu desejo é comprar uma casa para sua mãe, uma casa para você, ou um carro. Eles já sabem que o seu desejo talvez seja desbravar o mundo, ir para um país

0: diferente e trabalhar. Então, nessa engenharia social, existe esse envolvimento. Eles desenham o seu perfil, eles estabelecem uma relação de confiança, você acredita e a pessoa alimenta esse sonho. E esse sonho, ele é alimentado baseado na sua vulnerabilidade. E aí, até, é muito importante, eu gosto sempre de falar sobre isso, porque muita gente fala assim, ah, mas é aquilo que você falasse, a esmola é demais, o santo desconfia. É verdade, a gente cresceu com isso. A gente cresce ouvindo isso. Mas eu vou dar um exemplo de uma situação minha que eu passei. E olha que eu trabalho com isso. Eu vou fazer um paralelo de uma história e você vai entender o que é esse envolvimento e como a gente cai nisso. Eu adoro carro. E eu queria trocar o meu carro e eu queria comprar um Mini Cooper. E eu cheguei para o meu marido e falei assim: olha, eu quero trocar o carro, amor, quero comprar um Mini Cooper. Sabe aquele filme do roubo do Mini Cooper? Eu falei assim: putz, eu me via com um carro rápido, aquela coisa. Meu marido chegou para mim e falou assim: amor, eu não acho que o Mini Cooper seja o melhor carro para você, porque ele é um carro que tem uma. Ele é um carro custoso para se manter e ele tem uma depreciação muito alta. A gente vai perder dinheiro. Aí eu te pergunto. Você acha que eu ouvi o meu marido? Não, eu queria muito carro. Era meu sonho de consumo, era o carro. Então, eu trago esse exemplo porque quando a gente está diante de um sonho, não exista e não existe ninguém que nos tire isso de nós. A gente se cega. Então, o alerta que a gente faz para esse jovem que recebe essa proposta dessas empresas é que olhe no site da empresa se existe um website, se existe um endereço da empresa que essa pessoa vai trabalhar, se existe um telefone que ela possa telefonar e que alguém vai atender, se existe um organograma da empresa. Toda empresa tem o presidente, tem o diretor, tem o gerente. E também toda empresa tem um funcionário que deixa de trabalhar e que vai lá no Google e começa a falar da empresa. Olhe se existem reclamações da empresa. E um outro fator que todo mundo acredita, porque as empresas elas contratam para ir para esses outros países e diz o seguinte: olha, o seu visto de trabalho vai ser feito quando chegar no país. Não existe transição de visto de trabalho quando chega no país. Todo país que recebe um imigrante que vai trabalhar na porta de entrada do aeroporto, quando ele chega, ele tem que apresentar o visto de trabalho. Então, são mecanismos que as pessoas podem se valer de que elas não estão correndo um risco de entrar numa furada.
1: Nós estamos conversando aqui na Rádio Nacional com a Cíntia Meirelles, que é diretora nacional da ONG Exodus Road Brasil, que é uma ONG, uma organização não governamental que atua no combate ao tráfico humano. Ô Cíntia, esse exemplo que você deu foi perfeito. De fato, é isso mesmo. A gente, quando está disposto, né, a alcançar um sonho, e sonho é isso mesmo, sonho é sonho. Sonho é sonho. Você acaba mesmo sendo um pouco negligente. E também é o seguinte, né, Cíntia? Esses caras vivem disso. O negócio deles é tapear as pessoas. É tapear as pessoas. E eles buscam a vulnerabilidade da pessoa mesmo, como você falou, analisam o perfil. E aí eu queria saber do perfil dessa vítima. Eu acho que o perfil, deve existir um perfil mediano, mas acho que depende também do tipo de crime que vai ser aplicado, por exemplo. Se você se trata de exploração sexual, deve ser um tipo de perfil. Trabalho forçado deve ser outro tipo de perfil. Mas eu queria que você falasse um pouco sobre isso. Quais são os alvos preferenciais dessas redes internacionais de tráfico humano, hein, Cíntia?
0: Olha, a grande maioria, a gente tem que falar que são hoje estimado que existam mais de 50 milhões de pessoas sendo vítimas de tráfico de pessoas. Dessas, um terço são crianças para exploração sexual. A grande maioria das vítimas também são mulheres para exploração sexual. Esse perfil de trabalho análogo à escravidão, hoje no Brasil, a maioria do perfil são de homens. Então, a gente vê um crime mais doméstico e a gente vê muito no Brasil a questão do trabalho escravo. Na questão dos crimes que a gente tem visto hoje, cibernéticos, que são quem opera, e aí eu vou já falar das bets ilegais, os jogos do Tigrinho, as plataformas de cripto de investimento, são perfis.

0: perfis distintos. Então, existem muitas mulheres que são aliciadas para esses complexos de golpe, aonde elas vão trabalhar sendo modelos nas plataformas de relacionamento online. Então, aí a gente tem as plataformas de relacionamento online que muitas vezes são vítimas mulheres que estão lá performando para terem a sua suposta vítima e praticarem o golpe. Então, são jovens bonitas, são jovens que muitas vezes falam mais do que um idioma. E os jovens em geral que estão indo para esses complexos de golpe, para diversas áreas, desde o abate do porco, que é quando eles se passam por uma pessoa de investimento, eles conseguem estabelecer uma relação de confiança com a vítima, e essa vítima faz um aporte de investimento, e no final tem o abate do porco, quando essa pessoa perde tudo. Esses jovens, eles têm de seus 20 aos seus 40 anos, essa é a maioria da idade do perfil. E, infelizmente, hoje também a maioria desse perfil de vítimas são pessoas oriundas de países pobres ou de terceiro mundo. Então, a gente tem grandes vítimas sendo aliciadas do Brasil, Colômbia, Venezuela, a China, Uzbequistão, Índia, para esses complexos de golpes.
1: Agora, Cíntia, houve uma ação muito grande do governo federal brasileiro, enfim, das nossas polícias, em relação a esse tipo de ação envolvendo o Sudeste Asiático. E se eu entendi bem do material que vocês encaminharam para a gente aqui, a partir dessa reação do governo brasileiro, se mudou um pouco essa rota desse crime organizado. Que agora estaria mais concentrado em países como Madagascar, na África, Paraguai, Ucrânia, Armênia, Malásia, Emirados Árabes Unidos, enfim, entre outros. Esse crime, eu fico imaginando como é que ele se dá, porque a pessoa é mantida quase que sob cárcere, sendo vigiada, sendo ameaçada. Esse tipo de ação, ele passa por uma negligência do governo local? Esses governos são complacentes, com esse tipo de crime? Dá para dizer isso?
0: Dá, claro que sim. Eu diria que hoje há uma ação global de vários países do mundo que estão atuando em conjunto para frear esse tipo de crime. Então, o que acontece? Os países ricos, e aí a gente está falando de Reino Unido, Estados Unidos, eu vou falar em Europa em geral, são países vítimas desses golpes. Então, a gente observa que esses complexos de golpes, eles têm o objetivo de atingir essa população desses países ricos. Então, esses países ricos estão se unindo aos países que têm as suas vítimas levadas, que são os países oriundos de terceiro mundo, para que exista uma ação mais efetiva, para que esses complexos de golpes sejam terminados. Hoje, e também para que a população brasileira observe, eu sempre faço esse comentário: quando que foi a última vez que vocês ouviram falar que um carro forte foi roubado ou que um caixa de banco foi estourado? As organizações criminosas, elas migraram a forma de operação delas. Hoje o crime é cibernético. Então, cada brasileiro que é levado para um complexo de golpe, ele tem que fazer, em média, 600 ligações por dia. Seja o golpe do Mercado Livre, seja o golpe do DHL, seja o golpe da falsa delegacia de polícia civil, da falsa delegacia de polícia federal. Então, assim, é muito investimento global para frear esse crime, e infelizmente as organizações criminosas, sabendo disso, estão pulverizando esses complexos de golpes, dificultando assim que as polícias encontrem esses locais.
1: Cíntia, você já falou sobre os cuidados básicos, né, que as pessoas têm que ter, apesar desse negócio do sonho mesmo, que encanta, e as pessoas às vezes se deixam levar. Também não dá para responsabilizar a vítima, né? A vítima não pode ser responsabilizada por ter um sonho. Mas é importante que as pessoas que estão em torno dessa possível vítima fiquem alerta. Você já deu essas dicas iniciais para verificar a origem desse contato, se existe um telefone, enfim. Mas acho que seria importante também alertar para as pessoas que estão próximas dessa possível vítima, né? De saber para onde a pessoa está indo, o roteiro, se vai fazer o quê, como é que é, né? Acho que isso também poderia conter algum caso mais grave, né, Cintia?
0: Com certeza. A gente está com vários casos agora de possíveis vítimas que possivelmente vão cair na cilada. O que um familiar deve fazer? Deve, em primeiro lugar, tentar fazer perguntas para que essa pessoa possa observar e, de repente, cair em si. Perguntas como: qual é o endereço que você vai ficar? Qual é o telefone do local? Se tiver uma emergência médica, você vai ter um plano de saúde? Você já sabe qual hospital você vai ter acesso? A empresa tem um contrato de trabalho? Tem um visto de trabalho no seu passaporte? Se o familiar fizer todas essas perguntas e a pessoa não conseguir responder e ainda assim quiser embarcar, o familiar pode e deve fazer uma denúncia junto à Polícia Federal. A Polícia Federal tem um canal online chamado Comunica PF, escolha tráfico de pessoas e faça a denúncia. Também, se o familiar não conseguir acessar a internet, ele pode telefonar no Disque 180 e fazer a denúncia. O mais importante é denunciar. Tenha sempre em mente que a denúncia pode salvar vidas, ainda que seja uma ação talvez exagerada, estou na dúvida. A gente sempre diz: na dúvida, denuncie.
1: É isso, o importante é isso. Se você suspeitar, se houver uma leve suspeita, já vale a pena. Já vale a pena você acionar, porque o quanto antes você pode conter um mal maior que lá na frente a gente não sabe que consequências pode ter. Cintia, há alguma informação de quanto tempo essas pessoas permanecem nessa condição? Em quanto tempo elas conseguem se livrar? Se é que conseguem se livrar em algum momento? Há esse dado, Cintia?
0: Não há esse dado específico, mas a gente tem vítimas que ficaram desde semanas há mais de ano. A gente diz, como organização, da nossa experiência, que a gente tem um tempo para resgatar essa pessoa. Porque esse é um crime que ele objetifica a pessoa, ele bestifica a pessoa. Então, se nós não chegarmos a tempo para resgatar essa pessoa, a gente percebe que a gente perde essa pessoa, porque ela se torna um deles. Inclusive, até já aqui dizendo para abrir aí para as pessoas observarem e até se esvaziarem de preconceitos muitas vezes estabelecidos, existe um filme brasileiro chamado Sete Prisioneiros. Ele faz uma abordagem sobre o que é o tráfico de pessoas para exploração laboral e de como o personagem sai de vítima e se torna um deles, e como esse processo bestifica a pessoa. Então, acho que é importante a sociedade ler, se informar, porque hoje esse é o maior crime do mundo.
1: Cintia Meirelles, diretora nacional da ONG Exodus Road Brasil, essa ONG que atua no combate ao tráfico humano. Cintia, eu queria te agradecer pela entrevista, pelo alerta, importante demais. Precisamos falar sobre isso mais e mais e mais e mais. Eu queria que você deixasse os contatos da Exodus Road para quem quiser mais detalhes, quiser saber dos estudos, enfim, vocês têm muito trabalho nesse sentido. Como é que as pessoas têm acesso a isso, Cintia?
0: A gente tem uma conta no Instagram que é fácil de ser acessada. Então, o arroba da Exodus, eu vou falar certinho, é theexodusbr. Então, é THE ExodusBR. Podem acessar o nosso Instagram, ali temos todas as informações do site. Também podem entrar em contato. Tiver dúvidas, a gente pode informar no nosso site como fazer uma denúncia, o que é o crime. Temos vários vídeos de campanha que fizemos. Fizemos uma campanha ano passado chamada Vozes pela Liberdade, com vários artistas dizendo o que é o crime. Então, nós temos trabalhado para fazer com que a sociedade saiba o que é esse crime e como denunciar esse crime.
1: Perfeito. Cintia Meirelles, diretora nacional da ONG Exodus Road Brasil. Muito obrigado, viu, Cintia? Muito obrigado pela entrevista, pelo alerta. Um assunto muito importante e a gente vai voltar a falar sobre ele aqui na Rádio Nacional. Obrigado, viu, Cintia?
0: Muito obrigada.
1: Valeu.
0: Tchau, tchau.
1: Tchau, tchau. Bom dia para você. E, ó, é isso, né? Parece uma coisa distante, meio cinematográfica, né? Meio coisa de cinema e tal, de Hollywood, mas não é não. Os números não são precisos, porque esses dados não chegam mesmo, mas é um drama que vai afligindo muita gente, até porque tem muita gente mesmo.

0: mesmo que tenha esse sonho de buscar a sorte, de buscar uma vida melhor e tá tudo certo, quem que vai condenar, quem quer procurar uma chance de vida fora do país? Nada contra, nada contra. Agora é preciso ter cuidado, é preciso que nós, que estamos no entorno dessas pessoas, fiquemos alerta também para evitar problemas que podem ser bem, bem sérios. 8h44, vamos dar um respiro aqui, assunto pesado, né? Assunto pesadíssimo. Olha que mensagem legal que eu acabo de receber. Sabe de quem? Do Manuel Cavalcante, que falou com a gente ontem aqui. Quem acompanhou gostou demais, o poeta, cordelista, trovador, Manuel Cavalcante. Mandou uma mensagem tão simpática pra gente aqui. Ele falou que ontem, bom, ontem ele lançou um livro dele, né? Uma das publicações dele, Rimas Políticas. Foi lançado ontem esse livro na Bienal Internacional do Livro aqui em São Paulo. E ele falou o seguinte, que muita gente procurou ele lá no estande, falando que ouviu aqui na Rádio Nacional. Olha só que bacana. E compraram livros, o que é muito bom. Muito bom, melhor ainda, né? É, Manuel, que bom, fico feliz, viu? Ele está agradecendo muito aqui, imagina, a gente que agradece. Aliás, aproveitar para já dar uma dica aqui, porque o Manuel está hoje de novo lá na Bienal do Livro, aqui em São Paulo, para lançar o outro livro dele. Se eu não fosse nordestino, o que diacho eu ia ser? Muito bom. O título é sensacional, deve ser um livraço mesmo, né? Aliás, que bom que foi o papo ontem, né, com o Manuel Cavalcante. Então, o livro dele vai ser lançado hoje, às 2 da tarde, lá na Bienal do Livro, Bienal Internacional do Livro aqui em São Paulo, no distrito Anhembi, na Zona Norte. Tá lotando, hein? Tá enchendo. Que maravilha! Precisa até chegar cedo aí para conseguir ingresso. Enfim, tá meio difícil lá, mas vale a pena. O livro vai ser lançado hoje, às 2 da tarde, o livro do Manuel Cavalcante. Se eu não fosse nordestino, o que diacho eu ia ser? Vale a pena, tá bom? 8h46, informação chegando aqui de São Paulo, da nossa agência Brasil, Odair Brás. Que saudade de você, Odair. Bom dia.
1: Oi, Gostinho, bom dia. Sim, saudades, saudades. Fazia um tempinho que eu estava fora, né?
0: É isso. O que que temos
1: Mas
0: para
1: vamos
0: hoje?
1: lá. Hoje a gente tem uma notícia da guerra da Rússia e Ucrânia, né, Agostinho? Nesses últimos dias, o mundo teve alguma esperança de um acordo de cessar-fogo entre a Rússia e a Ucrânia, mas infelizmente o esforço não deu muito certo. Porque nessa madrugada de terça-feira, a Rússia atacou novamente Kiev, a capital ucraniana, apenas algumas horas depois da saída da saída do país de representantes americanos que foram à Ucrânia tentar um acordo, né? Segundo as agências internacionais, os ataques russos deixaram pelo menos 2 pessoas mortas e 10 feridas em Kiev. Os bombardeios foram feitos com mísseis e drones e causaram incêndios e destruição em edifícios residenciais, inclusive. E também, nessa madrugada, teve ataques também da Ucrânia na Rússia. Esses ataques ucranianos atingiram uma refinaria estatal e algumas instalações industriais e militares. Esses ataques aconteceram na região de Saratov, que fica próximo às margens do rio Volga. E com todos esses ataques, enfim, esse crescimento nos ataques, Agostinho, fica em suspenso qualquer tipo de negociação pela paz. O Steve Witkoff e o Jared Kushner foram os enviados de Donald Trump à Europa. Espero que não tem uma definição de quando vai acontecer um novo encontro, de quando um novo encontro pela paz poderá acontecer, Agostinho.
0: Isso, é isso aí, Odair Brás. Um drama mesmo, sem perspectiva de fim do conflito. O conflito começou em fevereiro de 2022. Fevereiro de 2022, alguns achavam que ia ser um passeio, né? Que seria um passeio, nem cabe essa expressão num conflito armado, mas que seria uma ação muito mais rápida, não foi. Estamos completando 4 anos e 7 meses. E com mais de 2 milhões de militares mortos de lado a lado, fora milhares de civis que morreram também vítima dessa tragédia, de mais esse flagelo nesse conflito entre Rússia e Ucrânia. Obrigado, Odair Brás. Voltando aqui, a nossa realidade, ao nosso Supremo Tribunal Federal, o presidente do STF, ministro Edson

0: O Fachin adiou uma reunião com representantes da Ordem dos Advogados do Brasil, que estava prevista para amanhã. Fachin justificou que a presidência do Supremo, que é ele, né, está com muitas demandas nessa semana. O encontro trataria da crise no Supremo Tribunal Federal e teria participação de integrantes da cúpula da OAB. Em nota divulgada em 1º de setembro, a Ordem dos Advogados do Brasil manifestou preocupação com os efeitos da crise sobre as instituições democráticas durante o período eleitoral. A entidade defendeu a investigação dos fatos, independentemente de quem esteja envolvido, com respeito ao direito à defesa e, lógico, com direito também à presunção da inocência, mas que tudo seja apurado, doa a quem doer. É o que defende a OAB, é o que defende o Brasil, né? O Brasil decente defende que, aliás, deveriam, sabe o que eu acho? Na boa, liberar o sigilo de tudo. Libera tudo. Tá vazando tudo mesmo. Quer dizer, não é tudo que tá vazando uma parte aí, tem uma parte que está preservada. Mas, enfim, libera tudo. E aí, a gente vai saber. O Brasil vai saber, o brasileiro vai saber, a OAB vai saber, todos nós saberemos. Quem de fato está envolvido, quanto está envolvido, se não está envolvido, porque existem dois males quando a gente tem uma investigação sigilosa com vazamentos seletivos. Ou você condena quem é inocente, ou você inocenta quem é culpado. Que é o pior dos mundos, né? E depois perceber, depois aí às vezes é tarde demais. Aliás, antes do Gabriel Correa, que já está com a gente aqui, uma informação que surgiu hoje é. Cadê? Reportagem de hoje da Folha de São Paulo, da jornalista Mônica Bergamo, grande Mônica Bergamo. Um abraço para Mônica Bergamo, respeito muito a Mônica Bergamo. Ela traz a seguinte notícia: a reportagem dela está na Folha hoje, mostra que uma proposta do senador Flávio Bolsonaro, senador e candidato, né, para um resort em Angra dos Reis, beneficiaria, essa informação da Mônica Bergamo, essa proposta feita pelo Flávio Bolsonaro para a instalação de um resort em Angra dos Reis, beneficiaria um amigo do senador Flávio Bolsonaro. O empresário e advogado supostamente beneficiado é o Willer Tomás, que é alvo da Polícia Federal no inquérito que apura as fraudes do INSS e possui três propriedades em Angra dos Reis. Em um ato de campanha em Angra dos Reis, no dia 29 agora de agosto, o candidato Flávio Bolsonaro, candidato à presidência da República, defendeu a revisão de planos diretores municipais para acelerar o licenciamento ambiental de condomínios, grandes empreendimentos e resorts em Angra dos Reis. Ouvido pela reportagem da Folha de São Paulo, o advogado Willer Tomás disse que não é verdade, ele rejeitou de forma categórica e inequívoca qualquer associação entre a proposta de Flávio Bolsonaro e o seu projeto para instalar um resort. Tá certo? A Folha de São Paulo diz aqui ainda que no dia 1º de maio de 2025, o senador Flávio Bolsonaro viajou com a família dele para a Flórida, nos Estados Unidos, com o advogado Willer Tomás, num jatinho do Willer Tomás. Enfim, é isso. O senador não respondeu a essa suspeita e o empresário rejeitou categoricamente essa acusação. 8h53, vamos para o Maranhão. Vamos para o Maranhão, está com a gente aqui mais uma vez o Gabriel Correa para falar sobre que assunto, hein, Gabriel? Bom dia.
1: Olá, Agostinho. Bom dia para você, bom dia para os ouvintes. Agostinho, a notícia que eu trago hoje é notícia internacional, porque hoje, terça-feira, dia 8, uma nova Assembleia Geral da Organização das Nações Unidas começa em Nova York, nos Estados Unidos. E após quase uma década, essa será a última sessão na qual Antônio Guterres participa como secretário-geral da ONU. Até o final do mês de setembro, a substituição do secretário-geral das Nações Unidas deve dominar a agenda desses primeiros encontros. Antônio Guterres deixa o cargo no mês de dezembro, após completar dois mandatos consecutivos de 5 anos. Na abertura hoje, o ministro de Negócios Estrangeiros de Bangladesh, Halimur Rehman, toma posse por 1 ano como presidente dessa 81ª sessão da Assembleia Geral sobre o tema restaurar a confiança e gerir a transformação. Segundo a agência de notícias Lusa, no dia 18 de setembro, a Assembleia discute ações para o progresso dos objetivos.

0: Objetivos de Desenvolvimento Sustentável, aquele conjunto, Agostinho, de 17 metas globais que deve ser atingida até 2030. E um dos momentos mais aguardados, claro, é o debate geral de alto nível que acontece daqui a 2 semanas, quando se reúnem dezenas de chefes de Estado e de governo. O Brasil, como sempre, abre o debate geral no dia 22 de setembro, como faz tradicionalmente desde a década de 50. Depois é seguido pelo país anfitrião, os Estados Unidos. Outros líderes esperados para a Assembleia, líderes de países em situação em conflito, são o presidente da Ucrânia, Volodymyr Zelensky, o primeiro-ministro de Israel, Benjamin Netanyahu, e o ministro de Negócios Estrangeiros da Rússia, Sergei Lavrov. Ainda segundo a agência Lusa, as mudanças do clima, o aniversário da Declaração sobre Direitos ao Desenvolvimento, a subida do nível do mar e as respostas a pandemias também devem estar na Assembleia Geral, o órgão no qual participam os 193 Estados-membros. A abertura da 81ª sessão começa hoje às 4 horas da tarde, no horário de Brasília. E a gente, claro, acompanha a abertura dessa Assembleia. Augustinho?
1: É isso aí, Gabriel. Gabriel Correia falando com a gente ao vivo do Maranhão. E para seguir no noticiário internacional, como fez o Gabriel aqui, olha só, o Canadá começa a aplicar hoje novas tarifas de 15%, 25% e 50% sobre produtos importados dos Estados Unidos em mais um capítulo da guerra comercial entre os dois países. Aliás, os Estados Unidos têm uma guerra comercial para meio mundo, né? Com o Canadá também. E aí o Canadá hoje inicia essa retaliação. As novas medidas atingem mercadorias norte-americanas avaliadas em 27 bilhões e 600 mil dólares canadenses, que equivalem a cerca de 20 bilhões de dólares norte-americanos, ou, se você preferir, 103 bilhões de reais na cotação da moeda brasileira, cotação atual. A lista dos produtos sobretaxados. Nessa lista estão incluídos aço, alumínio, laticínios, eletrodomésticos, equipamentos agrícolas, papel e celulose, plásticos e componentes eletrônicos. Numa dessas sobra alguma coisa para o Brasil aqui, hein? Estão retalhando lá os produtos dos Estados Unidos. Quem sabe o Canadá vai aumentar as compras aqui. É assim que funciona mesmo, não adianta. É assim, né? Pau que bate em Chico, bate em Francisco também. As tarifas foram impostas como retaliação às taxas estabelecidas pelos Estados Unidos sobre produtos canadenses. Em alguns casos, as taxas chegaram a 50%. E agora, quem puder mais, chora menos. 8h57, vamos rápido a Brasília, que a Priscila Mazenotti tem que ter mais tempo nesse programa aqui. Eu já falei
2: Eu
1: isso aqui.
2: concordo.
1: Precisamos reunir de novo hoje. Vai ter que ter uma reunião de pauta hoje à tarde. Não é possível que se mantenha assim. Priscila Mazenotti, como é que você está, Priscila?
2: Eu vou começar concordando com a sua reivindicação, viu? Antes de dar bom dia, eu faço o pleito aqui para ter mais tempo no programa.
1: É isso aí,
2: A
1: merece.
2: gente fala muito. Bom
1: Merece.
2: dia, gente. Bom dia. Vamos lá, então, rapidinho, falar dessa crise no Supremo Tribunal Federal, né?
1: Vamos.
2: Os últimos capítulos aí que a gente teve. 13 ministros aposentados do Supremo divulgaram uma carta hoje cedo ao ministro Edson Fachin, presidente da corte, pedindo uma rigorosa apuração dos fatos. Falaram que essa é a crise aguda, a mais aguda crise da história, que está comprometendo aí o prestígio e a autoridade do tribunal. Pedem aí que o Fachin convoque com urgência uma sessão pública para que o plenário do STF apure esses fatos, né? E aí, só para citar alguns nomes aqui, assinam esse documento, né? A Ellen Grace, Nelson Jobim, Joaquim Barbosa, Rosa Weber, Celso de Mello, né? O Aires Brito, ministros e ex-ministros, aliás, ministros aposentados e ex-presidentes da Suprema Corte, né? Foi encaminhada aí, a gente lembra, sexta-feira acaba o prazo para o Alexandre de Moraes e o André Mendonça darem explicações sobre aqueles fatos da semana passada. Primeiro, aquele relatório do Mendonça, que liberou para julgamento, né, aquele relatório da Polícia Federal mostrando que haveria uma proximidade entre Alexandre de Moraes e o ex-banqueiro Daniel Vorkaro, mais de 50 mensagens trocadas aí entre os dois, e depois o contra-ataque de Alexandre de Moraes pedindo que Fachin investigue o Mendonça por abuso de autoridade e improbidade administrativa. A gente está atrás agora de uma outra informação ainda não confirmada, mas que o André Mendonça teria afastado no dia de hoje o diretor da Polícia Federal, o Andrei Rodrigues. Então, justamente aí, no entendimento de André Mendonça, dar mais liberdade.

0: possibilidade de trabalho para os ministros da Suprema Corte. Essa informação a gente ainda não confirmou, a imprensa já está dando, vamos atrás, está confirmada, olha, nosso produtor aqui, Agostinho, está dizendo aqui para a gente, está confirmado então, o André Mendonça afastou, portanto, o diretor da Polícia Federal, Andrei Rodrigues, né, da chefia da Polícia Federal, argumentando aí que os servidores da Polícia Federal, os demais ministros e o advogado-geral da União precisam exercer suas atribuições sem constrangimentos ilegais. Aí agora, o que já era uma escalada sem precedentes, virou uma escalada da escalada sem precedentes lá no Supremo, viu, Agostinho?
1: É isso aí. O André Mendonça dobra a meta, né? Dobra a meta. Vamos ver até onde vai. A informação confirmada pela Priscila Mazenotti aqui no Alô Alô Brasil, o afastamento do diretor-geral da Polícia Federal, Andrei Rodrigues, por decisão do ministro André Mendonça. A decisão do afastamento tem também como medida subsequente a abertura de um procedimento investigatório, abertura imediata de um procedimento investigatório criminal e administrativo disciplinar na Corregedoria da Polícia Federal. A gente vai acompanhar isso, vai dar muito pano pra manga, hein? André Mendonça.
0: Vamos, e vamos destrinchar isso na nossa programação também, nos nossos jornais. E aí agora, Agostinho, desculpa te interromper.
1: Imagina.
0: Mas cai no colo do Fachin, né?
1: É.
0: Porque agora o que, que ele vai fazer com isso? O que, que ele vai decidir? Vai ouvir isso tudo? Vai decidir a portas fechadas? Como ele decidiu lá atrás, no caso do Toffoli, quando era relator do caso e teve aquela proximidade dele com Vorcaro via resort Taiaia e acabou mudando ali a relatoria, deixando para o André Mendonça, ou vai jogar para o plenário numa sessão aberta, como pedem os ministros aposentados nessa carta encaminhada no dia de hoje, né? É o que a gente quer saber.
1: E saberemos. A Priscila Mazenotti, a equipe nossa toda lá de Brasília, destacada para isso, saberemos ao longo da nossa programação. Valeu, Priscila, beijo para você, bom trabalho.
0: Até mais, gente, valeu.
1: Valeu, com essa informação bombástica aqui do afastamento do diretor-geral da Polícia Federal, Andrei Rodrigues, por decisão do André Mendonça, a gente termina o Alô Alô Brasil de hoje. A gente se vê amanhã a partir das 8. Valeu, pessoal. Tchau, tchau.
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7: Estamos começando mais um Ritmo da Notícia aqui

pela Rádio Nacional. Eu sou a Fátima de Mello, na mesa de som Egberto Martins. E a gente começa com o seu Jorge, Samba Rock. Que daqui a pouquinho informação para você.

0: Maria Gadú, Tare Guedes, Maria Gadú, Clara Nunes, Gilberto Gil, Didi Pacheco, Ijexá, Seu Jorge, Samba Rock, de Gabriel Moura e Jovi Joviano.
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0: Olha, informação que acabou de sair. O ministro do STF, o Supremo Tribunal Federal, André Mendonça, determinou o afastamento preventivo do diretor-geral da Polícia Federal, Andrei Rodrigues, e do diretor de inteligência policial da corporação, Leandro Almada da Costa. O repórter Renato Ribeiro está aqui no estúdio e vai detalhar para a gente. Bom dia, Renato.
2: Muito bom dia. Então, Mendonça afirma que essa medida e essa decisão de afastar o diretor da Polícia Federal, Andrei Rodrigues, é necessária para preservar as garantias funcionais da magistratura, em particular do Supremo, e as condições institucionais para que os ministros da Corte, o advogado-geral da União e os servidores da Polícia Federal exerçam suas atribuições sem constrangimentos ilegais. A decisão de Mendonça foi tomada após o ministro Alexandre de Moraes divulgar relatórios apócrifos de inteligência da PF. Moraes acusou Mendonça de cometer os crimes de improbidade administrativa, abuso de autoridade e de responsabilidade ao conduzir as investigações da operação sem desconto e compliance zero. Além disso, o ministro André Mendonça determinou também a suspensão da produção, elaboração ou compartilhamento, ainda que interno, de todo e qualquer relatório de inteligência que se destine à análise de atos praticados nos exercícios das funções constitucionais de prestação jurisdicional, advocacia pública e de polícia judiciária. E Mendonça também pediu ao presidente do Supremo Tribunal Federal, ministro Edson Fachin, para que ele convoque para hoje uma sessão virtual extraordinária para analisar essa decisão dele, que comece aí às 10 horas da manhã e termine às 11h59 da noite, para tomar uma decisão aí, para se eles referendam, se eles aceitam ou não essa decisão do André Mendonça.
0: Renato Ribeiro, muito obrigada aí pelas informações. Ritmo da notícia, seguindo aí com Elis Regina e Tom Jobim, Águas de Março.

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1: Bom, o Brasil reduziu a diferença para países ricos no desempenho escolar de alunos de 15 anos. É o que revela o PISA, que é o Programa Internacional de Avaliação de Estudantes de 2025, divulgado hoje pela OCDE, a Organização para a Cooperação e Desenvolvimento Econômico. A repórter Daiana Vitor está no estúdio para explicar os principais dados. Daiana, bom dia. Quais foram os resultados do Brasil no exame?
2: Bom dia, Fátima e ouvintes. O Brasil segue no grupo abaixo da média dos países da OCDE, que é a Organização para a Cooperação de Desenvolvimento Econômico, como você falou, Fátima, no PISA, o Programa Internacional de Avaliação de Estudantes em Matemática, Leitura e Ciências. Nossos estudantes tiraram 377 pontos na prova de matemática, 408 em leitura e 409 em ciência. Este exame avalia os conhecimentos dos alunos na faixa de 15 anos de idade nessas três áreas de conhecimento que eu falei. E o Brasil participou da pesquisa do ano passado com mais de 30 mil estudantes. Infelizmente, ouvintes, as notas obtidas por nossos estudantes ficaram abaixo da média dos países membros da OCDE. A média deles no PISA do ano passado foi de 466 pontos em leitura, 469 em matemática e 486 em ciências. A boa notícia, Fátima e ouvintes, é que a diferença entre nossos estudantes e os demais caiu ao longo das últimas duas décadas. Outra boa nova é que no PISA de 2025, nossos alunos apresentaram melhor recuperação nas matérias analisadas que a média dos outros países da OCDE. Entre 2018 e 2025, o Brasil recuperou e superou o desempenho pré-pandemia em ciências e registrou perdas menores que a média da OCDE em leitura e matemática. E o PISA é uma avaliação internacional aplicada a cada três anos a estudantes de 15 anos, Fátima. No ano passado, 760 mil estudantes de 91 países participaram. E ouvintes, a avaliação é considerada o maior estudo sobre a educação no mundo porque procura medir a capacidade dos jovens de aplicar conhecimentos de matemática, leitura e ciências em situações da vida real e permite comparar o desempenho dos sistemas educacionais de diferentes países. Fátima, é com você.
1: Daiana Vitor, muito obrigada pelas informações. Seguimos aí com o Ritmo da Notícia. Adriana Calcanhoto, pelos ares.

0: Jorge Benjor e Paralamas, que maravilha, de Toquinho Benjor. Tim Maia dele, do Leme ao Pontal. Adriana Calcanhoto, Pelos Ares, de Adriana e Antônio Cícero.
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0: Vamos continuar falando sobre educação. É que de hoje até sexta-feira acontece o dia D do IDEB, o Índice de Desenvolvimento da Educação Básica nas escolas públicas. Mas o que é esse dia D? A repórter Priscila Terezo está na linha e vai explicar para a gente. Bom dia, Priscila.
2: Oi, Fátima. Bom dia para você. Bom dia aos ouvintes. O chamado dia D do IDEB, que é o Índice de Desenvolvimento da Educação Básica, é o dia que as escolas de todo o país têm para realizar a leitura detalhada dos resultados do exame. Elas vão poder escolher de hoje até sexta-feira para isso. A mobilização é promovida pelo Ministério da Educação. E para ajudar nesse processo, o Ministério oferece 4 dias de apoio com orientações específicas às redes de ensino, gestores, coordenadores pedagógicos e professores. O material está disponível na página do Brasil Aprende Mais. Segundo a pasta, os guias ressaltam que redes e escolas crescem em ritmos diferentes, apesar dos avanços verificados no sistema de avaliação da educação básica do ano passado. O objetivo é reforçar a necessidade do fortalecimento do regime de colaboração para ampliar as oportunidades de ensino e reduzir as desigualdades. O IDEB foi criado em 2007 e reúne informações sobre o desempenho dos estudantes nas avaliações educacionais. O cálculo do índice, que varia de 0 a 10, é feito a partir das informações da aprovação escolar apontadas pelo censo e das médias de desempenho do sistema de avaliação da educação básica. Fátima, volto com você.
0: Obrigada, Priscila Terezo, pelas informações. Excelente terça-feira para você. Zizi Posse e Vitor Ramil, no Ritmo da Notícia, 1 e 2.

0: Cabaleiro dele, Minha Casa. Zizi Posse, Vitor Ramil, 1 e 2 de Vitor Ramil.
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0: Bom, o assunto agora é relações internacionais. É que começa hoje, lá em Nova York, nos Estados Unidos, uma nova Assembleia Geral da ONU, Organização das Nações Unidas. Será a última na qual Antônio Guterres participa como secretário-geral da ONU. Ele ficou 10 anos no cargo. O repórter Gabriel Correia tem as informações ao vivo. Bom dia, Gabriel.
2: Olá, Fátima. Bom dia para você, bom dia a todos. Fátima, até o final deste mês de setembro, a substituição do secretário-geral das Nações Unidas deve dominar a agenda desses primeiros encontros. Antônio Guterres deixa o cargo em dezembro, após completar dois mandatos consecutivos de 5 anos. Na abertura, que começa hoje, às 16h, no horário aqui de Brasília, o ministro dos Negócios Estrangeiros de Bangladesh, Khalilur Rahman, toma posse por 1 ano como presidente dessa 81ª sessão da Assembleia Geral, sob o tema Restaurar a Confiança, Gerir a Transformação. Segundo a agência de notícias Lusa, no dia 18, a Assembleia vai

0: discutir as ações para o progresso dos Objetivos de Desenvolvimento Sustentável, o conjunto de 17 metas globais que devem ser atingidas até 2030. E um dos mais aguardados momentos é o debate geral de alto nível daqui a 2 semanas, quando se reúnem dezenas de chefes de Estado e de governo. O Brasil abre esse debate geral no dia 22 de setembro, como faz tradicionalmente desde a década de 50, sendo seguido depois pelo país anfitrião, que é os Estados Unidos. Outros líderes esperados e países em situação em conflito militar são o presidente da Ucrânia, Volodymyr Zelensky, o primeiro-ministro de Israel, Benjamin Netanyahu, e o ministro de Relações Exteriores da Rússia, Sergei Lavrov. Ainda, segundo a agência Lusa, as mudanças do clima, o aniversário da Declaração sobre Direito ao Desenvolvimento, a subida do nível do mar e respostas a pandemias também estarão na pauta da Assembleia Geral, um órgão no qual participam 193 Estados-membros. Fátima, eu volto contigo.
1: Obrigada, Gabriel Corrêa, pelas informações e sua participação aqui com a gente no Ritmo da Notícia. Vamos seguindo com Tereza Cristina e o Grupo Semente. Para quê? Discutiu com madame?

Tereza Cristina e o grupo Semente, para quem discutir com Madame a música de Haroldo Barbosa e Janê de Almeida. E aqui termina mais um Ritmo da Notícia, que teve edição de Daiana Vitor. Reportagem: Daiana Vitor, Priscila Terezo, Gabriel Correia e Renato Ribeiro. Programação musical de Janeira Goulart. Apresentação: Fátima de Melo, na Operação Egberto Martins. Ritmo da Notícia volta amanhã, às 9 da manhã, com mais música e informação para você.

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1: O telejornal Repórter Rio da TV Brasil, do dia 7 de maio de 2021, anuncia uma novidade esperada há pelo menos 3 décadas.
2: E olha, tem uma novidade bacana para você que curte a Rádio Nacional aqui no Rio. A emissora da EBC está agora na FM.
3: Nós já te contamos no episódio anterior como o desligamento da TV analógica permitiu que as emissoras de rádio usassem essa faixa que foi chamada de FM estendida. Foi assim que a Rádio Nacional do Rio de Janeiro voltou a ter presença na FM.
4: A volta da Rádio Nacional ao FM, para mim, foi um resgate muito importante, o resgate de uma história.
1: Essa é a coordenadora da Rádio Nacional do Rio, Cíntia Cruz.
4: A Nacional teve uma FM no Rio que marcou época durante 10 anos, né, dedicada à música popular brasileira. E no fim dos anos 80, essa frequência foi vendida. E em 2021 tivemos o início experimental da Nacional em 87.1 FM, pela banda estendida. Então, para mim, a volta da Rádio Nacional ao FM representa muito mais que uma nova frequência. É reencontrar o público, reafirmar a nossa presença. E esse reencontro trouxe resultados. Ampliamos nosso alcance. Segundo a pesquisa da Kantar Ibope, crescemos quase 50% em audiência no Rio entre 2024 e 2025.
5: Foi em 2024 que eu, de fato, redescobri e criei a relação que eu tenho hoje com a Nacional, de ouvir quase todos os dias, fazer parte da minha rotina.
3: Essa é a nossa ouvinte, Tayana Lucena, moradora do Andaraí, na zona norte do Rio. Foi ela quem cunhou o termo Pracinher, para designar os ouvintes do programa Revista Rio, que inaugura, à 1 da tarde, a programação local da emissora.
1: Como destaca o seu apresentador, Dylan Araújo, o programa funciona como uma pracinha pública, onde cabe mais do que informação e música.
6: Do lado de cá, desse espaço que a gente gosta de chamar de pracinha pública da Rádio Nacional, está comigo Márcio Freitas. Na sonoplastia. E a gloríssima Maria da Glória Ferreira organiza aqui os trabalhos no nosso estúdio. E você, por favor, fique comigo, participe aqui da nossa pracinha, manda sua mensagem via WhatsApp DDD 21 971 19 9966.
3: Tayana enumera os motivos que a fazem ouvir a Nacional do Rio.
5: De informação, de qualidade, de cultura, de história do nosso país, da nossa música, que funciona como um grande palco, que traz o novo, né, os artistas independentes, e ao mesmo tempo está ali dividindo espaço com grandes nomes consagrados. Então acho que é uma maneira da gente conhecer o novo e se manter atualizado.

0: Salve todas!
1: Muito obrigada, minha gente.
0: Tônia Medeiros aqui ao vivo com a gente no estúdio da Rádio Nacional.
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3: Cirilo tá empolgadíssimo aqui, não satisfeito em voltar de férias e ficar me alugando, tá alugando convidados aqui do Tarde Nacional, que hoje tem o prazer de estar recebendo Paulo Miklos, cantor, compositor, né, e que tá lançando um álbum de intérprete.
4: Sim, é porque o Paulo Miklos falou comigo que só viria aqui na rádio quando eu voltasse de férias.
3: Ah, ele falou, né? É, ele manda o WhatsApp pra
4: boa
3: você.
4: Tarde.
3: Boa tarde, Paulo.
4: É verdade.
5: Assim como a música brasileira...

0: brasileira, o futebol. Mas também os outros esportes continuam com seu espaço garantido e atualizado.
1: E chegou a hora do futebol feminino.
2: Copa delas.
1: Bahia e Palmeiras fecharam os jogos de ida das quartas de final do Brasileirão Feminino ontem na Arena Fonte Nova, em Salvador.
3: Momento estádio. E hoje, nosso professor Wagner Gomes traz todos os detalhes da conquista histórica de Christian Ribeira nos Jogos de Inverno Milão Cortina. Vamos conferir.
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5: Também é na Nacional do Rio que é produzido e apresentado o programa É Tudo Brasil, transmitido em todas as outras emissoras da rede, sob o comando de Luciana Valle.
6: Tem cadência e tem elegância, tudo que uma boa roda de samba pede, não é isso? Com o sururu na roda, então fica muito melhor, é Sururu a Carioca, celebrando 25 anos com o álbum Na Linha do Tempo.

0: 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Para mim, é uma grande honra colaborar com essa emissora tão tradicional, tão querida, tão importante para a história deste país.
1: Esse é o nosso ouvinte e colaborador, Leandro Silveira, que apresenta semanalmente o quadro No Ritmo da Folia, relembrando os grandes sambas enredo do Carnaval Carioca.
2: E é assim, honrando o legado dessa imensa história e há 5 anos também em FM, que a emissora mãe, a Nacional do Rio, mantém atualmente as suas 4 horas de programação local diárias, mas com uma expectativa ilimitada de crescer para continuar sendo a emissora mais amada do Brasil.
1: Este episódio usou áudios do acervo da Empresa Brasil de Comunicação.
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Simões, muito bom dia para vocês. Bem-vindos. Obrigada pelo carinho, obrigada pela audiência, pela companhia que você nos faz a partir de agora. Vamos juntos até às 10 horas. Por aqui estarei com vocês na apresentação e produção. Eu

Sou Kátia Franco. Em trabalhos técnicos, na nossa mesa de som está a Mislene Ferreira, que também está na coordenação da emissora. Olá, Miss. Bom dia. Cadê o nosso bom dia? Hoje não tem bom dia. Bom dia. Na gerência das rádios nacional está Bianca Petenay, na gerência executiva, Carlos Sena. Hoje, 8 de setembro de 2026. Quero saber como está sendo esse dia aí para você que acordou cedinho, preparou aquele cafezinho forte, não é? Já com um tacate de banana, que eu sei que tem muita banana por aí, ou preferia um fritinho de banana, um patacão, um mingauzinho, hein? Bem-vindos, bom dia! Envie o seu oi e o seu bom dia aqui para gente. Mande um oi, grave um áudio, um vídeo. Nosso zap é o 97984071680. E nós estamos aqui localizados no bairro Rui Barbosa, na rua Rui Barbosa, ao lado do cartório eleitoral, na frente do SET, viu? Você que vai sair de casa, vai ficar aí um tempo fora, quer continuar ouvindo a programação, aí acesse a nossa página, o nosso site radionacional.ebc.com.br e busque por Rádio Nacional do Alto Solimões, viu? Ou, se preferir, baixe o aplicativo Rádios EBC. Você vai acompanhar também a gente para onde você for. Estiver com a internet, né, com o fonezinho no ouvido, tá? Vai acompanhar a programação toda, viu, pessoal? É isso, por aqui são exatamente 8 horas e 11 minutos. Hora de curtirmos já o primeiro sucesso desta manhã. Vamos ouvir a música Sem Você Não Viverei, com Ovelha.

0: Maravilha, minha gente. Obrigada, população indígena aí em Belém dos Solimões, que estão acompanhando a Rádio Nacional do Alto Solimões. Muito bom dia para todo mundo aí, Nhomangue. Era na Quema, população indígena Cocama, Tiandequema, Naue, a todos os nossos ouvintes indígenas das outras etnias que se encontram nas suas comunidades, nas suas aldeias, também acompanhando a programação da Rádio Nacional do Alto Solimões. Gente, você sabe que desde ontem nós estamos aí com o nosso quadro Voz Nacional, né, em celebração, em comemoração aos 90 anos da nossa Rádio Nacional, que faz aí dia 12 de setembro, né, aniversário, né, gente? A emissora nasceu em 12 de setembro de 1936, 1936, acertei agora. E esse ano a Rádio Nacional completa 90 anos e nós estamos ouvindo algumas vozes que conhecem muito da Rádio Nacional, muito mesmo, sobre os apresentadores, cantores, programas. Ontem nós ouvimos o seu Francisco Salles, que é ouvinte da programação da Rádio Nacional há muito tempo. E hoje nós teremos a participação do Sabazinho, nosso ouvinte Sabazinho, que também conhece muito sobre a Rádio Nacional. Sentem que tem história, vem histórias aí, relatos marcantes, interessantes, emocionantes para vocês, que também são ouvintes da nossa programação, viu? Lembrando que sábado nós temos aí, sábado dia 12, nós temos uma programação muito especial em rede com todos os apresentadores das rádios. Por aqui vai de 11, vai às 11 horas e vamos ficar aí até às 15 horas, tá? Já avisa todo mundo aí no grupo, para quem tem aí um plano para o sábado, já planeja aí para um outro horário, tá? Porque de 11 às 15 vocês estarão conosco acompanhando essa programação especial aí dos 90 anos da nossa Rádio Nacional, tá, gente? Então, daqui a pouquinho, temos aí a participação do Sabazinho aqui em nossa programação. É mais uma Voz Nacional, celebrando os 90 anos da nossa Rádio Nacional. Tem ainda a previsão do tempo, nível do Rio Solimões. E vamos saber informações com o professor que é mestre em professor de geografia, mestre em cartografia social, professor Reginaldo da Silva, sobre o projeto Nova Cartografia da Amazônia e como que atua junto às universidades. Então, é um assunto muito interessante para alunos e universitários, né, alunos que estão saindo aí do ensino médio e buscando, né, pretendendo ingressar aí numa faculdade. Né? Esse assunto é bem interessante para você, viu? Vamos saber como que funcionam as pesquisas, os trabalhos de extensão, ou seja, trabalhos de campo fora aí da universidade, né? Fora ali da sala de aula. E os universitários que desenvolvem esses trabalhos também, tá ok, gente? Tem aí nossa também informações, né, para atualizar você, informações do dia, da Rádio Agência Nacional, algumas informações locais também, né, ações realizadas, operações realizadas nas vias aqui do município de Tabatinga. Pessoal, não saia daí, porque música não vai faltar aqui. A Mislene fez uma programação musical maravilhosa para você ficar aí conosco até o final. E você que está aniversariando, né? Hoje temos aniversariantes da família do seu Francisco Salles. Ele deixou aqui uma cartinha avisando que hoje é aniversário da Edivalda Souza Barbosa. Né? Hoje está completando 29 anos, então a gente parabeniza a Edivalda e já todo mundo que está aniversariando hoje. Lá no finalzinho do programa, antes da nossa máquina do tempo, teremos aí esse espaço para você, né? Aniversariante do dia. Então, escreve logo aqui para a gente, para o nosso zap 979-8407-1680, para a gente aí parabenizar você, tá bom? Seguimos 8h19. Vamos ouvir Eu Te Escolheria Todo Dia com Fernando Júnior e na volta tem aí a previsão do tempo.
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4: 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E o desafio começa fora de casa. 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
6: Vamos à previsão do tempo, gente. Segundo informações do Instituto Nacional de Meteorologia, do IMET. E aqui no portal do IMET, né, há alertas de perigo potencial para tempestades e chuvas intensas, pessoal, inclusive aqui para a nossa região. Aqui para Tabatinga, segundo o IMET, temperatura máxima nesse momento de 30 graus, mínima de 22, né? Muitas nuvens daqui a algumas horas ficam bastante carregadas, porque a previsão para hoje de pancadas de chuva e trovoadas isoladas. Seguimos para Benjamin Constant. Em BC, temperatura máxima 32 graus, mínima de 18. Nesse momento está calor, está mormaço, o sol até aparece, mas para mais tarde é esperado pancadas de chuva para o município de Benjamin Constant e também ventania acompanhada de trovoadas. Atalaia do Norte. Em Atalaia do Norte, máxima, temperatura máxima de 32 graus, mínima de 18. Com a previsão agora pela manhã de muitas nuvens com pancadas de chuva e trovoadas em áreas isoladas. Pela tarde, muitas nuvens com possibilidade de chuva um pouco mais intensa, acompanhada de trovoadas também. À noite não é tão diferente, gente. Muitas nuvens e possibilidade de chuva, né? Aí chuva acompanhada de trovoadas também. Essa é a previsão

0: 8h28, um alô todo especial para os nossos amigos ouvintes que estão em Benjamin Constant, acompanhando a Nacional do Alto Solimões. Ô Sirley, meu amigo, muito bom dia para você, seu Albertino, o pessoal ali na UBS Cruz Plácido, muito bom dia, obrigada pelo carinho, pela audiência, bom trabalho aí para vocês. Um alô todo especial para o Valmir Barbosa, na Associação dos Pescadores aqui de Tabatinga, também na UBS Fluvial, Luiz Renato, muito bom dia, meu amigo, obrigada pelo carinho. De BC ainda, o Lemar, bom dia, meu amigo mototaxista, o Lemar Ipushima, em BC, que está acompanhando a Nacional do Alto Solimões. Ah, em Lima, no Peru, nós temos aqui a participação de Jorge Macedo. Oi, Jorge, meu amigo, muito bom dia, ele mandou um áudio para a gente, vamos ouvir. Olá, bom dia.
1: Olá, meus queridos amigos da Tríplice Fronteira. Bom dia, Letícia, Tabatinga, Santa Rosa. Bom dia, minha querida amiga Kátia Maria, meu amigo Moisés Arevalo, Silene Otto. Como estão, meus queridos amigos? Aqui em Lima estamos com um tempo bom. O sol está começando a aparecer. Hoje não temos friagem. Hoje estamos com sim agasalho. Graças a Deus. Minha amiga Kátia, como está o clima aí em Tabatinga?
0: Aqui está bom, está quentinho.
1: E o Vasco, como está meu timão? Está ganhando ou está perdendo?
0: Ih, gente, agora sim, deixa eu ver.
1: Cai de posição ou está subindo? Pois é, minha amiga Kátia, que bom. Me alegro de conversar com a senhora, de ser um ótimo dia para você, Moisés, para todos aí meus amigos. Peço a música de Roberto Carlos, A Volta. Um bom trabalho, um feliz dia, de muitas paz, de muitas alegrias e saúde. Meu abraço.

0: e meu carinho. Tchau.
1: Tchau, meu amigo. Obrigada pela participação. Muito obrigada. Oh, por aqui o clima tá bom, tá mormaço, tá quente, a previsão de chuva para logo mais, né? Já passamos da, a alguns instantes a previsão do tempo, né? Aí tá bom também, segundo você, né? Tá falando. Aqui o Vasco, deixa eu ver, gente, ele tá perguntando sobre o Vasco. A situação do Vasco, ontem um ouvinte nosso falou que foi o Breno, se não me engano, não é? Falou sobre a situação do Vasco que não estava muito boa, não. É, o Breno mesmo. Vasco está com 25 pontos e está na zona do rebaixamento. Então, não está legal a situação para o teu Vasco, viu, amigo? Hoje, inclusive, tem Vasco e Santa Fé. Hoje tem Vasco e Santa Fé e é claro que eu vou torcer por você, viu? Por você, vou torcer para o Vasco, para que faça gols, né? Para que tenhamos gols aí, hein, gente? Agora, no Brasileirão, não está legal a situação do Vasco. Está quase nas 25 pontos, não é isso, Breno? Zona de rebaixamento já? Ah, Vasco, assim não dá, hein? Vamos mudar essa realidade. Vamos mudar isso. E falando no Breno, Breno aqui participando do nosso programa, mandou um áudio também pra gente. Breno, tudo bem? Tu é vascaíno também, hein, Breno? Bom dia!
2: Bom dia, Kátia Franco!
1: Opa! Bom dia, bom dia!
2: Bom dia a toda a galera da Nacional do Alto Solimões! Aqui é Breno que está falando, diretamente de Petrolina, em Pernambuco. Aqui tá quente, mano.
1: Tá
2: aqui
1: quente.
2: Aqui tá pegando fogo, tá meu calor. Deus do céu, que tá quente hoje. É, ontem foi 36, hoje pode ser que a gente bata aí uns 39.
1: Nossa.
2: Meu pai, hoje tá quente, tem
1: tá
2: que se hidratar
1: calor.
2: Muito. Mas o motivo que eu tô aqui hoje, Kátia Franco... Como eu falei, eu estou participando pela primeira vez aqui da Nacional do Alto Solimões, porque é a realização de um sonho, né? Que eu sempre tinha vontade de participar, como eu falei com a Mislene, que eu disse para ela o seguinte, que eu gosto muito do rádio, principalmente da Rádio Nacional, que eu já acompanho há tantos anos. Ou Madrugada Nacional com João Macbrau, que está se recuperando, graças a Deus. Saúde, né? É, quem está aí é a Luziânia Xavier. É, a Gláucia Araújo, que é da Nacional do Rio de Janeiro também, eu já acompanho desde quando ela chegou em 2004. O Jornal da Amazônia, que era apresentado pela saudosa Magda Calipo, que... morreu ano passado lá em São Paulo, mas ela deixou um legado enorme na Nacional. O pessoal todo da rede da Amazônia, Edileia, Juliana, Ana Pimenta, que são pessoas maravilhosas também, que eu falei com elas ano passado, eu comecei a falar na Nacional da Amazônia em 2025, e eu queria participar da programação da Nacional, mas eu não conseguia, não tinha como, quando eu era criança, era pequeno, não tinha telefone fixo, só tinha rádio. E eu acompanhei essa turma toda, Maurício Rabelo, e não conseguia participar. E ano passado eu consegui. E esse ano, mais um sonho realizado, falar com a Nacional do Alto Solimões, tá bom? Um abraço, Kátia Franco, um abraço, Mislene, um abraço em todos vocês. Muito obrigado pela acolhida, pelo carinho, parabéns pelos 90 anos da Nacional, parabéns a Raquel Júnior, o Guilherme Straud, que estão fazendo essa apresentação desse documentário. E que Deus abençoe a todos nós, que venham mais 90, mais 100 anos de muita história, tá bom? Abraço para todos.
1: Abraços para você, Breno. Muito obrigada pela participação. Ele conhece muito, então, da programação, dos apresentadores, não é? Da Rádio Nacional, gente.

Gente, que bom ouvir você, que bom saber dessas histórias, né? E que bom que ganhamos aqui um ouvinte, aí, Miss Lene, né? Primeira vez, está feliz e nós estamos aqui também animados. Muito obrigada mesmo, Breno, pela sua participação, pelo carinho aqui conosco, por você trazer essas informações para a gente aí da programação dos programas que ele ouvia, né? Dos apresentadores que ele acompanhava também. E agora, com certeza, vai continuar aqui acompanhando a gente aqui pela Nacional do Alto Solimões. É isso. Muito obrigada. Aplausos, né? Palmas para você, Breno. Muito obrigada. Mandou aqui um outro áudio, já te escuto. Deixa eu aqui pedir uma música, mas antes agradecer o carinho dos nossos amigos lá da comunidade de Filadélfia, que também estão acompanhando a Nacional do Alto Solimões. Muito obrigada. Obrigada aos professores da escola lá de Filadélfia. Um alô todo especial também para o Xavier, que está acompanhando a Nacional do Alto Solimões. Maria, que está ouvindo a gente. Um alô todo especial para Márcia, aqui na Rua Tiradentes. Você, nosso amigo ouvinte, que está acompanhando a Nacional do Alto Solimões. Também aqui no bairro GM3 e Santa Rosa. Muito obrigada, gente, pelo carinho, pela companhia. Seguimos. Tem música, Miss? Vamos ouvir banda Amazon Beach. A música, Povo Festeiro.

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5: Oito horas e 43 minutinhos em Tabatinga. Gente, temos aqui para vocês algumas informações da Rádio Agência Nacional e algumas locais também, né? Para você, nosso ouvinte, sempre estar atualizado dos fatos, dos acontecimentos em nosso país, em nossa região, nosso município. Então, da Rádio Agência Nacional, gravidez de alto risco dá direito ao auxílio do INSS sem carência. Benefício exige comprovação da incapacidade para o trabalho. Vamos conferir as informações com Mayara Abreu.
6: A gestação de alto risco passou a integrar a lista de condições médicas que dão direito ao auxílio-doença do INSS sem carência. Esse tipo de gravidez foi incluído em julho, nas situações que permitem o auxílio sem que seja necessário pagar o mínimo de contribuições ao INSS previstas na legislação. O INSS ressalta que essas condições médicas são enquadradas como isentas de carência somente quando apresentarem uma evolução aguda e atenderem a critérios específicos de gravidade. Assim, o segurado precisa apresentar documentação que comprove a incapacidade. Para solicitar o benefício, basta buscar por benefício por incapacidade pelo aplicativo Meu INSS, lá no site meu.inss.gov.br ou através do número de telefone 135. Mayara Abreu, da Rádio Unitins FM de Palmas, Tocantins, para a Rádio Nacional de Brasília.
5: SUS oferece caminhos gratuitos para cuidar da saúde mental. As informações com Carolina Pessoa.
7: Ainda considerados caros, especialmente para a população de renda mais baixa, os atendimentos e serviços na área de saúde mental oferecidos pelo SUS ou por clínicas de baixo custo e instituições de ensino têm sido uma importante ferramenta para quem precisa de ajuda. O SUS, Sistema Único de Saúde, oferece atendimento por meio da rede de atenção psicossocial, com uma série de serviços para quem está em sofrimento emocional ou enfrenta problemas como o uso prejudicial de álcool e outras drogas. O objetivo é garantir acesso, atenção integral e tratamento contínuo, respeitando os direitos humanos e a autonomia das pessoas, combatendo o preconceito e promovendo a equidade. O atendimento

0: é realizada por profissionais como médicos, psicólogos, assistentes sociais, enfermeiros e terapeutas ocupacionais. Lidiane Silva é psiquiatra do SUS e explica alguns caminhos gratuitos que podem ser acionados.
1: O SUS oferta suporte essencial através das unidades básicas de saúde que fazem o primeiro acolhimento. Casos moderados a graves são encaminhados para o CAPS. Em momentos de crise aguda ou risco iminente, as UPAs e prontos-socorros devem ser acionadas. Também vale lembrar do CVV, que é o Centro de Valorização à Vida, pelo telefone 188, que oferece escuta gratuita e sigilosa por 24 horas por dia.
0: A assistente administrativa Fabiana Moreira começou a ter ansiedade, crises de choro e uma grande irritação. Ela buscou atendimento na rede pública de saúde mental e conta como foi o andamento do pedido.
2: O encaminhamento para o acompanhamento pelo SUS não foi difícil no meu caso, por eu já fazer um acompanhamento em algumas especialidades, né, por um tratamento de uma doença crônica. O próprio profissional que me acompanha me fez o encaminhamento. Então, eu consegui, em março, agendar para agosto.
0: Para ela, o atendimento com o profissional de saúde mental é de grande importância, pois ajuda a lidar melhor com as emoções.
2: O acompanhamento com o profissional, ele é muito importante. Quando a gente está com crise de ansiedade, com depressão, é tudo muito grande, né? Em qualquer probleminha, qualquer imprevisto, o nosso cérebro já processa de uma forma muito grande. O profissional, ele vai saber conduzir a gente de uma maneira para entender que nem tudo é tão grande, que nem tudo é tão intenso.
0: Outra forma gratuita ou de baixo custo de acesso ao atendimento em saúde mental são os serviços ofertados por universidades particulares. Beatriz Brandão, psicóloga e professora da Universidade Católica de Brasília, explica como funciona o atendimento na instituição.
3: Os atendimentos na Universidade Católica, eles acontecem de forma gratuita, são disponibilizados para a população. Todo início de semestre, a gente faz a divulgação das vagas. As vagas são definidas a partir das modalidades de estágio que vão ser oferecidas naquele semestre. A maior procura acontece pelos atendimentos clínicos individuais, mas a gente também disponibiliza atendimentos para casal, para família, para pessoas em situação de vulnerabilidade.
0: No Brasil, os direitos e a proteção das pessoas com problemas de saúde mental são regulamentados por lei e garantidos na Constituição Federal. O atendimento deve ser realizado sem qualquer forma de discriminação. Com produção de Lígia Maria, da Rádio Nacional no Rio de Janeiro, Carolina Pessoa.
4: Ainda da Rádio Agência Nacional, assédio eleitoral. Trabalhador pode denunciar pressão por voto. Identidade do denunciante é mantida em sigilo. As informações com Josi Braga.
5: O direito fundamental à liberdade de voto e à manifestação política no ambiente de trabalho ganha atenção redobrada no pleito de 2026. Dados recentes de uma pesquisa divulgada pela Justiça do Trabalho revelam que 662 processos de assédio eleitoral foram ajuizados no país entre maio de 2023 e dezembro de 2025. A maioria é movida por trabalhadores individuais em busca de reparação por danos já consumados. Mas afinal, o que é assédio eleitoral? O analista judiciário do Tribunal Regional Eleitoral da Bahia, Jaime Barreiros, esclarece essa dúvida.
6: A legislação prevê que ameaças a um cidadão em troca de voto ou alguma vantagem que possa ser oferecida também ao cidadão caracteriza crime de corrupção eleitoral, caracteriza a chamada captação ilícita de sufrágio. E aí, justamente, quando um empregador em uma empresa constrange o empregado ou um grupo de empregados para votar ou deixar de votar em algum candidato, caracteriza essa corrupção eleitoral, essa captação de sufrágio e o abuso de poder. Então a gente chama isso tudo de assédio eleitoral.
5: Para coibir condutas abusivas antes e durante o período de votação, a Justiça do Trabalho estruturou um plantão especial focado no atendimento de medidas urgentes durante as eleições de 2026.
6: O cidadão pode entrar em contato com a Justiça Eleitoral, como também com o Ministério Público Eleitoral, o Ministério Público do Trabalho, a Justiça do Trabalho também. Todos somos parceiros nesse processo, né, de garantia do voto livre.
5: O plantão especial segue até o fim do segundo turno em outubro. O trabalhador denunciante tem a garantia do sigilo da identidade preservada.
7: Da Rádio Educadora FM, diretamente de Salvador, Josi Braga, para a Rádio Nacional.
4: São exatamente 8 horas e 50 minutos. 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

0: Amazonas terá batalhão de fronteira em Tabatinga, o que anuncia o coronel Anésio Paiva. Anunciou que pretende implantar um batalhão de fronteira em Tabatinga para reforçar o combate ao narcotráfico. Afirmou que a unidade contará com uma tropa especializada para atuar na região da tríplice fronteira entre o Brasil, Colômbia e Peru. Disse ainda que a estrutura será a primeira desse tipo no Amazonas e seguirá experiências de outros estados que já possuem tropas especializadas no policiamento de fronteiras. De Tabatinga, a Prefeitura Municipal, através da Secretaria Municipal de Segurança Pública e da Coordenadoria de Vigilância Sanitária, mas com o apoio da Polícia Militar e da Guarda Civil Municipal, realizou a Operação Mirador da Comara. A ação teve como foco o ponto turístico do Mirador da Comara, após registros de situações que preocuparam moradores e visitantes, como menores de idade consumindo bebidas alcoólicas, motociclistas envolvidos em possíveis rachas, escapamentos adulterados, som em volume excessivo e em local inadequado, uso de drogas e comercialização de bebidas alcoólicas vencidas. A operação busca reforçar a fiscalização, preservar a ordem pública e garantir mais segurança para as famílias e turistas que frequentam o local. E será uma ação contínua. 8:52 Tabatinga. Seguimos com o nosso programa trazendo para você música. Vamos ouvir Bruno e Marrone com a música Dormir na Praça.
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1: Hoje o nosso Pod Solimões traz informações sobre o projeto Nova Cartografia da Amazônia, como alunos e universitários contribuem com seus conhecimentos e pesquisas sobre a Amazônia. Vamos saber com o professor de Geografia e mestre em Cartografia Social, professor Reginaldo da Silva. Confira.
2: O projeto Nova Cartografia Social da Amazônia, ele preconiza a pesquisa diretamente com povos e comunidades tradicionais. Dito isto,

0: obrigatoriamente o pesquisador do Nova Cartografia Social da Amazônia está em contato com a universidade, aproxima a universidade da comunidade e faz com que o estudante se envolva nessas duas dimensões, na aprendizagem do processo de elaboração de mapas e cartas, no processo de fazer pesquisa, no desenvolvimento de suas habilidades de pesquisa, em contato com a universidade e também em contato com a comunidade. Essa triangulação de contatos, de referências para a pesquisa, faz com que o produto do Nova Cartografia Social da Amazônia seja devolvido à comunidade. E aí está o terceiro elemento, que é a extensão universitária, dialogando e construindo junto com a comunidade.
1: Muito bem. Qual a sua proposta, professor Reginaldo, a sua proposta de extensão universitária e de que forma os objetivos de desenvolvimento sustentável são contemplados na proposta de extensão coordenada pelo senhor?
0: Na atual proposta, a Universidade do Estado do Amazonas, ela conseguiu ampliar o legado do que é fazer a pesquisa e, principalmente, do que é fazer a extensão na universidade. Essa ampliação da visão da extensão dentro da UEA, sobretudo nos cursos interiores do Amazonas, viabiliza formar um programa complexo para a atuação de 2 anos de atividade intensa, de ensino, de pesquisa e de extensão. Neste modelo desses projetos e programas de extensão universitária, tem um projeto que chama a atenção, que é o projeto que trata da lei da história e cultura afro-brasileira e indígena no currículo. E, de igual modo, temos aí que esse projeto de extensão alia aos desenvolvimento sustentável, né? Agenda 2030. E nessa Agenda 2030, aí pensada entre vários países, os 17 objetivos do milênio, juntamente com um dos objetivos, 3 desses objetivos do desenvolvimento sustentável, aplica diretamente, né? A vida saudável e a educação com qualidade, por exemplo, além das cidades e comunidades sustentáveis, justiça e paz, são alguns dos objetivos do milênio em que todos os países estão dialogando em diferentes níveis, diferentes instâncias, provocando a sociedade e todo o elo da cadeia produtiva daquele estado, daquele país, daquele município, para atingir os objetivos da Agenda 2030. E nesse caso, a Lei 11.645 de 2008 estaria aí alocada dentro do pacote de educação com qualidade, com foco prioritário para a história e cultura dos povos indígenas. E aí está a inovação, porque a lei para a população africana e afrodescendente já há muitos trabalhos, há muitas discussões. Na extensão, objetivando formar 4 alunos indígenas para olhar para essa lei, eles vão estar mais atentos aos assuntos da história e cultura dos povos indígenas no currículo das escolas municipais indígenas e não indígenas no município de Tabatinga. E aí temos várias ações, como tradução da lei para a língua ticuna, a tradução dos 17 objetivos também para a língua ticuna e a devolução em cartilhas específicas para cada um desses temas, envolvendo aí a história e a participação do indígena um pouco em cada um desses objetivos.
2: Ok, gente, vamos continuar acompanhando, é claro, novas informações sobre esse projeto. Estaremos aqui passando para vocês na nossa programação, hein? Seguimos, 8h59, tem música para você. E na volta já vamos ao nosso Voz Nacional. Hoje... Oi? Hoje com o Sabazinho, né? O Sabazinho, que vai falar da sua conexão com a Rádio Nacional, que dia 12 de setembro completa 90 anos de história, gente, na comunicação brasileira, tá bom? Então, não saia daí, pelo contrário, já avisa todo mundo, porque tem uma história, assim, são relatos emocionantes, interessantes, sabe, da nossa Rádio Nacional. Vamos ouvir uma música regional, não é isso, Miss? De Maria de Jesus. A música Pedacinho do Meu Brasil. Depois tem intervalo e já já a gente volta.

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5: Muito bem, minha gente, 9h06. Você que está acompanhando a Nacional do Alto Solimões, ouviu aí já há quanto tempo, Miss? Aí os 90 anos de história da Rádio Nacional. Desde o quê? Uns 3 meses já, né? Uhum. Que essa produção está indo ao ar, né, gente? Rádio Memória, tudo em comemoração a esses 90 anos de história da Rádio Nacional. Viu, gente? A emissora nasceu em 12 de setembro de 1936, tá? Então, não dava para falar só em um dia, né? Em algumas horas de programa. Então, toda a produção da empresa fez matérias, histórias. Você sempre por aqui acompanhava. Acompanha ainda, né, Miss? Aí, antes do Alô Fronteira, né? Aí as histórias de 90 anos da Rádio Nacional. Por aqui, essa semana, nós estamos também com um especial trazendo vozes da Nacional. Pessoas que conhecem, não é? Ou já trabalharam, ou conhecem muito da Rádio Nacional, viu, gente? Durante todo esse tempo, aí, desde lá dos anos 60, 70 ou 80. Hoje nós temos um convidado muito especial. Conversei com o nosso amigo ouvinte Sabazinho. Vamos ouvir.

0: Mais uma voz nacional aqui em nossa programação, nessa semana em que celebramos 90 anos da Rádio Nacional. Aqui conosco é Eusébio Sabá Barbosa, conhecido como Sabazinho. Eu que carinhosamente digo nosso Sabazinho, porque é da nossa nacional. Sabazinho, bem-vindo aqui à nossa programação. Bom dia.
1: Bom dia, Kátia. É um prazer ter sido convidado para participar desse cerimonial de vocês, da Rádio Nacional. Me sinto muito orgulhoso em ter sido convidado e pelo prestígio que hoje vocês me dão à minha pessoa.
0: Tenho certeza que vou ficar emocionada porque o Sabazinho está aqui para contar para a gente, né, dessa conexão dele que ele tem com a Rádio Nacional. Sabazinho, você ouve a Nacional há quanto tempo?

0: Nacional desde que anos?
1: A Rádio Nacional, eu comecei a me identificar com ela após o ano de 1982, quando eu fui contratado para trabalhar nela. Mas antes disso, eu comecei a ouvir rádio, eu sou de 1959. Rádio eu comecei a ouvir aí logo em seguida, que eu morava na região do Alto Solimões, inclusive no Rio Xavari, próximo a Estirão do Equador. Inclusive, na década de 70, início dos anos 70, os reggaetons naquela época, a gente trabalhava muito, muito na extração da borracha, e os pais, toda casa tinha a obrigação de ter um radinho em casa. Radinho não, rádio, rádio grande. O famoso rádio Transglobo de 9 faixas. E como a gente trabalhava na casa dos nossos pais, eu tinha 11 anos na época, me lembro muito bem. Então, os patrões compravam um rádio e já vendia para o seringueiro, para que ele ouvisse todos os dias os noticiários das rádios de Manaus. Era Rio Mar, tinha outras, Baré, tinha outras, e a gente ouvia muito também do Rio do Cruzeiro do Sul. Então, o patrão colocava os anúncios, ele obrigava e determinava os fregueses dele ligar o rádio, porque quando ele fosse sair de Manaus em direção às margens desse rio para pegar a produção de borracha e levar para a capital Manaus, eles colocavam os anúncios e disse: olha, aviso de. Geralmente era pela manhã, quando o seringueiro, o trabalhador estava com o rádio ligado. Amanhã estará saindo o fulano de tal, que era o patrão, avisa seus clientes que tal dia ele estará chegando nas margens dos rios e que a produção ele vai para recolher, para comprar e vender mais novamente. Então, hoje, não menosprezando a televisão, que é um meio de comunicação também muito fundamental, mas na minha opção, no meu pensamento, é que a rádio é fundamental em tudo. Por quê? Se você não tiver energia lá dentro da selva amazônica, você está trabalhando, você não consegue assistir a televisão e nem ouvir. Mas o radinho daqueles tempos tinha que comprar pilha, e quando não tinha pilha carregada, a gente tirava a pilha e colocava no sol para recarregar com a bateria solar. Então, aí era para estar ouvindo as emissoras de rádio. Tinha muito naquele tempo, entendeu? E em seguida, hoje eu lembro que em 1970, eu tinha 11 anos, sou de 59, em 70, na época quando o Brasil foi tricampeão mundial. Hoje eu fui pesquisar e encontrei qual era o estádio de Aztecas, lá no México, onde que o Brasil se sagrou campeão. Na pesquisa até eu vi a escalação em que o Brasil ganhou da Itália por 4-1. Então, o que que a gente fazia? Hoje você percebe
0: Você
1: que
0: ouviu no rádio
1: no
0: essa
1: rádio,
0: transmissão?
1: no rádio. Porque era o único meio de comunicação que tinha. Hoje você vê a tecnologia bem avançada. Hoje tem o Jogo do Brasil. Aí os caras colocam um telão num centro, lugar fechado, e se reúne aquele horror de gente para assistir, visualizando os gols. Naquela época, não. Quem tinha, juntava as pilhas e se juntava em casa de seu fulano, e se juntava aquele aglomeramento de pessoas ouvir o rádio. Entendeu? Então a gente se reunia lá entre vizinhos e conhecidos para ouvir o rádio quando o Brasil foi campeão, tricampeão do mundo em 1970. Hoje eu sou muito grato. Conheci muita coisa. Saí do interior, com 4 anos, está empregado numa grande emissora de rádio chamada Rádio Nacional. É um orgulho que eu levo até morrer, entendeu? Aprendi muita coisa. Aprendi muita coisa e hoje eu digo a todos que pudessem, muitos gostam de rádio. O rádio acompanha. É igual a mulher, que é aquela mulher que não larga o pé do marido, acompanha o dia a dia. É muita história que eu tenho para contar, porque vou te falar uma coisa. Aqui em Tabatinga existe um estádio chamado José Odin Viana, que é o estádio municipal. Ele era um fanático por rádio. Quando a Rádio Nacional começou, ele era voluntário para ir para a rádio. Às vezes, naquele espaço que tinha, eles pegavam e alugavam um horário para transmitir desse estádio. Daí, então, ele é tão fanático por um locutor chamado José Carlos Araújo, um grande locutor. Então, tanto é que a Globo comprou ele, porque era um fenomenal locutor desportivo. E muitas coisas, Kátia, que fica marcado na vida da gente. Hoje eu lembro muito bem, hoje ele está vivo para contar, um rapaz que

0: esposo da Miss Lene, que é o Mr. Son, quantas e quantas vezes eu indo para o trabalho, ele pedia que, por favor, a gente deixasse ele entrar na emissora de rádio para começar a chegar perto de rádio, porque ele um dia queria ser alguém na vida. E hoje a prova está aí. Eles faziam limpeza na rádio gratuitamente para a gente ter o espaço de ele ficar lá no estúdio com a gente. Olha só o fanatismo por rádio. Uhum. Então, hoje, eu me orgulho ver ele. Eu já duas vezes nós se encontramos e conversamos. E ele agradeceu muito a gente por essa oportunidade. Tanto é que não só ele, Albertino Obando, Francisco Lopes, Lobão, Pedrinho, esses camaradas, eles foram uns colaboradores da emissora de rádio, da Rádio Brás. Sendo que locutor mesmo, credenciado, apenas o Rui Barbosa e o Jaime Azevedo da Silva. Entendeu? Então, tudo se faz, tudo se consegue através da luta. E sendo carisma, você ter vontade daquela profissão.
1: Sim, Sabazinho aqui, nosso convidado para o Voz Nacional de hoje. E ele falando, gente, né, falando dessa conexão, né, que ele tem com a Rádio Nacional, desde quando, né, adolescente, menino, que assistia as partidas, né, as transmissões de futebol pela Rádio Nacional. Não é? Também a importância, no tempo em que ele trabalhava na seringa, né? Dos avisos, dos anúncios, era importante isso para eles terem como se comunicar, como saber das informações, avisos, né? De recados, trazendo aqui nomes importantes, né? Vozes da Nacional, pessoas que trabalharam, pessoas que, né, conhecem da Nacional, conhecem a Nacional, acompanharam muito, né, nesses 90 anos, esses anos de Rádio Nacional. Agora, antigamente, realmente era um rádio, você disse que um rádio grande, né, Sabazinho? Qual era a frequência que você mais sintonizava? Você ainda lembra? Vamos ver se você é bom de memória.
0: Na frequência não lembro não, mas a rádio era a Rádio Rio Mar de Manaus.
1: Rádio Rio Mar.
0: Tinha a Baré também, uhum. E tinha lá do Acre. Sendo que depois que eu vim para cá, entendeu? Muita coisa mudou, que eu comecei a me dedicar à minha mãe, uhum. Chamada Rádio Nacional. Porque é um orgulho ter vindo do interior e no quarto ano eu já estava trabalhando na Rádio Nacional. A Rádio Nacional aqui, eu lembro que a onda média tinha duas frequências, onda média e ondas tropicais. A onda média era 670 kHz e a onda tropicais era 4.815. Nós éramos obrigados, ou eu fui contratado como operador e transmissor, eu tinha a obrigação de fazer, todos os operadores fazer as duas funções, transmissor e áudio, porque era conjugado, entendeu? Aí eu aprendi muita coisa. Hoje eu lembro muitos programas da rádio que eu sinto saudades. Naquele tempo não tinha fazia ao vivo, apenas era uma reprodutora dos programas.
1: Quais os programas, Sabazinho?
0: Primeiro começava com o Som da Minha Terra, música sertaneja. Aí em seguida vinha o Jornal Nacional, das 7 até as 8. Aí vinha Comunicação Nacional, depois vinha Tempo de Samba, só samba. Depois disso aí vinha o programa Sucesso Nacional. Vou te contar um detalhezinho do Sucesso Nacional. O Sucesso Nacional foi feito uma programação e uma promoção para que cada cidade que tivesse uma emissora de rádio e ela fosse maior popularidade em cartas, o ouvinte tinha o prazer de escrever: alô, programa Sucesso Nacional, eu gostaria de ouvir a música fulano de tal. Quanto mais cartas ele escrevesse, podia escrever 10, 20, 30, 50. Aquela cidade ganhava um show da equipe da Rádio Nacional. Oh. Márcia Ferreira, Edelson Moura e outros demais que participaram. Tabatinga não conseguiu. Foi São Gabriel da Cachoeira.
1: Olha, São Gabriel da Cachoeira. Que curiosidade legal, interessante, né? Muito legal ali essas participações. Eu lembro que logo quando entrei na Rádio Sabazinho, também apresentei um programa em que a gente recebia muitas cartas, porque não tinha celular assim, né? Todo mundo não tinha celular, eram cartas. E aí você traz, né, esse momento do programa Sucesso Nacional, gente, com aí uma competição de cartas.
0: E era maioria era só as emissoras da Rádio Nacional que participavam dessa programação. Por exemplo, nós tínhamos Tabatinga, São Gabriel da Cachoeira, Manaus, Cruzeiro do Sul, São Félix do Araguaia, Boa Vista, Porto Velho, Rio de Janeiro e Brasília. Então, no Rio de Brasília, a gente conhecia, assistia mais era a Rádio Nacional da Amazônia, que era geral toda a Amazônia. E tudo isso aí, Kátia, eram os programas bons. No horário de 12 horas às 13 horas, era o espaço musical, somente músicas orquestradas para o momento de descanso. Depois vinha o programa Seu Teatrinho, programação ótima, de meia hora. Tinha lá na frente, tinha Roda Viva. O programa legal chamava-se Pergunte o que Quiser. Era Paulo Torres, Edelson Moura, Antônio Carlos Leite, todos já morreram, faleceram, deixaram suas saudades. Então, Pergunte o que Quiser, um programa que você escrevia a carta, você escrevia o que tu queria perguntar. Escrevia na carta. Os apresentadores, um perguntava ao outro e o outro respondia aquilo que o ouvinte queria saber.
1: Entendi.
0: Entendeu? Uhum. Aí tinha mais outros programas, não estou lembrado do nome dele. Aí, à noite tinha o De Conversa em Conversa. Aí entra aquele povo caipira, aquela conta as histórias, assim, tipo um Praça é Nossa que hoje tinha na TV. Então, muito bom. Aos final de semana vinha o esporte, sem deixar escapar, né, nada. De segunda a sexta-feira, às 5 da tarde aqui, horário de Tabatinga, era 19 horas em Brasília, não podia faltar e era obrigatório a Voz do Brasil, onde nós ficávamos ouvindo tudo o que acontecia no nosso país em notícia. Tinha o Executivo, o Legislativo e o Judiciário. Nós éramos, toda a população que ouvia a rádio, ele se interagia sabendo o que estava acontecendo no nosso país, entendeu? De caso de justiça, de notícias, como funcionava a nossa Câmara dos Deputados, o Senado e o Executivo e o Judiciário. Era muito bom. Hoje eu sinto muita falta daqueles tempos que passaram e também não voltaram mais. Então era muito bom, muito bom. No final de semana, domingo tinha... Eu ficava de escala de serviço para trabalhar no domingo. Eu ficava com medo, porque tinha um programa chamado Teatro Mistério. O Teatro Mistério era um programa que hoje em dia tem aqueles programas na televisão de assombração, aquelas todas, todas. Então, eu ficava com medo e muitos depois, colegas meus disseram que todas aquelas cenas, os trovões, era batendo numa folha de coisa, de papel.
1: Não dizer... era trovão de verdade.
0: Não, não era, entendeu? Rádio novela, passava muito, nós passava rádio novela, você está entendendo?
1: Sim.
0: Então era muito bom. E nós operadores éramos obrigados a veicular as músicas que os cantores gravavam, no tempo do CD, do disco.
1: Isso.
0: Gravavam e mandavam amostra grátis para as emissoras de rádio. A Rádio Brás, Rádio Nacional, era a primeira a receber as amostras grátis e lançamentos. O que, que era a função do operador? Era ler a letra da música e entender se era sentimental, se era para fazer sucesso. Então nós éramos, escolhia a música, começava a rodar, enquanto você cuidava que não, era cantores explodindo em venda de disco, muito bom. A rádio, para mim, faz parte do meu sangue, faz parte da minha vida. Enquanto eu tiver vida, eu jamais vou esquecer isso. Isso foi em 1982, hein?
1: 82, essa vozinha.
0: 44 anos.
1: 44 anos, gente. Eu fico aqui atenta, né? E tentando viajar, né? Tentando decifrar, não é? Como era naquele tempo, como se ouvia o rádio naquele tempo,
2: frio,
1: não é?
2: Ai,
1: como se as pessoas se emocionavam, né, com o rádio, né, porque para mim é diferente da televisão, é uma emoção diferente, é uma companhia diferente, não é? E aí, Sabazinho contando a história dele aqui, eu tô tentando me, assim, sabe, viajar no tempo, né, e tentando, quem sabe, uma menina que... Se eu tivesse nascido em Sabazinho em 1959, que você nasceu, era uma radialista bem velhinha já.
0: Até porque Márcia Ferreira, ela já está bem velhinha também, mas as nossas qualidades nós não deixamos para trás e nós temos sempre. E até bom lembrar as pessoas, ter reconhecimento para as pessoas que são.
1: Sim.
0: Entendeu? Hoje eu me sinto orgulhoso de ver vocês jovens, começaram... Você veio a Maturá, um município em relação a Tabatinga muito pequeno, e de onde saiu uma personalidade para administrar um programa de rádio e televisão que é rádio, em que leva os conhecimentos daqueles coitadinhos que está lá no interior.

0: lá no seu trabalho, olha, hoje tem notícia, que geralmente, às vezes, é muito bom porque a gente se sente bem, porque alguém se lembra da gente,
1: Sim.
0: entendeu? Porque os programas de rádio, eles são na zona urbana, mas a maioria deles, por exemplo, a Rádio Nacional, do que eu conheço, ela é mais voltado àquele ribeirinho, aquele que está lá
1: Sim.
0: naquele monto lá de trabalho, às vezes assim, há muito tempo, às vezes até esquecido por algumas pessoas, mas o locutor lembra dele e se sente feliz da vida. Olha, o fulano de tal lembrou de mim, manda uma carta para lá, aí ele disse, olha, não atendi minha carta, fulano não atendeu, e o radinho ali ligado todo dia até chegar. Quando ele ouve que foi atendido, ele volta lá e diz, fulana, muito obrigado, eu ouvi a minha cartinha que você atendeu. Isso é um momento de emoção para o apresentador de um programa, aí para o ouvinte que escreveu, sabe que está sendo valorizado lá de cá, assim como ele valoriza o apresentador de rádio.
1: Sabazinho, quais as músicas no tempo aí que você acompanhou a Rádio Nacional que você gostava que você ouvia? Era o quê? Era um sambinha? Era o quê? Sertanejo? Conta pra gente.
0: Geralmente era naquele período, era toda a música que a gente rodava era muito bom, todo o ritmo. Hoje eu sinto muita saudade do samba legítimo mesmo, entendeu? Samba de Chico da Silva, nosso parintinense, gente boa. Então, todos esses locutores, depois foi mudando o estilo de música do samba, mas continua sendo todas as músicas conforme o coração de cada um que gosta de ouvir música.
1: E para a gente finalizar, eu queria que você, né, falasse da importância da Rádio Nacional. Eu sei que tem todas essas mudanças, a gente vai passando por transições, não é? E mas o rádio é o rádio, viu, gente? Então eu queria que você finalizasse falando dessa importância, você que acompanha a programação da Rádio Nacional há muito tempo, Sabazinho.
0: Eu quero agradecer muito e dizer a todos que sempre tiveram um rádio em casa, não dá muita despesa.

0: agradecimento. A gente já tinha até um cartuchinho lá gravado para a gente veicular. Mas, diante de tudo, parabéns, Rádio Brasileiro, parabéns os que militam a comunicação de rádio e que Deus abençoe cada dia mais a profissão de vocês e essas emissoras que levam alegria ao povo brasileiro que sempre gostou de ter seu radinho. Parabéns. E sempre que precisarem, eu puder vir, enquanto puder falar, ainda estarei aqui pronto para responder qualquer pergunta em relação à vida do rádio que eu vivi. Muito obrigado.
1: Esse foi o nosso Voz Nacional de hoje, Sabazinho, nosso ouvinte querido. Muito obrigada, Sabazinho.

9 horas 27 minutinhos. Que legal, hein, gente? Emocionante. Que bom como o Sabazinho, né, tem essas lembranças, tem uma memória muito boa, hein, Sabazinho? Você tá de parabéns. Obrigada, Kelly, pelo carinho. A Kelly aqui acompanhando a programação da Rádio Nacional, parabenizando o Sabazinho por estar participando conosco aqui desses 90 anos de história da Nacional, da Rádio Nacional, gente. E claro, para a gente celebrar, né, e se emocionar, mas, né, temos aí no decorrer da semana mais histórias, não é, dos nossos queridos amigos ouvintes da Nacional do Alto Solimões, da Nacional da Amazônia, da Rádio Nacional como um todo, viu, gente? Como você percebeu aí nessa entrevista com o nosso ouvinte Sabazinho. E temos música. Ah, do tempo e do rádio essa, né, Miss? Lá dos anos 80, 70, por aí, hein? Rádio Pirata, gente, com RPM.

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2: Aqui de volta, minha gente, com o nosso programa Alô Fronteira. Mislene aqui preparando nossa viagem, nossa máquina do tempo. Tenho aqui a participação do Breno. Breno que está conosco desde cedinho, acompanhando a Rádio Nacional do Alto Solimões, aqui o nosso Alô Fronteira. Enviou um áudio aqui pra gente, deixa eu ouvir. Olá, Breno.
3: Só pra especificar para todo mundo, eu tenho a deficiência visual já há muito tempo. Isso já vem há muitos anos de nascença. Eu já acompanho rádio há bastante tempo e a Rádio Nacional, principalmente, já tem muitos anos. Desde a época em que o Luiz Alberto estava no Eu de Cá, Você de Lá, na época em que a tia Leninha estava presente também, Daisy Lucidi, que no auge dos seus 86 anos de vida ainda estava apresentando o Alô Daisy lá na Nacional do Rio de Janeiro. Era um programa que ela fazia no auditório da Nacional, né? Mas depois ela fez no estúdio até o fim da sua vida, né? Ali entre 2021, 2022, por ali. E o Cirilo Reis também, que é apresentador, era, né, apresentador do Muzi Show e hoje é apresentador do Tarde Nacional do Rio de Janeiro com a Gláucia Araújo, ela que chegou em 2004 à Nacional do Rio de Janeiro, como ela mesmo já contou no episódio passado dos 90 anos da Nacional, no documentário. Então, muita coisa boa. O Carlos Borges já passou por esse microfone, Ricardo Mazella, Rui Fernando, Astrid Nick, que fazia o Bate-Bola Nacional ao meio-dia. Enfim, tanta gente que já passou. O Valdir Luiz, que hoje está em outro prefixo lá no Rio de Janeiro. Tanta gente boa que já passou. E pela Nacional da Amazônia, o Ayrton Medeiros, a Sula, a Seviles, o Carlos Moreira, o Frank Silva, que está aí até hoje, o saudoso Maurício Fares, e tanta gente. Se eu for lembrar aqui, vai ser o dia inteiro e eu não acabo. A relação é extensa.

0: Então, a Nacional ela tem uma presença muito grande na cultura brasileira e na programação musical, no futebol, nas grandes conquistas, em tudo. Parabéns à Nacional!
1: Olha, gente, nossa, Mislene, você lembra da metade, uns dois, uns três que ele falou aí, né, Miss? Olha, ela disse que conheceu alguns de nome, gente. Também. Ai, é da mesma idade, né, Miss? Ai, ai, Breno, nossa. Breno, olha, você falou o nome de tantos apresentadores que a gente tem, sabe, sim, apresentadores da rádio, não é? Breno, que está aqui acompanhando a Nacional, trazendo também essa lembrança maravilhosa. Vou até salvar esse áudio aqui, que eu gostei demais, viu, Breno? Muito obrigada pela participação, muito obrigada por contar para a gente, né? Por trazer esses nomes maravilhosos da Rádio Nacional, viu? O pessoal que já passou, o pessoal que deixou um legado grandioso, outros que ainda estão, não é? Aí apresentando, fazendo seus programas na Rádio Nacional, pela Nacional da Amazônia. Que lindo, hein, Breno? Muito obrigada. O Lemar, meu amigo, muito bom dia. Muito obrigada também pelo carinho, pela companhia, pela atenção mais uma vez. Aqui a sua mensagem, desejando um bom dia para todo mundo. Ó, a Kelly dizendo, Kátia, ele tem uma memória muito boa, né, Sabazinho? E o Breno também, você viu? Eu já esqueci até a data do meu nascimento. E ela está dizendo também, estava lembrando do Francisco Cândido. Francisco Cândido, sabe quem é, Miss? Francisco Cândido, quem é, Kelly? Nossa, são tantas lembranças maravilhosas. O Breno está de parabéns por lembrar de todos os locutores, não é, mulher? Eu já confesso, vocês sabem que às vezes eu esqueço a data, ah, o que já foi ontem, né? Esqueço aí CPF, conta, senha de banco, tudo isso. E o Breno aqui, ó, dando um show, que memória, o Breno e Sabaz, então, de parabéns. Então, de parabéns. Seu Chico Bodó também, que participou ontem, não sei se você ouviu, Kelly, mas olha, esse pessoal tem uma memória boa. Os antigos, né, gente? Agora os mais novos, nós, tá igual eu. Nossa Senhora, triste a situação. Ai, ai, ai, eita. Kelly, obrigada, minha querida, pelo carinho, pela participação, hein? Vamos parabenizar os aniversariantes do James. Completando aí mais uma primavera. Aqui a filha do seu Francisco Sales. A Edivalda Souza Barbosa completando mais uma primavera hoje. Ontem foi o da Maria Francisca. E deixa eu conferir aqui no meu aplicativo, né? Que sempre tem alguém que está aniversariando e eu esqueço. E depois o pessoal é, né? Você não mandou abraço, nem os parabéns, né? Porque, gente, não dá. Às vezes, né? A programação tá cheia. Mas aqui, opa, cadê? Cadê o pessoal, hein? Os aniversariantes, não estou achando também, né? Mas para você que está completando aí mais uma primavera, desejo saúde, paz, alegria, sucesso, realizações, sabedoria aí para tomar, né, as melhores decisões, tudo, tudo de bom para vocês, viu? Bênçãos e bênçãos, parabéns, Miss, para os nossos aniversariantes do dia.
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0: É pica. Aí, gente, parabéns, parabéns para todos. Todos os aniversariantes do dia de hoje comemorem muito, viu? É uma data mais que especial. E vamos lá para a nossa viagem de hoje.
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0: Começamos hoje nossa viagem, claro, eu convido todos vocês, nossos ouvintes, a aumentarem o volume do seu radinho aí para viajarem conosco aí pela nossa máquina do tempo. Começamos com o pedido do Sildenei, Miss? Ah, tá, com João Paulo e Daniel, gente, um dos grandes sucessos de João Paulo e Daniel. Nós temos aqui a música Só Dá Você na Minha Vida, de 1993. Na sequência, vamos ouvir uma de Beto Barbosa, Mar de Emoções, de 1988. E para finalizar, atendendo ao pedido do nosso amigo ouvinte, Sildenei Brito, sugeriu aí várias músicas para gente. Começamos atendendo o seu pedido, professor Sildenei, trazendo a música Manhãs de Setembro, de Vanusa, de 1973.

0: Agradecemos pela preferência nessa viagem. E até a próxima.
1: Gente, essa foi nossa máquina do tempo. Gostaram? Curtiram? Ó, do Beto Barbosa é animadinha, né? Dá pra dançar e tudo, hein, gente? Bom, amanhã tem mais. E é claro que eu quero comunicar para vocês, né? Vocês já devem estar sabendo que nossos vizinhos, a Colômbia e o Peru, estão registrando os casos, né? Registrando casos de sarampo, viu, pessoal? Então, amanhã estará aqui conosco a enfermeira Mônica, do Programa Nacional de Imunização, perdão. Ela estará aqui para falar dos cuidados que nós devemos ter e que a Secretaria de Saúde está tendo, né, de prevenção ao sarampo. A Colômbia confirmou 7 casos de sarampo e o Peru registrou episódios esporádicos, né, e casos importados recentes em meio ao alerta de aumento da doença na região. Então, nós amanhã teremos uma entrevista muito interessante com ela e que você, nosso ouvinte, já verifica aí a sua caderneta de vacina, se está tudo certinho, se está ok, né, com a vacinação das crianças, com a sua, não é? Porque nós precisamos estar, gente, imunizados, prevenidos. E uma das melhores formas de prevenir para essa nossa área, que é aberta, você sabe, né? Nós não temos fronteira fechada. Então, todo dia recebemos pessoas aqui de outros países, né? E países como México e Estados Unidos foram registrados também casos de sarampo, tá bom? Então, nós precisamos nos prevenir, tá, pessoal? Amanhã teremos informações sobre o assunto, tá bom? E, claro, mais uma voz nacional aqui no nosso especial dessa semana de 90 anos da Rádio Nacional. Muitas músicas e um programa feito aí sempre com muito carinho para você. Hoje à tarde, às 13 horas, Otto Farias ou você, Miss? Vamos saber depois. Hoje à tarde, às 13 horas, tem aí o programa Tarde Cabocla para você acompanhar também. Com muitas músicas, muitas informações, né? O perfil aqui de programas que você já conhece da nossa Nacional do Alto Solimões. Pessoal, muito obrigada a todos vocês pelo carinho, pela audiência, pela companhia. Continue acompanhando a programação em rede, né? Muito obrigada a você que participa de tão longe, né? Como nosso ouvinte Breno, que esteve aqui conosco durante toda a manhã. Obrigada, Breno, e a você aqui de pertinho, né? Pelos bairros, pelos municípios aqui da região do Alto Solimões. Fiquem bem, um ótimo almoço e até amanhã. Tchau!

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1: Em Brasília, 12:30.
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1: Olá, muito boa tarde para você que nos escuta de todo o Brasil. Está no ar o Repórter Nacional, que tem hoje os seguintes destaques. O ministro do STF, André Mendonça, determina o afastamento de Andrei Rodrigues da direção da Polícia Federal. Decisão confirmada pela segunda turma do Supremo Tribunal Federal. E mais.
3: Apesar de diminuir diferença com países desenvolvidos, Brasil mantém mesmo rendimento em programa internacional de avaliação de estudantes.
4: Mais de 2.000 famílias quilombolas no Maranhão são reconhecidas para acesso a programa de reforma agrária.
5: Em meio às celebrações do Dia Mundial da Alfabetização, Brasil registra avanços na redução do analfabetismo e nas metas para a alfabetização infantil.
6: Obras de urbanização e lazer vão beneficiar quase 150 mil moradores de dois grandes complexos de favelas da cidade do Rio de Janeiro.
1: É tudo isso e muito mais, claro, aqui no Repórter Nacional, produzido pela nossa equipe de radiojornalismo da EBC, Empresa Brasil de Comunicação. Nós estamos ao vivo nas emissoras da Rádio Nacional em Brasília, São Paulo, Rio de Janeiro, Amazônia, Alto Solimões, São Luís, Recife e também, claro, nas emissoras parceiras de todo o Brasil com a nossa Rede Nacional de Comunicação Pública. Eu sou Daniel Ito e você acompanha agora as principais notícias desta terça-feira, 8 de setembro de 2026.
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1: E antes de darmos início ao noticiário, lembramos que

0: diante do período de defeso eleitoral, não serão veiculados conteúdos que possam caracterizar publicidade institucional, medida para garantir o cumprimento das normas que regulamentam a comunicação das instituições públicas. Neste defeso eleitoral, portanto, que se encerra em 25 de outubro. Vamos com a primeira notícia de hoje. É o seguinte: diretores da Polícia Federal foram afastados por determinação do ministro André Mendonça, do STF. Notícia que fez aqui a capital do país ficar em polvorosa hoje de manhã. E o Renato Ribeiro está aqui no estúdio com as informações e os detalhes da decisão para a gente. Renato, muito boa tarde.
1: Pois é, Daniel. O ministro André Mendonça afastou o diretor-geral da Polícia Federal, Andrei Rodrigues, e o diretor de inteligência policial, Leandro Almada da Costa. Mendonça afirma que a medida foi necessária para preservar as garantias funcionais do STF e as institucionais de ministros da Corte, do Advogado-Geral da União e dos servidores da Polícia Federal. Segundo o ministro, o objetivo é permitir que essas autoridades, e todos tenham suas atribuições, exerçam suas atribuições sem constrangimentos ilegais. A decisão de André Mendonça foi tomada após o ministro Alexandre de Moraes divulgar, na semana passada, relatórios da PF apócrifos. Que seria? Segundo Mendonça, esses documentos não tinham timbre ou qualquer outro símbolo gráfico para assegurar o mínimo grau de legitimidade e confiabilidade, inviabilizando qualquer conferência sobre data e autoria. Moraes, a gente lembra, né? Ao divulgar esse relatório, Moraes acusou Mendonça de cometer os crimes de improbidade administrativa, abuso de autoridade e crime de responsabilidade na condução das investigações das operações ligadas ao Banco Master. E ao afastar o diretor-geral da PF, Mendonça aponta a existência de inadequações, disfuncionalidades, irregularidades e potenciais ilicitudes na conduta de Andrei Rodrigues. E segundo o ministro, existe a extrema gravidade e ilicitude na produção dos relatórios de inteligência tornados públicos por Moraes. E o ministro Mendonça também determinou a suspensão da produção, elaboração ou compartilhamento, ainda que interno, de todo e qualquer relatório de inteligência da PF. E ele também pediu ao presidente da segunda turma do STF, ministro Luiz Fux, uma sessão virtual extraordinária para analisar o caso, Daniel.
0: É mais um capítulo dessa disputa, desse embate, então, entre ministros do Supremo, André Mendonça e também o Alexandre de Moraes, levando a mais um capítulo aí, portanto, afastamento do diretor-geral da Polícia Federal, tudo isso respingando aí, respingos do caso Master que afeta aqui o nosso país, Renato. E aí essa decisão, então, do Mendonça de afastar Andrei da Polícia Federal repercutiu, inclusive, num evento hoje cedo aqui em Brasília, que teria participação dele, né?
1: Pois é, teria. Chegou aí lá, mas desistiu de participar, né, Daniel? Uhum. E o número 2 da Polícia Federal, o diretor executivo William Murad, defendeu nesse evento, o diretor-geral da corporação Andrei Rodrigues. Murad falou aí na abertura do curso de formação profissional para agente de Polícia Federal aqui em Brasília, e na fala dele, ele afirmou ter plena confiança em Andrei.
2: Não nos deixaremos abalar por ataques. Repito, venham de onde vier. E aqui reafirmamos e reafirmo a nossa total confiança na direção-geral, no diretor-geral da Polícia Federal, Andrei Rodrigues.
1: E segundo Murad, a instituição vai resistir aos ataques.
2: Temos o dever de defender a nossa instituição de ataques e de tentativas de usurpação de funções. O respeito às atribuições de cada instituição no âmbito do sistema de justiça criminal garante a legalidade e a lisura das investigações e das futuras condenações criminais. Não se trata de interesse meramente institucional ou corporativo. É o interesse público no cumprimento da lei e na manutenção do sistema democrático.
1: E o diretor executivo disse que os investigadores da PF atuam de forma técnica, sem viés político.
2: É atuação técnica, imparcial e livre de qualquer viés político que nos permite defender nossa instituição de qualquer ataque. Não importa de onde venha, é essa absoluta certeza sobre os nossos valores e a nossa forma de atuar que faz com que as tentativas para descredibilizar nosso trabalho com alegações dissociadas da realidade e outros disparates não tenham qualquer repercussão interna.
1: Em nota, a Associação Nacional dos Peritos Criminais Federais afirmou que o afastamento do comando máximo de uma instituição de Estado é medida excepcional, de excepcional gravidade, uhum, e deve ser fundamentada em indícios concretos e verificados.

0: grave, submetidos ainda que em momento posterior ao devido contraditório. Vocês têm uma defesa ali também, né, Daniel? Apresentar o outro lado. E diante, segundo a associação, e diante da excepcional gravidade institucional da medida que afeta a direção-geral da PF, a associação entende ser recomendável que a matéria seja submetida com urgência ao plenário do Supremo Tribunal Federal.
1: Plenário do Supremo com todos os atuais 10 ministros do Supremo, porque na verdade essa decisão do ministro André Mendonça de afastar o diretor-geral da Polícia Federal já foi julgada pela segunda turma do STF, já tem decisão inclusive sobre isso, e a Priscila Mazinotti está aqui no estúdio com a gente. Priscila, muito boa tarde.
2: Oi, Dani, boa tarde para você e para os ouvintes. Decisão já julgada e já confirmada pela segunda turma do Supremo Tribunal Federal. Eles formaram maioria, mantendo, portanto, aí essa liminar do ministro André Mendonça, que determinou o afastamento do Andrei Rodrigues do caso, né? Votaram com o relator os ministros Nunes Marques e Luiz Fux. O ministro Gilmar Mendes chegou a pedir vista quando ainda faltava o voto do ministro Dias Toffoli, né? Por que foi para a segunda turma e não para o plenário, Daniel? Vamos explicar, muita gente se perguntando aí nessa hora, né? Certo. Porque foi uma decisão liminar do André Mendonça, que é da segunda turma. E aí ele mesmo que convocou a sessão. O julgamento virtual foi aberto assim que veio a decisão. E em questão ali de pouco tempo já havia a maioria. O pedido de vista do ministro Gilmar Mendes, que veio ali minutos depois da abertura da sessão, mas não impediu o voto dos outros ministros, né? Pedido de vista aí que veio super rápido. O julgamento começou às 10 horas. Mesmo assim, os outros dois ministros votaram, formando maioria. Liminar, então, fica valendo, né? O que poderia suspender essa liminar, conversei agora há pouco com especialistas na área para entender esse assunto, né? A liminar fica valendo, decisão referendada pelo Supremo Tribunal Federal pela segunda turma. O que poderia suspender essa decisão seria um recurso para o plenário, né? Certo. E aí é o que a gente fica aí no aguardo dos próximos passos, né? O que vai acontecer a partir de agora? Qual vai ser a conduta do presidente Lula, inclusive, né, Daniel? Porque cabe a ele fazer a indicação do diretor da Polícia Federal. Como a Advocacia-Geral da União vai agir nesse processo? Deve recorrer, mas até o momento ainda não se pronunciou, assim como o Ministério da Justiça, né? A gente sabe que a Polícia Federal é subordinada ao Ministério da Justiça, até agora também não se pronunciou. Então, hoje é um dia de reuniões, um dia de avaliação de cenário. Sim. E de ver aí daqui para frente, até porque termina sexta-feira também o prazo que o Edson Fachin deu pro Moraes e pro Alexandre de Moraes, pro André Mendonça darem explicações a ele com relação ao imbróglio da semana passada, não ao imbróglio dessa semana, né? Porque aí exatamente. A gente é uma escalada de crise que está subindo a cada dia, então a gente está também acompanhando isso.
1: Cada dia uma novela. Presidente do Supremo então pediu explicações e hoje na segunda turma aprovada a decisão de afastamento pelo ministro André Mendonça, ele próprio, também Nunes Marques e pelo presidente da segunda turma, isso. Ministro Luiz Fux, 3 forma a maioria de 5 da turma.
2: Com pedido de vista de Gilmar Mendes, o Toffoli foi o único que não se pronunciou.
1: Perfeito. Priscila, obrigado até pelas mais, informações. Gente. Meio-dia e 41. E agora a gente muda de assunto, vamos falar de educação com notícia boa. Escuta essa, hein? O Brasil reduziu a diferença para países ricos no desempenho escolar. Em 20 anos, a aprendizagem aqui no país evoluiu em matemática, ciências e leitura. Vamos aos detalhes do estudo que foi divulgado hoje. Quem conta tudo pra gente aqui no estúdio é Sayonara Moreno. Muito boa tarde para você, Sayô.
3: Oi, Daniel. Boa tarde para você, para quem acompanha a gente, né? Resultado aí desse acúmulo desses anos, né? Aumentando a distância com os países desenvolvidos. Por outro lado, Daniel, ainda se tratando da questão do aprendizado em matemática, leitura e ciências, a educação brasileira está ainda abaixo da média dos países da OCDE, que é a Organização para a Cooperação e Desenvolvimento Econômico. É o que aponta justamente o resultado do PISA, né, o Programa Internacional de Avaliação de Estudantes, que é aplicado a cada 3 anos pela OCDE e relacionado ao ano passado, foi divulgado hoje.
1: Certo.
3: Apesar aí de abaixo da média dos países desenvolvidos, a educação brasileira, como você disse, reduziu sim a diferença que mantinha em relação aos desenvolvidos. Segundo o resultado de 2025, o Brasil teve 408 pontos em leitura, enquanto a média dos países da OCDE foi de 466. O Brasil teve 377 em matemática, diante dos 469 da média dos demais. E em ciências, o Brasil fez 400

0: 9 pontos, enquanto a média da OCDE foi de 486, não chega ali a 80 de diferença. Já no levantamento global, Daniel, olha só, o destaque é da China, viu?
1: Olha.
0: Libera aí a pontuação em matemática e ciências, a primeira do mundo aí dos países da OCDE. Em leitura, fica em segundo lugar. Eu conversei, inclusive, mais cedo com o professor da Faculdade de Educação da Universidade de São Paulo, Daniel Cara. Na avaliação dele, essa questão da China e do Brasil, tudo isso reflete a ideia de que é preciso que o padrão educacional daquele país, né, esteja ali amparado pelo processo de desenvolvimento econômico.
2: É preciso compreender que a política educacional precisa ser vinculada e analisada no conjunto de outras políticas, em especial da política econômica. Infelizmente, o Brasil está estagnado. Nossos grandes saltos educacionais ocorreram ali por volta de 2007 a 2010. O Brasil teve uma taxa de crescimento que nós chamamos de taxa de crescimento chinesa. 2010 foi mais de 7% do PIB. Fica reforçado o argumento. A educação, ela tem um vínculo e uma interação muito sensível à situação da renda familiar, do desenvolvimento econômico, do processo de industrialização.
0: Pois é, apesar dessa estagnação mencionada pelo especialista, Daniel, os dados referentes ao período acumulado, que é o que a gente conversou agora há pouco, entre 2006 e 2025, a distância entre o Brasil e os demais da OCDE diminuiu. A maior evolução, olha só, foi na matemática, quando a diferença, que era de 131, caiu para 92 pontos agora. O levantamento do ano passado foi feito com mais de 700 mil estudantes em 91 países, e aqui no Brasil foram mais de 30 mil na faixa ali dos 15 anos, sendo que 7 a cada 10 estudantes eram de escola pública. Eu volto com você, Daniel.
1: A distância ainda é considerável, mas o Brasil está reduzindo essa distância, portanto, para os países mais ricos no que diz respeito à educação, né, Sayonara? Muito obrigado, viu, pelas informações ao vivo com a gente. Seguimos falando sobre esse tema, porque hoje, 8 de setembro, é o Dia Mundial da Alfabetização. E aí, dados recentes apontam um avanço importante na redução do analfabetismo aqui no país e mostram que o Brasil está mais perto de cumprir as metas para a alfabetização infantil. Tatiana Alves está na linha com a gente com mais detalhes desses números ao vivo. Tati, muito boa tarde para você.
3: Boa tarde, Daniel. Boa tarde aos nossos ouvintes. Mais do que aprender letras e palavras, a alfabetização é a porta de entrada para todas as aprendizagens ao longo da trajetória escolar. Esse direito é garantido no Brasil pela Constituição Federal de 1988 e também pela Declaração Universal dos Direitos Humanos, adotada pela ONU em 1948. Hoje é celebrado o Dia Mundial da Alfabetização. A data foi criada pela Organização das Nações Unidas para destacar a importância da educação na construção de uma sociedade mais justa, pacífica e sustentável. Os resultados recentes mostram avanços significativos no Brasil. Em 2025, o país alcançou 66% das crianças alfabetizadas na idade adequada, superando a meta prevista para o período. A expectativa é atingir até 2030 a marca de mais de 80% dos estudantes alfabetizados ao final do segundo ano do ensino fundamental. Outro indicador positivo vem da Pesquisa Nacional por Amostra de Domicílios Contínua do IBGE. O levantamento aponta que a taxa de analfabetismo caiu para 4,9% em 2025. Em 2016, quando começou a série histórica, esse índice era de 6,7%, Daniel.
1: Tá certo, Tatiana. Muito obrigado por essa informação positiva aí. A alfabetização está avançando aqui no nosso país. Meio-dia e 46. Vamos dar um giro pelo país. Agora vamos ao Maranhão, onde mais de 2.000 famílias quilombolas no estado foram reconhecidas para acesso ao programa de reforma agrária. E a seleção dessas famílias vai ser feita pela internet. Como nos conta lá de São Luís, no Maranhão, o repórter Gabriel Correa. Quem estiver no Cade Único vai poder participar, né, Gabriel? Boa tarde para você.
4: Exatamente, Daniel. Daniel, boa tarde para você, boa tarde a todos. Daniel, ao todo, o Instituto Nacional de Colonização e Reforma Agrária reconheceu 2.451 famílias maranhenses como aptas às políticas públicas do Programa Nacional de Reforma Agrária. Essa portaria, que autoriza o início da seleção para identificar as unidades familiares atendidas, foi publicada neste mês. Para participar da seleção, essas famílias quilombolas devem estar no cadastro único para programas sociais do governo federal. O processo de escolha vai ser

0: ele será feito pelo meio da PGT, que é a Plataforma de Governança Territorial. É um sistema utilizado pelo INCRA para gerenciar as ações de política agrária. O endereço é pgt.incra.gov.br. A iniciativa para essas mais de 2 mil famílias atende às diretrizes do programa Terra da Gente, que mapeia e organiza a aquisição de terras para assentar famílias agricultoras, reduzir conflitos agrários e estimular a produção de alimentos. Daniel, eu volto contigo.
1: Tá certo, Gabriel. Muito obrigado pelas informações ao vivo com a gente de São Luís, no Maranhão. 12:48 é a hora certa aqui em Brasília. Fique ligado, você vai ouvir ainda hoje.
2: Começa a terceira edição do Cine SESI na Bahia, com programação nas cidades de Salvador e Cachoeira.
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1: Do Maranhão agora para o Rio de Janeiro, onde dois grandes conjuntos cariocas vão ser beneficiados por obras de infraestrutura, viu? Somados, os complexos da Maré e do Alemão têm quase 150 mil moradores. Só a Maré abriga 15 favelas, enquanto o Alemão tem outras 13. E aí, a meta é melhorar.

0: da região do Timbal, Baixa do Sapateiro, o entorno ali também da Vila Olímpica da Maré, que vai ser completamente urbanizado, né, dando bastante dignidade, né, toda a parte de pavimentação, calçamento, rede de água, rede de esgoto, revitalizando as áreas de lazer também.
1: Segundo a Prefeitura, as ações estão alinhadas ao conceito de sistema de espaços livres, que busca articular as áreas públicas e equipamentos urbanos e a paisagem ambiental, fortalecendo a função social e ambiental dos espaços da Maré. Além das obras, o projeto ainda prevê a reforma da Vila Olímpica, com melhorias das quadras, criação de circuito para corridas, caminhadas e bicicletas e de parque sensorial inclusivo para pessoas com transtorno do espectro autista. As intervenções ainda vão promover uma conexão para pedestres e ciclistas da Maré com a Ilha do Fundão, na cidade universitária, próximo ao complexo, e a criação de 5 ecopontos, sendo um deles o maior do Rio. O investimento estimado na segunda fase das obras é de cerca de R$88 milhões, e a licitação está marcada para 16 de outubro. Já no complexo do Alemão, também na Zona Norte, a estimativa do investimento é de R$210 milhões em obras de urbanização e infraestrutura em áreas que nunca tiveram nenhum tipo de intervenção. Daniel, volto com você no estúdio.
2: Obrigado, Priscila. Terez, bom trabalho para você aí no Rio de Janeiro. O feriadão acabou e aí, claro, né? Polícia Rodoviária Federal divulgou o balanço da Operação Independência 2026 nas rodovias federais. E a Priscila Mazenotti está de volta com os detalhes para a gente. Pri.
3: Oi, Dani. Então, de sexta-feira até ontem foram 1.031 ocorrências, 66 pessoas morreram e 1.074 ficaram feridas. Olha só, não precisava nem dizer aqui, mas a gente diz, né, que o foco foi o combate à dupla álcool e direção.
2: Claro.
3: Quase 1.000 motoristas, 993 na verdade, foram autuados, ou porque estavam bêbados, ou porque se recusaram a fazer o bafômetro. Das pessoas que fizeram, 69 precisaram ser detidas. Detalhe é que esse foi o primeiro feriadão já com aquela nova regra para a lei seca, né? Que agora é feita uma triagem, tipo uma triagem, né? Uma verificação preliminar. Outra coisa que apareceu muito é excesso de velocidade. Quase 25 mil veículos foram flagrados.
2: Nossa.
3: Acima do limite. Mas teve também mais de 5 mil autuações por ultrapassagem irregular e 2.600 por não uso de cinto de segurança. A gente até hoje tem gente que não usa cinto de segurança dentro do carro, né? Da parte da apreensão de drogas foram 602 quilos de cocaína, 8.800 quilos de maconha e a prisão de 432 pessoas. Para terminar, um detalhezinho que a gente não pode comparar com 7 de setembro do ano passado, os números, né?
2: Certo.
3: Porque ano passado, 7 de setembro, caiu num domingo, não teve feriadão.
2: Ah,
3: né? Foi só o sábado e o domingo. Esse ano foi sábado, domingo e segunda. Por isso, esses números, que ainda estão em atualização, porque a PRF aguarda os balanços das polícias estaduais para atualizar.
2: É, pelo visto, teve bastante trabalho aí a Polícia Rodoviária Federal nesse feriadão. Priscila, obrigado.
3: Até
2: viu?
3: Mais, gente. Valeu.
2: Mudando de assunto agora para falar de economia, porque segunda-feira foi ontem feriado, então hoje foi divulgado o Boletim Focus. E aí o mercado financeiro reduziu a previsão de inflação, viu, para 5% em 2026. Sayonara Moreno tem os detalhes para a gente. Boa tarde, Sayo. De volta é com você.
4: Pois é, estamos de volta com mais redução, né, Daniel? Reduziram mais uma vez essa previsão de inflação para este ano. O Focus publicou hoje, né, pelo Conta aí, que a previsão do IPCA, né, que é o Índice Nacional de Preços ao Consumidor Amplo, caiu timidamente ali de 5,01% para 5%.
2: Uhum.
4: A gente lembra que essa previsão aí mantém ainda o país dentro daquele intervalo da meta de inflação, que é de 3%, e podendo então variar 1,5% para cima ou para baixo. Para ficar dentro dessa meta, tem um outro ponto: o Banco Central leva em conta a taxa de juros básica da economia brasileira, que é a chamada Selic, que hoje está, inclusive, em 14%, conforme foi definido pelo Comitê de Política Monetária. Os especialistas do mercado financeiro mantiveram, então, no Boletim Focus de hoje, pela quinta semana seguida, uma previsão de uma Selic em 13,75% para este ano. Para o ano que vem, a previsão é de uma Selic em 12% e para 2028 deve cair mais, para 10,5%, Daniel. A gente lembra também que a previsão é que a economia brasileira siga crescendo, o aumento previsto no PIB, né, que é o Produto Interno Bruto, a soma ali de todas as riquezas do país, foi aí de um aumento aí de 1,92% para 1,93% na previsão deste ano. Para o ano que vem, o mercado estima um crescimento do PIB de 1,5%.

0: 1,5%. E para o fim do ano, a previsão é de que a cotação do dólar fique em R$ 5,20, previsão para o fim do ano que vem, dólar em R$ 5,30. Daniel.
1: Obrigado, Sayonara Moreno, com as previsões do mercado financeiro para a nossa economia. Meio-dia e 55. Vamos falar agora de regras novas no setor de telefonia celular, porque a Anatel mudou o sistema de certificação e homologação envolvendo o processo de produtos para telecomunicações. Osama El Ghauri está aqui no estúdio com a gente, explica então essa mudança. Muito boa tarde para você, Osama.
2: Boa tarde, Daniel. Boa tarde, ouvintes. Olha, Daniel, o antigo sistema de gestão de certificação e homologação, conhecido aí pela sigla SCH, deixa agora de receber aí novos requerimentos a partir desta terça-feira. Uhum. O acesso vai ser agora pela nova plataforma Certifica, que é feito aí pelo endereço apps.anatel.gov.br. Por lá, podem ser encaminhados e acompanhados procedimentos relacionados à avaliação da conformidade e à validade de produtos. Os interessados nesses procedimentos geralmente são fabricantes, importadores, laboratórios e agentes envolvidos na certificação de produtos de telecomunicações, como, por exemplo, celulares. Uhum. Os formulários e manuais de orientação podem ser consultados na página de certificação de produtos da Anatel. Já as dúvidas sobre os procedimentos podem ser aí, elas podem ser encaminhadas no endereço eletrônico certificação@anatel.gov.br. Daniel.
1: Regras novas da Anatel, portanto, em vigor. Osama, muito obrigado pelas informações. Meio-dia 56 e os católicos comemoram hoje Nossa Senhora de Natividade, data que é uma das manifestações religiosas mais tradicionais de natividade no Tocantins. Ações da nossa Rede Nacional de Comunicação Pública, reportagem de Antônio Neves, da Rádio Unitins FM de Palmas.
3: O município de Natividade está em festa com as celebrações em homenagem à Nossa Senhora de Natividade, que além de padroeira do estado, também é padroeira da cidade. A programação reúne momentos de fé, tradição e cultura com missas que envolvem moradores e visitantes. A festividade é uma das manifestações que reúne fiéis de várias movimentas. O turismo e as tradições do município. Conhecida pelo seu patrimônio histórico e cultural, Natividade recebe visitantes durante as celebrações da padroeira. As festividades reforçam a devoção da comunidade e mantém viva uma tradição passada de geração em geração. Antônio Neves, da Rádio Unitins FM de Palmas, Tocantins, para a Rádio Nacional de Brasília.
1: E na Bahia, a partir de hoje, acontece a terceira edição do CineSesi, com programação nas cidades de Salvador e Cachoeira. Gabriel Corrêa tem os detalhes pra gente. Está de volta, Gabriel.
4: Exatamente, Daniel. São mais de 18 filmes em exibição e as atividades de hoje acontecem no Centro Cultural SESI Casa Branca, no bairro do Caminho da Areia, em Salvador, a partir das 18h30 da noite. Na abertura, serão exibidos curtas com a presença do Bando de Teatro Olodum, companhia negra de teatro com mais de 30 anos de história e que é a homenageada desta edição. O festival tem mais de uma semana de sessões e cinemas infantis com atividades pedagógicas logo após a exibição. Já na

0: são importantes longas do cinema nacional, como O Paió, nesta quarta-feira, dia 9, e de Besouro, além do documentário Bando, um filme, que são as memórias do agora, um espaço para produções recentes. Já a Pitanga, outros eventos gerados no canal.
1: Informações e agora meio-dia 50.

0: 89. A gente fica por aqui. Repórter Nacional com trabalhos técnicos de Thiago Coelho. Nos siga no Instagram, @ Rádio Nacional Notícias, e confira as nossas reportagens no site da Rádio Agência. Uma ótima tarde para você. Tchau.
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0: chegando nessa terça-feira, dia 8 de setembro. Ontem teve um feriadinho aí, eu consegui uma folga, mas... Oi, Pipi, tá tudo bem?
1: Tá tudo bem.
0: Ah, não, é porque baixou... Hã? Ah, o Pipi mudou aqui a configuração do estúdio, aí eu fiquei na dúvida se eu tava falando direito com vocês, mas a minha voz tá no ar. Hoje é dia 8 de setembro, terça-feira. Ontem eu folguei, mas no dia 12 de outubro eu volto. Aí a Ju ficou por conta aí, comandando o Mosaico. Vocês estiveram em ótima companhia. E hoje a gente toca o barco. Vamos abrir o programa com a música Bem-vinda, Cuiabá.

0: Aí o som da banda Terra para animar o nosso mosaico de hoje, para a gente começar em alto astral. Cuiabá, né? Calorão em Cuiabá, eles colocaram aí na música. E tá um calorão aqui em Brasília também, não é só em Cuiabá que tá fazendo calor não, viu? A gente tá passando aqui por um período de seca e aí tá chovendo aqui de vez em quando, mas o calorão tá em Cuiabá e tá em Brasília também. Pessoal, vai fazer uma semana. Eu voltei da Ilha do Marajó, participei da cobertura do festival Choro Jazz, que foi uma experiência incrível. Fui lá representando a Rádio Nacional da Amazônia. E o artista, atração principal desse festival foi o cantor Lenine. E aí, antes do show do Lenine, a gente fez uma entrevista coletiva com ele, jornalista de vários veículos. E a minha pergunta que eu fiz foi uma pergunta ligada à nossa rádio, né? Já que a gente é da Rádio Nacional da Amazônia, eu estou sempre preocupada em falar sobre esse assunto da cultura e do meio ambiente, da importância da cultura na preservação do meio ambiente. Então, essa foi a minha pergunta para o Lenine na coletiva de imprensa. Vamos escutar a voz do Lenine, a fala dele sobre esse tema tão importante. E na sequência a gente vai escutar uma música dele que se chama Que de Água. É uma linda canção que fala sobre a importância da preservação das águas do nosso planeta. Vamos ouvir.
1: Eu queria que você falasse da importância da música e da arte na preservação do meio ambiente.
2: Você, quando fala de preservação, eu sou um ecólogo, pô. Eu passei minha vida toda tendo a certeza que este é meu lugar de fala. E toda a minha obra está voltada para esse tipo de objetivo, de uma crônica, mas, acima de tudo, mostrando as questões que, para mim, são muito relevantes. E é lógico que, para mim, que escolhi fazer um caminho coletivo, em que o coletivo é o objetivo de tudo, então, assim, eu fico muito feliz, porque a minha música passa desse conceito de ser só entretenimento. Não, cara, eu trabalho com educação, eu trabalho com história, eu trabalho com documento. Então eu faço o que eu faço achando que um dia, daqui a muitos anos, no futuro, alguém descobrir um disco desse e conseguir ouvir, ele vai entender como era nosso tempo, como era a minha visão em relação ao tempo e as questões que eram importantes para mim naquele tempo. Então eu encaro sempre como um documento.

1h12 aqui em Brasília, 11h12 no Alto Solimões. Tivemos aqui uns probleminhas técnicos. Hoje a nossa mesa de som tá dando trabalho pro Pipi, viu? Chamamos até o Álvaro aqui pra poder consertar, mas agora engatou. Eu tinha anunciado aqui uma música do Lenine que se chama Quê de Água, que é uma música que fala sobre essa urgência de preservar as águas. E quando a gente fala na Amazônia, né? E a gente fala do Cerrado também, todos os biomas brasileiros, a gente precisa preservar a água. E essa música é um manifesto. Eu queria tocar um pedacinho aqui, porque na hora a gente estava com problema e a música saiu na rotação acelerada. Vou tocar só um pedacinho aqui para vocês prestarem atenção em como a letra é bonita. E aí a gente já volta com os recadinhos de vocês.

0: 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Que de água,
1: que de água. Olha, tudo que a gente não deseja, né? Que as nações entrem em guerra por causa da água. E é o nosso patrimônio maior. O Brasil é um país muito rico em recursos naturais. E a gente precisa, né, preservar esses recursos. E essa é a mensagem poderosa do Lenine. Então, eu trouxe esse trechinho da entrevista para vocês conferirem a minha participação lá no Festival Choro Jazz, entrevistando o Lenine, vários outros artistas. O Breno mandou mensagem aqui, desejando tudo de bom. Boa tarde para todo mundo que está acompanhando o Mosaico. Um abraço especial para o Wesley, que está fazendo aniversário. Ele falando que sentimos a sua falta ontem, falando que lá está muito quente também. Pois é, o calorão no Brasil todo, né? Agora nessa segunda metade do ano. E aí ele falando aqui: muito bom, Ana, quando você traz essa fala do Lenine. É um dos artistas pernambucanos mais conceituados, um dos cantores que é fantástico, um cara que conhece muito do frevo pernambucano. Ele é pernambucano, né? Aí perguntando aqui o Breno se eu já dancei frevo, e a Mara disse que não aguenta mais dançar frevo por conta do joelho. Ô Breno, eu já dancei muito frevo, já fui muito farrista, mas hoje em dia eu tô precisando malhar, viu? Porque meu joelho também não tá muito bom, não. Eu tô precisando demais de uma malhação aqui para poder dançar frevo até o fim dos meus tempos, porque eu adoro dançar. É o meu programa favorito. Sair para dançar. Então, o Lenine é um cara que é muito alto astral. O show dele foi lindo, foi muito alegre, né? Tem uma parte em que realmente ele para fazer essa conscientização, né? O Lenine, eu não sei se vocês sabem, mas o Lenine, a área do Lenine é a biologia. O Lenine é biólogo, ele é botânico, ele tem uma coleção de plantas, de orquídeas. Então ele é um cara que desde sempre tem um amor muito grande pela natureza. E eu fiquei muito feliz de encontrar ele lá, de entrevistá-lo. E é lógico, a gratidão que eu tenho pelo meu trabalho, por essa Rádio Nacional da Amazônia, que já me levou a cantos incríveis desse país, da Amazônia. Então, meu coração é só gratidão e alegria. E o Lenine é um daqueles artistas que a gente tem muito amor mesmo, porque a gente vê o tanto que ele é um cara digno, íntegro, não tá metido com fofoca, né? Porque hoje em dia é comum esses noticiários de artista aí, só tem fofoca, é traição, é bebedeira, é farra pesada. Ninguém nem ouve falar da vida do Lenine, a gente só sabe falar da arte dele, né? Que se preserva, uma pessoa que se preserva. Então é muito legal você ver uma pessoa que está comprometida com a sua arte. Eu sou muito fã, sou suspeita para falar porque eu sou muito fã. E realizei um sonho de conhecê-lo pessoalmente e de entrevistá-lo. Bom, pessoal, vamos cantar parabéns para o Wesley? Arrocha, Pipi!
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fiz questão de cantar parabéns de novo pro nosso amigo Wesley, porque se tem uma pessoa que sabe tudo dessa rádio, que é comprometido também com o trabalho, que faz parte dessa família da Nacional, é o Wesley. Então, Wesley, olha, eu quero te desejar tudo de bom, meu amigo. Eu não sei se você tá ouvindo agora o Mosaico por conta do seu trabalho também, mas os ouvintes estão sabendo aqui que eu tô fazendo a minha homenagem. Um beijo enorme pra você. Obrigada por tudo, tudo, tudo, tudo de bom que você traz pra gente, que você compartilha com a gente. Você é uma pessoa muito especial. Você faz diferença nesse mundo. Obrigada por tudo. Ô Pipi, na programação musical do Antônio Miranda, a gente tem o sucesso da banda X Calypso, a música chama Açaí. Vamos tocar? 1h19 aqui em Brasília, 11h19 no Alto Solimões.

de açaí geladinho, hein, Pipi? Você é meu açaí. Nesse calor, né? Levantando o astral. Eita, Pipi, vamos emendar nessa energia, Pipi? Olha, aqui, só mandar um beijinho pra Cleia, que tá na escuta em Tabatinga. Um beijo, Cleia, obrigada pela sua audiência. Aí, Breno volta aqui dizendo que não dançou, já dançou frevo alguma vez, porque ele tá em Pernambuco, mas aí ele falou que não vai mais chegar esse dia, porque é muito difícil. É difícil mesmo, tem que ter uma coordenação motora terrível. Ah, a Cleia mandou aqui o restante do recado dela. Eu queria saber se é possível colocar na programação de amanhã uma música especial para os meus meninos que farão 18 anos, José e André. Ah, que lindo, Cleia, com certeza, vamos fazer essa homenagem. Já vou colocar aqui, ela quer a música Todo Homem, do Moreno Veloso, do Caetano Veloso, que lindeza. Pode deixar, que a gente vai tocar sim, viu? Que dia especial, hein? Nossa, mãe, imagina a alegria do seu coração, Cleia, que maravilha. Vamos sim, pode deixar, pedido anotado, viu? Lindo, vamos cantar parabéns pra eles amanhã. Ô, Pipi, pra fechar o programa em alto astral, eu queria chamar aqui uma música de um cantor que agora é o meu favorito, que é o Dizon. O Dizon, gente, eu já falei dele aqui, ele nasceu em Tocantins, morou um tempo aqui em Brasília, mas ele agora mora em Fortaleza, porque ele virou uma estrela do lambadão, é um novo popstar, e o Brasil precisa conhecer o Dizon. Gente, olha, ele não tá pagando jabá pra tocar aqui na rádio não, que essa rádio é uma rádio pública. É porque eu acho ele tão alto astral, é um artista tão bacana também, que merece esse reconhecimento. Então, eu queria fechar o programa de hoje com a música do Dizon, que é o Buriti, que tá estourada. Daqui a pouquinho a gente volta pra fechar o mosaico, pessoal. 1h24 aqui em Brasília, 11h24 no Alto Solimões. Lambo toda, lambo toda.

foi o Dizon pra gente encerrar o nosso programa. E a música da Karina também, que tá fazendo o maior sucesso. Essa cartinha da Karina aí deu o que falar, hein? E ele fez uma música e agora a música tá fazendo sucesso. Que história boa. Vamos ficando por aqui. Agora é de leve, vem chegando. Um beijo, pessoal. Deixo vocês ao som do Mestre Vieira. Música.

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Olá, pessoal! 13 horas e 34 minutinhos em Brasília! Chegamos! Nacional Jovem está no ar! Oi, gente! Uma ótima tarde para você nesta terça-feira, dia 8 de setembro de 2026. Bom dia, galera do Alto Solimões! 11h34 aí para vocês. Bom dia! Como é que estão as coisas? Terça-feira de vocês está ótima? Espero que sim, gente! Que alegria, que felicidade, né? Saber que vocês estão aí juntinhos, curtindo a nossa programação. Agradeço imensamente a cada um que está sintonizado na melhor, que é a Rádio Nacional da Amazônia. Sejam muito bem-vindos! E aí, tudo certo? Tudo ok? Espero que sim! Pepe Caiabi, você já teve aquele almoço gostoso? Tá esperando já o lanchinho da tarde? Não, um docinho, né? Uma sobremesinha, né, Pepes? Bem pouquinho não faz mal, não, né? Ah, é só um tiquinho, né? Mas é bom. Hã? Que? Um tiquinho de nada, né? Ai, gente, é isso. Vem que vem, vem participar conosco. Já tô aqui esperando você. Pode mandar sua mensagem pro 619-9674-1568. 619-9674-1568. Vem participar com a gente que vai ser bom demais, galera. Isso mesmo. É, e por aqui a gente vai ter sim, né, Pipis? É, enigma musical. Será que você vai acertar? Será que você vai conseguir detectar aí qual é o nosso enigma? Os passarinhos vão voar, Pipis. Será que... detectar-se. Ah, Pipi gostou da palavra, detectar. Ai, ai. E hoje, gente, também vocês vão ouvir um especial, né, que foi feito pela Patrícia Fontoura, né, a nossa queridíssima produtora executiva, para celebrar, né, os 90 anos, né, da Rádio Nacional. Não, Pipi, no sábado, né, que vai ser uma festa, a gente vai fazer festa aqui pelos 90 anos, né, da Rádio Nacional. E durante, né, para celebrar essa data, né, para falar para vocês, né, sobre a missão do nosso programa, né, Nacional Jovem, para esses 90 anos, a gente então, né, fez um especial, Patrícia Fontoura fez um especial, né, para falar, né, para vocês, contando um pouquinho da história do Nacional Jovem para vocês, né, o programa que chega onde o jovem está, né, a gente vai ter aí o primeiro episódio hoje, contando aí um pouquinho, né, sobre a história do Nacional Jovem, sobre as pessoas, sobre o que que a gente faz por aqui. Eu acho que vocês vão gostar, então espero que vocês fiquem aí na sintonia, ouçam e curtam bastante. E claro, né, gente? A gente vai ter notícia, a gente vai ter a sua participação, venha pedir música, venha participar do nosso enigma musical, vem fazer festa aqui com a gente, tá bom demais, viu? Vem, que eu, Edileia Martins, estou te esperando, a Didi Martins, como vocês preferirem. Nos trabalhos técnicos tem o Pipi Caiabi, esse indígena maravilhoso que tá aí super bem, e também a nossa super produtora, Patrícia Fontoura. Aí eu, agora eu tô com Barros, Pepe. Você falou que tem que ter o Barros, né? Então, Patrícia Fontoura Barros, ou Barros Fontoura? Barros Fontoura, né, Paty? Não sei se antes ou depois. E também contamos com a programação musical de Antônio Miranda, viu? E é isso, meu povo amado. Vamos começar, Pepe, com música. Pepe,

0: esse pagodinho é bom, gente. É Turma do Pagode e Grupo Menos é Mais. Isso. Bebe, vem me procurar. 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Xiii, vamos ver. Vamos que lá. Música é essa.
1: Turma do Pagode, Menos é Mais. 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

0: tchau.
1: É nóis.
2: Valeu.
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4: Aí, 13 horas e 41 minutinhos em Brasília. GG, minha amiga! Não consegui chegar na sua mensagem pela manhã, mas ela tá aqui. Boa tarde, Didi. Boa tarde, Pipi. Didi, tô aqui passando pra desejar uma ótima terça-feira abençoada pra todos nós, Didi. E eu mando um alô pra todos os ouvintes de A a Z, pra não esquecer de ninguém. E cante os parabéns pro nosso amigo Wesley. Oi, Wesley! Todo mundo tá aqui te parabenizando com muito amor, com muito carinho, desejando que você seja muito, muito feliz, viu, Wesley? A GG também faz parte dessa festa e ela diz, ó, Wesley, que essa data se repita por muitos e muitos anos, que você tenha saúde, paz e que um novo ciclo seja repleto de realizações e felicidades. Um alô especial para todos os aniversariantes de hoje. E um abraço para você, minha querida amiga, e também para sua mamãe, Dona Eva. Ah, GG, você é uma querida maravilhosa. Obrigada pelo seu carinho de sempre. E tá aí. Parabéns pro Wesley, querido. Cidinha também tá aqui falando: oi, meu amor, boa tarde, tô ligadinha.

0: Didi, desculpa o incômodo, mas é que eu quero te ouvir. Ah, fica sempre à vontade. E quero mandar um abraço pra você, pro Pipi e pra Patrícia. E se der, coloca aí pra gente Cristiano Neves, pedir pra Lua pra eu curtir aqui, tá? E manda aí um alô pro Otávio. Ah, mando sim, com certeza. Não sei se ele vai estar ouvindo hoje, mas com certeza depois eu conto pra ele, tá bom? Beijo, Cidinha. E mais uma vez, toque os parabéns pro nosso amigo Wesley. Ah, já estamos aqui celebrando ele com muito amor, com muito carinho, menina. Estamos aqui desejando o melhor para que a vida dele seja esplêndida e maravilhosa. Quem também tá pedindo música aqui, Pipi, é a minha amiga Rosângela, que, ó, gente, fez a gente aqui. Rosângela, eu tenho que pegar a foto, porque, gente, nós como estamos maravilhosas, Pipis, de anos 80 aqui, viu? A nossa personal IA arrasou aqui. Você dançou discoteca, Pipi? Não, mas aí era anos 70, não, a discoteca. Pra 80 também? Você ia no Cassino Chacrinha, né? Ah, meu Deus. É, na plateia, ficava no roda, roda, né? Fala, Rosângela maravilhosa. Ela quer ouvir Guilherme Arantes, Pipi, cheia de charme. Cheia de charme.
1: Boa tarde, minha amiga amorzinho. Edileia Martins. Boa tarde, Pipis. Boa tarde, Patrícia. Boa tarde, Nacional Jovem. Cheguei. Eu, Rosângela, aqui de Rio Branco, Acre. Estou aqui na audiência do Nacional Jovem, junto que com maravilha. Vocês. Isso mesmo. Vamos lá, bicharadas, passarinhos, capivaras voadoras, águias, amigos do Zap Zap.
0: Ela fez a capivara alada.
1: A comitiva Thundercats estão a estão a posto. Olha, tem Teletubbies, tem Thundercats. Isso aí. Todo tipo de animais, Thundercat, Teletubbies, que é hora de dar tchau, todos ajudam. E por quê? Porque a união faz a força. Nós somos assim, uns ajudam os outros. Por quê? Porque nós somos os amigos enigmáticos do Enigma. E é isso aí. Os meus parabéns pra você, Wesley. Que Deus te abençoe, Wesley. Te proteja você e sua família.
0: Que graça.
1: E eu já vou, Brasil.
0: Tchau. Muito linda você, minha querida. Olha só. lembrando aqui do Wesley, querido. Mas eu achei engraçado, Rosângela, foi você lembrar do Thundercats. Gente, era um desenho dos anos 80, né, Rosângela? Thundercats! Ah, tinha a Chitara, o Lion, olha! Que demais! Obrigada pela lembrança, viu, Rosângela? Amei, minha querida. Mas vamos lá, Pipis. Pipi, ontem teve uma história aqui do Enigma. E, não sei, Pipi, acho que você não foi muito feliz na história, né? Mas então vamos para a história de hoje, do Enigma de hoje. Vamos lá!
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Gente, eu tenho que contar pro Pipi, viu? O Breno, inclusive, Pipi, falou que você ia contar várias histórias pra gente hoje, né? Desse seu final de...

de semana, né? Do seu feriadão. Você ia voltar cheio de histórias. Mas aí eu adiantei a história de ontem. É. Você tava no. Você encontrou ela no braço de outro, Pipis. Meu Deus, cadê aquele mugido? Pipi do céu, foi isso mesmo? Você ficou muito triste, Pipis. Pipi do céu, foi mesmo, foi trágico, não foi? Aí você teve até que dar os seus R$50, né? Ah, meu Deus. Mas Pipi voltou hoje, gente. E aí aí hoje ele não consegue, gente, aceitar ficar longe dela. Ele não consegue aceitar a ausência dessa pessoa que ele ama. Apesar de ontem ele ter jogado lá os R$50, né, de ter levado, né, um ele voltou hoje e ele decide fazer uma última tentativa pra trazê-la de volta, né, Pipis? Quantas vezes, né, você tá aqui, né, lutando por esse amor, não é isso? E é isso, gente. Ele então resolve, tem uma decisão de escrever uma mensagem, né, Pipi? Pra tentar convencer, né, ela a esquecer o outro, né, que aconteceu ontem, né? Você quer que ela volte, mesmo assim, né? Então, Pipi resolveu tentar uma última vez, né, Pipis? A ausência dela, né, deixou a casa triste, né, Pipis? Mesmo levando, né, mas ficou o fio de cabelo, né? E aí a casa ficou muito triste. Só ficou o cheiro da maçã, né? E ele ficou, né, sem a felicidade dele, né? Ele tá esperando, né, pelo retorno dessa pessoa amada. E a saudade, gente, é muito forte, né, Pipis? Que nem mesmo na hora de dormir ele consegue ter tranquilidade. De tanta saudade, né, Pipis? O que foi? Você ouvia vozes. Ixi, não, Pipis, isso aí é fantasma. Isso aí vai do além. Eita, Jesus. Ai, ai. Não, Miri, foi não. Na minha história de ontem, foi ele que traiu o Pipi que foi traído. Ele que levou o chifre ontem. É que você não ouviu a história ontem. A fanfic era essa. Foi o Pipi que levou, menino. É, levou mesmo, né, Pipi? Rosângela chegou aqui. Rosângela chegou aqui. Quê? Montada do chifre? Oxe, Rosângela. Oxe. Ela vai fazer a IA de você montada no chifre? Rosângela chegou com o palpite dela, gente. Oi, Rosângela. Boa tarde. Será que é isso, Pipi? Meu Deus. Será? Meu pai amado. Gente. É, quem mais chegou? Ah, Erivelto. Oi, Erivelto. Boa tarde. Como é que você está? E ele também chegou, Pipis, com o palpite dele. Ah, Erivelto, tá certo então, né? Olha só, muito bom, né? Vamos ver se tá certo ou não. Calma aí, Erivelto, já eu coloco aqui, né, suas mensagens, tá? Aguenta aí um pouquinho, cadinho. Deixa eu ver quem mais. Wesley, o aniversariante de hoje, também já chegou, Pipis, com o palpite dele. Será que ele vai ganhar hoje, que é o aniversário dele? Será que ele vai ser o mais rápido no teclado só porque hoje é aniversário dele? É ou não é? Eita, Pipi, será? Vamos ver. Heleninha de Paulo Ramos também chegou, Pipis.
Ah.

0: falou desse jeito, fica fácil demais. Mas será que você acertou, Helena? Será que eu posso, Heleninha, apertar o botão do sim pra você? Ou eu vou apertar o botão do não, Pipis? Pode apertar. Qualquer botão? Ah, ela curtia muito? Ih, Pipis disse que sabe da sua história, Helena. Diz que você curtia muito. Será? Que Pipis sabe de misterioso da Helena? Já, Pipi, vamos curtir a música que foi pedida? Pedir da Lua? Pedi pra Lua, com Cristiano Neves. Então vamos curtir, Pipi Caiapi.
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0: Gente do céu, Cidinha Cruz! Olha só! Cidinha, eu lembrei foi do seu William. Por onde será que anda seu William, gente? Será que ele tá bem? Ave Maria, música sofrida, gente! Fala, Divininha, de Eliseu
1: Di,
0: Martins.
1: boa
0: Oi, querida.
1: tarde.
0: Boa tarde, meu
1: Di, eu tô
0: amor.
1: passando por aqui pedir você
0: Sim.
1: que cante parabéns para o nosso amigo
0: Wesley.
1: Wesley. Quero
0: Wesley.
1: desejar a ele muita paz, saúde, felicidade e vida longa. E que essa data se repita por muitas e muitas vezes.
0: Eita!

0: Eu sinto Wesley assim, eu não conheço pessoalmente, mas só pelo jeito dele falar, pelo jeito que ele trata todos vocês aí na rádio, ele é uma pessoa muito abençoada por Deus. Que Deus continue abençoando os passos dele. É uma pessoa muito educada, muito amigo de todos os ouvintes. É pessoas assim que o mundo está precisando. De pessoas educadas, pessoas compreensivas e pessoas amigas de todos, tá bom, Didi? Parabéns, Wesley. Te desejo toda a felicidade do mundo. Se for possível, gostaria de oferecer ele a música Discurso com Henrique e Juliano.
1: Tá bom.
0: Obrigada por tudo, tá, Didi?
1: Ô, querida! Ô, divina, tenha certeza. Wesley é uma pérola preciosíssima. Nossa, ele é um cara assim que super legal, super bacana. Aquela pessoa que tá sempre disposta a ajudar o próximo. Um carinho de pessoa. Um abraço, Wesley, com amor e carinho. Felicidades na sua vida. É o que deseja a Divina nessa data tão especial. Bom, a gente está finalizando aqui esse nosso primeiro momento no nosso Nacional Jovem. Aí a gente vai para o nosso Nacional Notícias. Aí daqui a pouquinho eu volto com muito mais. Gente, tá bom demais, hein?

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1: Agora são 2 horas em Brasília. Muito boa tarde, eu sou Daniel Ito. Este é o Nacional Notícias com um destaque do momento. Vamos falar de economia, porque foi divulgado o Boletim Focus e o mercado financeiro reduziu a previsão da inflação para 5% neste ano de 2026. Vamos aos detalhes do Boletim Focus com Sayonara Moreno ao vivo aqui no estúdio. Sayonara, muito boa tarde.
2: Oi, Daniel, boa tarde. Pois é, previsão aí de inflação para esse ano com pequena redução, né, por parte do mercado financeiro. O Boletim Focus publicado hoje pelo Banco Central aponta, então, essa previsão do IPCA, que é o Índice Nacional de Preços ao Consumidor Amplo, que caiu ali timidamente, como você disse, de 5,01% para 5%. A gente lembra, Daniel, que a previsão, essa previsão mantém, então, a economia brasileira dentro do intervalo da meta da inflação, a famosa meta de inflação, que é de 3%. Ela pode variar ali para 1,5% acima ou abaixo, para mais ou para menos. Para ficar dentro, então, dessa meta, o Banco Central leva também em conta a taxa de juros, que é outro índice importante, né? A taxa de juros básica da nossa economia, que é a taxa Selic, que está hoje em 14%, conforme foi definido pelo Comitê de Política Monetária. E no foco de hoje, os especialistas do mercado financeiro, então, estimam uma manutenção pela quinta semana seguida para a taxa Selic em 13,75%. Ou seja, eles acreditam, né, que a ideia é que ela caia aí 0,25%. Para o ano que vem, a previsão é de uma Selic em 12% e de 10% em 2028. No mesmo boletim Focus de hoje, a previsão é que a economia brasileira, né, siga aí crescendo por meio do PIB, o Produto Interno Bruto. A gente lembra, PIB ali é a soma de todas as riquezas e serviços do país. O aumento previsto, então, foi de 1,92% para 1,93% na previsão deste ano. E para o ano que vem, o mercado estima um crescimento do PIB de 1,5%. E para o fim do ano, a previsão é de que a cotação do dólar fique em R$ 5,20 para o fim de 2028. Para o fim de 2027, a previsão é de dólar em R$ 5,30, Daniel.
1: Perfeito, Sayonara, obrigado pelas informações ao vivo. Este foi o Nacional Notícias. 2 horas e 2 minutos, próxima edição às 3 horas.

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0: Você pegou, Pipi, ela com outro, Pipi. Nossa senhora. Aí você ficou muito triste. A história do Pipi ontem foi essa, gente. Aí ele tá que vocês me sacanearam ontem, DJ. Eu, não, que isso, né, Pipi? Ai, ai. Pipi, mas ó, a Heleninha de Paulo Ramos disse que você não sabe não da vida dela, não, viu? É. Ah, meu Deus do céu.
1: Vai não.
0: Fala, Heleninha.
2: Didi, tem como você tocar Reluz com Marcos Sabino pra me ouvir?
0: Reluz,
2: né? É, minha amiga, eu tô aqui. Na sintonia, abraço pra você. Oi, Pipi. Você não sabe de nada não, que a Helena não tem nada encoberto, tá, meu amigo? É isso que eu tenho pra dizer pra você, tá? Boa tarde. Bom trabalho pros dois.
0: Helena, foi massa agora, viu? Ai, ai. GG também chegou pra trazer aqui o palpite dela. Será que esses passarinhos estão mandando bem, Pipis? Será? Eita, passarinhada! Luciana Espíndola também chegou para dar o palpite dela. Oi, Luzinha, boa tarde. Tem até a capivara alada agora, Pipi. E, ó, também chegou aqui Mari Facim. Será, Mari? Você acertou? Ela é ou não é? Será? Vamos ver, vamos ver. Quem mais? Isaías! Olha só! Isaías de Botucatu também deu palpite aqui por hoje. Que bom, amigo! Grande abraço aí pra você. Valeu pela participação. Deixa eu ver aqui. Vamos ver. Ó, deixa eu conversar aqui então com vocês. Convidar, né? Tem alegria de convidar vocês então para ouvir um especial que a Patrícia, né, preparou aqui pra gente, né? É, no dia 12, gente, de setembro, a Rádio Nacional, enquanto marca, né, Rádio Nacional, completa 90 anos de história. Desde a primeira Rádio Nacional, né, que a gente teve, que foi lá no Rio de Janeiro, até passar por todas, né, a Rádio Nacional da Amazônia, a Rádio Nacional AM de Brasília, a Rádio Nacional FM, a Rádio Nacional do Alto Solimões. Então, todos, né, a gente tem uma história longa, né? Tudo começou com a Rádio Nacional, quando era apenas Rádio Nacional. E isso tem 90 anos. Então, a Rádio Nacional completa 90 anos de história. E então, para celebrar

0: essa trajetória, a gente quer falar que o Nacional Jovem também, né, faz parte dessa história, né? O Nacional Jovem então preparou uma série especial em 4 episódios para lembrar momentos, pessoas e histórias que ajudaram a construir o nosso programa. O Nacional Jovem faz parte dessa história, né, de 90 anos da rádio, e a gente quer contar um pouquinho sobre nós, o Nacional Jovem. Então, a partir de hoje, a gente começa, né, essa viagem no tempo. E aí, neste primeiro episódio que a gente vai trazer hoje, a gente vai conhecer um pouquinho da história do Nacional Jovem, das origens, né? Como o programa nasceu, as transformações que ele viveu ao longo dos anos, como é que ele conseguiu se manter. Vai ter conversa, né, com a juventude, né? A gente vai falar como a gente se aproxima das pessoas, então como a gente chega, né? Então é uma história que também é feita por quem esteve e continua estando, né, do outro lado do microfone. Né? Vocês, ouvintes, também fazem parte dessa história. Vocês também fazem parte dessa festa, dessa celebração de 90 anos, né, da Rádio Nacional. E a gente só tem a agradecer a cada um de vocês. Então a gente está contando um pouquinho do nosso programa Nacional Jovem, como a gente, né, nós aqui do Nacional Jovem, tanto nós do lado aqui do microfone, dos estúdios, como vocês aí do outro lado, que ouvem o Nacional Jovem, fazem parte da história da Rádio Nacional. Vamos lá!
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1: Imagine um Brasil em que atravessar algumas cidades pode significar dias de viagem. Um Brasil de rios enormes, comunidades distantes e lugares onde a informação pode levar muito tempo para aparecer. Agora, imagine que em um desses lugares, alguém liga um rádio e do outro lado, uma voz diz.
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1: Era 1º de setembro de 1977. Naquele dia, estava no ar a Rádio Nacional da Amazônia. A missão era levar informação, educação, cultura e entretenimento para uma região enorme do país. Uma região onde as distâncias eram imensas, mas onde o rádio conseguia chegar. E talvez seja justamente aí que começa a nossa história.
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1: O Programa Nacional Jovem surgiu no início da década de 1990, entre 1992 e 1994. No começo, ia ao ar apenas aos domingos e tinha a apresentação de Luciano Seixas. Era uma tentativa de criar um espaço para conversar diretamente com os jovens.
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5: Agora em Brasília, 1h07. Hoje é...
1: Mas o que será que estava por trás daquela voz que convidava os jovens a sintonizar? Segundo o apresentador Luciano Seixas, na época conhecido como Lu...

0: Rafa Seixas em um bate-papo em 2022, a resposta estava justamente em criar um espaço de conversa com os jovens e os assuntos que interessavam a eles.
1: Mas olha, os temas principais eram sexo, né, sexualidade, era assunto que interessa muito ao jovem, a descoberta da sexualidade.
0: Verdade.
1: Né, nada, nunca foi nada vulgar, né? O segundo assunto era mais ou menos ligado a isso, era timidez. E o terceiro ponto era, assim, aparência física. Então era questão de espinhas, questão de cuidado de cabelo, de unha, essas coisas,
0: sério?
1: Né?
0: Olha,
1: eram os três temas que eram recorrentes, assim, os mais pedidos no Nacional Jovem por cartas. E muitas, muitas, centenas de cartas por semana.
0: Mesmo com o sucesso, depois de um período no ar, o programa deixou de ser veiculado. Mas a ausência de um programa voltado para o público jovem não durou para sempre. Surgiu, então, o De Bem com a Vida, apresentado por Carlos Moreira, com uma proposta voltada à juventude e ao estímulo às manifestações artísticas. Mas o Nacional Jovem iria recomeçar outra vez. O Nacional Jovem voltou à programação em 1999, com veiculação de segunda a sábado. Depois, uma nova interrupção. E em 2003, o programa voltou mais uma vez, dessa vez com a apresentação de Carlos Moreira. Ao longo dos anos, outras vozes também passaram pelo programa, entre elas, Giovanni Mota.
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0: E claro, terá também o seu Nacional Jovem, começando hoje, segunda-feira, 24 de março de 2008. Pois é, galera, 2h10, horário de Brasília, acabou o feriadão, né? Tudo que é bom...
1: O programa também trouxe para a apresentação uma jovem repórter. Ela estreou na apresentação do Nacional Jovem.
2: Eu sou Juliana Maia, a gente fica juntinho até as 15h. Eu daqui, você daí. Daqui também Rafael Carvalho, nosso produtor que vai trazer dicas e toques. Pipi Caiabi, claro, na operação técnica e o Célio Antônio na programação musical. E a gente começa o programa dando aquela palhinha, né, que já está virando rotina do nosso programa.
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1: Hoje, desde 2013, sou eu quem está do outro lado do microfone. Mas eu não estou sozinha. Ao longo dessa caminhada, muita gente ajudou a construir a história do Nacional Jovem. Estagiários, produtores e profissionais que passaram pelo programa e deixaram sua contribuição. Entre eles, a Tayana Borges, que esteve por alguns anos nessa parceria e ajudou a construir muitos dos momentos que vivemos no ar. E também a Patrícia Fontoura, nossa atual produtora executiva, que com competência e parceria faz a diferença todos os dias nos bastidores. E ainda tem o Pipi Caiabi, o indígena mais famoso do Brasil. Mais do que operador, ele é parceiro, companheiro das brincadeiras e alguém que já faz parte da essência do Nacional Jovem, quase como um personagem. Pipi dá vida às histórias que a gente inventa junto com os ouvintes. Porque o Nacional Jovem também é feito dessas pessoas que estão por trás do microfone. E ao longo desses anos, eu e os nossos ouvintes também atravessamos momentos que marcaram a história do programa. Em 2017, ficamos 8 meses fora do ar pelas antenas. Depois veio a pandemia. Em março de 2020, o Nacional Jovem fez uma pausa na programação.

0: e só voltou ao ar em fevereiro de 2022. Foram períodos de silêncio no rádio, mas não de distância, porque mesmo quando a transmissão precisou parar, o vínculo com que estava do outro lado continuou. E quando voltamos, retomamos também essa conversa que nunca deixou de existir. Só que nesse caminho, uma coisa mudou muito: a tecnologia. E com ela, mudou também o jeito de se comunicar. Hoje, o ouvinte não está apenas do outro lado do rádio. Ele está no celular, no computador, nas plataformas digitais e pode chegar até a gente em poucos segundos.
1: Boa tarde, boa tarde, boa tarde, minha amiga Edileia Martins. Boa tarde, Pips, Habibs Michael Jackson, Pips de 250 milhões de seguidores do TikTok. Boa tarde, Patrícia. Cheguei, Nacional Jovem, eu, Rosângela Oliveira, daqui de Rio Branco, Acre. Estou na escuta, ligada e conectada. Vamos lá, passarinhos, vamos voar, vamos voar, vamos voar, vamos voar e levar o conhecimento do Enigma para todos e todas. Fica com Deus. Tchau, Brasil.
0: Mas uma coisa permanece: a necessidade de fazer a informação chegar. E mais do que isso, de fazer com que ela faça sentido para quem está ouvindo.
2: É, a minha relação da minha família com a Rádio Nacional, ela sempre foi muito intensa, porque nós ouvíamos do amanhecer ao anoitecer. E na época nós mudamos aqui mais uma vez, era como um cigano ou tuareg no deserto, nesse tempo estava em mudança, e mudamos aqui para o quilômetro 280 da rodovia Transamazônica. Na época era próximo da cidade de Placas, quer dizer, Vila de Placas, que pertencia ao município de Santarém. E a Rádio Nacional da Amazônia era o único meio de comunicação na época aqui na região. Ela foi fundamental e é fundamental para os povos da Amazônia.
0: Virou espaço para música, cultura, notícias, serviço e principalmente para as histórias de quem estava do outro lado do rádio. As cartas começaram a chegar. Eram mensagens de ouvintes de barcos, comunidades, pequenas cidades e regiões afastadas. Cada carta mostrava que por trás de um aparelho de rádio existia uma pessoa. Alguém que queria ouvir uma música, que precisava de uma informação, que queria mandar um recado, que tinha uma sugestão, que queria simplesmente dizer: eu estou aqui e estou ouvindo vocês.
3: Alô, tô aqui, é nós, eu, Carmen Maria de Oliveira, que mora aqui em Boa Vista. Eu tenho o prazer de falar da Rádio Nacional, né, da Amazônia também. Eu conheci, reencontrei meus irmãos através do programa do Frank Silva e eu sou muito grata a tudo que essa rádio e os programas têm feito na minha vida. Através dos amigos, ouvintes, reencontrei meus irmãos, né? Então, esses foram as primeiras bênçãos que eu tive através da rádio. Logo em seguida, tive problema de saúde. Era uma coisa impossível nos olhos humanos. E sempre a rádio me ajudando, assim, dando mensagens bonitas, positivas nos programas. E ontem eu fiz 3 anos que eu voltei a andar. Mas se não fosse a persistência, a torcida de alegria, de positividade que vocês passam pra gente, e além de mim tem outras pessoas, tinha caído em depressão e não tinha esse ânimo, né? Aqui de Boa Vista, eu, Carminha, só tenho a agradecer.
0: Com o passar dos anos, essa relação ajudou a transformar a Rádio Nacional da Amazônia em uma emissora profundamente ligada à vida de seus ouvintes. Essa é uma característica importante da rádio pública. Ela não precisa falar com todo mundo da mesma maneira. Um país tão grande e diverso como o Brasil precisa de diferentes vozes, diferentes linguagens e diferentes espaços de escuta. Quando a gente fala em rádio pública, falar com todo mundo não significa necessariamente falar a mesma coisa.

0: coisa para todo mundo. Um país diverso precisa de diferentes vozes, diferentes linguagens e diferentes espaços de escuta. E os programas de nicho têm justamente esse papel: olhar para um grupo específico, entender suas necessidades e criar uma conversa que faça sentido para aquele público. Foi assim que o Nacional Jovem atravessou diferentes momentos da história da Rádio Nacional. Mudou de formato, de horário, de apresentadores e até de plataforma. Mas manteve uma pergunta essencial: o que os jovens brasileiros precisam ouvir? Nem sempre uma criança com altas habilidades ou superdotação é identificada cedo. Em muitos casos, especialmente em cidades menores e mais distantes dos grandes centros, os sinais passam aí despercebidos ou são confundidos com problemas de comportamento, desinteresse pela escola ou até outros transtornos que uma pessoa que vive no campo pode ter necessidades diferentes de quem mora em uma grande cidade. Não está falando de uma população que ainda vive uma dupla invisibilidade, né? Primeiro por ser indígena e agora também porque está dentro do espectro autista, é isso?
1: Exatamente. E nós estamos falando, portanto, de crianças que precisam de apoio, porque, obviamente, a condição do transtorno do espectro autista é uma condição complexa.
0: E que os jovens também precisam de um espaço para falar sobre aquilo que faz parte da vida deles.
2: A minha infância foi em Cachoeira do Arari, na Ilha do Marajó, cercada por esse verde, cercada pelos bichinhos da floresta, pelos peixes, pelos animais. Então, quem abre o livro, quem recepciona os leitores nessa obra é um pássaro chamado de suinária, que a gente conhece por esse nome, mas ele é da família das suindaras, que é uma coruja branca, e ele tem um papel muito importante para a cultura ribeirinha. Então, esse pássaro aparecia à noite, com seu grito estridente, né? E a vovó contava um pouco da história desse pássaro no meio de outra história.
0: É nesse lugar que entra o Nacional Jovem.
3: Papo Reto.
0: Aqui a gente conversa sobre educação, trabalho, tecnologia, saúde, cultura, meio ambiente, comportamento, direitos, oportunidades e tantos outros assuntos que atravessam a vida de quem está construindo o próprio caminho. Mas não se trata apenas de escolher assuntos que interessam aos jovens. É também uma questão de como conversar com eles, porque a informação só cumpre seu papel quando consegue chegar ao público e ser compreendida.
1: Então, a Afrotec, ela é uma tecnologia educacional antirracista, formada por jogos, por livros, jogos, brinquedos, instrumentos musicais e um mobiliário afrocentrado e adequado às crianças e às adolescentes.
0: Em 1977, a Rádio Nacional da Amazônia precisava vencer a distância. Hoje, o desafio é outro. O Brasil está conectado, mas continua sendo profundamente desigual. Há jovens em grandes cidades, há jovens em cidades pequenas, há jovens em comunidades rurais, ribeirinhas, indígenas e quilombolas. Há quem tenha internet rápida e há quem ainda dependa do rádio para receber informação. Por isso, quando a gente fala que o rádio precisa chegar onde o Brasil está, não estamos falando apenas de geografia. Estamos falando de pessoas, de diferentes realidades, de diferentes formas de viver e de diferentes maneiras de se informar. Histórias de vida que podem inspirar e apoiar jovens que sonham ingressar em uma universidade pública.
4: Minha cidade não tem tantas opções de escolas boas.

0: formação, serviço e conhecimento de uma geração que também vive um Brasil diverso, cheio de desafios e possibilidades. Porque o rádio muda, a tecnologia muda, o jeito de participar muda, mas a pergunta continua sendo a mesma. Como fazer a informação chegar a quem precisa dela? E talvez seja essa uma das maiores histórias da Rádio Nacional em seus 90 anos. Não apenas a história de uma emissora que transmite, mas a história de uma emissora que procura encontrar as pessoas onde elas estão.
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0: Gostado, né? De ouvir um pouquinho, né, da história do Nacional Jovem, de como, né, ele começou, dos momentos que a gente já viveu por aqui. A gente continua contando essa história ao longo da semana e, nossa, foi uma alegria, né? Patrícia caprichou, parabéns, viu, Patrícia? Ficou muito bonito, ficou bem legal. E que vocês aproveitem, apreciem, né? Conheçam a nossa história, né? E venha cada vez mais fazer parte dessa história, porque ela só existe porque cada um de vocês estão aí do outro lado, né? Contribuindo, fazendo o papel de vocês, né? Que é tão importante, que é tão maravilhoso, que são ser nossos ouvintes, né? Vocês são muito especiais na nossa história e contar a história do Nacional Jovem nesses 90 anos de Rádio Nacional é contar com vocês que estão aí do outro lado. Obrigada, viu? Vocês é que faz a diferença e que transforma o nosso viver aqui, né? A gente está aqui do outro lado do microfone, mas a gente só tem ideias boas, a gente só tem coisas boas para levar para vocês, porque vocês são nossos ouvintes fiéis. A gente só tem a agradecer. Pipi, a gente tem música para pagar, não é isso? Vamos lá! Como é que é? Cheio de charme. Ela! Professora de palavrês.

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0: Muito bom, estamos de volta aqui. Olha só, o Adalberto Carlos, né, tá falando assim: Didi, que saudade do Luciano Seixas. Eu acompanhei desde a estreia e acompanho até hoje. Eu não perdi o programa, participei inúmeras vezes por carta e o Luciano era muito carinhoso com cada ouvinte. Que legal, Adalberto. Teve um dia, né, que ele veio aqui, ele contou um pouquinho da história, né, de como era o Nacional Jovem. Nossa, eu amei o bate-papo com ele na vez que ele veio aqui e falou como é que era o Nacional Jovem. Nem sonhava, né, estar por aqui. E realmente, ele é uma pessoa muito simpática, muito gente boa, Adalberto.

0: ouvir, você também mandou um áudio, né? Fala aí, menino.
1: Olá, Didi Martins, boa tarde. Tudo bem contigo? Mais uma vez aqui na sintonia da nossa Nacional da Amazônia, do nosso Nacional Jovem. Dia gostoso, chuvoso.
0: Eita!
1: Bom aquecer nas ondas da nossa Nacional. Boa tarde ao Pipis, o nosso boêmio da Nacional da Amazônia, da Amazônia, do Brasil. Bom dia, não, boa tarde, Patrícia Fotoura, boa tarde, Miranda. E boa tarde a você, ouvinte do nosso Nacional Jovem. Um grande abraço, sempre grato, Adalberto Carlos Gomes, Campinas, São Paulo.
0: Que legal, gente. O Adalberto falou, Didi, eu escutei no dia que ele esteve aí. Olha, que massa, Adalberto. Gente, tem muita história boa por aqui, viu? Nossa, como eu amo essa rádio. Vou trazer tantas coisas lindas pra nós. Fala, Cláudio Mendes.
2: Boa tarde a todos os ouvintes da Nacional Jovem.
0: Opa!
2: Tava falando um dia desse da rapadura.
0: Ah, rapadura.
2: É de pegar amêndoa de cacau.
0: Ah.
2: E seca ele por 8 dias, depois bota no forno.
0: Eita, coisa boa.
2: E dá uma torradinha nele, tira a casca, depois te mastiga aquele caroço queimado.
0: Meu
2: com rapadura.
0: Pai. Fica
2: bom. Verdadeiro chocolate.
0: Oh, delícia!
2: E a rapadura
0: que dá o doce.
2: Com salmelo, com amendoim, com coco, outras coisas mais, né?
0: Ah, boa lembrança, Cláudio, querido! A gente tava falando de rapadura, o Carlinhos é o fornecedor, Pipes. Ele vai passando, distribuindo, né? Carlinhos Moraes. Cláudio, meu amigo, ele... aqui um palpite, Pipes, mas será, Cláudio, será, Menduquinha? Não era da época do Menduquinha, não, Pipes? Ei, meu Deus do céu. Alisson Leal, boa tarde, Alisson. Ele, oi, Didi. A canção do Enigma de hoje é... será, Alisson, Pipi? Será que eu vou ter que pedir para os passarinhos voarem lá no Alisson? Os capivaras. As capivaras aladas, né? O Pipi gostou, viu, Rosângela? Milton de Araçagi. Fala, Milton.
3: Boa tarde, Didi. Tudo bem?
0: Tudo.
3: É Milton do Araçagi. Manda um alô para mim que estou aqui na escuta do seu programa.
0: Opa.
3: Mandei meus parabéns, você nem ouviu meu áudio, né?
0: Ô, menino. Mas, menino, não consegui nem ver. Muita gente, rapaz. Wesley também, né? Já deixou aqui o palpite. Milena também chegou com o palpite dela. Oi, Milena. Boa tarde, amiga. Tudo bem? Pois é, Milena, ontem foi o Pipi que foi traído mesmo, viu? Edna Alves também chegou aqui. Oi, Edna, boa tarde pra você. Ela também deixou o palpite, Pipes. E ela, boa tarde, Didi. Esse final de semana mostrei pra minha filha e pra minha Livinha, minha filha. A hora que você começou a tocar esse enigma, eu já sabia. Vamos aproveitar, Pipi? E vamos cantar parabéns pra dona... como é que chama ela, menina? É a mamãe do Aparecido... a dona Dalva. Que é a mamãe do... como é que chama? Do Aparecido Rocha. Então, vamos lá? Oi, dona Dalva. Quero aqui deixar... né, nossos parabéns à senhora, em nome de todos os ouvintes da Rádio Nacional da Amazônia, sabe? A senhora é mãe de um querido ouvinte, né, o Aparecido Rocha. Então, dona Dalva, felicidades, muitas bênçãos, saúde, luz e alegrias aí para a senhora viver grandes momentos ainda ao lado desse filho lindo que é o Aparecido Rocha. Tudo de bom, com amor e carinho. É a ouvinte Edna Alves que lembra aqui da senhora e em nome

0: pessoas que participam dessa Rádio Nacional, a deseja a senhora felicidades, tá? Ela também deseja tudo de bom para Messilane é a sobrinha da Edna Alves, então parabéns para você também, querida. Felicidades, alegria, paz, sucesso. É o que deseja a sua tia Edna Alves, que te ama muito. Ela lembra também do Wesley, com muito amor e com muito carinho. Beijo, querida. Tudo de boa aí para você. Então, deixa eu seguir aqui, porque a GG também deu palpite. Meu amigo, já tinha também deu palpite por aqui, né? E ele falou assim, Didi, parabéns aí pro Wesley. E esse enigma, Didi, só os mais velhos conhecem. Pipi, tu não conhece, não? Tu não é mais velho, né? Por isso, né? Ah, então tá. Ser da moda antiga, tá. Mas ó, já tinha, também desejou felicidades aí pro Wesley. Wesley, boa tarde, felicidades aí pra você. A Heleninha também, né? Marli Batista, boa tarde, Didi, boa tarde, Pipi, boa tarde a todos os ouvintes. Didi, por favor, toca os parabéns aí pro Wesley, que Deus possa conceder a ele mais um ano de vida. Parabéns, felicidades mil, viu, Wesley? É o que eu te desejo, você é especial. Um presente pra todos. Você é muito maravilhoso e eu também desejo tudo de bom aos demais aniversariantes. Beijo, Marli Batista, que também tá aqui participando com a gente. Pipizinho, tem que tocar mais uma música. Deixa eu só ouvir a Roseli aqui rapidinho. Fala, Roseli.
1: Oi, Edileia Martins.
0: Oi, querida.
1: Oi, Pipi. Boa tarde, boa tarde. Tô aqui ouvindo o programa. Didi, sim, canta parabéns aí para o meu amigo Wesley.
0: Estão cantando.
1: Tá fazendo aniversário hoje. Parabéns, uhum, Wesley. Que Deus te dê muitos e muitos anos de vida. Papai do céu continue te abençoando hoje, que você, hoje e sempre, que você continue sendo esse amigo maravilhoso com todos nós. Parabéns, Wesley. Muita felicidade, meu amigo. Tudo de bom. Uma boa tarde para você, uma boa tarde para Didi, para o Pipi, para todos os ouvintes. Grande abraço, boa tarde.
0: Opa, parabéns, Wesley. Olha só, gente, quanta gente tá lembrando desse Wesley maravilhoso, hein? Olha, parabéns. Ó, Adalberto também deixou o palpite dele. Ele, Didi, acho que eu também acertei o nosso enigma. É mesmo, né? Que você falou, você mandou o áudio, eu acabei só lendo as coisas, né? E eu não anotei que você também deixou aqui o seu palpite. Pipe, deixa eu pagar mais uma música. Olá. Bora lá, qual que a gente vai pagar?
2: Reluz.
0: Reluz, então bora.

Pepe não sabe de nada, né, o Heleninha? Beijo, querida. E, gente, o Breno tá aqui. O Breno virou meu best. Um amigo, né, muito especial de fanfic. Ele é de Léa Martins. Eu tô muito preocupado com o nosso amigo Pipi, viu? O homem tá levando chifre demais. Eu tô preocupado. Eu falei pra você que ele ia vir com muitas histórias pra contar. Tá vendo aí? O Gaspazinho só contou a metade. E a continuação é que ele quer voltar pra mulher. Volte não, meu irmão. Que Gaia, é um negócio que dói, viu? Tem um vizinho meu que passa umas 4 semanas ouvindo Roberta Miranda, que levou Gaia na cabeça e não aguentou. Ficou uns dias chorando por causa disso. Rapaz, não é bom não, viu? Falo isso porque é uma coisa horrível. Eita, que situação. Jesus amado. E ele falou assim, Gilé Martins, que alegria, viu? O Nacional Jovem é um programa que eu já acompanho há bastante tempo, desde a época em que a Juliana Maia era a apresentadora oficial. Foi o tempo em que você assumiu o programa porque ela precisou estar de licença maternidade. A Juju, né, teve que entrar de licença. E, Léa, você conquistou o carinho dos ouvintes, você conquistou o público de uma maneira tão especial e a gente tem a honra e o privilégio de dizer que a Rádio Nacional da Amazônia tem uma grandiosa profissional, que é você, a Patrícia, o Pipi e todos vocês. A gente, sem vocês, nós não somos nada, porque vocês trazem alegria pra gente e a gente também traz alegria pra vocês, com certeza, vocês trazem muita alegria pro meu coração. E aí ele continua, é a retribuição do carinho que a gente tem por vocês, é o carinho que vocês têm por nós, a gente faz juntos com vocês a rádio crescer. Se hoje a Rádio Nacional tem 90 anos, é graças a todos nós. E se hoje a Nacional da Amazônia tem 49 anos, também é graças a todos nós que passamos todo o tempo, né, juntinhos na caminhada ao lado de vocês, firmes e fortes. Eu tô emocionado por falar isso. Pode ter certeza, Edileia, você mora nos corações, nos nossos corações, sempre. E tem aqui o meu agradecimento, o meu muito obrigado por você ser essa comunicadora alegre, vibrante, que sempre está conosco todos os dias. E eu já falei e repito, todas as vezes que você entra nesse estúdio, né, e todas as vezes que o microfone é aberto, você começa a falar e você, com certeza, recebe uma enxurrada de amor, de carinho. E a gente é muito honrado por ter você na Nacional da Amazônia. Você que está há 14 anos na Nacional e você tem uma história, uma contribuição enorme. Claro, não só você, também tem a Juliana, tem a Ana Pimenta, a Natália, vocês todas, jovens comunicadoras, vocês são sensacionais para o crescimento da Rádio Nacional e principalmente da Nacional da Amazônia. E eu fico feliz por contar esse depoimento, porque é a gratidão que a gente tem por vocês, principalmente também, e que venham muitas

0: histórias maravilhosas pra gente contar juntos. Gente, Breno, arrasou! Obrigada! Que querido! Beijo! Tudo de bom! Fala, Cursina!
1: Oi, Adileia, boa tarde, tudo bem? Passando por aqui para desejar um feliz aniversário para Enzo. Quero desejar tudo de bom para ele, para tudo de bom para ele, para a família. Meus parabéns, felicidade. Que ele continue sendo essa pessoa, né? Amigável, que acolhe todo mundo. Tudo de bom para ele. E outra coisa, Adileia. É, os passarinhos não estão passando por aqui mais.
0: Ixi, menina.
1: Nem eu oferecendo açaí, eles quiseram.
0: Então é por isso.
1: E também, você me fez reviver, viajar no tempo.
0: Olha que
1: com
0: legal.
1: Esse especial aí do Nacional Jovem. Me lembrou minha adolescência lá na Fazenda Campo Grande, no município de Carolina, Maranhão. Eu te dei um abraço para você e para todos os ouvintes. Para todos que estão com você e para todos que fazem parte dessa programação. Um abraço e uma boa tarde.
0: Ah, que bom, Rosângela, que você gostou, viu? A gente continua, tá? Um beijão. Obrigada, gente, por todos vocês serem tão gentis aqui comigo, conosco, com a nossa equipe, né? Que é tão maravilhosa, que faz tudo aqui com muito carinho para vocês, né? Com todo o nosso coração, viu? A Maria Irandi também tá pedindo para cantar parabéns pro Wesley, em nome da Nildinha e em nome dela. Aí ela fala, Didi, desejamos um feliz aniversário para o Wesley, desejamos o melhor para ele, né? Não só hoje, mas sempre. E que esta data se repita por muitos e muitos anos. Tudo de bom, felicidades, Wesley, que você continue sendo sempre este amigo maravilhoso. E ele é incrível, Maria Irandi. Beijo! E ela também deixou o palpite dela. E eu tenho que revelar, Pipi! Revela, Pipi, que você foi atrás dela, Pipi!

0: Olha só, muito bom! Rosali, fala Rosali, você deu um oi aqui?
1: Acertou,
0: menina! É, a música é Marcos Roberto, a última carta, né? Olha só, muita gente acertou! Milena, Adalberto, Milton, a Luciana, a Roseli, a Maria Irandia, a Mari, a Heleninha, Isaías, Geralda, Edna, Erivelto, Rosângela, J. Rai, né? Ó, o Cláudio, o Alisson, o Cláudio deu um outro nome, a Cidinha também deu um outro nome. E o Alisson não acertou. O Alisson realmente não acertou, viu, Alisson? A Cidinha é porque colocaram pedaços da música, mas não o nome da música. A Cidinha e o Cláudio. Agora o Alisson realmente não colocou corretinho. E a Cursina também de última hora chegou aqui para dar o palpite. Tá bom, gente? Parabéns, meus amigos queridos. Obrigada pela companhia de todos vocês. Foi bom demais. E quem bigodeou, Pitos? Ah, rapaz. Ela não perde mesmo a majestade. Luciana! Sabe quem? Sabe quem? Ela, Luciana, foi quem acertou. Felito, acho que não vai dar tempo. Gente, o Isaías me deixou...

mensagem aqui, a Adelina também me deixou mensagem, Felito também deixou mensagem, mas não vai dar tempo, meu povo amado. Obrigada pela companhia de vocês. Juju Maia vem chegando com seu Tarde Nacional. Grande abraço, gente!

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1: Agora são 3 horas no horário de Brasília. Muito boa tarde, eu sou Daniel Ito e este é o Nacional Notícias com destaque do momento. A decisão do ministro da STF, André Mendonça, de afastar o diretor da Polícia Federal, Andrei Rodrigues, foi confirmada pela maioria da segunda turma do Supremo. Isso num julgamento virtual sobre essa decisão de afastamento, viu? Vamos com informações da repórter Priscila Mazenotti.
2: Votaram com o relator os ministros Nunes Marques e Luiz Fux. O ministro Gilmar Mendes pediu vista quando ainda faltava o voto do ministro Dias Toffoli. Com a maioria, a decisão é considerada referendada pela segunda turma. Na mesma liminar, foi determinado o afastamento do diretor de inteligência da PF, Leandro Almada. O entendimento do ministro André Mendonça foi o de que havia uma superlativa gravidade e uma ilicitude da divulgação de relatórios de inteligência da PF pelo ministro Alexandre de Moraes, também do Supremo. A decisão veio a partir de um questionamento do Partido Novo, após, na semana passada, Moraes ter tornado público um relatório pedindo a Fachin que investigasse André Mendonça por abuso de autoridade, improbidade administrativa e crime de responsabilidade. Alegou direcionamento nas investigações. Nesta terça-feira, na decisão liminar de afastamento do diretor da PF, André Mendonça rebateu, dizendo que Alexandre de Moraes usou um relatório feito pela Polícia Federal sem assinatura, sem timbre ou qualquer símbolo gráfico. Relatório interno, portanto, que deveria ter sido usado apenas internamente.
1: Aí, portanto, as informações da repórter Priscila Mazenotti sobre mais um capítulo dessa crise no Supremo Tribunal Federal. Decisão hoje do ministro André Mendonça, portanto, de afastar o diretor da Polícia Federal, Andrei Rodrigues, decisão já referendada por maioria da segunda turma do Supremo Tribunal Federal. Agora são 3 horas e 2 minutos em Brasília. Esse foi o Nacional Notícias. Próxima edição às 4 horas.
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Olá, minha gente querida, muito boa tarde começando. Então, começamos já o programa Tarde Cabocla, nesta terça-feira, dia 8 de setembro do ano de 2026. Estamos aqui, estaremos juntos até as 15 horas. Até lá você pode participar mandando sua mensagem para o nosso WhatsApp. Eu sou o Otto Farias na apresentação do programa, tá certo, gente? Hoje teremos aqui uma entrevista, né? Uma reprise de uma entrevista com o gerente de operações do interior da empresa Ambar, Fernando Amazônida, e Marcelino Araújo. É, Kátia Franco conversou com ele sobre a situação da nossa energia aqui na nossa cidade de Tabatinga. Você que acompanhou ontem o programa, né, e não conseguiu ouvir, e você vai poder ouvir hoje, né, do que foi conversado ontem sobre a nossa energia. Teremos também o quadro Data Comemorativa, Notícia do Dia, né, Viva Maria, dentre outras informações aqui no programa Tarde Cabocla de hoje. Quero agradecer a cada um desde já pela sua companhia, beleza? Lembrando que estaremos juntos até às 15 horas, beleza pura?

Quero mandar meu abraço, meu alô para você que nos acompanha na cidade de Letícia, no Peru também. Né? Ontem, dia 7, foi o dia da nossa independência e nós tivemos a presença dos nossos amigos colombianos e peruanos. Acompanhe o nosso programa também pelo site radios.ebc.com.br, pelo aplicativo Rádios EBC no seu celular. Para participar, mande sua mensagem para o nosso WhatsApp, DDD 97 98407 1680. A coordenação é de Mislene Ferreira, Bianca Petená, gerente das Rádios Nacional, gerência executiva das Rádios EBC, Carlos Sena. Vamos que vamos, trazendo agora a música Lábios Compartidos com a banda Maná. Já já estamos de volta.

Seguimos aqui com a nossa programação. Quero mandar meu abraço para você que nos acompanha diretamente lá do bairro do Brilhante. Muito obrigado pela sua companhia. Vamos lá, gente. Eu também quero mandar um abraço para você lá no bairro Dom Pedro I. Muitíssimo obrigado pela sua companhia de sempre. Para você que mora no bairro Ibirapuera também, para o seu Francisco Sabino.

0: Legal, legal, gente. Também quero mandar um abraço para você no bairro da Porto Brás. Um abraço aí para a Dona Raimunda. Dona Raimunda, muito obrigado pela sua companhia de sempre. Lá no município de Benjamim, quero mandar um abraço aí para os amigos moradores das comunidades, em especial para a família Ramos e também para a família Noronha. Beleza pura, deixa eu trazer aqui rapidamente a previsão do tempo para você que acompanha a nossa programação da Rádio Nacional.
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0: A informação que nós temos nesse momento é lá do município de Atalaia do Norte, né? Para agora à tarde, muitas nuvens com pancadas de chuva e trovoadas isoladas. À noite, muitas nuvens com pancadas de chuva e trovoadas isoladas. Temperatura máxima 32 graus e a mínima 32. E, aliás, a máxima 32 e a mínima 18. E para amanhã em Atalaia do Norte, pela parte da manhã, céu com muitas nuvens. À tarde não será diferente e à noite também. Temperatura máxima 34 graus e a mínima 21.

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7: Beleza, gente querida, eu quero mandar um abraço para a Milena, que está lá em Brasília, né, acompanhando a nossa programação. Muito obrigado, Milena. Que bom que você gostou da seleção musical, tá bom? Lembrando que essa seleção musical foi preparada por Mislene Ferreira. É, Lábios Compartido é da banda Maná. Um abraço, Milena. Continue com a gente, porque o programa segue até às 15 horas. É isso aí, gente querida. Daqui a pouco estaremos trazendo entrevista para vocês e também informações, tá bom? Deixa eu ver o que nós temos aqui para a nossa programação de hoje. Já nesse momento quero mandar um abraço aí para os amigos lá na Estrada Norte 1, na PDS Rio Tacana, na comunidade Bom Jesus. Quero mandar um abraço para o seu Nazareno Ferreira Macedo e também para a dona Patrícia, para a dona Roseli. Um abraço também para o seu Alberto, mais conhecido como Pelátio. Um abraço também para a dona Judite, para o seu Júlio, mais conhecido como Mocotó, que é o presidente da comunidade nesse momento. E também um abraço para a dona Zeni e para o seu César, para a dona Mocinha e demais moradores da comunidade. Um abraço a você na comunidade Monte Sinai. Um abraço para o seu Fausto, a dona Isilda, lá no sítio São Francisco. Um alô para o seu Cosmo e a dona Maria, para o seu Jonildo e a dona Socorro, também para o seu Jorge e a dona Zilete, lá no sítio Coqueiral. Um abraço para o seu Gideão e a dona Fofa, e também para o pastor Mário da Igreja Batista, e também para o senhor Pedro Córdoba. Um abraço também para o seu Silvério, e também para a dona Cleonice, lá no sítio São Francisco. Maravilha, meu povo, é isso aí. Vamos seguindo, vamos trazendo agora a música para vocês, Pumas ao Vento, com Lara Amélia, com a participação de Flávio José. Já já estamos de volta.

Muito bem, gente, estamos de volta aqui, certo? Vamos então para o nosso quadro de informações para vocês que nos acompanham nesse momento. Olha só, gente, temos aqui um boletim. Focus reduz novamente previsão da inflação para 2026. Segundo os especialistas do mercado financeiro, reduziram mais uma vez a previsão de inflação para este ano. O boletim Focus, publicado nesta terça-feira pelo Banco Central, aponta que a previsão do IPCA, Índice Nacional de Preços ao Consumidor Amplo, caiu timidamente, né, de 5,01% para 5%. Então deu uma caída aí. Lembrando que a previsão deixa, é uma previsão, tá, gente? É uma coisa assim que eles estão previndo ainda, tá bom? E deixa o país acima da meta de inflação, que é de 3%, podendo variar 1,5 percentual para mais ou menos. Para ficar dentro dessa meta, o Banco Central leva em conta a taxa de juros básicos da economia brasileira, a Selic, que atualmente está em 14%, conforme definida pelo Comitê de Política Monetária. Especialistas no mercado financeiro mantiveram a previsão pela quinta semana seguida taxa Selic em 13,75%. Para o ano que vem, a previsão é de uma Selic em 12% e deve cair para 10,5% em 2028. Gente, ainda está devagar, né? Essa queda dos preços. A previsão é que a economia brasileira siga crescendo. O aumento previsto no PIB, Produto Interno Bruto, que é a soma de todas as riquezas do país, foi de 1,92% para 1,93% na previsão deste ano. Para o ano que vem, o mercado estima um crescimento do PIB de 1,5%. E para o fim do ano, a previsão é de que a cotação do dólar fique em 5 por 20. No fim do ano que vem, a previsão é de 5 por 30. Ainda assim, está altíssimo, né, gente? Mas vamos ver o que vai acontecer. Está variando, sobe e desce essa questão do mercado, tá bom? Então, aí, portanto, a informação desse momento para você que acompanha a nossa programação da Rádio Nacional. Quero mandar um alô especial para a família Carvalho, em especial a dona Laide, seu Leandro, que moram lá no bairro Cristo Reis. Um abraço também para o Miguel Batista, para a Verônica e para os ouvintes lá na Balsa, no Tupi 2, a cunhada da Verônica, Alvina, né? Um abraço a todos vocês nessa tarde maravilhosa.

Também quero mandar um alô especial para os amigos na comunidade de Capacete, especial a Dona Eurides, a Ofir, a Dona Bebé, em especial para o Luan Júnior, lá em São Paulo de Olivença, lá no bairro Campinas, na Rua da Manchete. Um alô também para o Jurandilson, na comunidade Porto Extremo. Deixa eu ver aqui, nós temos aqui uma mensagem. Olha só, nós temos aqui uma mensagem que diz assim: boa tarde, meu amigo Otto Farias. Tudo bem, amigo? Aqui quem está falando é Breno, diretamente de Petrolina, em Pernambuco. É a primeira vez que eu falo com você e com os ouvintes do Tarde Cabocla. Um abraço a todos vocês da Nacional do Alto Solimões. Uma boa tarde para a Mislene, para a Kátia, Franco, para você e para todos que fazem a Rádio Nacional do Alto Solimões. Parabéns à Nacional pelos 90 anos de história maravilhosa, que tem uma grande contribuição na música, no futebol e na vida de toda a população e na cultura brasileira também. Tudo de bom, felicidades, e aqui tá com 37 graus, um calor, mas estamos aqui com muitas felicidades. Olha que legal. Valeu, Breno. Muito obrigado, Breno, pela sua participação. É uma alegria receber a sua mensagem. Muito obrigado aí pelos parabéns, tá bom? Dos 90 anos da Rádio Nacional. Eu estarei retransmitindo o seu alô para a Mislene Ferreira e também para a Kátia Franco, tá bom? Muito obrigado, meu querido amigo Breno. Gente, faça como o Breno, mande sua mensagem para o nosso WhatsApp, DDD 97 98407 1680. E continuando aqui, quero mandar um abraço, um alô especial para a família Souza lá na comunidade de Bom Caminho, em Benjamin Constant, em especial ao Elivan Souza. Ainda em Benjamin Constant, não posso esquecer jamais de mandar aquele alô bonito, um alô maravilhoso para a comunidade de São José. Lá temos a família do seu Raimundo Colli e a dona Raimunda. Seu Raimundo, um abraço para o senhor, dona Raimunda também. Muito obrigado pelo carinho, por estarem sempre acompanhando a nossa programação. Muito obrigado pela companhia de todas as tardes. E quero também mandar meu abraço, meu alô para o senhor Delcinei Rodrigues Carvalho, para a sua família, ele que mora lá na comunidade dos Cocamas e que trabalha nas casas populares. Um alô também para o seu Aloísio, grande flamenguista, isso mesmo, os flamenguistas tão felizes, ultrapassaram o Palmeiras, mas será que vão manter, né, esse ritmo? Vamos ver, né? É só por um ponto. O meu Vasco tá lá na zona, mas vamos sair sim. Tem gente já festejando que o Vasco vai jogar na Série B. Eu não sei, não. Vamos conseguir recuperar, viu? Top de bola, gente querida. E agora vamos ouvir Boa Sorte com a cantora Vanessa da Mata.

0: Muito bem, você acabou de ouvir na voz da cantora Vanessa da Mata a música Boa Sorte. Que música boa, né, gente? Vamos ouvir agora mais uma música Cúmbia com o cantor Genário, grupo de... Ih, já estamos de volta.
1: Vamos dançar?

É isso aí, gente querida. Agora em Tabatinga, 13 horas e 55 minutos. Você está acompanhando o programa Tarde Cabocla aqui pela sua Rádio Nacional do Alto Solimões. E agora eu quero mandar um abraço para você aqui em Tabatinga, né? Um alô para você que mora no bairro da Comara, bairro do Brilhante. Um abraço aí para a dona Simiana, lá na Rua da Pátria. Um abraço para os amigos que moram no bairro da Portobraz, onde mora a dona Raimunda e o Tuca Alex. Dona Raimunda, um abraço para a senhora. Um abraço também para os amigos moradores lá do bairro Ibirapuera, seu Francisco Sabino. Um abraço também para o seu Afonso.

também quero mandar um abraço para o seu Manuel Barbosa, lá no bairro das Comunicação, né? Muito obrigado, um abraço mais uma vez para o senhor. Um abraço também para os amigos moradores no bairro Vila Nobre, Tancredo Neves, Rui Barbosa, Vila Verde, Dom Pedro I, Santa Rosa, em especial ao Macedo, que já está na sintonia do programa. Um abraço também para você, moradores do bairro São Francisco, Vila Paraíso. Vamos de música e já já estamos de volta.

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2: Agora são 4 horas em Brasília. Boa tarde para você. Eu sou Bianca Paiva e este é o Nacional Notícias com o destaque do momento. Vamos com mais informações sobre a determinação do ministro do STF, André Mendonça, para que seja afastado o diretor-geral da Polícia Federal, Andrei Rodrigues. Porque o diretor-executivo, William Murad, o número 2 da PF, defendeu o diretor-geral. Ele discursou num evento em que representou o próprio Andrei Rodrigues. Quem traz os detalhes é Renato Ribeiro.
3: Murad discursou na abertura do curso de formação profissional para agentes da Polícia Federal em Brasília. Ele falou no lugar do próprio Andrei Rodrigues, que estava escalado para o evento, mas cancelou a participação logo após a decisão do STF. Em seu pronunciamento, Murad afirmou ter plena confiança no diretor-geral.
4: Não nos deixaremos abalar por ataques. Repito, venham de onde vier. E aqui reafirmamos e reafirmo a nossa total confiança na direção-geral, no diretor-geral da Polícia Federal, Andrei Rodrigues.
3: Ele ressaltou ainda que os investigadores atuam de forma técnica, sem viés político.
4: É atuação técnica, imparcial e livre de qualquer viés político que nos permite defender nossa instituição de qualquer ataque. Não importa de onde vem. É essa absoluta certeza sobre os nossos valores e a nossa forma de atuar que faz com que as tentativas para descredibilizar nosso trabalho com alegações dissociadas da realidade e outros disparos não tenham qualquer repercussão.
3: Em nota, a Associação Nacional dos Peritos Criminais afirmou que o afastamento do comando de uma instituição de Estado é uma medida de extrema gravidade. A entidade recomenda que a decisão seja submetida com urgência ao plenário do Supremo.
2: A gente ouviu então o repórter Renato Ribeiro. 4 horas e 2 minutos, esse foi o Nacional Notícias. Próxima edição às 5 horas.
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12: É isso aí, agora em Tabatinga, 14 horas e 4 minutos. Minha gente, estaremos juntos até as 15 horas, mas agora vamos trazendo música, porque após a música estaremos trazendo a entrevista onde Kátia Franco conversou com o Fernando Amazônida, falando sobre a questão dessas quedas de energia. Você que não acompanhou ontem, você vai poder ouvir na reprise de hoje, tá bom? Acompanhe. Vamos ouvir então Odair e seus teclados, Chamando Amor.

0: Beleza, e agora em Tabatinga, 14 horas e 7 minutos, vamos para o nosso quadro de entrevista.
1: Entrevista. Hoje recebo aqui no estúdio o gerente de operação do interior da Âmbar Energia, Fernando Amazônida, com ele Marcelino de Araújo, que é supervisor de unidade da Âmbar Energia aqui em Tabatinga. Bem-vindo novamente aqui em nossa programação, tudo bem?
2: Vinte, é sempre um grande prazer estar aqui de volta em casa, né?
1: Sim.
2: Então aqui eu me sinto bem à vontade aqui.
1: Perfeito, obrigada pela disponibilidade. Marcelino, bom dia. Acredito que com o Marcelino é a primeira vez que recebo você aqui no programa. É isso, Marcelino? Bom dia.
3: Isso mesmo, bom dia, Kátia. Bom dia, nossos ouvintes aí. A princípio, sim, né? Estamos aí já assumindo a nossa supervisão aí da Âmbar Energia aqui de Tabatinga. Uhum. Uma missão árdua, mas que será cumprida de qualquer forma, né? A princípio, vamos...
1: Como cliente, assim esperamos. Bem-vindo, gente. Obrigada pela disponibilidade. Bom, para quem não ouviu a nossa primeira entrevista, Fernando, falando sobre essa transição, né, de Amazonas Energia para Âmbar Energia, eu queria que você explicasse aos nossos ouvintes. Pode ser?
2: Sim. Nós passamos aí por uma mudança recentemente, né? Essa mudança ela é de controle acionário, né? Então, lá atrás, a empresa ela era estatal e passou para um primeiro concessionário, que era Amazonas Energia, um grupo empresarial local de Manaus, né? Que ficou por 6 anos frente à distribuição aqui no Amazonas, né? Essa empresa passou a concessão, né, para um próximo concessionário, que é do grupo JIF, né? E passou a se chamar Âmbar Energia, né? Essa é a empresa que está hoje, atualmente, com a concessão da distribuição de energia no Amazonas e em Roraima.
1: Certo. Essa concessão, deixa eu entender, tem um período de contrato, para que a gente possa entender também, tá bom?
2: Exatamente. O que foi

0: Feito foi um aditivo, né, do contrato anterior. O contrato anterior era de 30 anos, né? Já se passaram 6, né? Então o restante desse contrato quem assume agora é o grupo JIF, né? Que tem feito aí grandes aportes aí financeiros para que essa concessão volte a funcionar na sua normalidade, né? A gente passou aí nos últimos anos por grandes problemas principalmente de ordem financeira, né? Ajustando ali para poder se enquadrar dentro daquilo que a ANEEL nos pede, né? Na questão financeira, porque além de tudo nós somos uma empresa regulada, né? Que precisa prestar conta de todos os seus gastos, de todos os investimentos que são feitos.
1: Certo. Agora falando aqui mais da nossa localidade, nosso Alto Solimões, você como gerente de operação, dessa mudança, essa transição, teve alguma mudança também para cá, para nós? Algum avanço, algo que a gente possa destacar positivamente ou que está encaminhando, algo assim?
0: Islene, a
1: Kátia.
0: nossa. Ah,
1: Mas a
0: perdão, a
1: Mislene
0: Miss, é porque
1: também
0: eu
1: está aqui.
0: estava olhando. Kátia, nós começamos a fazer um trabalho desde que iniciou essa concessão, agora, né? Para você ter uma ideia, eu saí de casa na quinta-feira passada, eu iria visitar só Coari e Tefé, né? Que são municípios polos. Nós redividimos todo o Amazonas, né? Agora nós somos 10 regionais, Tabatinga continua sendo uma regional, né? E aí, quando eu estava em Tefé, eu disse, não, eu vou aproveitar que eu já estou aqui, eu vou subir o rio até Tabatinga. E foi o que eu fiz, né? Fui de município em município, visitando, verificando as condições, verificando de que forma que a gente vai melhorar e de que forma que a gente precisa ajustar o nosso serviço em cada um município desse que eu passei, né? E fazendo o diagnóstico e já ligando, corrigindo, demandando para que a gente pudesse fazer, né? A diferença tanto do público quanto do concessionário passado é que agora a gente consegue fazer as coisas muito mais rápida, né? Então, você ter uma ideia, né, do que eu passei lá por Fonte Boa, a gente já implementou algumas mudanças, já pedi para contratar algumas mudanças de melhoria para lá, para que a gente possa fazer as coisas funcionarem mais rápido, né? Então, esse é o nosso papel. Então, essa visita que eu estou fazendo aqui no Alto Solimões, ela é de suma importância porque eu consegui realmente enxergar aquilo que a gente estava precisando. E fazia muito tempo que eu não andava nesses municípios no entorno aqui de Tabatinga, né? Aqui em Tabatinga, aliás, em toda essa região, nós estamos nos preparando aí para o grande verão amazônico, que a gente já começou, na verdade, né? Então, tanto as geradoras, que são as usinas, né? Elas têm o seu plano de contingência para esses casos. Todas elas firmaram compromisso com o Ministério, com a ANEEL e com o governo de que estariam preparadas para passar por esse fenômeno esse ano. E nós a mesma coisa, né? A gente está com as nossas unidades abastecidas de material para qualquer eventualidade mais grave, né? A única que eu ainda não verifiquei, que eu estou indo para lá hoje, é Belém dos Solimões, também é importante para a gente, né? Mas todas as outras estão abastecidas e recebendo mais um carregamento de material na próxima semana, que já o rio já a balsa já saiu de Manaus, né? Então, assim, a nossa expectativa de passar por esse verão amazônico, né, é que ela seja realmente tranquila, né? Por conta de toda a preparação que a gente fez, graças a essa nova gestão que realmente se preocupou em atender essa demanda que nós reportamos de como é o verão amazônico, né? Como a nossa diretoria, a maioria dos participantes, eles são de fora, agora eles que eles estão entendendo como é que funciona aqui o Amazonas, a questão da cheia, da seca, né? Então, o nosso papel quanto gestor é subsidiá-los para que eles possam dar estrutura para que a gente possa trabalhar.
1: Isso é interessante, interessante entender, né, como que funciona para trabalhar em cima desses dados, né, desse diagnóstico. E aqui, eu, na verdade, sou leiga, não entendo, só o Marcelino deve entender, né, como que funciona lá na usina, mas muitas pessoas, e é fato de que Tabatinga cresceu assim, né? Tá grande, muitas pessoas, uma população muito grande, muitas pessoas consumindo mais, não é? E aí, eu queria, inclusive, o Marcelino pode explicar se essas falhas, interrupções de energia na semana passada, é referente a consumo, é problema mesmo na usina, porque as notas que a gente

0: recebe, né, os comunicados, que eu acho importante, né, a nossa querida Rose comunicar, mesmo que seja uma informação assim vaga, mas é importante, não é? Eu queria entender o que, que acontece, né? Porque a semana passada, desde, acredito que a semana toda tivemos aí falha de energia, sempre pela parte da tarde, algumas vezes alcançando ali as 11 horas, mas sempre das 14 até as 16 horas, sempre faltando energia. Não sei se você estava aqui, Marcelino. Estava, né? Que é responsável pela unidade. Então, como supervisor, eu queria que você falasse para a gente também a verdade.
1: Tá, tudo bem. Vamos lá. É, referente às saídas aí que houveram na semana passada, uhum, né? O que acontece? É, são inúmeros fatores, né? É, o superaquecimento é um deles, né? Uhum. Aumenta, além do aumento do consumo, que não é uma medida, uma situação que não está sendo feito um levantamento e apuração para sanar essa situação. O que acontece? É alto a quantidade de consumidores, né? E a gente já está com um material chegando para fazer a troca de transformadores, uhum, né? Visando atender a demanda. Há também que mais para frente será feito um levantamento sobre ligações irregulares, que é um dos pontos também que atinge
0: contribui
1: bastante.
0: Essa...
1: Contribui para essas ocorrências.
0: Entendi.
1: E nem todas as saídas são basicamente aqui da rua, né? Existem também as saídas por máquina, por problemas de geração. Às vezes uma máquina quebra, um motor, é mecânica, é uma geração mecânica. Ocorre uma falha no gerador, ela acaba saindo e muitas das vezes acaba derrubando a planta. Que normalmente essa semana aconteceu, umas duas vezes, uma saída de operação da usina, né? Mas assim, a equipe em si toda está trabalhando, né? Para sanar essas panes aí. A gente está mapeando, né? Os principais fatores, principais riscos, os principais ocorridos. E já estamos solicitando o que mais falta, material, além do que já está chegando, além do que a gente já tem. E dessa semana para a próxima a gente já vai estar tendo melhores resultados, né? A gente entende que o que acontece, às vezes o consumidor final ele não entende, mas o calor ele contribui muito para subir o consumo de energia. Eu digo pela questão de uso do ar-condicionado, sim, além também o calor em si, o cabeamento ele esquenta, o consumidor final, a sua rede interna, né, da sua casa, ela gera um aquecimento, as emendas. Então, tudo isso contribui, elevando o consumo, né? Mas, assim, o que eu quero ressaltar, né, tanto aqui para você, dona Kátia, para a população que está ouvindo aí, que a equipe está trabalhando. A gente está trabalhando incansavelmente, entendeu? Tem colaboradores, a gente passando de horário, sempre visando estar atendendo o mais breve possível. Ressalto também, população tabatinguense, tiver alguma divergência, nos procure, me procure, a gente vai estar aí para atender, tá? Breve vamos estar também agendando aí reuniões com o presidente de bairros, cacique, entendeu? Tentar entender a realidade deles lá e contribuir da melhor forma possível. Me ponho à disposição total da população. A AMBA não tem o que fugir, o que correr. A gente, a empresa, a gente está trabalhando, né? E seguimos dessa mesma forma, tá? Me ponho à disposição e a princípio são essas o esclarecimento aí, tá?
0: Entendido.
1: Respeito dos ocorridos, tá?
0: Entendido. Bom, Fernando, com isso, né, não seria viável talvez uma nova usina ou talvez porque há muitas queixas, manifestações também da falta de energia nas comunidades, né? Em Belém do Solimões tem uma específica, é isso?
2: Sim, lá tem uma planta própria que fornece para Belém do Solimões e algumas comunidades ao redor, né? Essa questão da falta de energia nesse período, Kátia, ela é realmente um grande desafio para a gente, né? Então, o período mais quente do ano, que é o que vai ali de torno de julho, já começa e vai até novembro, dezembro,
0: isso,
2: né? É um período mais crítico para a gente, né? Então, assim, nós temos os nossos equipamentos preparados para uma quantidade de demanda, uma certa temperatura, né? E aí, quando a gente se depara com esses casos, a gente percebe que realmente aqueles equipamentos acabam ficando subdimensionados. Por quê? Porque é lógico que o cliente vai gastar mais, né? Ele vai consumir mais energia, né? Esses equipamentos, eles aguentam até certa temperatura, como o caso aqui em Tabatinga. Os últimos dois casos de falta de energia em um bairro aqui foi por conta de superaquecimento do equipamento, que acabou queimando, né? Nós tivemos que fazer a troca, né? E, então, assim, esse é um período crítico que a gente precisa realmente entender que a gente...

0: A gente precisa usar, utilizar essa energia de uma forma mais, como é que eu posso dizer, criteriosa e realmente usar os equipamentos que a gente precisa usar, né? Porque a gente ainda vê ainda muito desperdício no consumo, né? Eu, como viajei todos esses municípios, eu via muitos órgãos públicos, né? Com a iluminação de dia, desnecessário, né?
1: Entendi.
0: Então, tudo isso contribui para que a gente tenha um consumo mais alto, né? E as máquinas, todo equipamento existem as falhas, né? Não tem para onde correr, né? E lógico que a gente está trabalhando para fazer essas correções, né? Para que isso não aconteça também, né? Esse é o nosso papel, né? Além disso, a gente está muito suscetível o nosso sistema aos fatores externos, então essas altas temperaturas, ele é um desses, né? O outro fator também que contribui muito é a questão das tempestades, né, que acontecem nessa região com muita frequência, principalmente nesses meses, né? E isso tem afetado muito a nossa distribuição, né? Eu que acompanho todos os municípios diariamente, né, parece que vem assim efeito cascata, né? Quando lá em Tonantins diz assim, temporal está passando aqui. Aí a Rose já começa a rezar aqui, porque vai chegar aqui, né?
1: É
0: E aí a
1: verdade.
0: gente vem acompanhando, a gente tem o nosso grupo de operação, né? A gente vem acompanhando que realmente acontece isso, né? Então, infelizmente, os temporais também afetam muito, né, o nosso sistema, principalmente a zona rural, né? Ora, a gente tem aqui uma cidade, as comunidades no meio de uma floresta. Então, é impossível a gente não ter nenhum tipo de ocorrência ou ruído na nossa distribuição, tendo em vista que a gente tem uma rede exposta no meio da floresta, né, para poder chegar a energia nesses lugares, né? Então, assim, a gente tem trabalhado para diminuir isso, né? Acabar não vai acabar, então não adianta dizer que não, nunca mais vai faltar energia lá na comunidade de Sapotal. Ela está no meio da floresta, a rede vem pelo meio da floresta. Por mais que a gente limpe a faixa de servidão, por mais que a gente melhore a nossa estrutura, mas imagina, a gente tem árvores no meio dessa floresta que ultrapassam muito a altura da nossa rede, né? E num temporal ela acaba caindo em cima e vai causar o dano na rede, né? Então, assim, o nosso papel hoje é realmente tentar restabelecer esse fornecimento mais rápido possível, né? Esse é o nosso papel. Da última vez eu fui, visitei umas comunidades aqui perto de Teresina que estavam com problema por conta do desbarrancamento, e eu vi o tamanho dessas árvores, dessas estruturas que caem na nossa rede. São coisas assim monstruosas, né? Então, assim, é realmente um grande desafio, Kátia. Eu acho que eu já estou 11 anos na empresa e já vim inúmeras vezes aqui com você, sempre tentando trazer a verdade o desafio, a dificuldade que é levar energia para os lugares mais distantes aqui do Amazonas, né? Mas o nosso papel é esse, a gente entende que a população em algum momento fica descontente com o serviço, né? Mas eu trago dessa vez boas notícias, boas expectativas, né? Os investimentos estão chegando, né? A gente está reforçando o time aqui, né? Contratamos recentemente o Marcelino, que é o novo supervisor. Nós vamos receber mais duas equipes de campo que vão reforçar aqui o atendimento, para o atendimento ser mais rápido, para aquela sensação de que quando tem um problema, o cliente seja atendido de uma maneira mais rápida, né? Na questão de materiais, a gente está com um reforço bem grande aqui, ou seja, vamos fazer grandes obras aqui em Tabatinga, né, de melhoria, de manutenção, que eram para ter sido feitas há 3 anos atrás, Kátia. Infelizmente, há 3 anos atrás, nós tomamos uma decisão aqui, né, que não passou por mim e que isso tem afetado o nosso sistema dentro da cidade de Tabatinga, né, dentro daqui da sede, né, por uma decisão errada que nós tivemos aqui, né. Então nós vamos retomar essas manutenções dentro da cidade de Tabatinga, que nós já estamos atrasados para elas, né. Nós já temos todo o levantamento feito, tudo aquilo que precisa ser feito, né, aquilo que tem que ser priorizado, né, dentro da sede do município para que a gente não tenha mais esse tipo de problema.
1: Maravilha, gente, que bom. Quais as formas de contato, como a gente pode recorrer, enfim, de situações à Ambar Energia?
0: Bem, nós estamos.

0: Com todos os canais de atendimento, recebemos também reforço nesses canais, né? Hoje as nossas plataformas estão muito mais amigáveis, né? E mais rápidas de se utilizar. Nós temos todos os nossos canais digitais à disposição, tá? Nosso call center, o nosso aplicativo, o nosso WhatsApp. Praticamente, Kátia, todos os serviços que você faz numa loja física, hoje você faz no digital, tá? Então, a gente está chegando já quase no nível dos bancos mesmo, assim, né? Faz tudo no digital sem precisar ir na loja física, né? Então, isso é muito importante porque dá mais conforto, mais celeridade. A gente já tem um dia a dia tão corrido, né? 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Esse número é o mesmo número do WhatsApp, então para você informar qualquer problema, falta de energia, reportar qualquer situação, pode ser pelo WhatsApp também. É muito simples você solicitar qualquer serviço pelo WhatsApp, né? E no mais, as nossas lojas estão todas à disposição. Aqui nós temos aqui em Tabatinga, né? Duas estruturas, né? Que é uma aqui na sede do município, que é em Tabatinga, e a outra em Belém dos Solimões também. Nós reabrimos o atendimento lá de Belém dos Solimões, né? Devolvemos um supervisor para lá, porque a gente entende que aquela população também precisa de um atendimento. A distância para você vir aqui na sede por qualquer serviço é muito longe, né? Até para fazer pagamentos também, né? Você pode fazer lá na nossa loja de Belém dos Solimões, que já está aberta para atender nossos clientes.
1: Perfeito. Acredito que é isso. Deixa eu agradecer aqui o Fernando Amazoni, da gerente de operação do interior da Ambar Energia, e o Marcelino de Araújo, que é supervisor de unidade da Ambar Energia. Com o Marcelino, provavelmente vamos conversar mais vezes, viu, Marcelino?
2: Com
1: Pode
2: certeza,
1: ser?
2: Maria. Sim,
1: Muito
2: estou à disposição
1: obrigada.
2: sempre, tá?
1: Tá ótimo.
2: Se precisar.
1: Fernando, obrigada também.
0: Eu que agradeço sempre ser bem recebido aqui na Rádio Nacional, né? É sempre um prazer falar com vocês e esclarecer. E todas as vezes que aparecer qualquer situação, qualquer dúvida, não se hesitem em me ligar, me chamar, que a gente está aqui para realmente esclarecer todas as dúvidas, deixar todo mundo a par de tudo que está acontecendo, tá? Só para constar, eu estou aqui, tá? A gente chegou aqui na nossa conversa inicial, né? Eu cheguei aqui na sexta-feira à noite, né? Sexta-feira nós tivemos uma tarde bem agitada aqui, né? No nosso fornecimento, e de lá para cá a gente não teve mais nenhuma ocorrência, né? Imagina, eu estou aqui todo esse final de semana e não vi nenhuma situação mais agravante aqui dentro do nosso sistema. Tanto que passamos o sábado com zero ocorrência, imagina. A equipe parada lá na nossa base, que o nosso sistema estava todo perfeito, sem grandes ocorrências. Isso é importante, é resultado de o trabalho que vem sendo feito, né? Os problemas, lógico, como eu falei, vão acontecer, e quando acontecer, a gente vai estar sempre disponível para resolver.
1: Perfeito, obrigada, Fernando. E é claro que nós temos a nossa parte, né, gente? Né, de consumir mais com consciência, viu? Nada de desperdício de energia.

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4: 14:31. E seguimos com a nossa programação. Hoje até que o clima tá legal, né? Hoje o clima tá... Nesse momento, quanto clima tá marcando aqui, gente? Deixa eu ver aqui.

0: Olha só, gente, nesse momento o clima aqui em Tabatinga está em 29 graus a máxima, isso mesmo. O céu encoberto aqui em Tabatinga nesse exato momento, ó. Então é isso aí, esses dias estava muito quente, mas mesmo assim alguns dizem que está abafado, né? Vamos seguindo com a nossa programação, gente. Deixa eu trazer aqui participação. Temos a participação da Dona Silene. Muito boa tarde, Dona Silene.
1: Olá, meu amigo Otto. Boa tarde. Como é que você está? Está melhor da gripe, da garganta? Eu vejo você muito rouco ainda. Mas está melhorando, né? Espero que esteja melhor. Uma boa tarde para ti. Otto, eu queria ouvir uma música com o Cristiano Neves. Vem me fazer feliz. Ofereço para você com todo carinho e para minhas irmãs e para o meu irmão Pepito, tá bom? Tchau, uma boa tarde para ti. Espero que tu se recupere logo dessa gripe, tá bom? Tchau, beijo.
0: Opa, Dona Silene, muito obrigado pela sua mensagem, né? Que alegria receber sua mensagem, viu? Então, Dona Silene, eu tô me recuperando, tá bom? Mas seguimos, né? Como eu sempre falo, a saúde em primeiro lugar. E eu já estive bem pior, né? A gripe aí. Mas eu estou aqui me recuperando e vamos que vamos, tá bom? Muito obrigado, Dona Silene. Um forte abraço. Gente, ainda nós temos aqui, daqui a pouco estarei trazendo o quadro data comemorativa. Hoje, dia 8 de setembro, é o Dia Mundial da Alfabetização. Estarei trazendo também o quadro Viva Maria para vocês daqui a pouco. Vamos então atender o pedido da minha amiga ouvinte, a Dona Silene Noronha. Um abraço aí para a Dona Silene, né? Só curtindo o programa. Vamos ouvir então a música Vem Me Fazer Feliz com Cristiano Neves.

0: Muito bem, tá aí portanto a música Vem Me Fazer Feliz com Cristiano Neves, pedido da dona Silene. Inclusive quero mandar um abraço aí para a família Noronha, né, a dona Silene. Um abraço aí também para Miriam Noronha, muito obrigado Miriam pela companhia de sempre. Um abraço vai também para, deixa eu ver para quem, Alita Noronha. Um abraço para Marli Noronha, para Isabel Noronha, Pepito, enfim, para todos, para a Maribel, para o Teixeirinha, que estão sempre na companhia na nossa programação. A Neida Pérez, né? A Neida Pérez, que é da família da Noronha, ela é filha do César Noronha com a dona Neila, né? Um abraço para, então, para o Tom também, para todas as suas filhas. Enfim, muito obrigado pelo carinho, pela preocupação, tá certo? Um abraço, um abraço! Então, gente, vamos para o nosso quadro Data Comemorativa.
1: Hoje é dia de...
0: Então, hoje é o aniversário de Vitória e também hoje é o Dia Mundial da Alfabetização. E eu quero trazer, então, essa informação com o Luiz Cláudio Canuto.
2: Hoje é dia 8 de setembro, Dia Mundial da Alfabetização. Essa data foi criada pelas Nações Unidas em 66, durante a 14ª sessão do Congresso Geral da Unesco. E a data é celebrada todos os anos para lembrar a importância da alfabetização. Nem é necessário ressaltar isso, né? Ser alfabetizado, saber ler, é como ter um sentido a mais, né? Você entende o mundo, você interpreta as coisas. Para quem sabe ler, é uma coisa meio banal, porque a gente está acostumado. Agora, quem não sabe ler, perde muita informação, perde uma dimensão de expansão mesmo da capacidade humana e até do sentido da vida. Olha, dados do analfabetismo no Brasil, é sempre importante lembrar esses dados, porque o Brasil, infelizmente, cumpriu apenas 4 das 20 metas do Plano Nacional de Educação, que venceu no ano passado, olha só. E

O Brasil cumpriu 4 das 20 metas. Por exemplo, até 2015, o Brasil, segundo o PNE, deveria ter 93,5% da população na taxa de alfabetização, com habilidade para ler e escrever. Isso só foi alcançado 2 anos depois. E esses 93,5% que foram alcançados, é assim, o critério para considerar a taxa de alfabetização é um critério muito discutível, que é você saber escrever e ler um bilhete simples. Qualquer coisa mais elaborada que isso, se você não entender, mesmo assim é considerado alfabetizado. É complicado, né? Olha, dados de 2024 foram dados divulgados recentemente pela PNAD Contínua. Em junho de 2025 houve a divulgação desses dados. Em 2024, o Brasil tinha 9,1 milhões de pessoas com 15 anos ou mais analfabetas. Olha só, isso corresponde a uma taxa de analfabetismo de 5,3%, que é considerada a menor da série histórica, que começou em 2016, mas com base naqueles critérios que eu falei, né? A taxa caiu de 6,7% em 2016 para 5,3% em 2024. Redução de 0,1 ponto percentual frente à taxa de 2023, que era 5,4%. Ou seja, pouco menos de 200 mil pessoas deixaram de ser analfabetas no país no período. Ok? O Nordeste, segundo os dados da PNAD Contínua, concentrava 55,6% dos analfabetos do Brasil. E no Sudeste, 22,5% dos analfabetos. Ou seja, arredondando, metade dos analfabetos do Brasil está no Nordeste e um entre cada quatro na região Sudeste. Tá? Em 2024, havia 5,1 milhões de analfabetos com 60 anos ou mais no país. Isso já é resquício de uma educação pobre, né? Que eles tiveram na infância, décadas atrás, e acabaram levando isso para o futuro, né? Infelizmente. É uma taxa de 14,9% para esse grupo etário, ou seja, quase 15% das pessoas com 60 anos ou mais, que são consideradas idosas, né? São analfabetas, tá? Dados do IBGE. No Dia Mundial da Alfabetização. A música de hoje, no dia 8 de setembro, é uma música de Zé Dantas e Luiz Gonzaga, um clássico, na voz de Luiz Gonzaga, ABC do Sertão.

0: Você ouviu ABC do Sertão, de Zé Dantas e Luiz Gonzaga, na voz de Luiz Gonzaga. Hoje é 8 de setembro, Dia Mundial da Alfabetização, uma data criada em 66 pelas Nações Unidas para lembrar a importância da alfabetização, repetindo o dado que eu dei antes da música, tá? Dados da PNAD Contínua, que foram divulgados em junho deste ano, 2025, mostrou que o Brasil, em 2024, tinha 9,1 milhões de pessoas com 15 anos ou mais analfabetas. Tá? É o menor índice da série histórica, 5,3% da população, mas lembrando que o critério para considerar alfabetizado é ler e escrever um bilhete simples. E a gente sabe cotidianamente, principalmente quem usa a internet, que a incompreensão da leitura é uma coisa impressionante, né? Trechos curtos de texto e tem a sequência de comentários, as pessoas não entenderam nada, fazem perguntas que estão no texto, ou seja, a incapacidade de interpretar um texto simples é algo muito, muito perceptível. E erros de ortografia que demonstram que o hábito da leitura é um hábito muito, muito pobre no Brasil, né? A música do dia já tratou disso em outros programas.
1: Agora em Tabatinga, 14 horas e 47 minutos, seguimos com música. Já já estamos de volta.

0: Muito obrigado.
1: Legal, gente. 14 horas e 52 minutos. Você está acompanhando o programa Tarde Cabocla aqui pela sua Rádio Nacional do Alto Solimões.

Maravilha, nesse momento eu quero mandar meu abraço, meu alô para você que nos acompanha, né? Muito obrigado aí pela companhia de sempre. Olha só, temos aqui uma mensagem da Alita Noronha. Ela diz assim: boa tarde, amigo Otto Farias, estou curtindo o programa Tarde Cabocla. Gostaria de ouvir com o Amado Batista a música Cuida de Mim. Mando com carinho para minha família, em especial para minha irmã Silene. Agradeço a atenção. Valeu, Alita. Muito obrigado pela sua participação aqui no programa. Eu já vou selecionar para você, tá bom, Alita?

Beleza, vamos então seguindo com a nossa programação aqui. Olha, eu quero mandar um abraço especial aí, inclusive para a família Noronha, né? A Miriam Noronha, a Lita, que acabou de mandar mensagem, a Leni, Pepito, a Marli, muito obrigado. Um abraço também para o seu César Noronha, a dona Neila, para a Geisa e para o seu esposo Silvério Salvador, para o senhor Luiz Noronha, enfim, para todos que estão na sintonia. Aqui em Tabatinga, claro, para ela, dona Silene, Neida, Silton, aos demais amigos, beleza? E também quero mandar um abraço para os amigos que estão na sintonia do programa lá na comunidade de São Sebastião. Um abraço aí para a cacique da comunidade, a dona Lindalva. Muito obrigado, dona Lindalva, pela sua companhia. Um abraço também vai para os amigos que estão acompanhando a nossa programação lá na parte ribeirinha, né? Em Teresina 1, 2, 3 e 4. Um abraço também para os amigos moradores lá da comunidade de Praia de Fátima, tá? E deixa eu ver, um abraço aí para o seu Sebastião Siriaco lá no Novo Paraíso, para a presidente da sua, perdão, um abraço aí para a dona Edna, que é a esposa do seu Sebastião. Um abraço também para o Wanderlei Dias, lá no sítio MM, seu Barnabé e a dona Margarida, lá no sítio Seis Irmãs. Inclusive, gente, os amigos lá da comunidade Novo Paraíso, todo sábado eles fazem, né, uma feira ali na antiga BR, certo? Então, nesse último sábado eles estiveram também lá, tá certo? Então, eu quero mandar esse abraço para todos eles. Alguns, muitas vezes vai alguns, outros vão, então é assim que é, né? Então, e de vez em quando a dona Margarida, o seu Barnabé estão por lá também, enfim, pessoas que trabalham no dia a dia, então a gente fica, né, feliz, inclusive, com certeza esse sábado eles estarão fazendo, né, aquela exposição dos seus produtos para vender, inclusive são produtos naturais, de boa qualidade, aí vende carne, aí eles vendem banana, vendem todo tipo de legumes, tá bom? Então, tá aí para essa turma maravilhosa lá da comunidade Novo Paraíso. Não somente eles, lá, os amigos lá que fazem parte dessa área aí, ó, né? No Novo Progresso também sempre estão lá fazendo esse trabalho, tá bom? Um abraço aí para o seu Nilquias e para a sua esposa Maria Nívia Alves, a Délice Garcia, ao José Leni, né? Bom, gente, é isso aí. Nós ficamos por aqui. Quero agradecer. Nós vamos encerrando o programa com a música Cuida de Mim, do cantor Amado Batista, pedido da Lita, né? A Lita aí, muito obrigado mais uma vez, Lita, pela sua participação, tá bom? Uma ótima tarde a todos e tchau, tchau!

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1: Fez com o destaque do momento. Fim do feriadão e da operação da Polícia Rodoviária Federal nas estradas. De sexta-feira até ontem foram 1.031 ocorrências. 66 pessoas morreram e 1.074 ficaram feridas. Priscila Mazenotti tem os detalhes da Operação Independência da PRF.

0: O foco, mais uma vez, foi o combate à dupla álcool e direção. Quase 1.000 motoristas, 993 para ser exato, foram autuados, ou porque estavam bêbados ou porque se recusaram a fazer o bafômetro. Dos que fizeram, 69 precisaram ser detidos. Detalhe é que esse foi o primeiro feriadão já de regra nova para a lei seca. É que agora é feita tipo uma triagem, uma verificação preliminar. Outra coisa que apareceu muito nesse feriadão, excesso de velocidade. Quase 25 mil veículos foram flagrados acima do limite. Mas teve também mais de 5 mil autuações por ultrapassagem irregular e 2.600 por não uso do cinto de segurança. Da parte da apreensão de drogas, foram 602 quilos de cocaína, 8.800 quilos de maconha e a prisão de 432 pessoas. Esses dados não podem ser comparados com o 7 de setembro do ano passado, porque em 2025, o dia da independência caiu num domingo, não houve feriado prolongado.
1: É isso, a gente ouviu a repórter Priscila Mazenotti. 5h02, esse foi o Nacional Notícias. Mais informações às 6h30 no Repórter Nacional. Espero você.
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5:05. Boa tarde para você que está na Rádio Nacional, Rio de Janeiro FM 87.1 e AM 1130. Começando agora, é Tudo Brasil ao vivo, com transmissão do Rio de Janeiro para São Paulo, Brasília, São Luís, Recife, Amazônia, Alto Solimões e a Rádio Ceará. Eu sou Luciana Valle. Nós ficamos juntinhos até às 6 horas, trazendo lançamentos, novidades da música brasileira, bate-papo no nosso É Tudo Brasil e muita música brasileira, como sempre. 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A Rádio Nacional está no YouTube, no Instagram, no Facebook e no X. É só seguir o perfil @RadioNacionalBR. Hoje comigo nos estúdios, Jorge Brum, operando a mesa de som, e Rosalina Rocha na assistência de estúdio.

0: Hoje é terça-feira, 8 de setembro de 2026. Nós seguimos com os nossos momentos especiais, celebrando os 90 anos da Rádio Nacional durante essa semana toda, né? Trazendo para você trechos de entrevistas especiais que a gente fez aqui no É Tudo Brasil. A música brasileira tem na Rádio Nacional uma de suas grandes casas. Muitos dos seus protagonistas já passaram pelos nossos microfones. Entre eles, o pianista, arranjador e produtor Antônio Adolfo, que esteve conosco no ano passado em uma conversa cheia de música, histórias e afeto. Na ocasião, ele falou sobre o álbum Combinado, parceria com Renato Teixeira, relembrou momentos marcantes de sua trajetória e ainda deixou uma mensagem de muito carinho para a nossa emissora. Vamos conferir tudo agora aqui no É Tudo Brasil.
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1: É tudo Brasil recebendo Antônio Adolfo, pianista, arranjador, compositor, produtor. Antônio Adolfo e Renato Teixeira celebram parceria apadrinhada por Fagner no álbum Combinados, trazendo convidados especiais como Elba Ramalho, que a gente ouve nessa faixa do disco Cantadores Foliões. Antônio Adolfo, prazer falar com você, tudo bem?
2: Tudo bem, que prazer falar para os ouvintes da Rádio Nacional. Que saudade da Rádio Nacional, eu ia muito na Rádio Nacional. E realmente é a história da música brasileira, ela passa por aí.
1: Estamos aqui contando essa história todos os dias há praticamente 90 anos.
2: Sim. Eu via quando era pequeno, eu via pelo rádio mesmo. Quando era garoto, já ficava ouvindo.
1: E agora estamos ouvindo Antônio Adolfo, né, nesse trabalho com o parceiro Renato Teixeira. E é curiosa a história do início dessa parceria, né, Antônio Adolfo? Da elaboração desse disco, vamos dizer assim, porque ela envolve o Fagner e uma pequena confusão, assim, de início, né? Conta pra gente. É pra rir um pouquinho.
2: Pois é, o grande Fagner, amigo, poxa, eu conheço o Fagner quando ele chegou ao Rio de Janeiro e fizemos trabalho juntos, fizemos show juntos também, disco. Desde o Maneira Frufru, Maneira, que foi o primeiro disco dele que eu participei, anos 70, 71, 72, se não me engano. E, bom, aí recentemente ele me pediu música e eu mandei uma música para ele, como tocando no piano a música. Mandei a letra também acompanhando isso aí. E aconteceu que ele perdeu a letra e não viu que eu tinha feito a letra com o Fausto Nilo. Na verdade, o Fausto Nilo tinha feito a letra. E aí o Fagner, sem saber de nada disso,

0: fez confusão, esqueceu, não sei. E ele passou a letra pro próprio, a música pro próprio Renato Teixeira, que acabou sendo meu parceiro nessa música e uma parceria inteira. A gente hoje está com várias músicas nessa parceria e está dando super certo. Esse encontro foi maravilhoso. Eu não conhecia pessoalmente ainda o meu atual parceiro, Renato Teixeira, mas foi assim que a coisa foi pintando.
1: É, o engraçado nessa história é que o Renato Teixeira mandou a letra pro Fagner, tudo ali no WhatsApp, né? Que o WhatsApp, às vezes, é uma encrenca também, né? Aí o Fagner pergunta assim, ué, mas quem mandou a música pra você, né? Ele falou, ah, foi você, Fagner. Ele não tinha se dado conta da confusão. Mas, enfim, temos aqui uma obra pronta, com várias composições, trazendo participações especialíssimas, além da Elba Ramalho, Oswaldo Montenegro, Leila Pinheiro, Alaíde Costa, Zeca Baleiro, Simoninha, Carol Saboia, Lu Saboia, Luísa, né? As filhotas, Roberta Só Campos, filhotas, Pedro Mariano e Ana Seton. É, e eu te pergunto, Antônio Adolfo, como é que foi a escalação desse time aí, a escolha das vozes? Dos intérpretes.
0: Bom, é um time, são 11 participantes, né?
1: Isso.
0: Com a gente, são 11 faixas. Então é isso, é tudo em 11, né? O número da sorte. Foi assim, olha, a gente começou a fazer as músicas, nunca tinha feito dessa forma, o Renato mandando as letras para mim, e eu comecei a fazer música em cima de letra, coisa que eu nunca fiz antes. Minhas músicas, quando tiveram Gaspar, sempre eu fazia a música e fazia a letra depois. E eu não tinha essa prática desse trabalho de primeiro começar com a letra e aí eu fazer a música. Acabou que deu certo, eu comecei a fazer músicas saindo daquele lugar comum, né, que a gente está habituado quando você só faz música, por exemplo, você acaba criando seus próprios clichês, né? E foi legal porque eu fiz uma coisa mais criativa. Você vê que nesse disco tem música em vários estilos. Tem agora, que acabamos de ouvir aí com a Elba Ramalho, Cantadores Foliões, que tem um ritmo nordestino. E tem músicas ternárias, como as Baranas, né? Tem algumas Baranas. Tem tudo, tem vários estilos. E realmente essa parceria frutificou. E esse trabalho combinado, que ficou muito bom. Gostei muito.

Nesses 90 anos da Rádio Nacional do Rio de Janeiro, recebemos com muito carinho, né, com muito cuidado e profissionalismo esse trabalho, essa vinheta tema do nosso querido César Roberto, participante do nosso Tudo Brasil, né, com a gente aqui todas as semanas, desenvolvendo pra gente, né, criando, né, desde a concepção da ideia até o acabamento final, digamos assim, dessa vinheta, né, que retrata a Rádio Nacional chegando aos seus 90 anos, né, repaginada, vamos chamar assim, né? Um trabalho do César Roberto, da Nacional FM de São Luís, no Maranhão, com arranjos, guitarra e bateria digital de Suede Richarlis, teclados de Davi Lima. E esse presente lindo que a gente recebe, então, do querido César Roberto. Obrigada por participar conosco também, fazer parte dessa equipe aqui, trazendo pra gente sempre os destaques da região, né, os talentos do nosso querido Maranhão. César, que está afastado temporariamente, cuidando da saúde, mas retorna já com muitas novidades para a gente aqui na Rádio Nacional. Obrigada, César. Grande beijo para você. Agora são 5 horas e 16 minutos. 8 de setembro é o aniversário de 69 anos da cantora, compositora e artista plástica Alzira E., de São Paulo. Ela comemora a nova idade no palco da Casa de Francisca, com um show cheio de participações. Os filhos Yara Luz e Joy, a irmã Tetê Espíndola, amigos como Tulipa Ruiz, Anelisa Assunção, Gustavo Galo, Ana Ava Rocha, Curumim, Negro Léo, Lucinha Tambu, Peri Peripane e a banda Corte estarão com Alzira E. esta noite, né, celebrando seu aniversário em grande show. A cantora e compositora sul-mato-grossense tem carreira solo há 40 anos, com músicas gravadas por nomes como Ney Matogrosso, Zélia Duncan e Simone. Entre seus parceiros de composição estão Itamar Assunção e Alice Ruiz. Existem Coisas na Vida, Beijos Longos, Norte, Itamar É e Rio Vermelho são seus principais sucessos e estão confirmados esta noite no show lá da Casa de Francisca. Show aniversário, hein, gente? Hoje à noite, Rua Quintino Bocaiúva 22, fica na Sé, a Casa de Francisca, ali no centro de São Paulo. Parabéns para Alzira E., 69 anos de idade, fazendo música, né, atraindo seu público, então, com esta celebração. A gente ouve a canção Existem Coisas na Vida, com Alzira E., e depois Zélia Duncan chega com a canção Se Parece Com Você, do álbum Minha Voz Fica. Esse álbum traz músicas de Alzira, com produção de Ana Costa, lançado 6 anos atrás por Zélia Duncan. Vamos conferir?

0: Agora 5 horas e 24 minutos, é tudo Brasil na Rádio Nacional.
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0: Sujo e Tropical, uma das faixas do álbum Minha Confusão, que acaba de chegar às plataformas de áudio pelas mãos de Maria Modi, cantora e compositora do Rio de Janeiro, que apresenta esse trabalho pra gente aqui no É Tudo Brasil. Maria Modi, prazer falar com você, boa tarde.
1: Boa tarde, prazer é tudo meu, viu?
0: Obrigada por aceitar o nosso convite e apresentar.

0: Um trabalho que vem revelando uma autora mais, vamos chamar assim, lapidada, mais madura?
1: Mais madura, pode ser.
0: Conta pra gente como é que é o início da tua trajetória, da tua jornada na música. Você vem de uma família artística, com certeza, do teatro, do cinema, da TV, papai do cinema, mamãe, depois eu apresento essa galera com mais cuidado, só para não revelar esse DNA assim de cara, né? Mas eu fiquei curiosa com você herdou sobre o nome da sua avó paterna, Modi.
1: Isso.
0: E ela era o quê, assim, profissionalmente? Ou alguma atividade que levasse você a revelar essa faceta musical?
1: A minha avó?
0: Isso.
1: A minha avó, ela não trabalhava com música, não, assim, ela era mais tradutora de livros, assim, sabe? Mas eu acho que, enfim, o que me inspirou mais mesmo veio mais dos meus pais, assim, do meu avô, né? Eu não conhecia minha avó, né? Minha avó, quando eu nasci, ela já tinha falecido.
0: Entendi. Ela foi esposa de Rubem Fonseca.
1: Foi, foi.
0: Verdade, ela era tradutora. Olha eu dando mancada aqui. Porque você cresceu cercada de um métier ali das artes, né? Sim. Mas eu não sei, quem foi que te apresentou a música? Assim, você tem lembrança da primeira vez que você ouviu música em casa, por exemplo?
1: Cara, eu não tenho lembrança da primeira vez, mas com certeza foram os meus pais que me apresentaram. Porque meus pais, eles são muito viciados em músicas, eles escutam muito, o tempo todo. E eles têm um gosto musical riquíssimo, tanto que na parede da casa deles tem, tipo assim, 1000 CDs, assim. Então, desde criança, eu escutei muita música boa, que considero boa, assim, desde Gilberto Gil, Caetano, Rita Lee, até pessoas, Rolling Stones, Beatles, assim, a nata mesmo da música, sabe? Então, eu acho que eu formei meu gosto musical muito pelo que os meus pais escutavam. Mas também, quando eu fiquei mais velha, eu fui descobrindo músicas, fui lapidando meu gosto e, enfim, é isso.
0: Muito legal. Gente, para desvendar esse mistério em torno de papai e mamãe, Maria Modi, cantora e compositora que está batendo esse papo com a gente aqui no É Tudo Brasil, é filha de Cláudia Abreu, atriz, e José Henrique Fonseca, né, diretor, cineasta. Então, já revelando pra gente que foi atravessada por música a vida inteira, desde o nascimento praticamente, né? E acabou estudando, né? Foi pro violão, foi pro piano, estudou canto também. E como é que você chega na composição?
1: Então, a composição, ela foi junto com o violão, né? Eles surgiram os dois juntos. Com 8 anos de idade, eu comecei a compor, assim, umas músicas bem bobinhas mesmo, mas comecei, né? E isso veio junto com o estudo com o violão e o canto um pouquinho mais pra frente, assim. O canto foi com os 11, eu comecei a fazer aulas de canto, seriamente, assim. Mas a composição, ela surgiu com os 8, junto com o violão.
0: Quando é que veio aquela certeza? Não sei se a gente tem essa certeza em nada nessa vida, né? A gente é sempre ameaçado por dúvidas e inseguranças. Mas quando você realmente percebeu que tinha colocado os dois pés nessa história da música?
1: Ah, essa pergunta é difícil, porque assim, eu sempre tive a certeza que eu queria trabalhar com música. Acho que desde que eu...
0: Contrariando a minha teoria.
1: Acho que desde que eu comecei a ter contato assim, com a música e compor e cantar, eu falei, cara, é isso, assim, não tem como seguir outra coisa, eu amo isso. E é isso que eu quero pra minha vida, eu quero viver disso, sabe? Então, foi desde muito, muito cedo.
0: Maria Modi, você encontrou nessa caminhada aí, talvez não tão cedo, mas quando já se profissionaliza na música, né? Alguma mão que realmente pegou você assim e disse, vem comigo? Alguém que te puxou mesmo?
1: Ah, para além dos meus pais, né, que sempre me apoiam.
0: Com certeza.
1: E me apoiam muito, são grandes apoiadores da minha carreira. Teve a Andréia Franco, que é minha AIR hoje em dia, que foi a pessoa que me ajudou muito assim, no início da minha carreira. Ela é empresária dos Gilsons, né? E da Raquel Reis, e hoje em dia ela trabalha comigo, ela é minha AIR, minha artista de repertório, ela fica cuidando só da parte de repertório. E ela foi uma pessoa que organizou muito a minha carreira, assim, logo no início. Eu sou muito grata a ela, com certeza. Andréia, um beijo pra você.
0: Que bacana. Bacana esse reconhecimento também, né? De quem tava ali te abrindo portas. Lá no comecinho, você começou faz quanto tempo?

0: fala sobre, enfim, cada música representa um fragmento emocional. Eu posso falar um pouco do conceito do álbum, se você quiser, mas assim, é um álbum totalmente diferente, assim, muito, muito, muito mais maduro.
1: Você é uma jovem artista e eu vou cometer aqui a indelicadeza de perguntar a sua idade, porque você está jovem ainda. Isso não é problema.
0: Eu tenho 25 anos.
1: 25. É, despontando já aos 20, né, para a música e amadurecendo com o seu segundo trabalho, vamos dizer assim, né? Com uma discografia de 2 álbuns de lá para cá. Vamos ouvir mais uma? É, Doce, Sujo e Tropical foi a primeira música que a gente ouviu do álbum. Minha Confusão. Já está nas plataformas de música. A gente traz agora a faixa Não Vou Mentir, enquanto a Maria Mode vai aprontando outras confusões por aí. Vamos ouvir aqui.

0: Maria Mode, não vou mentir. Outra faixa do álbum Minha Confusão, recém-lançado. Quantas faixas tem o álbum, Mode?
1: O álbum tem 10 faixas.
0: 10 faixas, todas autorais.
1: Então, não. Algumas músicas são...
0: Ah, verdade. Tem Marina Lima e tem Cazuza.
1: Isso. Tem releituras como Marina Lima e Cazuza. Tem faixas que são presentes de amigos. E também tem músicas autorais minhas. E tem músicas que eu fiz com amigos também. Então, assim, é uma grande... Assim, tem muitas coisas.
0: É uma deliciosa salada.
1: É uma deliciosa salada. Essa palavra, sem conseguir achar.
0: Quem são esses parceiros?
1: Olha, tem o Arthur Valadão, que compôs Doce Sujo Tropical comigo, Jader Marques também, que inclusive é meu namorado, que compôs e produziu Doce Sujo Tropical. Pedro Malcher e Rafael Casqueira, que são dois músicos brilhantes, inclusive que tocam comigo nos meus shows, que compuseram Não Vou Mentir comigo. Pensando só aqui, mas assim, grandes parceiros, assim, sabe? Minha Confusão, eu compus com pessoas que não são tão minhas amigas, assim, são conhecidos, mas são pessoas incríveis, compositores incríveis, compus na Canetaria, que é um lugar em São Paulo. Pessoa Certa, por exemplo, eu compus sozinha. E por aí vai, assim, aí tem Acontecimentos, a Marina, tem Down em Mim, né, do Cazuza, que são releituras. E é isso, essa salada aí.
0: Que legal, imagino que você esteja preparando já um próximo álbum nessa mesma vibe, botando, né, a alma de Maria Mode, né, com as suas composições. E um resgate também de coisas que você curte, que você sempre ouviu e gostaria de interpretar também. Quais são os planos, então, para os próximos trabalhos? Ou tá cedo para falar disso?
1: Então, eu acho que tá um pouquinho cedo, porque como eu acabei de lançar esse álbum, eu tô focando as minhas energias nele, assim, porque tem muita pós do álbum, né? Eu acho assim, eu acho que o que é mais importante é a gente trabalhar no pós, né?

0: Uhum. Porque hoje em dia é isso, né? Com as redes sociais, você lança o álbum e aí depois você tem que trabalhar.
1: Sim.
0: Então, assim, eu acho que as minhas energias estão muito focadas nesse álbum, por enquanto. Eu não tô pensando num terceiro álbum, mas daqui a pouco, com certeza, do jeito que eu sou, já vou estar pensando.
1: Fala pra mim, então. Você tá com apresentações. Quem quiser consultar a tua agenda de shows, quais são as mídias sociais para te acompanhar?
0: Então, eu tenho o meu Instagram, que é arroba Maria Mod. Mod se pronuncia, né? Mas se escreve M-A-U-D. Então, assim, Maud, né? Então, é Maria Maud com dois Ds no final. Assim, meu nome é só com um D, mas no Instagram tem dois Ds. Então, Maria Maud, M-A-U-D. Quem quiser seguir, compartilhar as músicas, eu vou ficar super feliz. Quem quiser escutar no Spotify... E é isso, assim, eu vou anunciando tudo por lá, viu? TikTok também eu uso, mas uso mais o Instagram, né? Mas o currículo tá no Instagram.
1: Entendi. E os músicos que estão no álbum com você? Apresenta essa galera aí.
0: Vou apresentar. Então, tem o Jader Marques, que é o compositor, compositor de Doce Sujo Tropical, compositor de Morro de Dó e produtor das duas faixas. Ele, além de ser músico do álbum, ele é meu namorado também. Então, foi uma troca super divertida, assim, que a gente teve, assim, no processo, assim, foi muito legal.
1: Bem à vontade, tem, né?
0: Bem à vontade. E tem o Pedro Malcher, o Rafa Casqueira, que compuseram três faixas... Que produziram três faixas do álbum, Acontecimentos... Acontecimentos... Pessoa Certa e Além de Nós, e o Ariel Donato, que é outro músico super bom também, que ele produziu Não Vou Mentir, O Que Te Quero Mais e Dá Em Mim. Então essa galera aí tava comigo no álbum. E também tem o Thiago de São Paulo, que é uma banda chamada Maglória, uma banda incrível, que ele é produtor também, que ele produziu Minha Confusão, que é a música que dá o título ao álbum, e também produziu Se Ela Me Pede Mais. Então essa turma aí é uma turma muito legal, muito talentosa, e que eu tenho muito orgulho de ter junto comigo.
1: Bacana, parabéns pra essa turma toda aí, o trabalho tá bem bonito. Pra encerrar, Maria Mod, me diga o que que esse trabalho agora, levou quanto tempo pra ficar pronto?
0: 2 anos.
1: 2 anos. Então, de 2 anos pra cá, você vivenciou tudo isso aí, né? Um turbilhão de sensações, emoções, sentimentos. O que que esse álbum sintetiza pra esse teu momento?
0: Eu acho que esse álbum, ele sintetiza uma nova fase, assim, sabe? Musical. Acho que ele veio pra somar de uma maneira muito, muito gostosa, assim. Como eu falei, ele é um álbum muito mais maduro, né? E então eu me identifico muito mais com as músicas hoje em dia, assim, desse álbum do que eu me identificava com o anterior, por exemplo. Mas eu amo o álbum anterior também. Mas esse álbum, ele, falando um pouco dele, ele, enfim, funciona como um mosaico emocional, sabe? Cada faixa revela uma versão diferente da Maria, da mesma mulher, né? No final, todas elas formam a Maria. Essas são as confusões, né?
1: Uhum.
0: A jornada, ela não acompanha uma história de amor. Ela acompanha uma mulher atravessando diferentes estados emocionais, né? Ela ama, ela deseja, ela foge, ela volta, ela sente culpa, ela escolhe a si mesma, ela enfrenta o vazio. Enfim, todas essas confusões são a da Maria, né? Assim, mas claro que enfim, uma persona, né? Que a gente inventa no álbum, mas também muito de mim.
1: Com certeza, traduzindo seus anseios, né, suas expectativas,
0: sim.
1: Frustrações, está tudo aí.
0: Sim.
1: E alegrias,
0: tá
1: sem dúvida. Muito
0: sim.
1: Bem. Então é Maria Mote vivendo
0: isso.
1: Muitos acontecimentos. A gente vai fechar com essa especial de Marina Lima, que também está presente no álbum Minha Confusão, disponível nas plataformas de música. Muito obrigada pela entrevista aqui na Rádio Nacional, Maria Modi. Grande beijo para você.
0: Muito obrigada a você, um beijo.
1: Até a próxima.
0: Até a próxima.
1: Seguindo aí, gente, nas redes sociais, nas mídias sociais, o Modi, M-A-U-D, com mais um D no Instagram, Maria Modi, Maud.

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O ano de 2027 na música brasileira é o marco do centenário de um músico excepcional, Antônio Carlos Brasileiro de Almeida Jobim, o nosso carioca Tom Jobim. A data precisa do seu nascimento é 25 de janeiro de 1927. As celebrações à vida e obra do maestro já começaram. A exposição gratuita Jobim Açu foi inaugurada semana passada na Praça Santos Dumont, na Gávea, na Zona Sul do Rio, com curadoria do jornalista Hugo Sukman e da cineasta Daniela Thomas. A mostra imersiva itinerante explora a relação do artista com a Mata Atlântica, fonte de inspiração para várias de suas obras. Dentro de um caminhão, a mostra reúne trechos de canções, fotografias, imagens, registros biográficos e obras inéditas. O projeto estará na Orla Prefeito Luiz Paulo Conde, na Zona Portuária do Rio, a partir do dia 16 até 20 de setembro, de graça. O título da exposição, Jobim Açu, faz referência à canção Querelas do Brasil, de Aldir Blanc e Maurício Tapajós. Aldir une o sobrenome do compositor e maestro ao sufixo Açu, que significa grande na tradução do tupi.

seria então o grande Jobim, um dos maiores intérpretes da nossa brasilidade, que transformou em música a fauna, a flora, as águas e as paisagens do Brasil. Querelas do Brasil, com Elis Regina, música de Aldir Blanc e Maurício Tapajós.

Jussara Marçal é cantora e compositora fluminense que despontou em 2014 com o álbum Encarnado. Este ano, a artista se confirma na cena indie paulistana com o lançamento de Dessemelhantes, álbum assinado em parceria com a pianista Thaís Nicodemo. É mesmo assim, é faixa do novo disco e você confere agora aqui na Rádio Nacional.

Direto do Brasil, encerrando a edição desta terça-feira, com um trabalho muito especial e emblemático. O rapper Marcelo Falcão, em turnê com o show O Legado, passa por São Paulo no dia 18 de setembro, no Espaço Unimed. No dia seguinte, 19, o público de Curitiba tem encontro marcado com Falcão no Iglu Super Hall. Legado é o segundo disco solo do artista, de 53 anos, e tem feats com Lennon, Orochi, Cíntia Luz, Major RD, Tony Garrido e Chorão, o saudoso vocalista do Charlie Brown Jr., cuja voz na faixa título ganha um sample inédito, obtido de arquivos pessoais de Marcelo Falcão. Ficou lindíssimo. A gente confere aqui nessa faixa título, que está no show, obviamente, Legado, com Marcelo Falcão e o Chorão, né, nessa homenagem póstuma ao grande artista.

0: As coisas mais importantes que a gente tem estão na nossa frente. São os irmãos, os amigos, os pais. Portanto, dê valor a isso, de verdade, irmão.
1: É hora de encerrar o nosso É Tudo Brasil, Rádio Nacional 87.1 FM e o AM 1130. Aos pouquinhos a gente vai deixando o AM para trás, né? A história e o mercado nos obrigam de alguma forma. 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Vamos ficando por aqui, É Tudo Brasil volta amanhã ao vivo a partir das 5, comigo Luciana Vale, produção de Cláudio da Mata e Luciana Vale, trabalhos técnicos Jorge Brum, Rosalina Rocha na assistência de estúdio, coordenação geral de Cíntia Cruz. Você acompanha a seguir no Mundo da Bola, com Rodrigo Ricardo e Brenda Balbi. Grande abraço, ótima noite de terça-feira para você e até amanhã.
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0: noite, 8 de setembro, terça-feira, 18 horas. Está no ar o programa No Mundo da Bola, com a minha apresentação, comentários de Brenda Balbi, trabalhos técnicos de Roberto Barrucho, produção executiva Luiz Ferreira e Wagner Gomes. A gente começa esse programa No Mundo da Bola falando de Copa Sul-Americana. O Vasco encara o Independiente Santa Fé daqui a pouquinho, a partir das 7 da noite, hora de Brasília, no El Campín, em Bogotá, a mais de 2.600 metros de altitude. O atacante Spinelli garante que o elenco trabalhou bastante para sair do jogo contra o Santa Fé com um bom resultado.
1: Estamos trabalhando muito para este jogo, se trabalhou muito acá com todos os departamentos de acá de Vasco. Vasco é uma família e estamos todo mundo junto para trabalhar, para ganhar amanhã, para fazer um bom resultado, que sabemos que eles vão jogar a jogar-se sua vida amanhã, porque tem que jogar em sua altitude. Mas estamos fortes, estamos juntos e vamos fazer bem amanhã.
0: Fora de campo, o Trem Bala da Colina segue em busca de mais reforços. Especulado no início dessa tarde, o atacante Richarlison não deve deixar o Tottenham nesse momento. Isso porque o clube inglês estourou o limite de jogadores emprestados a clubes do exterior. Brenda Balbi, Richarlison é um sonho de consumo, mas o sonho acabou rápido também, que já veio essa notícia de que é um impedimento legal, mas é claro, há outras vias, ele pode ser comprado, pode rescindir o contrato, mas por empréstimo não vem.
2: Fala, Rodrigo, boa noite pra você, pra quem tá acompanhando a gente aqui no Mundo da Bola. Cara, eu acho que seria um baita nome pra compor ali, compor não, pra ser a principal referência na parte da frente desse elenco do Vasco, cairia como uma luva. É um jogador que taticamente, tecnicamente, é assim, muito acima, principalmente aqui no Brasil, né? Eu acho que ele chegaria para ser uma grande referência mesmo, não só no Vasco, mas no nosso futebol a nível nacional. Mas é isso, né? Empréstimo não dá para ser, mas eu acho que essas conversas elas podem continuar, Rodrigo. Eu
0: evoluir,
2: acho que,
0: né?
2: Eu acho que, assim, ele já deixou claro que é uma vontade dele jogar pelo clube do coração, que é o Vasco. Então, acho que muitas coisas podem ser facilitadas só pelo jogador querer, né? O querer, eu acho que ele já ocupa uma parte enorme, né, de chances ali para isso vir a acontecer de fato. Pode não ser agora, mas quem sabe também pensando na temporada que vem. Mas um Vasco que vai também para esse jogo da Sula. Você me perguntou de Sula já ou ainda não?
0: Não, eu ia te perguntar para esse jogo. Tem até, acabou de sair a escalação. Ó, Léo Jardim no gol, Puma Rodrigues na lateral direito, capitão. Dupla de zaga é o Saldívia e o Lucas Ferreira. Na lateral esquerda, Lucas Piton. No meio de campo, Barros, cria da Colina. Ramon Rick, também cria da Colina. E o 10, Rojas, reaparece aí no time. Nuno Moreira, Marino e Spinelli. Vasco poupou vários jogadores pensando já no jogo contra o Grêmio e tem, teoricamente, também tem um segundo jogo ainda, né, contra o Independente Santa Fé. Você acha que com esse time o Vasco pode conseguir um bom resultado lá nessa altitude da Colômbia?
2: Rodrigo, honestamente, eu acho que o que vier da Sul-Americana é lucro. Eu acho que o Vasco tá num momento muito delicado no Campeonato Brasileiro, não tem elenco para brigar em três competições. E acho que a Copa do Brasil também é prioridade juntamente com o brasileiro. Então, pra mim, assim, honestamente, o que vier da Sul-Americana é lucro. Vai com um time um pouco mais alternativo pra ver o que vai dar lá fora. Tem um jogo de volta em casa. Acho que é possível, sim, avançar na Sul-Americana. Mas também não acho que deveria ser uma grande coisa caso não conseguisse um resultado positivo hoje fora de casa. Também não acho que tenha que ser o foco do torcedor vascaíno em colocar expectativa. Eu acho que é um time que pode acontecer de vencer fora, pode não acontecer, mas acho também que não deve impactar na temporada do Vasco a Sul-Americana.
0: Quem também entra em campo pela Copa Sul-Americana é o São Paulo. O tricolor paulista encara o Boca Juniors na Bomboneira, em Buenos Aires, às 9h30 da noite, no jogo de ida das quartas de final da competição. Confiante depois da vitória sobre o Atlético Mineiro no final de semana, o técnico Dorival Júnior fala sobre o momento conturbado do clube, mas garante que o elenco são paulino tem obrigação de se entregar ainda mais em campo.
3: politicamente falando, é um momento super complicado, super complicado. E eles entenderam isso, tanto é que eles expuseram toda essa situação a todos nós. Eles nos mostraram isso. E eu só falei que nós precisávamos muito que eles não nos abandonassem, que eles não se voltassem naquele momento, naquele instante, contra a equipe. E a torcida sempre, ao contrário, sempre demonstrou um carinho especial e uma força especial a essa nossa equipe. Por isso que nós temos uma obrigação muito grande com eles. E a nossa entrega vai continuar sendo ainda maior do que vem existindo, vem acontecendo.
0: Tá aí o técnico Dorival Júnior, lembrando que o vencedor desse duelo entre São Paulo e Boca Juniors enfrenta Vasco ou Santa Fé numa possível semifinal da Copa Sul-Americana. Brenda Balbi, esse São Paulo... É sempre com muita confusão e o Dorival Júnior virando especialista em apagar incêndio, já apagou no Corinthians uma época e agora vive em São Paulo aí.

0: rebuliço danado.
1: Cara, a verdade é que o futebol brasileiro parece estar incendiado a todos os cantos, né? Todos os times passam por situações turbulentas. Os únicos que não passam por grandes caos, por grandes terremotos, é o Flamengo e o Palmeiras. O resto, eu acho que não salva
0: mesmo
1: ninguém.
0: Mesmo o Palmeiras ainda...
1: Pois é, ainda arruma...
0: um incêndiozinho, né?
1: Exatamente, ainda arruma mais crises. Inventa mais crises, né? Mas, enfim, é um São Paulo que vem numa sequência no Campeonato Brasileiro de duas vitórias importantes, mas ainda assim é um Boca numa sequência muito melhor. É um Boca num momento muito melhor da temporada. É um time que sabe jogar a competição sul-americana. Não que São Paulo não saiba, mas acho que hoje na Bombonera o Boca é muito favorito.
0: Então o Boca igual em São Paulo.
1: Eu acho. Eu acho que consegue um resultado, assim, bom, dentro de casa.
0: E agora é hora da gente viajar no tempo.
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0: Seguimos resgatando áudios históricos da nossa Rádio Nacional nesse mês de comemorações dos 90 anos da emissora mais querida do Brasil. Desta vez, aproveitando que amanhã é dia de convocação da seleção brasileira, vamos relembrar uma passagem recente da nossa amarelinha. No dia 4 de julho de 2014, logo depois da vitória do Brasil sobre a Colômbia nas quartas de final do Mundial, disputada aqui mesmo no Brasil, Ricardo Mazella e Maurício Costa traziam a notícia da lesão de Neymar, após entrada dura do colombiano Zúñiga dentro do programa No Mundo da Bola. Vamos relembrar mais esse momento.
3: Estamos na linha com o repórter Maurício Costa, que vai trazer maiores informações envolvendo essa contusão do jogador estrela maior da seleção,
4: da Copa,
3: o Neymar.
4: Né?
3: Vamos ouvir então, Maurício, boa noite.
5: Boa noite. Rodrigo Lasmar, confirmando que o Neymar está fora da Copa. Vamos tentar ouvi-lo aqui.
6: Ah, sim, os nossos jogos.
5: Isso a gente vai ver depois com calma. Isso não é uma prioridade. Agora é esperar, ver o que ele tem, fazer o diagnóstico. Mas não é uma fratura complicada, não é cirúrgica, é uma fratura que evolui bem. Isso, se você der algumas semanas, ele está de volta para o treinamento.
6: Tem chance do Rodrigo para o final, se faz parte, Luciano.
5: Aí, Rodrigo Lasmar confirmando que Neymar não tem chance, está fora da Copa. Vamos tentar ouvi-lo mais um pouquinho aqui.
6: Não,
5: é isso aí, gente. Neymar fora da Copa, uma fratura na vértebra, uma recuperação em torno de algumas semanas, mas o grande craque da seleção brasileira está fora da Copa do Mundo.
0: Ainda durante o programa No Mundo da Bola, daquele 4 de julho de 2014, o repórter Maurício Costa conversou com o zagueiro Thiago Silva, direto da zona mista da seleção brasileira. O capitão da amarelinha havia recebido o segundo cartão amarelo contra a Colômbia e estava fora da semifinal. Mas ele garantia que o Brasil estava pronto para enfrentar a Alemanha e que confiava na força do grupo.
3: É verdade, agora no Thiago Silva não, ele foi de bobeira ali, cartão bobo, você falava inclusive na transmissão esportiva, ele deu bobeira. Agora, o lance do Neymar está inclusive no hospital São Carlos, está internado, já está com exame, chegou com soro inclusive, chegou na ambulância e nesse exato momento o jogador brasileiro se encontra no hospital, pois não?
5: Vamos tentar ouvir aqui então o Davi Luiz, ele ficou muito sentindo quando soube aí que o Neymar acabou saindo da Copa do Mundo. Vamos ouvir o Davi Luiz não, porque agora ele está falando em língua estrangeira. Vamos tentar ouvir mais aqui os jogadores da seleção brasileira que estavam saindo. Então vamos ouvir ele mesmo, o Thiago Silva, ele que acabou recebendo o cartão amarelo e está fora da semifinal da Copa do Mundo 2014 contra a Alemanha. Thiago, vamos jogar sem o Neymar. Thiago, vamos jogar sem o Neymar agora para a semifinal contra a Alemanha, Thiago.
7: É difícil, cara. A gente perde o nosso jogador, acredito que um dos mais importantes, né? Quando se trata de Copa do Mundo, acho que o grupo tem que ser mais forte do que o individual, mas eu acho que ele é o nosso diferencial, né? Mas acho que a gente está preparado, cara, independente da ausência. Na minha posição vai jogar, eu não sei ainda, mas acredito que o Dante. E no lugar do Neymar, o Filipão vai treinar aí amanhã ou depois de amanhã.

0: mas com certeza tem o Bernat, tem o William, que tem basicamente as características do Neymar, um cara que vai pra cima, um cara obediente na parte tática, sabe? Então isso é importante, e é nesse momento que a gente mostra a força do grupo, mesmo em grandes dificuldades.
1: Então, o capitão Thiago Silva respondendo aqui a gente na Rádio Nacional.
2: Todo mundo sabe o que aconteceu 4 dias depois daquele No Mundo da Bola. Mas isso é papo para outro dia. E amanhã tem mais história aqui no Mundo da Bola e você pode conferir esse e outros áudios históricos da nossa Rádio Nacional lá no nosso site. 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E o papo agora é Copa Libertadores da América. O Fluminense encara o Platense da Argentina logo mais, a partir das 19h, no jogo que abre as quartas de final da competição. Rafael Monteiro traz todos os detalhes pra gente aqui no programa. Salve, salve, Rafa!
3: Salve, salve, salve, salve, os amigos ligados no programa No Mundo da Bola! Fluminense e Platense se enfrentam nesta terça-feira pelas quartas de final da Copa Libertadores da América. A partida será realizada às 19h da noite no Maracanã. E quem chega ao microfone da Rádio Nacional é o goleiro Fábio, que fala sobre o 100º jogo do Fluminense na Libertadores, logo mais contra os argentinos.
4: É o nosso pensamento, né? Que a gente possa fazer um grande jogo, junto com a força da torcida, buscando um resultado que nos favoreça na segunda partida, mas focado totalmente nesse 100º jogo do Fluminense e nessa etapa da competição.
3: O goleiro foi questionado sobre a importância de conquistar vantagem em casa para o jogo de volta na Argentina.
4: O importante é jogar bem, ter confiança, né? E eu acho que dentro de tudo que a gente fizer jogando bem, há grande chance de a gente sair com um bom resultado, mas nada definido, porque nós sabemos que é sempre difícil jogar na Argentina e ainda mais num jogo tão decisivo da Copa Libertadores.
3: O Fluminense eliminou o Independente Rivadavia nas oitavas de final e se classificou na segunda colocação do Grupo C, enquanto o Platense também terminou na segunda posição da fase de grupos e despachou o Coquinho Bonito no mata-mata. O Platense não vive uma boa fase na temporada. No campeonato argentino, ocupa apenas a 12ª posição. Já o Fluminense é o 4º colocado do Brasileirão. Forte abraço!
2: Forte abraço, Rafael Monteiro. Já temos a escalação do Fluminense, que ele vai vir a campo daqui a pouquinho com o Fábio no gol. Camisa número 1, goleiro. É o 23, é o lateral direito Guga. Dupla de zaga, o capitão Thiago Silva. 29, Milan, excelente zagueiro, inclusive. 6, o lateral esquerdo, René. No meio de campo, 8, Martinelli. 16, Nonato. 10, Paulo Henrique Ganso. No ataque, 30, Soteldo. 90, Kevin Serna. E 7, Hulk, no comando do ataque. O técnico Marcão manda esse time a campo para encarar o Platense. Brenda Balbi, eu confesso para você que eu não conheci o Platense, mas o Platense é um time antiquíssimo, é um time fundado em 1905. Tem 121 anos, mas eu acho que é a primeira vez que joga uma Libertadores.
5: É, um time que de fato muita gente aqui do Brasil não conhecia, apesar de também ter jogado com o Corinthians recentemente, ter vencido aqui no Brasil. Mas é um time que, cara, o Fluminense tem total capacidade de avançar. Esse Platense, né, ele vem aí de 11 jogos, os últimos 11 jogos, só venceu 2 no tempo regulamentar e 2 jogos em que avançou nas cobranças de pênalti. Então é um time que, assim, eu acho que o Fluminense tem muito mais elenco do que o Platense, tem muito mais tradição, obviamente. Então acho que pro jogo de hoje o Fluminense dentro de casa, no Maracanã, com a sua torcida apoiando, tem tudo para conseguir um resultado positivo e avançar para a semifinal da Libertadores. É um time que, mais uma vez, o Fluminense, né, no caso, mais uma vez tem chances reais de chegar na final da competição, RR. É um Fluminense que tá embalando, é um Fluminense que, como o Rafa destacou, tá na parte de cima da tabela, né, vem de uma vitória importante num clássico contra o Vasco, então é um time que tem, sim, muitas condições de avançar na Libertadores.
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6: Começa nesta terça-feira o Campeonato Sul-Americano de Vôlei Feminino no Maracanãzinho. O jogo de estreia do Brasil será contra a Venezuela às 20 horas. Na primeira partida do dia, a Argentina enfrenta o Peru às 14 horas e às 17, Colômbia joga contra o Chile. A ponteira Gabi está à disposição do técnico José Roberto Guimarães. A jogadora já não sente mais dores e poderá ser um ótimo reforço para a equipe na competição. O Brasil participou do Campeonato Mundial de Paraciclismo de Estrada no Alabama, Estados Unidos. Foram 20 atletas com deficiência e um piloto. O saldo foi de 5 medalhas. A prata com Jade Malavasi, classe WH3, prova de resistência. Bronze para Vitória Barbosa na prova contra relógio, classe C1. Ela também ficou com bronze na prova de resistência. Bronze para Lauro Xamã, na classe C5, prova contra relógio, e Jéssica Ferreira, na classe WH3, contra relógio.
2: E a seleção brasileira de futebol de secas ficou com o vice-campeonato da Copa América. Na partida que definiu o título da competição, o Brasil foi derrotado pela Argentina, atual bicampeã do mundo, por 1 a 0. Na disputa pelo bronze, o México venceu o Canadá, também por 1 a 0. A competição foi realizada no Centro de Treinamento Paralímpico Brasileiro, em São Paulo. E falando de tênis de mesa, Hugo Calderano estreou com autoridade no WTT Champions de Macau, na China. O brasileiro não deu chances ao australiano Nicholas Lum e confirmou a vitória pelo placar de 3 sets a 0, com parciais de 11-4, 11-9 e 11-6. Já a Bruna Takahashi enfrenta a egípcia Hana Goda amanhã, em partida marcada para as 7h50 da manhã, hora de Brasília. Nawane Silva, a Naná, está nas oitavas de final do US Open Juvenil pela primeira vez na carreira. A brasileira de 16 anos conquistou a classificação em Nova York após a desistência da britânica Daniela Brighton ao fim do segundo set do confronto pela segunda rodada. Nas oitavas de final, Naná terá pela frente a russa Felixata Torevyakhyeva, cabeça de chave número 11 da competição. E o papo agora é futebol feminino.
7: Copa delas.
2: As semifinais do Brasileirão Feminino já estão definidas. Atuais campeãs do torneio, mais importante da modalidade do país, as Brabas se garantiram em mais uma semifinal, ao vencerem o Cruzeiro por 3-1 ontem no Canindé. Elas enfrentam o Bahia a partir do próximo final de semana. Na outra semifinal, o São Paulo encara o Flamengo. No entanto, a conversa com jornalistas na entrevista coletiva foi marcada por reclamações sobre o atual momento do clube. Primeiro, a técnica Emily Lima reclamou abertamente de vazamento de informações de dentro do elenco corintiano.
8: O primeiro prazo foi cumprido, o segundo, que era essa semana, não foi diretamente, mas já justificaram, e aí é algo muito interno, eu não posso abrir para vocês, mas provavelmente algum desses meios aqui tenha em primeira mão, eu não vou citar quem é, eu sei quem é, um desses meios tem em primeira mão, ele deve saber e pode soltar aí nas redes sociais. Eu acho que é muita falta de ética sair coisa do nosso elenco para fora, e isso vem acontecendo e a gente está detectando. Meu irmão trabalha na imprensa, o Weber Lima. Ele não sabe uma vírgula do que acontece no Corinthians. Ele não sabe uma vírgula do que acontece com o Corinthians, sabe por quê? Primeiro, que é falta de ética. Segundo, que eu estou dando munição para o meu adversário. Então, assim, eu estou jogando contra a minha pátria, eu estou jogando contra o meu escudo. Então, a gente está detectando. Eu sei quem é o meio, eu sei quem são as pessoas. E eu me finjo de boba, só para me fingir de boba. Mas olhar para as pessoas e entender que está fazendo isso, eu não entendo, porque até parte tática saiu. Mas enfim, respondendo sua pergunta. Esse segundo prazo, ele foi justificado para elas, a gente sabe, e vão aguardar essa semana. Essa semana vai ser crucial isso ser resolvido. A gente tem um jogo importantíssimo fora de casa contra o Bahia e eles lá sabem disso.
2: Bastante braba, Emily Lima. Tem X9 no timão, Emily? Ou Brenda? Emily não, perdão.
5: Cara, primeiramente que eu achei esse áudio da Emily completamente descabido.

0: E se tem alguém faltando com ética, é o Corinthians. Porque como que você fica 3 meses atrasando o salário, com as jogadoras passando situações completamente desconfortáveis, um time que é campeão da América, um time que é, sei lá quantas vezes, campeão brasileiro, é o atual campeão brasileiro, que o time feminino não tem absolutamente nada a ver com o caos masculino, inclusive tinha um departamento de receita voltado exclusivamente para o futebol feminino. Quando foi para o campeonato mundial, né, para o Mundial de Clubes, o dinheiro que elas receberam lá do Mundial de Clubes ainda não tinha sido depositado para as atletas, isso tudo por causa de uma má gestão do time masculino. O time masculino, que tinha dívidas tem dívidas exorbitantes, se a galera fala tanto que o feminino não dá lucro e etc, por que estão mexendo no dinheiro das meninas? O dinheiro tinha que ir direto para elas. Por que o caos do masculino está impactando diretamente no financeiro do feminino? Então, assim, falta de ética para mim é isso. É você querer jogar a responsabilidade para as atletas que estão claramente sendo lesadas nessa situação por um problema interno do clube de uma maneira geral. O time feminino não tem nada a ver com causa acontecendo por causa do futebol masculino. E aí, para mim, falta de ética é o que está acontecendo com as atletas. E aí a Emily Lima vem soltar essa. Calma aí, né?
1: E o atraso no vencimento das atletas também foi abordado na conversa com a imprensa. A atacante uruguaia Belém Aquino garante que o elenco das Brabas segue focado no título, mas explica que não esperava que a situação ficasse tão grave.
2: A gente estava numa situação onde se sentia essa incomodidade, esse peso de estar vivendo essa situação. Obviamente, a dificuldade do clube em geral faz que isso aconteça. A gente sabia que isso ia acontecer, mas não daquele jeito que se atrasasse quase 3 meses. Então, depois daquilo, a gente melhorou muito a nível de ambiente. Não porque a gente não quisesse, sino porque isso também pesa, porque muitas sustentam as suas famílias. Então, quando você está preocupado por esse tipo de coisas, você se empieza a preocupar muito mais. Isso leva a um desgaste de energia mais grande, mais de lo que uno tem que fazer, não cumprir sua obrigação de ser jogadora, de ir a treinar, de dar o melhor. E bom, creo que isso chegou num momento justo, antes desse primeiro jogo de ida, e melhorou muito ali, vou ser sincera realmente. E aí a gente se conseguiu soltar muito mais. E además de saber a importância dos mata-mata, não? O clube tem uma história e a gente sabe que a gente cresce muito ali, mas era levar isso também do campo, porque a história pode estar escrita, mas cada capítulo é distinto.
1: As semifinais do Brasileirão Feminino estão previstas para este final de semana. No entanto, a CBF ainda não divulgou as datas, horários e locais dos confrontos que decidem os finalistas da competição. Brenda, voltar a falar agora de futebol, Corinthians e Bahia, São Paulo e Flamengo. Quem que você apostaria estar nessa final?
0: Difícil.
1: Ah,
0: se
1: Brenda
0: nas quartas
1: Balde
0: de final já tava difícil, RR, agora
1: funilou,
0: fica...
1: Hein?
0: Não, mas aí agora fica ainda mais equilibrado. As quartas de final foram muito equilibradas, né? O Palmeiras acabou sendo eliminado pelo Bahia na disputa de pênaltis. O outro duelo ali entre Cruzeiro e Corinthians também foi decidido apenas no segundo jogo. Então, assim, ok, afunilou, mas eu acho que tá ainda mais em aberto. Falando um pouquinho desse duelo, né, entre São Paulo e Flamengo, cara, o Flamengo é um time que começou, na verdade, que desempenhou, né, nesse mata-mata, um futebol interessante, um time muito aguerrido, muito agressivo, na verdade, desde o último jogo ali da primeira fase da competição, veio apresentando um futebol muito mais agressivo, dando muita dificuldade ali para os adversários, passa pela Ferroviária, que, teoricamente, né, na história do futebol recente, era favorito para o duelo justamente por ser um projeto mais estruturado, vencedor de Libertadores, etc. Mas o Flamengo avança e agora joga contra um São Paulo que também tá numa crescente muito grande. É um time que vem conquistando cada vez mais protagonismo. Eu acho que tá tudo em aberto, RR.
1: Ô, Breno, rapidamente, fala do A2, do Vasco, goleou ontem, o Atlético Piauiense, vai fazer a final com o Itabirito.
0: Exatamente.
1: Temos favorito aí também? Ou não temos? Também é tudo.
0: Olha,
1: definido.
0: Eu acho que assim, são dois times que podem espelhar um pouco, né, no seu estilo de jogo. O Vasco, ele é 100% agressivo, é um time que faz muitos gols, que aproveita muitas oportunidades, tem uma marcação muito firme, né, uma marcação pressão em quase todo momento de jogo. E o Itabirito também é um time com muita qualidade individual, claramente também o grupo é muito forte, mas acho

0: que o time do Vasco tá numa pegada um pouco mais intensa, né? Uma rotação um pouco mais alta que o Itabirito. Isso quer dizer alguma coisa propriamente pra final? Acho que não. Mas eu acho que o Vasco pode ter um leve favoritismo, principalmente por decidir em casa.
1: E chegou a hora do...
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1: Nessa reta final de programa no Mundo da Bola, Luiz Ferreira traz todas as informações da primeira rodada da Liga dos Campeões da UEFA. Muito boa noite, Luiz.
3: Boa noite, RR, Brendinho, nosso barrucho aqui na mesa. Epa, fica quieto aqui, o microfone fugiu.
1: Segura ele aí.
3: Segura ele aqui. E você, ouvinte da Rádio Nacional, olha, a fase de liga, agora tem esse negócio, né? A fase de liga da Liga dos Campeões começou hoje e a gente teve... Seis partidas. A mais que chamou mais atenção foi lá no Santiago Bernabéu, em Madrid. O Real Madrid vencendo a Inter de Milão por 2-1.
1: Clássico, né?
3: É, clássico. No BVB Stadium Dortmund, o Borussia Dortmund venceu o Villarreal por 3-2. Lá no Pierre Mauroy, o Lille da França perdeu para o Betis da Espanha por 3-2. No Estádio do Dragão, em Portugal, o City fez 2-0, o Manchester City fez 2-0 em cima do Porto. Lá em Bruxelas, o Bruges perdeu por 3-2 para o Aston Villa da Inglaterra. E na EK Arena, o AEK Atenas da Grécia venceu o LASK da Áustria por 1-0. Esse time acabou se lascando, como obviamente dá para dizer, né? Vocês gostam. Amanhã tem Barcelona e Feyenoord, Stuttgart contra o VFK, PSG contra a Eslováquia, Liverpool contra Atlético de Madrid, jogão, hein, no Anfield Road. Liverpool contra Atlético de Madrid, Sporting de Lisboa contra o Galatasaray, Napoli contra o Arsenal, outro grande jogo, RR, e a gente vai estar informando tudo por aqui.
1: Luiz Ferreira, rapidamente, o Flamengo foi elencado entre os melhores clubes aí do mundo, ao lado do Bodoglint, Bayern de Munique, PSG.
3: Tá
1: pode ganhar esse balão de ouro aí, essa bola de ouro, aliás.
3: Esse balão de ouro.
1: É balão d'ouro. Confundir francês com português aqui.
3: Pô, tem chance, é real dar o prêmio ao melhor clube do mundo, não será? Em questão em conquista, mas em questão de engajamento, em questão de participação dos torcedores, o Flamengo tá bem na fita. Mas, pra mim, o favorito, você sabe quem é? É o Bodoglint.
1: Ah, é, fez uma grande temporada.
3: Favorito é o Bodoglint.
1: Lá da Noruega.
3: A France Football adora esses negócios, tá?
1: Valeu, Luiz Ferreira.
3: Aliás, só um tempo. Eu queria registrar que é um absurdo o Caroline não estar indicada entre as 30 melhores jogadoras da temporada.
0: Concorre.
3: Só por isso, a France Football já tem credibilidade zero pra mim.
1: Ah, essas listas são sempre controversas. Brenda, boa noite pra você.
0: Valeu.
1: E esse programa No Mundo da Bola fica por aqui. Vem aí o Repórter Nacional com as últimas notícias do Brasil e do mundo. Uma ótima noite para todos vocês.

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1: Seis e meia no horário de Brasília. 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
2: Olá, muito boa noite para você que está sintonizado na Rádio Nacional em Brasília, São Paulo, Rio de Janeiro, Amazônia, Altos Solimões, São Luís e Recife. E também para você que nos acompanha em todo o Brasil, junto às emissoras parceiras da nossa rede nacional de comunicação pública. Eu sou Bianca Paiva e você vai ouvir a partir de agora as principais notícias desta terça-feira, 8 de setembro de 2026. O presidente do STF recebe ministro da Justiça e advogado-geral da União para tratar da crise após o afastamento do diretor-geral da PF, Andrei Rodrigues. Segunda turma formou maioria para afastar o chefe da corporação. Ministro Gilmar Mendes pediu vista e defende que plenário analise o caso. E mais.
3: Empresa de tecnologia Meta entrega ao TSE plano para veiculação de conteúdos durante as eleições 2026. Entre os objetivos estão o combate à desinformação e ao estímulo à violência.
4: Anvisa aprova duas canetas genéricas para tratar diabetes tipo 2 e obesidade.

0: regulamentam a comunicação de instituições públicas. O defesa eleitoral será encerrado em 25 de outubro. 6h32, vamos ao nosso primeiro destaque. O presidente do Supremo Tribunal Federal, Edson Fachin, recebeu hoje em Brasília o ministro da Justiça e Segurança Pública, Wellington César Lima e Silva, e o advogado-geral da União, Jorge Messias, para tratar da crise institucional no STF, agravada pelo afastamento do diretor-geral da Polícia Federal, Andrei Rodrigues. A decisão que afeta Rodrigues foi determinada hoje pelo ministro do STF, André Mendonça, relator da ação sobre o Banco Master. O repórter Pedro Lacerda está aqui no estúdio e vai explicar a repercussão dessa medida. Boa noite, Pedro.
1: Boa noite, Bianca. Boa noite, ouvintes. A decisão que afastou Andrei Rodrigues da chefia da PF foi levada à segunda turma do STF, onde já existe maioria para confirmar a medida. Além de Mendonça, relator do processo, os ministros Luiz Fux e Cássio Nunes Marques também votaram para manter o afastamento. O julgamento foi interrompido depois que o ministro Gilmar Mendes pediu vista, ou seja, mais tempo para analisar o caso. Dias Toffoli ainda não votou. Enquanto o colegiado não conclui a análise, a decisão que afastou a cúpula da Polícia Federal continua em vigor, Bianca.
0: E qual foi a justificativa de Gilmar Mendes para o pedido de vista, Pedro?
1: O ministro disse que o processo entrou em pauta menos de uma hora antes do início do julgamento, o que teria impedido o exame mais completo do caso. Ele também defendeu que o caso deveria ser analisado pelo plenário da corte e não pela segunda turma. Segundo Gilmar, o próprio André Mendonça já havia reconhecido, em decisão de 1º de setembro, que o tema precisava ser julgado pelo plenário, em sessão pública. O ministro lembrou ainda que a presidência do STF já abriu um procedimento para levar o caso ao colegiado maior e que autoridades como o diretor-geral da PF, o procurador-geral da República e o ministro Alexandre de Moraes foram intimadas a se manifestar em prazo que se encerra na sexta-feira. O ministro também questionou a legalidade da medida, já que o pedido de afastamento partiu de um partido político, o Novo, com risco de a medida interferir na disputa eleitoral, contrariando o entendimento anterior do Supremo contra decisões capazes de desequilibrar a disputa entre partidos e candidatos.
0: Pedro, quem assume então a direção da PF após o afastamento de Andrei Rodrigues?
1: É com a saída de Andrei Rodrigues, o comando da corporação passou a ser exercido pelo diretor executivo William Murad, segundo na hierarquia do órgão. Nesta terça-feira, durante a abertura do curso de formação de novos agentes em Brasília, Murad defendeu a atuação autônoma e imparcial da instituição e disse confiar que a verdade prevalecerá diante das investigações conduzidas pela corporação. Ele reafirmou o apoio a Andrei Rodrigues e garantiu que a PF seguirá trabalhando dentro da lei, sem se deixar abalar por acusações que, segundo Murad, não encontram respaldo nem na sociedade nem na imprensa.
0: E, Pedro, qual foi a reação da corporação da PF a essa decisão de afastamento do Andrei Rodrigues?
1: Pois é, Bianca, o caso provocou forte reação dentro da própria corporação. 11 diretores da Polícia Federal assinaram uma nota pública em defesa de Andrei Rodrigues e do diretor de inteligência, Leandro Almada. No texto, eles classificam as críticas contra a dupla como ataques injustificados, motivados por interesses político-eleitorais e afirmam que a trajetória dos dois dirigentes é marcada por atuação técnica e isenta. Os diretores também rejeitam qualquer tentativa de associar a Polícia Federal a uma conduta não republicana. Como forma de protesto, colocaram seus cargos à disposição do diretor interino da corporação, William Murad, em uma demonstração coletiva de apoio à equipe afastada.
0: Pois é, o mundo jurídico também se manifestou em relação a essa decisão. Para a gente encerrar, Pedro, conta para a gente qual foi a reação dos ex-integrantes do STF.
1: Então, 13 ex-ministros da corte, entre eles nomes que passaram pela presidência do tribunal, enviaram carta a Fachin pedindo a convocação urgente de uma sessão pública do plenário. Segundo o documento, o objetivo é que o colegiado determine uma apuração imediata e rigorosa dos fatos que, na avaliação do grupo, comprometem o prestígio do Supremo, a confiança da população e até a estabilidade das instituições democráticas. Os signatários definem o momento como a crise mais aguda da história da corte, mas não citam nomes de ministros em exercício. Bianca, é com você.
0: Muito obrigada pelas informações, Pedro. Agora são 6h37.
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0: 26.
1: Os candidatos à presidência da República reservaram o dia para falar com veículos de imprensa. E o Gésio Passos acompanhou essas declarações, ele está aqui no estúdio e vai contar para a gente como foi a agenda dos presidenciáveis. Oi, Gésio, boa noite.
2: Boa noite, Bianca. Boa noite, ouvintes. Olha, Bianca, vamos começar com Rui Costa Pimenta, do PCO, que participou de programa na rádio Causa Operária e concedeu entrevista ao jornalista Leandro Fontes. Na verdade, vai conceder essa entrevista ainda hoje à noite. O candidato analisou o cenário de crise do judiciário. Samara Martins, do Unidade Popular, participa também agora à noite de caminhada na rodoviária de Brasília. Hoje à tarde, Samara foi sabatinada pelo Correio Brasiliense e comentou a perda de recursos do orçamento da saúde.
3: O SUS perdeu recursos nesses últimos 10 anos, que chega a mais de 60%. Mas não porque o Brasil não tem dinheiro, mas porque metade desse orçamento é destinado para o pagamento da dívida pública, que é o que a gente tem chamado de bolsa banqueiro. Então vai 1,8 trilhão desse nosso orçamento riquíssimo para poder pagar os juros e as amortizações da dívida pública, que é uma das nossas propostas centrais, que é que a gente faça uma auditoria cidadã da dívida, que a gente suspenda o pagamento da dívida pública.
2: Clariana Barão, do Democracia Cristã, concedeu entrevistas também para a imprensa. A candidata defendeu novas medidas para combater o feminicídio, como a criação de um centro integrado de atendimento à mulher para encorajar as denúncias e oferecer acolhimento pela polícia e pela assistência social. Renan Santos, do Missão, falou para outros veículos. O candidato reclamou de benefícios setoriais concedidos pela reforma tributária que teriam levado a um aumento da alíquota prevista. Jarretes Dias, do PSTU, teve agenda no interior de São Paulo e agora à noite participa de atividades em São Bernardo do Campo. Durante o evento, mais cedo, o candidato defendeu a reindustrialização do país a partir da estatização de empresas privatizadas.
4: A gente precisa retomar as empresas que foram entregues ao grande capital a preço de banana, como a CSN, a Companhia Siderúrgica Nacional, como a Vale. A Vale foi 3,3 trilhões de reais. Ano passado, o lucro líquido da Vale foi de 13 trilhões de reais, mais de 4 vezes superior ao valor que ela foi entregue para o grande capital. A gente vai ter que reestatizar o setor de energia, por exemplo, a Eletrobras, a gente vai ter que reestatizar todos esses setores.
2: Ronaldo Caiado, do PSD, visitou as instalações do Laboratório Sirius, em Campinas, em São Paulo. O candidato afirmou que o Brasil precisa de uma reforma moral para combater a corrupção e preservar as instituições. Já Augusto Cury, do Avante, foi também entrevistado por veículos de imprensa. Romeu Zema, do Novo, participa de reunião na Associação Brasileira de Emissoras de Rádio e TV. Wilson Grazi, do Democrata, concedeu entrevista ao jornalista Lucas França e defendeu tratamentos estéticos para toda a população.
5: A minha proposta com meu Botox e Minha Vida é uma injeção de autoestima nas mulheres de baixa renda. Eu não entendo por que tanta crítica. E outra, é um projeto barato. A minha proposta é tirar dinheiro de dois lugares. Ou nós vamos tirar esse dinheiro dos políticos, que ganham bilhões, né? Ou nós vamos tirar dele, do fundo eleitoral, ou nós vamos pegar um pouquinho dos impostos dos cosméticos, né? E a gente vai fazer uma rede pública de aplicação de Botox simples, barato e eficaz.
2: Edmilson Costa, do PCB, cumpriu a agenda como secretário-geral de seu partido em Portugal. O presidente Lula, do PT, e o candidato Flávio Bolsonaro, do PL, não tiveram agendas públicas nessa terça-feira, Bianca.
1: Obrigada, Gésio. São 6h41, a gente continua com esse assunto eleições. A Meta, empresa de tecnologia, dona do Facebook, Instagram e WhatsApp, entregou ao Tribunal Superior Eleitoral um plano para as eleições 2026, com medidas voltadas para a comunicação no período, como o combate à desinformação, à violência e a conteúdos nocivos, além de regras para a publicidade política e para conteúdos gerados ou modificados por inteligência artificial. A Carolina Pessoa chega ao vivo com mais detalhes para a gente. Oi, Carol, boa noite.
0: Olá, Bianca. Boa noite para você, boa noite para todos. Isso mesmo, na avaliação da meta, 5 áreas são consideradas críticas nesse período. Discurso hostil, desinformação, ameaças, riscos cívicos e discurso violento. O plano apresentado prevê a remoção de conteúdo nocivo, medidas de transparência relacionadas à publicidade política, proibição de anúncios políticos no WhatsApp e regras para o uso responsável de inteligência artificial generativa. O documento também contempla a proteção de dados pessoais em anúncios eleitorais, canais para denúncias e cumprimento de ordens judiciais. Já em relação às fake news, a meta prevê o uso de rótulos e informações de contexto, além de medidas para diminuir a distribuição desses conteúdos. A empresa também vai restringir anúncios que desencorajem a participação eleitoral. A política de moderação apresentada ao TSE ainda estabelece a remoção de conteúdos desumanizadores, de alegações com imoralidade ou criminalidade grave e de insultos dirigidos a pessoas com base em características protegidas. A medida inclui estereótipos prejudiciais, como comparações que desumanizam grupos historicamente usadas para ataques, intimidação e exclusão, muitas vezes associados à violência fora das plataformas. Também estão sujeitos à remoção insultos graves, expressões de desprezo ou nojo, palavrões e apelos à exclusão ou segregação. São ainda proibidos conteúdos de incitação à violência, como ameaças graves ou incitação de atos violentos contra a integridade física de membros e servidores da Justiça Eleitoral e do Ministério Público Eleitoral, apelos à violência eleitoral e aqueles que tenham como objetivo restringir o exercício de poderes constitucionais e discursos de ódio. Além disso, podem ser suspensos conteúdos e contas que incentivem condutas antidemocráticas e a divulgação ou compartilhamento de fatos falsos contra a integridade do processo eleitoral. Voltamos com você, Bianca.
1: Muito obrigada, Carol. 6h44. Vamos mudar de assunto, porque tem mais um caso envolvendo um policial militar suspeito de assassinar a própria esposa. Vinícius Costa Silva foi preso ontem pela morte de Larissa da Cruz Morata. A audiência de custódia aconteceu hoje e a repórter Sara Quines vai trazer mais informações ao vivo, direto da capital paulista. Boa noite, Sara.
6: Boa noite, Bianca, ouvintes. A técnica de radiologia Larissa da Cruz Morata, de 29 anos, foi encontrada morta no último domingo com um tiro na cabeça na casa onde morava com o marido, o PM Vinícius Costa Silva. Ele chamou a polícia e disse às autoridades que encontrou a esposa morta ao acordar. O filho de 2 anos do casal também estava na casa. Em nota, a Secretaria Estadual de Segurança Pública de São Paulo informou que o marido da vítima teve a prisão temporária decretada na tarde de ontem, após a investigação apontar indícios de possível infração penal, considerando a dinâmica dos fatos e elementos identificados. O suspeito foi encaminhado ao presídio militar Romão Gomes, na capital paulista. Ele passou por audiência de custódia na manhã de hoje e a prisão foi mantida. O caso foi registrado como morte suspeita, a princípio, e as autoridades policiais aguardam os resultados de exames de resíduos nas mãos da vítima e do marido, dos balísticos feitos na arma apreendida e das análises da perícia no local. O pai de Larissa, Edson Morata, disse que a filha queria terminar o relacionamento com Vinícius e que havia avisado a avó que iria se separar minutos antes da morte.
7: Ela conversava muito com a minha mãe. Aí minha mãe estava tudo ali, minha mãe passou por delegada. Ela ligou falando que ia se separar. O moleque dela era tudo para ela, ela era uma super mãe. Ele que era possessivo. Ela era formada em radiologista, ela trabalhava certinho, ele fez ela sair do serviço, tudo. A gente falou, Larissa, você ganha bem, você está formada, não faz isso. Mas ela fazia tudo o que ele queria. A gente respeitava.
6: Em nota, os advogados de Vinícius Costa Silva informaram que apresentaram novos elementos à Polícia Civil, com mensagens e áudios mandados por Larissa para Tamires, irmã do suspeito, em que a vítima relataria intenso sofrimento emocional e vontade de atentar contra a própria vida. Além disso, a defesa afirmou que a irmã do acusado estava na residência no momento dos fatos e que já prestou depoimento à polícia. Nos primeiros 7 meses deste ano, foram registrados 848 casos de feminicídio no país. O assassinato de uma mulher motivado pelo fato de ela ser mulher é crime hediondo no Brasil, com pena prevista de 20 a 40 anos de reclusão. Mulheres vítimas de violência doméstica podem ligar para o número 180, que é a central de atendimento à mulher, e em casos de emergência, acionar a Polícia Militar pelo número 190. Volto com você, Bianca.
1: Vamos seguir acompanhando esse caso, tá bom, Sara? Obrigada pela sua participação. 6:47 no horário de Brasília. Você vai ouvir daqui a pouco.
8: A Anvisa aprova novo medicamento para prevenir crises de enxaqueca.
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1: Chegou a hora do nosso destaque internacional. O Reino Unido anunciou hoje sanções inéditas contra assentamentos israelenses. Outros 11 países acompanharam a decisão, que vem em resposta à retaliação aos assentamentos judaicos na Cisjordânia. William Martins chega com as informações.
10: O Reino Unido anunciou hoje sanções a assentamentos de Israel no território palestino da Cisjordânia. A decisão tem o objetivo de chamar a atenção para a importância do Estado palestino e pressionar o governo israelense para adotar uma solução pacífica para a região. Com as sanções sobre os assentamentos judaicos na Cisjordânia, o Reino Unido proibiu a importação de produtos provenientes dessas ocupações, como azeite de oliva, especiarias, vinho e tâmaras. França e mais 10 países também acompanharam a decisão. A medida surge como um gesto renovado de apoio à solução de dois estados. Em resposta, o presidente de Israel, Isaac Herzog, afirmou que se isso for levado adiante, será um grande erro e uma atitude que ficará do lado errado da história. Dois ministros israelenses também se posicionaram contra e anunciaram o fechamento do consulado do Reino Unido em Jerusalém. Diversos países consideram os assentamentos israelenses na Cisjordânia ilegais. A ocupação conta com 150 conjuntos residenciais que Israel tem ampliado há décadas na região. A ONU considera essa área como parte de um Estado árabe, mas hoje ela é militarmente controlada por Israel.
1: 6:49, voltamos às notícias nacionais. O Brasil reduziu a diferença em relação a países ricos no desempenho escolar. Em 20 anos, a aprendizagem evoluiu em matemática, ciências e leitura. Sayonara Moreno.
11: Quando o assunto é aprendizado em matemática, leitura e ciências, a educação brasileira está abaixo da média dos países da OCDE, Organização para a Cooperação e Desenvolvimento Econômico. É o que aponta o resultado do PISA, o Programa Internacional de Avaliação de Estudantes, aplicado a cada 3 anos pela OCDE e divulgado nesta terça-feira. Apesar de abaixo da média dos países desenvolvidos, a educação brasileira reduziu a diferença que mantinha em relação a eles. Segundo os resultados de 2025, o Brasil teve 408 pontos em leitura, enquanto a média dos países da OCDE foi de 466. Brasil teve 377 em matemática, diante dos 469 da média dos demais, e em ciências foram 409 pontos do Brasil, enquanto a média da OCDE foi de 486. No levantamento global, a China lidera a pontuação em matemática e ciências. Em leitura, fica em segundo lugar. Na avaliação do professor da Faculdade de Educação da Universidade de São Paulo, Daniel Cara, isso reflete a ideia de que é preciso que o padrão educacional dos países avaliados esteja amparado por um processo de desenvolvimento econômico.
12: É preciso compreender que a política educacional precisa ser vinculada e analisada no conjunto de outras políticas, em especial da política econômica. Infelizmente, o Brasil está estagnado. Nossos grandes saltos educacionais ocorreram ali por volta de 2007 a 2010. O Brasil teve uma taxa de crescimento que nós chamamos de taxa de crescimento chinesa. 2010 foi mais de 7% do PIB. Fica reforçado o argumento. A educação, ela tem um vínculo e uma interação muito sensível à situação da renda familiar, do desenvolvimento econômico, do processo de industrialização.
11: Apesar da estagnação mencionada, os dados referentes ao período acumulado entre 2006 e 2025, a distância entre o Brasil e os demais da OCDE diminuiu. A maior evolução foi na matemática, quando a diferença era de 131 e agora passou para 92 pontos. Com informações da Agência Brasil, da Rádio Nacional em Brasília, Sayonara Moreno.
1: 6:51. Hoje é o Dia da Amazônia e nesta data, quatro novas reservas de desenvolvimento sustentável foram criadas no estado do Amazonas. Juntas, elas somam quase 670 mil hectares. Gésio Passos está de volta com as informações. Gésio.
2: Olha, Bianca, olha, só para você ver, essas quatro reservas, né, buscam proteger a biodiversidade

0: necessidade e o modo de vida das populações locais. Além disso, esse tipo de categoria de proteção permite o uso sustentável dos recursos naturais pelos moradores. As reservas de Tupana e Igapó-Açu 1 e 2 e as reservas de Canaã e Mirari ficam na região de influência da BR-319, no sul do Amazonas. Também durante o evento, com o presidente da República, foi assinada a ampliação do Parque Nacional das Sete Cidades no Piauí, em quase 7.200 hectares, totalizando agora aproximadamente 13.500 hectares. O Serviço Florestal Brasileiro também assinou contratos de concessão florestal de duas unidades de manejo da Floresta Nacional de Humaitá, também no Amazonas, pelo prazo de 40 anos. Os contratos prevêem R$ 240 milhões em investimentos ao longo da vigência, além de permitir a extração legal de mais de 2 milhões de metros cúbicos de madeira e a geração de quase 1.000 empregos diretos e indiretos. É com você, Bianca.
1: Obrigada, Gésio, e viva a nossa Amazônia. 6h53. Agora saúde. Uma nova esperança para quem convive com crises de enxaqueca. A Anvisa liberou um medicamento que age bloqueando uma via ligada à dor e à inflamação. Quem detalha é a Tatiana Alves.
2: A Agência Nacional de Vigilância Sanitária aprovou nesta terça-feira o registro do medicamento Aqipta, indicado para adultos que sofrem com pelo menos 4 episódios de enxaqueca por mês. O remédio, cujo princípio ativo é o atogepanto, age ao bloquear uma das vias responsáveis pela transmissão da dor e pelos mecanismos da doença. Com isso, ajuda a evitar o surgimento das crises antes que elas comecem. De acordo com estudos apresentados durante o desenvolvimento do medicamento, o tratamento reduziu de forma significativa a quantidade de dias com enxaqueca ao longo do mês, quando comparado ao placebo. Os resultados foram observados tanto em pacientes com enxaqueca episódica quanto naqueles que convivem com a forma crônica da doença. A enxaqueca é considerada uma condição neurológica incapacitante. Ela provoca dores de cabeça recorrentes, de intensidade moderada a forte, e costuma vir acompanhada de sintomas como enjoo, vômitos e sensibilidade à luz e aos sons. A estimativa é que o problema afete cerca de 15% da população mundial e tenha impacto direto na qualidade de vida dos pacientes. Da Rádio Nacional, no Rio de Janeiro, Tatiana Alves.
1: 6h55, hoje a Anvisa também aprovou 2 registros de canetas injetáveis genéricas para o tratamento do diabetes tipo 2 e da obesidade. Quem tem mais detalhes ao vivo é o Osama El Gauri, que está aqui no estúdio com a gente. Boa noite, Osama.
3: Boa noite, Bianca. Boa noite, ouvintes. Olha, Bianca, as autorizações para a farmacêutica brasileira EMS foram publicadas no Diário Oficial da União desta terça-feira, 8 de setembro. Segundo a Anvisa, os 2 medicamentos são genéricos da liraglutida, o mesmo princípio ativo das canetas Saxenda e Victoza da Novo Nordisk. Os novos registros foram concedidos com base no Olire, indicado para o tratamento da obesidade, e do Lirux, indicado para diabetes tipo 2, ambos também da própria EMS. E como os 2 injetáveis agora foram registrados como genéricos, o preço pode ser pelo menos 35% menor que uma caneta de marca como a Saxenda ou a Victoza, conforme determina aí a lei dos genéricos. A aprovação dos registros pela Anvisa não significa que os produtos estarão imediatamente disponíveis nas farmácias. A farmacêutica EMS ainda precisa definir os preços de venda, as datas de lançamento dessas canetas genéricas da liraglutida. Bianca?
1: Tá bom, Osama. Obrigada. 6h56 pelo horário de Brasília. Falamos agora sobre os riscos do cigarro eletrônico. O Instituto Nacional do Câncer alerta que esses dispositivos, que contêm substâncias tóxicas, podem causar câncer, doenças respiratórias e cardiovasculares. A reportagem é de Gabriel Nascimento, da Rádio Cultura FM de Belém, uma emissora da Rede Nacional de Comunicação Pública.
4: De acordo com dados do IBGE, o consumo de cigarros eletrônicos cresceu mais de 50% entre estudantes de 13 a 17 anos, um problema de saúde pública que causa severos danos ao desenvolvimento de adolescentes. A experimentação do cigarro eletrônico passou de 16,8% em 2019 para 29,6% em 2024. André Esquilo, epidemiologista da Divisão do Tabagismo do Instituto Nacional do Câncer, o INCA, fala sobre os danos que o fumo causa.
5: Eles causam, sim, danos cardiovasculares, danos pulmonares, né, disfunção metabólica. Tem vários efeitos, inclusive, desfechos materno-infantis, né, como parto prematuro, baixo peso ao nascer, que aproxima esse produto, esses produtos, dos danos à saúde que a gente tem com os cigarros convencionais.
4: Doenças cardiovasculares, pulmonares, pneumonia e AVCs, em muitos casos, estão relacionados ao uso frequente de cigarros. O tabagismo é um vício que muitos carregam desde a juventude até a terceira idade. Mas mesmo que a pessoa comece com esse hábito muito nova e depois dos 60, por exemplo, ela pare de fumar, ela ainda assim terá muitos benefícios. Valquíria Bastos, aposentada de 72 anos que parou de fumar há 2 décadas, fala sobre as consequências que sofreu por conta do tabagismo.
6: Foi descoberto 2 tumores no pulmão e no mediastino. Se eu soubesse de tudo na época que eu comecei a fumar, acredito que eu nem teria começado.
4: Parar de fumar é possível e o fumante não precisa enfrentar esse processo sozinho. O SUS oferece tratamento gratuito para quem deseja abandonar o tabagismo, com acompanhamento profissional e, quando necessário, medicamentos. Da Rádio Cultura FM de Belém, Gabriel Nascimento para a Rádio Nacional.
1: 6h59, o Repórter Nacional fica por aqui com trabalhos técnicos de Sanderson Freitas. Nos siga pelo Instagram, @RadioNacionalNoticias. Uma ótima noite para você. Tchau, tchau.
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9: Em Brasília, 19 horas.
8: 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As notícias do governo federal que movimentaram o país no dia de hoje.
10: Olá, boa noite.
9: Boa noite para você que nos acompanha em todo o país.
10: Terça-feira, 8 de setembro de 2026.
9: Vamos aos destaques do dia.
10: Proteção da biodiversidade.
9: Novas unidades de conservação ambiental são criadas no Amazonas e no Piauí.
10: Decretos também formalizam concessões para manejo florestal sustentável.
9: Doenças raras. 65 em cada 100 mil brasileiros convivem com alguma condição de saúde incomum.
10: O Sistema Único de Saúde acolhe pacientes, realiza o diagnóstico e realiza acompanhamento multidisciplinar.
9: Quem fala sobre o assunto é Natan Monsores, coordenador de doenças raras do Ministério da Saúde.
11: Em sua maioria, essas doenças são doenças de origem genética e afetam predominantemente crianças, mas também podem acontecer em adultos, em pessoas idosas.
10: Semana da Pátria.
9: Brasil celebra os 204 anos da independência.
10: E você vai conhecer alguns dos heróis que ajudaram a construir a nação brasileira, em reportagem especial de Luana Karen.
12: A praça que abriga os 3 poderes da República em Brasília também guarda a memória daqueles que se dedicaram a um ideal de nação. O livro de aço reúne os nomes dos heróis brasileiros oficialmente reconhecidos.
9: Hoje, na apresentação da Voz do Brasil, eu, Mariana Jungmann e Luciano Seixas.
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9: Novas unidades de conservação ambiental foram criadas a partir de decretos assinados hoje.
10: As medidas também criam e ampliam reservas de desenvolvimento sustentável e parques nacionais.
9: As ações marcaram as celebrações pelo Dia da Amazônia, comemorado no último dia 5.
13: Em comemoração ao Dia da Amazônia, celebrado em 5 de setembro, foram criadas 4 reservas de desenvolvimento sustentável no Amazonas.

0: As unidades ficam na região de influência da BR-319, no sul do estado, e somam cerca de 669 mil hectares. O ministro do Meio Ambiente e Mudança do Clima, João Paulo Capobianco, disse que é preciso agir de forma preventiva diante das mudanças provocadas pela pavimentação de rodovias.
1: A presença do estado precisa se antecipar às pressões decorrentes da ampliação do acesso, pois os anúncios de abertura ou de asfaltamento estimulam a ocupação desenfreada, a grilagem de terra e a invasão, impactando negativamente, de forma irreversível, populações e o meio ambiente.
0: Foi anunciada também a ampliação em mais de 7 mil hectares do Parque Nacional de Sete Cidades, no Piauí. A medida tem o potencial de proteger espécies ameaçadas e de favorecer o turismo no parque. Em outra ação, o Banco Nacional de Desenvolvimento Econômico e Social, BNDES, destinou recursos para restauração ecológica de mais de 10 mil hectares na área de proteção ambiental do Xingu, no Pará. Também foram destinados recursos do Fundo Amazônia ao projeto Naturezas Quilombolas, para apoio à gestão territorial de comunidades quilombolas na Amazônia Legal. O BNDES ainda divulgou o resultado do edital para projetos de restauração e fortalecimento da Bacia do Xingu, em Mato Grosso. A diretora socioambiental do BNDES, Tereza Campelo, destacou a importância da recuperação da floresta.
2: A restauração da floresta é absolutamente fundamental, não só para proteger esse território, para garantir emprego e renda, para garantir que a Amazônia não chegue naquele ponto de não retorno.
0: Também em comemoração ao Dia da Amazônia, o Serviço Florestal Brasileiro assinou contratos de concessão das unidades de manejo florestal 2 e 3 da Floresta Nacional de Humaitá, no Amazonas. Os contratos terão duração de 40 anos e abrangem 162 mil hectares. Reportagem Luana Karen.
3: Mais de 1000 acidentes de trânsito foram registrados nas rodovias federais durante o feriadão da Independência, com 66 mortes.
4: Os números foram divulgados pela Polícia Rodoviária Federal.
3: O foco da fiscalização este ano foi o uso de álcool pelos motoristas. Mais de 900 pessoas foram autuadas por embriaguez ao volante.
5: De olho nos motoristas que insistem em beber e dirigir, a Polícia Rodoviária Federal encerrou mais uma operação de fiscalização entre a sexta-feira, dia 4, e a segunda-feira, 7 de setembro. A Operação Independência foi a primeira ocorrida depois que o CONTRAN, Conselho Nacional de Trânsito, definiu novas regras na fiscalização de alcoolemia. Agora, a Lei Seca passa a prever um pré-teste ou teste passivo. Somente se for detectado algum indício de embriaguez neste teste inicial, é que o condutor será encaminhado ao uso do bafômetro. A prática já é adotada pelos agentes da Polícia Rodoviária Federal, como destaca o coordenador-geral de comunicação institucional da PRF, Matheus de Paula.
6: O foco deste ano foi a questão da mistura álcool e direção. Na verdade, essa já é uma fiscalização que a PRF faz constantemente nesse feriado. Foram cerca de 54 mil testes de alcoolemia realizados em todo o Brasil, onde nós autuamos 993 motoristas por embriaguez ao volante.
5: Ao todo, os agentes registraram 1.031 sinistros de trânsito, com 66 mortos e 1.074 feridos. Mais de 24 mil veículos foram flagrados com a velocidade acima do permitido, 5.404 motoristas foram autuados por ultrapassagens irregulares, 2.610 por não utilizarem o cinto de segurança e 461 por transportarem crianças fora das cadeirinhas. Reportagem Graziele Bezerra.
4: Pessoas que vivem com doenças raras são acolhidas no Sistema Único de Saúde por um protocolo que já existe há mais de 10 anos.
3: É a Política Nacional de Atenção Integral às Pessoas com Doenças Raras. Ela estabelece procedimentos para diagnósticos, tratamentos e melhoria da qualidade de vida dos pacientes.
4: Nós conversamos com o coordenador de doenças raras do Ministério da Saúde, Natan Mundi.

0: professores sobre a política e a assistência prestada pelo SUS para quem vive com condições incomuns e de difícil identificação. Acompanhe. Olá, doutor Natan Monsores, um prazer ter o senhor com a gente aqui na Voz do Brasil para a gente falar sobre doenças raras, né? Eu queria que o senhor começasse, então, dizendo aí para o nosso ouvinte, o nosso espectador, o que define uma doença como rara e se há alguma estimativa de quantas pessoas existem hoje no Brasil com esse tipo de doença.
1: Doença rara para o Ministério da Saúde é um tema de bastante relevância. Primeiro aqui, né, agradecer pelo convite e desejar aí para todos os ouvintes também um excelente dia. Mas vamos lá, para o Ministério da Saúde, doença rara é aquela que acomete, né, 65 pessoas a cada 100 mil brasileiros. Em sua maioria, essas doenças são doenças de origem genética que afetam predominantemente crianças, mas também podem acontecer, né, em adultos, em pessoas idosas, de acordo com a natureza da própria doença. As estimativas globais que a gente tem para esse grupo de condições é de que entre 2,5%, 3% a 6% de toda a população do planeta seja afetada em algum momento por alguma dessas doenças raras. Então, essa estimativa ela acaba se replicando aqui no Brasil também, tá? Então, é essa faixa. São muitos milhões de brasileiros. Precisar o número é sempre muito difícil, tá? Porque cada doença traz a sua contribuição numérica para o escopo brasileiro. E as doenças que acontecem aqui no Brasil não necessariamente replicam o que acontece em outros lugares do mundo. Mas nesse momento a gente tem trabalhado bastante em melhorar essas estatísticas.
2: Existe hoje uma política nacional de atenção integral às pessoas com doenças raras, né? Como é que essa política estabelece o acolhimento, o encaminhamento para pessoas com doenças raras no SUS, coordenador? Existe alguma diferença em relação ao acompanhamento de uma doença comum?
1: Existem algumas diferenças importantes, sim. Então, um percentual das crianças, né, identificadas com doenças raras vem de uma ação que existe há quase 20 anos aqui no Ministério da Saúde, na verdade há mais de 20 anos aqui, que é o Programa Nacional de Triagem Neonatal. É o famoso teste do pezinho, né, no qual é coletada, né, algumas gotinhas de sangue, né, do pé do bebê para fazer uma série de exames e depois, né, essas crianças serão acolhidas pelo sistema de saúde. Então, por exemplo, essa é uma grande porta de entrada que a gente tem. As outras portas de entrada são os serviços de referência em doenças raras. Hoje são mais de 50 serviços no Brasil. Boa parte deles está associada a hospitais universitários. E esses serviços, eles recebem a chancela, a orientação da rede de atenção à saúde do Estado para que os casos, né, suspeitos de doenças raras sejam encaminhados para lá. Esses serviços hoje, eles contam com um exame genômico, por exemplo, que é o sequenciamento de epigoma, que ajuda a diagnosticar essas crianças, essas pessoas, né, para que elas consigam alcançar o diagnóstico necessário.
0: Então, eu suponho que quando o médico, ali nos primeiros momentos, né, de acompanhamento do bebê, identifica que ele tem alguma condição e outras doenças mais comuns são descartadas, ele encaminha, então, a família para procurar esse serviço de referência, que o senhor disse que geralmente está nos hospitais universitários, né?
1: Isso. O fluxo estabelecido pelos estados geralmente é o seguinte, né? A atenção primária, os postos de saúde, as unidades básicas de saúde, as emergências, né? Algumas dessas crianças e adultos acabam, né, sendo identificados, né, em situações de alguma gravidade já. Essas pessoas são encaminhadas, né, pela regulação, que é uma área, né, da Secretaria de Saúde que estabelece filas, vagas, processos de atendimento. A regulação encaminha esses pacientes para esses serviços ultra especializados e lá nesse serviço o paciente vai ter contato com geneticista, com nutricionista, com uma equipe multiprofissional que vai tentar acolher as suas necessidades. Então, o fluxo de modo geral é esse. Mas para algumas doenças, não necessariamente o lugar de atendimento é um serviço de referência em doença rara. Então, muitos pediatras, muitos neurologistas, muitos endocrinologistas também, né, conseguem conduzir o manejo, né, o atendimento dessas doenças.
2: Coordenador, nós temos aqui uma pergunta do Marco Aurélio Cardoso. Ele é presidente de uma associação de familiares e pessoas com síndrome de Prader-Willi, uma doença rara que, entre outras coisas, causa hiperfagia, ou seja, fome acima do normal e, consequentemente, obesidade. Ele

0: Menciona outro sintoma da doença e faz uma pergunta. Vamos ouvir.
1: A hipotonia neonatal é o principal sinal de alerta da síndrome de Prader-Willi, logo ao nascimento. Sabendo disso, a SPDA Brasil uniu mais de 10 associações de síndromes raras que compartilham esse mesmo sintoma. Como o Ministério da Saúde pode colaborar conosco para divulgar uma diretriz ou fluxo de orientação para os profissionais da rede pública de saúde, ajudando a encurtar a jornada dessas famílias em busca de um diagnóstico precoce?
2: Vou responder aqui essa pergunta maravilhosa e dar uma oportunidade da gente entender como é que a rede funciona. A Prader-Willi, né, um quadro sindrômico, é muito caracterizado por essa questão da hipotonia e da dificuldade, por exemplo, do bebê em fazer a sucção, né, do peito da mãe, né, o aleitamento materno, ele fica prejudicado. E logo do início, essa criança tem dificuldades com ganho de peso. Então, olha como é que é importante a gente ter um instrumento da atenção primária, né, para poder acompanhar isso. Hoje o Brasil disponibiliza para as famílias a caderneta da criança, que é um instrumento, né, usado pela equipe de saúde da atenção primária, né, do postinho, da unidade básica de saúde, para poder acompanhar o desenvolvimento dessa criança. Então, se o profissional da atenção primária ele consegue, né, preencher adequadamente essa caderneta da criança, boa parte desse processo de suspeita, né, de que alguma doença rara, né, esteja ocorrendo naquela situação, ela começa a ser levantada. Para além disso, né, se essa oportunidade de identificar a doença, né, no início da sua apresentação aconteça, tem outros marcos de crescimento, outros marcos de desenvolvimento que a gente pode utilizar como rede de saúde, né? A baixa estatura, por exemplo, né, essas crianças costumam ter, né, algum grau de deficiência de hormônio do crescimento, costumam ter algumas alterações no desenvolvimento motor, algum grau de deficiência cognitiva também, né, instalada, além da compulsividade alimentar, né, que foi falada aí. Hoje, dentro do Sistema Único de Saúde, como é que funcionaria esse processo para melhorar o acolhimento, né? É o desenvolvimento do que a gente chama de linha de cuidado. O Ministério da Saúde, nos últimos meses, tem elaborado algumas linhas de cuidado e tem disponibilizado isso para a população, né, para os profissionais de saúde também, no sentido de dar as orientações adequadas. Nesse momento, a gente está desenvolvendo uma de doenças neuromusculares, né, que não é bem o quadro aí de Prader-Willi, mas esse desenvolvimento está permitindo a gente, né, criar marcos também para outras condições que vão ter, né, situações semelhantes, que vão precisar, né, de manejo endocrinológico, de suporte nutricional, de orientação psicológica e comportamental, de apoio educacional. Então, a linha de cuidado é o melhor instrumento que a gente tem na ausência, por exemplo, de medicamentos específicos. No caso de Prader-Willi, né, há uma deficiência de hormônio de crescimento que costuma ser debatida também entre profissionais para ajudar a conduzir, a manejar a situação. Mas, né, na ausência de um protocolo ou na ausência de uma orientação específica de cuidado, a recomendação do Ministério da Saúde é procurar, né, que esse pai, que essa mãe, que essa família procure um serviço de referência em doenças raras.
3: Para a gente concluir, então, doutor Natan, quando o senhor mencionou aí, às vezes, a ausência de uma medicação específica para tratar aquela doença, né, que possa servir de cura ou mesmo de tratamento, mas as pessoas encontram outros tratamentos para os sintomas e também tratamento psicossocial pelo próprio SUS, né, inclusive para as famílias.
2: Isso. Recentemente, o Ministério da Saúde anunciou uma iniciativa muito bacana para as mães cuidadoras de apoio psicológico, né? Então, no sentido de acolher essas mães, porque, né, o dia a dia, né, do cuidado, ele é uma sobrecarga, né, importante para a saúde mental dessas mães.
0: Muito bem, nós conversamos com o Natan Monsores, coordenador de doenças raras do Ministério da Saúde. Muito obrigado por sua entrevista aqui à Voz do Brasil.
2: Agradeço pela oportunidade e o Ministério da Saúde fica à disposição de vocês e dos ouvintes, né, para diálogo e esclarecimento.
3: Hoje, Hoje, 8 de setembro, é celebrado o Dia Mundial da Alfabetização.
0: A data criada pela Organização das Nações Unidas marca a importância desta etapa no desenvolvimento da cidadania de crianças, jovens, adultos e idosos.
3: E o Ministério da Educação ressalta o compromisso com o processo de alfabetização em todas as

0: idades.
1: A alfabetização é um direito fundamental em todas as idades. E para comemorar o dia em que ela é celebrada no mundo todo, o Ministério da Educação ressalta a importância dessa etapa. A qualquer tempo, jovens, adultos e idosos podem retomar os estudos e aprender habilidades que permitem compreender, produzir e utilizar conhecimentos em diferentes situações da vida social. O processo de alfabetização começa quando já se tem as habilidades de ler e de compreender textos curtos, de localizar informações e de escrever palavras. Como explica a secretária de Educação Básica do MEC, Kátia Schweikart, ele segue por toda a vida escolar do estudante, principalmente da criança.
2: A alfabetização começa lá atrás e que ela já pode ser trabalhada por meio das linguagens, por meio do contato com os livros, nos seus processos de aprendizagem. Os efeitos disso vão aparecer e certamente essa criança conseguirá se desenvolver.
1: O Dia Mundial da Alfabetização lembra a responsabilidade de professores, gestores públicos e redes de ensino como agentes nesse processo educacional. A alfabetização é um compromisso compartilhado entre municípios, estados, Distrito Federal e a União, conforme estabelece a Constituição Federal e a legislação educacional brasileira. Reportagem Léo Gomes.
3: Dicas do Enem.
4: Olá, meu nome é Isaac Leal e a minha pergunta é: como eu posso montar um cronograma de estudos?
5: Responde é a Randu Lemos, responsável pela coordenação de um cursinho popular.
6: No edital do Enem tem descritos todos os conteúdos que poderão cair na prova. Eu começaria estudando ele. Eu acredito que todas as matérias merecem atenção, até porque o Enem é uma prova que trabalha diferentes competências. Então, numa questão em que você está vendo matemática, pode ser que tenha uma pergunta sobre interpretação textual e vice-versa. Então, é importante que você tenha um conhecimento básico sobre todas as disciplinas. Tem pessoas que conseguem estudar 30 minutos no dia e conseguem se sair bem na prova, mas tem pessoas que precisam de mais tempo, uma, duas, três horas. A minha dica é que você respeite a sua disponibilidade. É importante que você se organize para estudar com mais antecedência possível. Revisar, responder questões, conversar com a sua rede de apoio e descansar.
5: É isso aí. As provas vão ser realizadas nos dias 8 e 15 de novembro. Se prepare e acompanhe as nossas dicas toda terça-feira aqui na Voz do Brasil e também na radiogov.ebc.com.br.
7: Personagens que marcaram a luta por um Brasil independente.
8: Na Semana da Pátria, vamos conhecer algumas figuras históricas.
7: Seus nomes estão marcados no Livro de Aço, que registra na memória nacional a trajetória dos chamados heróis da pátria.
9: A praça que abriga os três poderes da República em Brasília também guarda a memória daqueles que se dedicaram a um ideal de nação. No Panteão da Pátria, o Livro de Aço reúne os nomes de 49 dos 87 heróis brasileiros oficialmente reconhecidos. Quatro deles estão ligados à independência do Brasil. Joaquim José da Silva Xavier, o Tiradentes, inaugura o Livro de Aço. O historiador Rafael Leporassi explica por que Tiradentes se tornou um herói da pátria, mesmo tendo morrido 30 anos antes da independência do Brasil.
10: Ele fez parte de um movimento que visava a separação de Minas Gerais do Império Português. Para muitos historiadores, é um dos primeiros movimentos a trazer um ideal de fim do pacto colonial.
9: Tiradentes virou símbolo da Inconfidência Mineira. Quando a trama foi descoberta, acabou condenado à morte. Mas a Inconfidência deixou uma ideia que atravessaria décadas. Anos depois, esse projeto ganhou um articulador, o professor José Bonifácio de Andrada e Silva. Quando Portugal exigia que Dom Pedro retornasse, Bonifácio trabalhou para convencê-lo a permanecer no Brasil. O jornalista e escritor Laurentino Gomes detalha o projeto de Bonifácio.
11: Ele percebe que a única solução para a elite brasileira preservar os seus privilégios era manter o herdeiro da coroa de Portugal no trono e ir para uma via monárquica e não republicana.
9: A independência não foi fruto apenas do dia 7 de setembro. Depois que Dom Pedro decidiu ficar no Brasil, foram meses até o processo ser concretizado. Em 7 de setembro de 1822, durante uma viagem, recebeu cartas de sua esposa, Maria Leopoldina, e de José Bonifácio, que relatavam novas exigências de Lisboa. Do lugar onde estava, às margens do rio Ipiranga, Dom Pedro I decidiu proclamar a independência do Brasil.
0: O historiador Rafael de Porassi destaca que também foi pessoalmente interessante para Dom Pedro I romper com Portugal.
10: Ele voltando para Portugal seria um príncipe. No Brasil, ele seria alçado à condição de rei ou até de imperador, que foi o que aconteceu.
0: Após o grito do Ipiranga, houve resistência portuguesa e conflitos em diferentes regiões do país. E nesse cenário, na Bahia, surge mais uma personagem da história da independência, Maria Quitéria. Em 1822, ela fugiu de casa, se disfarçou de homem e entrou para o batalhão de voluntários do príncipe. Quando sua identidade foi descoberta, Maria Quitéria não foi expulsa. Depois da vitória, foi condecorada pelo próprio Dom Pedro I. Mas a heroína acabou esquecida pela sociedade. O jornalista Laurentino Gomes explica que a independência envolveu muitos brasileiros e brasileiras.
11: Na Bahia, no Piauí, no Ceará, nas regiões mais distantes, o Brasil inteiro se envolveu no processo de independência e sem essa luta, o Brasil hoje não existiria.
0: O Livro de Aço nasceu em 1989, com a inscrição de Tiradentes. Dom Pedro I entrou no livro 10 anos depois, em 1999. José Bonifácio foi inscrito em 2005 e Maria Quitéria em 2018. Tiradentes morreu antes da independência. José Bonifácio ajudou a construí-la politicamente. Dom Pedro proclamou a ruptura e Maria Quitéria pegou em armas para defendê-la. 4 personagens, 4 histórias e 4 maneiras diferentes de olhar para o nascimento do Brasil independente. Já,

0: Reportagem Luana Caro.
1: E essas foram as notícias do governo federal.
2: Uma realização da Secretaria de Comunicação Social da Presidência da República.
1: Com produção da empresa Brasil de Comunicação.
2: Fique agora com as notícias do Poder Judiciário e do Congresso Nacional. Boa noite.
1: Boa noite, até amanhã.
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4: Você vai ouvir agora notícias do Poder Judiciário.
5: Ministro Edson Fachin encerra o Encontro Nacional de Corregedores na sede do CNJ em Brasília.
6: O CNJ entende que defensoria pública habilitada durante prazo recursal tem direito à contagem em dobro desde a intimação.
5: Presidentes do TSE e da Câmara dos Deputados reforçam confiança na Justiça Eleitoral.
6: Boa noite, eu sou Leandro Bezerra.
5: E eu sou Walter Lima.
6: O presidente do Supremo Tribunal Federal e do Conselho Nacional de Justiça, ministro Edson Fachin, participou hoje do Encontro Nacional Integração de Boas Práticas, diálogos entre o CNJ e o Colégio de Corregedores e Corregedoras da Justiça do Brasil, na sede do CNJ em Brasília.
5: As corregedorias são responsáveis por orientar e fiscalizar o funcionamento dos tribunais e dos cartórios.
6: O evento promoveu a cooperação entre as instituições e o compartilhamento de experiências para melhorar os serviços prestados pelo Poder Judiciário.
5: Durante o encontro, o ministro Edson Fachin destacou a importância do diálogo e da atuação da justiça brasileira diante dos desafios atuais.
7: Os dias de hoje reclamam esse diálogo permanente, reclamam que tenhamos uma resposta à altura dos desafios. E eu estou plenamente convencido de que o Poder Judiciário brasileiro está à altura dos desafios que se lhes apresentam no momento contemporâneo. E a justiça brasileira não faltará à legalidade constitucional, por certo, por seus deveres que decorrem da própria Constituição.
6: Você ganhou uma ação na Justiça do Trabalho e, mesmo assim, não recebeu o seu dinheiro?
5: Para resolver esse tipo de situação e garantir que as decisões judiciais sejam cumpridas, a 16ª Semana Nacional da Execução Trabalhista entrará em ação entre 14 e 18 de setembro em todo o país.

0: país. Larissa Batista.
1: Com o slogan Seu Direito por Inteiro, a iniciativa é um esforço concentrado para localizar bens de devedores, incentivar acordos e dar mais celeridade ao pagamento dos créditos trabalhistas. Para se ter uma ideia, no ano passado, a campanha movimentou mais de 8 bilhões de reais em 5 dias de evento e promoveu mais de 94 mil audiências e cerca de 24 mil acordos entre trabalhadores e empresas. Quem quiser incluir um processo nesse mutirão pode pedir a inscrição na Vara do Trabalho, nos TRTs ou nos Centros de Conciliação da Justiça do Trabalho, onde o processo tramita. Para mais informações, acesse csjt.jus.br.
0: Presidentes do Tribunal Superior Eleitoral e da Câmara dos Deputados reforçam confiança na Justiça Eleitoral.
2: Pronunciamentos aconteceram na abertura da exposição O Caminho do Voto, na Câmara. Fábio Ruas.
3: O presidente do TSE, ministro Cássio Nunes Marques, disse que a exposição mostra que o caminho do voto vai muito além da cabine de votação. A Justiça Eleitoral percorre uma longa jornada de preparação, fiscalização e auditorias para garantir a segurança do processo eleitoral. Já o presidente da Câmara lembrou que o voto é o resultado de um processo amplo e aperfeiçoado ao longo do tempo. A mostra vai ficar disponível ao público até o próximo dia 21 de setembro.
0: Defensoria Pública habilitada durante o prazo para recurso tem direito à contagem em dobro, completo desde a intimação da sentença.
2: Essa conclusão é do Superior Tribunal de Justiça, o STJ. Fátima Uchoa.
4: Uma mulher foi condenada a pagar pensão alimentícia e procurou a Defensoria Pública do Paraná quando faltavam 2 dias úteis para o fim do prazo simples de 15 dias. O Tribunal Estadual não conheceu da apelação por considerá-la fora do prazo. Já a terceira turma do STJ a reconheceu como tempestiva, ou seja, dentro do prazo legal. Segundo a ministra relatora Nancy Andrighi, a aplicação do prazo em dobro não altera o dia inicial da contagem do prazo recursal, que permanece o mesmo, mas o que ocorre é apenas a ampliação do termo final e, no caso de apelação, dobra-se o prazo de 15 dias úteis. Assim, o Tribunal do Paraná deverá continuar com o julgamento.
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0: A você uma boa noite.
2: E até amanhã.
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7: Eu sou Paula Groba.
8: E eu sou Humberto Pinheiro.
7: E estes são os destaques de hoje do Jornal do Senado, que começa agora.
8: Avançam novas regras para proteger investidor de criptomoeda.
7: Senado aumenta a proteção para crianças vítimas de violência no exterior.
8: Reajustes da conta de luz podem ser limitados pela inflação.
7: Boa noite.
8: Boa noite.
7: Quem investe em criptomoedas e outros ativos virtuais poderá ter mais proteção contra o risco de perder dinheiro caso a empresa que administra os recursos tenha problemas financeiros.
8: A Comissão de Ciência e Tecnologia aprovou novas regras para separar o dinheiro dos clientes do patrimônio das empresas. Os detalhes com a repórter Patrícia Oliveira.
9: Se uma corretora tiver problemas financeiros, o dinheiro investido pelos clientes em ativos virtuais, como as criptomoedas, não deve ser usado para cobrir dívidas ou prejuízos da própria empresa. É o que estabelece um projeto aprovado na Comissão de Ciência e Tecnologia. O texto também prevê que essas plataformas tenham um capital mínimo para atuar no mercado, para reduzir o risco de quebrar dessas empresas e de perdas para os investidores, como explicou o relator da proposta, senador Carlos Portinho, do PL do Rio de Janeiro.
10: O Banco Central deverá estabelecer requisitos prudenciais mínimos de capital para funcionamento das corretoras e plataformas de investimento em ativos digitais.
9: O projeto também estabelece medidas para prevenir fraudes, lavagem de dinheiro e o uso de ativos virtuais para financiar organizações criminosas. A proposta segue para a análise da Comissão de Assuntos Econômicos.
7: E empresas podem receber incentivos para contratar

0: sociais com um parecer lido por Flávio Arns, do PSB do Paraná.
1: Para a criação de um regime positivo de inserção e manutenção profissional das mulheres em tratamento ou remissão do câncer de mama, possui valor social evidente. Além disso, é comprovado que se manter ocupado e produtivo representa um grande apoio psíquico aos pacientes de câncer ao obstar ou ao menos dificultar o advento de depressão que muitas vezes os acomete.
0: A certificação vai ser feita por uma comissão composta de representantes do governo, do setor privado e da sociedade civil.
2: O Senado aprovou uma proposta que aumenta a proteção para crianças vítimas de violência no exterior.
3: Se houver indícios de violência ou de outro crime, as autoridades brasileiras poderão deixar de determinar o retorno da criança ao país onde morava com o pai. Repórter Pedro Pincer.
4: A proposta permite às autoridades brasileiras deixar de determinar o retorno de crianças e adolescentes ao país onde moravam com o pai quando houver indícios de que eles ou a mãe brasileira foram vítimas de violência doméstica. A Convenção sobre os Aspectos Civis do Sequestro Internacional de Crianças determina, em regra, o retorno da criança ou do adolescente. A relatora, senadora Mara Gabrilli, do PSD de São Paulo, fez ajustes para dar mais clareza e segurança jurídica ao texto. Para ela, a principal inovação da proposta é reconhecer que a violência doméstica pode constituir risco suficiente para autorizar a autoridade brasileira a ignorar a regra de retorno da criança ou do adolescente ao país estrangeiro.
5: E a proposição, ela contribui para que a exceção de grave risco deixe de ser interpretada de modo restritivo, permitindo que situações de violência, ainda que contra a genitora, sejam juridicamente consideradas como fatores de risco à criança.
4: Como sofreu mudanças, o texto retorna à Câmara dos Deputados.
2: Migrantes, refugiados e pessoas sem nacionalidade reconhecida por nenhum país que chegarem ao Brasil poderão ter acesso a serviços de acolhimento do Sistema Único de Assistência Social.
3: É o que prevê um projeto que começa a ser analisado pelo Senado. A proposta busca garantir dignidade à pessoa que, muitas vezes, são obrigadas a deixar seus países por causa de guerras, fome ou perseguição. Repórter Alexandre Campos.
6: Pelo texto, o direito aos serviços de acolhimento será exercido sem a necessidade de apresentação de documento não exigido em lei, a inscrição no CPF e comprovantes de residência e de regularidade migratória. Autor do projeto, o senador Paulo Paim, do PT do Rio Grande do Sul, lembrou que muitos desses migrantes fogem de guerras, da fome ou de perseguição e, quando chegam ao Brasil, precisam de um acolhimento digno e continuado.
7: Mais do que atender situações emergenciais, queremos transformar o acolhimento em uma política permanente do Estado brasileiro. O projeto também ajuda a fortalecer a estrutura dos municípios, reduz a dependência de recursos internacionais e melhora as condições de atendimento. Isto é, política humanitária.
6: A proposta vai além ao garantir a unidade familiar para evitar que, a depender do encaminhamento dado no atendimento, pais e filhos acabem ficando separados. A comunicação entre os profissionais de assistência social e os migrantes deve contar com tradução e mediação intercultural, e os documentos de viagem e de identificação não poderão ser retidos.
2: Avançou no Senado o projeto que autoriza o porte de armas de fogo para membros da Defensoria Pública da União, dos Estados e do Distrito Federal.
3: Uma emenda estendeu o benefício a integrantes da Advocacia Geral da União e procuradores estaduais e distritais. Repórter Bruno Lourenço.
8: O projeto altera o Estatuto do Desarmamento para permitir que defensores públicos da União e dos Estados, além de membros da Advocacia Geral da União e procuradores dos Estados e do Distrito Federal, tenham direito ao porte de arma de fogo. O relator, senador Flávio Bolsonaro, do PL do Rio de Janeiro, ressaltou que esses profissionais lidam rotineiramente com situações perigosas.
9: Há, portanto, na atuação do defensor público, riscos de ameaças reais, violência física, retaliações de facções criminosas e de partes envolvidas em processos judiciais. Além da necessidade de visitas constantes a presídios, há disputas sensíveis de guardas de filhos ou posse de terra que tenham gerado hostilidade extrema das partes contrárias.
8: A proposta seguiu para a Comissão de Constituição e Justiça.
2: diminuir as filas do INSS é o objetivo da lei promulgada.

0: promulgada pelo Congresso Nacional nesta terça-feira. A norma reduz de 45 para 30 dias o prazo para um processo ser incluído no Programa de Gerenciamento de Benefícios, que abrange monitoramento especial e força-tarefa dos servidores. A nova legislação amplia ainda a finalidade do programa, que passa a incluir a análise de reconhecimento inicial de direitos, reavaliação e revisão de benefícios previdenciários e assistenciais.
1: No Congresso Nacional, o texto foi analisado por meio de medida provisória e recebeu aprovação dos senadores no início do mês. A relatora da proposta, senadora Zenaide Maia, do PSD do Rio Grande do Norte, destacou a necessidade de dar mais agilidade a análise dos processos. De acordo com ela, a demora em obter uma resposta do INSS afeta especialmente pessoas que dependem de auxílios da Previdência para despesas básicas.
2: O principal beneficiário dessa medida é o cidadão que depende do INSS para o reconhecimento de direitos de natureza alimentar, aposentadorias, benefícios por incapacidades e benefícios assistenciais.
0: E a inflação pode ser o limite para reajustes da conta de luz. É o que diz um projeto aprovado na Comissão de Infraestrutura.
1: O texto ainda cria um regime especial para frear aumentos na região norte e determina que a Agência Nacional de Energia Elétrica adote índice ou metodologia para os reajustes anuais das tarifas de energia elétrica. Agora, o projeto será analisado pela Comissão de Assuntos Econômicos. Com edição de Paulo Groba e trabalhos técnicos de Eliseu Caires, o Jornal do Senado fica por aqui. Acompanhe agora as notícias da Câmara dos Deputados. Boa noite.
0: Boa noite e até amanhã.
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4: Câmara diminui restrições legais para benefícios concedidos a data centers.
5: Avança projeto de lei que aumenta a punição para crimes contra os idosos.
4: Deputados alteram o programa de gratificações para reduzir as filas do INSS.
5: Boa noite. A Câmara aprovou medida provisória que muda o programa de gratificações destinado a reduzir as filas do INSS. O repórter Marcelo Larcher explica as mudanças.
6: O plenário da Câmara aprovou medida provisória que altera o programa criado no ano passado para permitir gratificações como maneira de reduzir as filas de perícia e análise de benefícios do INSS. O texto amplia o alcance do programa que, quando foi criado, priorizava a revisão de benefícios já concedidos. Agora, esses processos terão a mesma prioridade dos pedidos novos. Além disso, reduz de 45 para 30 dias o prazo de espera para que um processo entre no programa. O Programa de Gerenciamento de Benefícios foi criado por uma medida provisória em 2025. Ele permite pagamentos extraordinários para servidores que trabalham com a revisão de benefícios e na análise do pagamento do Benefício de Prestação Continuada, o BPC. Esse pagamento extra é de R$ 68,00 por processo concluído para servidores do INSS e de R$ 75,00 por perícia ou análise de documento para os médicos da Perícia Médica Federal. O programa está previsto para acabar no fim do ano. De acordo com o INSS, as medidas deram resultado. Entre janeiro e junho deste ano, o número de processos pendentes de análise ou de perícia médica inicial caiu de 2 milhões e 700 mil para 1 milhão e 700 mil. Já os processos com tempo de espera superior a 45 dias passaram de 1 milhão e 700 mil para apenas 557 mil. O deputado Reginaldo Lopes, do PT de Minas Gerais, disse que a medida é importante para a população mais carente, que depende de benefícios previdenciários.
7: Já conseguimos diminuir a fila em 76% até o mês de agosto. E agora, no mês de setembro, nós vamos zerar a fila do INSS.
6: A medida provisória que altera o programa criado no ano passado para permitir gratificações como maneira de reduzir as filas de perícias e análises dos benefícios do INSS foi aprovada também pelo Senado e já pode virar lei. Da Rádio Câmara de Brasília, com informações de Antônio Vital, Marcelo Larcher.
3: Justiça.
4: Tião Medeiros, do PP, defende a suspensão do reconhecimento dos estudos de demarcação da terra indígena Tecorá-Guavirá, no oeste do Paraná. Relator da matéria na Comissão de Agricultura, ele afirma que o procedimento da FUNAI desrespeitou o marco temporal adotado pelo Congresso para as demarcações.
5: Tião Medeiros também cita decisões da Justiça que interromperam o processo por falhas nos estudos de identificação da área. De acordo com o parlamentar, a medida fortalece a segurança segurança jurídica e reduz os conflitos na região.
3: Segurança Pública.
4: Uma comissão da Câmara aprovou o aumento de penas para crimes contra idosos. A repórter Paula Bittar acompanhou a votação.
8: A Comissão de Constituição e Justiça da Câmara aprovou um projeto que altera o Código Penal para aumentar as penas para os crimes de lesão corporal, abandono, constrangimento ilegal e estelionato praticados contra pessoas idosas. Pelo texto, em casos de lesão corporal, a pena será de 1 a 3 anos de reclusão, podendo ser aumentada em 1/3 se for qualificada. A pena atual para lesão corporal simples é de 3 meses a 1 ano de detenção. Para o estelionato, o projeto prevê aumento de pena de 1 a 2/3. A pena poderá ser aplicada em dobro se a vítima tiver 80 anos ou mais. Nos crimes de abandono de incapaz ou constrangimento ilegal, as penas poderão ser aumentadas, respectivamente, pela metade e em 1/3. O constrangimento ilegal ocorre quando alguém, por violência ou grave ameaça, força outra pessoa a fazer o que a lei proíbe ou a deixar de fazer o que a lei permite. Também ocorre quando o autor reduz a capacidade de resistência da vítima. A relatora na comissão, deputada Renilce Nicodemos, do MDB do Pará, disse que a proposta está de acordo com os preceitos constitucionais.
9: Proteger quem construiu a história do nosso país é também defender a dignidade e o respeito que toda pessoa merece. É uma medida importante para combater a violência e os crimes contra essa parcela da população e garantir uma resposta mais firme de quem comete esse tipo de violência. Estamos trabalhando para garantir que nossos idosos tenham seus direitos respeitados e possam viver com mais segurança, dignidade e proteção.
8: O projeto que aumenta penas para os crimes de lesão corporal, abandono, constrangimento ilegal e estelionato praticados contra pessoas idosas ainda depende de aprovação pelo plenário da Câmara antes de seguir ao Senado. Da Rádio Câmara, de Brasília, Paula Bittar.
5: Jefferson Campos, do PL de São Paulo, defende proposta que reduz a idade mínima de imputabilidade penal no Brasil. O texto estabelece que jovens entre 12 e 16 anos respondam penalmente por crimes contra a vida, hediondos ou cometidos com violência e grave ameaça.
4: Jefferson Campos entende que a medida busca combater a impunidade e conter o recrutamento de adolescentes por organizações criminosas. Na visão dele, a medida é fundamental para garantir a punição proporcional de crimes graves.
5: Júnior Lourenço, do MDB do Maranhão, quer capacitar profissionais de beleza e estética para identificar sinais de violência contra a mulher. De acordo com o deputado, a ideia é ampliar a rede de apoio e facilitar o acesso das vítimas aos serviços de proteção.
4: Júnior Lourenço explica que o projeto inclui cabeleireiros, manicures, pedicures, depiladores, maquiadores e esteticistas. Eles devem orientar as mulheres sobre canais de denúncia e serviços públicos, além de, com autorização da vítima, acionar os órgãos competentes.
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3: Ciência e tecnologia.
5: A Câmara aprovou o projeto que diminui restrições legais para benefícios concedidos a data centers, resseguradoras e pequenos municípios. O repórter Marcelo Lascher explica as exceções.
6: A Câmara dos Deputados aprovou o projeto que permite que benefícios tributários concedidos a empresas de data centers, resseguradoras e as instituições beneficiadas por Programa Federal de Financiamento de Ações de Combate ao Câncer fiquem fora de restrições impostas pela Lei de Responsabilidade Fiscal em 2026. O projeto permite ainda que municípios de até 65 mil habitantes não precisem comprovar que arrecadam todos os impostos de sua competência para poder receber repasses federais ou estaduais. Essa exigência também é prevista na Lei de Responsabilidade Fiscal. O projeto foi apresentado pelo deputado licenciado José Guimarães, hoje ministro das Relações Institucionais da Presidência da República. A proposta original beneficiava empresas localizadas em áreas de livre comércio e o setor de bens de capital, mas o texto foi alterado pelo relator, deputado Isnaldo Bulhões Júnior, do MDB de Alagoas. O texto final permite que benefícios fiscais concedidos a empresas de data centers, resseguradoras e instituições beneficiadas por Programa Federal de Financiamento de Ações de Combate ao Câncer não precisem ser acompanhados de estimativa de impacto financeiro e orçamentário para entrar em vigor. O projeto também dispensa a obrigação de demonstrar que a renúncia de receita não afetará as metas fiscais ou que será compensado pelo aumento de receita. O relator da proposta, Isnaldo Bulhões Júnior, diz que a medida é especialmente importante para atrair investimentos para o setor de data centers, beneficiado no início do ano pela criação do Regime Especial de Tributação para Serviços de Data Center, o REDATA. Entre outras medidas, o programa suspende a cobrança de tributos federais para a compra de máquinas e equipamentos destinados a centros de processamento de dados. Para Isnaldo Bulhões, o Brasil é um dos países mais procurados por empresas para instalação de centros de processamento de dados.
11: Trata-se de um setor intensivo em investimentos e marcado por elevada competição internacional na escolha da localização de novos empreendimentos em todo o mundo, circunstância que recomenda a existência de um ambiente tributário capaz a favorecer a atração e a realização destes investimentos no Brasil.
6: Mas a exceção das regras da Lei de Responsabilidade Fiscal para municípios com menos de 65 mil habitantes foi criticada pelo deputado Gilson Marques, do Novo de Santa Catarina.
12: Aqui existe uma regra que lá atrás, não estou dizendo que é sensacional e perfeita, mas é a Lei de Responsabilidade Fiscal. Agora, o que esse texto faz? Dizer que não é bem assim, que pode ter uma exceção, que pode ser diferente, que esse ano não precisa ser assim. É inacreditável, eu não sei porque se aprova uma regra e depois diz que essa regra não precisa mais ser respeitada.
6: O projeto que cria exceções na Lei de Responsabilidade Fiscal para municípios com menos de 65 mil habitantes, empresas de data centers, resseguradoras e instituições beneficiadas por Programa Federal de Financiamento de Ações de Combate ao Câncer foi aprovada também pelo Senado e já pode virar lei. Da Rádio Câmara de Brasília, com informações de Antônio Vital, Marcelo Larcher.
3: Saúde.
4: Arthur Oliveira Maia, do União da Bahia, solicita realização de uma sessão em homenagem à pesquisadora Tatiana Lobo Coelho Sampaio, da Universidade Federal do Rio de Janeiro. Ela lidera pesquisas com a polilaminina, uma proteína que pode contribuir para a recuperação de lesões na medula espinhal.
5: Arthur Oliveira Maia destaca que estudos com animais e testes experimentais iniciais em humanos apresentaram resultados promissores na recuperação de movimentos. Segundo o deputado, a pesquisa pode representar um avanço no tratamento de casos graves de paralisia.
3: Consumidor.
4: João Maia, do PP do Rio Grande do Norte, é favorável ao projeto que amplia a proteção de passageiros obrigados a despachar a bagagem de mão durante viagens de avião. De acordo com a matéria, a companhia deverá informar o motivo da exigência sem cobrar valor adicional pelo despacho.
5: A proposta apoiada por João Maia também obriga as empresas aéreas a oferecer canais gratuitos para reclamações sobre o despacho compulsório. O passageiro deverá receber orientações sobre seus direitos em casos de extravio, avaria ou violação da bagagem.
3: Cultura.
4: Projeto reconhece a Irmandade da Boa Morte de Cachoeira no Recôncavo Baiano e sua festa como manifestações da cultura nacional. Alice Portugal, do PCdoB, destaca que a confraria, formada por mulheres negras e descendentes de pessoas escravizadas, é uma das mais antigas tradições religiosas do Brasil.
5: Alice Portugal explica que o grupo surgiu como forma de resistência diante da opressão, garantindo sustento coletivo e apoio a mulheres negras após a escravidão. A deputada afirma que o reconhecimento nacional pode ampliar o acesso da manifestação a políticas públicas de preservação cultural.
13: A renda delas foi responsável por compra de alforrias, acolhimento de mulheres negras marginalizadas, consolidando-se como importante símbolo, não é, de luta pela liberdade.

0: liberdade, por dignidade dessas populações escravizadas. Então, esse grupo, que data aproximadamente de 1810, a partir de escravas vindas da África, se consolidou como uma manifestação cultural e todos os anos acontece a festa. Então, nós estamos reconhecendo a Irmandade e a festa como manifestações culturais nacionais.
1: Trabalho.
2: Os deputados aprovaram projetos que aumentam estrutura e reajustam valores de custas da Justiça do Trabalho. A repórter Cibele Comanetti tem outras informações.
3: A Câmara dos Deputados aprovou 3 projetos que trazem mudanças para a Justiça do Trabalho. 2 deles modificam a estrutura, com a criação de novas varas no Rio de Janeiro e de cargos de desembargador em Goiás. E um reajusta os valores das custas da justiça trabalhista, que estavam defasados há mais de 20 anos. Esse projeto foi apresentado pelo Tribunal Superior do Trabalho em 2022, com a justificativa de que o último reajuste aconteceu em 2002. O texto aprovado, apresentado pela relatora deputada Soraya Santos, do PL do Rio de Janeiro, estabelece que o menor valor será de R$ 12,02, o maior de R$ 2.163,00 e que as custas judiciais terão reajuste automático anual. A proposta também cria um fundo que receberá o valor das custas e de outras receitas, como o pagamento de inscrições em concursos públicos. O propósito é financiar a modernização tecnológica da Justiça do Trabalho. Outro projeto aprovado transforma 7 cargos vagos de juiz do trabalho substituto em 4 cargos de desembargador, 5 cargos em comissão e 3 funções comissionadas no Tribunal Regional do Trabalho da 18ª Região, em Goiás. Segundo o Tribunal Superior do Trabalho, a mudança não representa custos extras. A proposta foi criticada pela deputada Adriana Ventura, do Novo de São Paulo.
4: Este projeto que faz amplia permanentemente a estrutura do segundo grau de justiça do trabalho. Fala que os cargos estão vagos e a gente pensa que está redistribuindo e está transformando, mas na verdade hoje esse dinheiro não sai da caixinha. Outra coisa importante, além dos novos desembargadores, nós temos 8 novos cargos sendo criadas, inclusive funções comissionadas.
3: O terceiro projeto aprovado, em análise há mais de 10 anos, cria 12 varas do trabalho, além dos cargos de juiz, juiz substituto, analistas e cargos de comissão necessários para o funcionamento delas, no Tribunal Regional do Trabalho da Primeira Região, no Rio de Janeiro. Segundo o relator, deputado Marcelo Crivella, do Republicanos do Rio de Janeiro, as novas varas vão ampliar a capacidade de atendimento à população em 9 municípios do Rio. O projeto foi criticado por deputados do Novo e do Missão, com o argumento de que cria novas despesas. Parlamentares da bancada do governo, como a deputada Jandira Fegali, do PCdoB do Rio de Janeiro, defenderam a proposta.
5: A Justiça do Trabalho é uma trincheira de defesa das mulheres e homens que produzem nesse país. Então o TST é importante e essa inovação, como chamaram aqui, a justiça eleitoral também não tem nos Estados Unidos, ela é fundamental para nós aqui. Então, a gente não pode ter parâmetros de modelos dos outros, nós temos que entender o papel da justiça do trabalho no Brasil.
3: Os 3 projetos que aumentam a estrutura e o valor das custas da justiça do trabalho seguiram para análise do Senado. Da Rádio Câmara de Brasília, com informações de Antônio Vital, Cibele Comanetti.
6: Eli Borges, do Republicanos do Tocantins, relatou o projeto que amplia de 60 para 120 dias o período de contratação de trabalhadores safristas. Segundo o deputado, a proposta busca reduzir a burocracia e garantir mais segurança, tanto para empregados quanto para empregadores do campo.
7: Então nós ampliamos de 60 para 120 dias, melhoramos a questão da segurança do trabalhador no aspecto dos direitos que ele tem, direitos para garantir que ele faça um trabalho e não tenha seus problemas em algum acidente, etc., mas também dando para quem emprega mais facilidade, mais segurança e menos burocracia para ele contratar as pessoas em um período que foi ampliado com esta proposta.
2: Eli Borges destaca ainda que o período trabalhado ficará devidamente registrado, o que permite sua contabilização para os direitos do trabalhador. Se aprovado pelas comissões temáticas, o projeto seguirá para análise no Senado.
6: Silvia Cristina, do PP de Rondônia.

0: Polônia se manifesta a favor da proposta que prevê a transposição de ex-servidores dos antigos territórios de Rondônia, Roraima e Amapá para os quadros federais. A deputada acredita que a medida faz justiça a quem ajudou a construir esses estados.
1: Essa é uma pauta muito sensível, até porque quem realmente construiu o estado de Rondônia, Roraima e Amapá foram os ex-territorianos, pessoas que chegaram lá quando nada ainda tinha acontecido nesses estados. E hoje é questão de justiça que eles sejam transpostos aos quadros federais. Uma luta, infelizmente, que já acontece há muitos anos, sem dar a devida atenção para que se faça justiça com esses ex-territorianos.
2: Silvia Cristina critica o que chamou de demora na tramitação da proposta e lembra que muitos ex-territorianos morreram sem ter o direito reconhecido. A parlamentar defende que a matéria avance rapidamente até a votação em plenário para garantir dignidade aos servidores.
0: Yandra Moura, do União de Sergipe, propõe criar um piso salarial nacional de R$ 3.400 para conselheiros tutelares, com reajuste anual pelo INPC. O projeto fixa a remuneração mínima em todo o país e garante a inclusão da categoria no PASEP.
2: Na visão de Yandra Moura, a medida, além de corrigir as diferenças salariais entre municípios, valoriza o trabalho de proteção a crianças e adolescentes. A deputada entende que garantir condições dignas de remuneração melhora a qualidade dos serviços prestados à população.
0: Termina agora o jornal Câmara dos Deputados, produzido pela Rádio Câmara, com trabalhos técnicos de Everson Urani e a apresentação de Val Monteiro e Luciana Vieira. Uma boa noite para você.
2: A Voz do Brasil volta amanhã. Boa noite.
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3: O telejornal Repórter Rio da TV Brasil, do dia 7 de maio de 2021, anuncia uma novidade esperada há pelo menos 3 décadas.
4: E olha, tem uma novidade bacana para você que curte a Rádio Nacional aqui no Rio. A emissora da EBC está agora na FM.
5: Nós já te contamos no episódio anterior como o desligamento da TV analógica permitiu que as emissoras de rádio usassem essa faixa que foi chamada de FM estendida. Foi assim que a Rádio Nacional do Rio de Janeiro voltou a ter presença na FM.
6: A volta da Rádio Nacional ao FM, para mim, foi um resgate muito importante, o resgate de uma história.
3: Essa é a coordenadora da Rádio Nacional do Rio, Cíntia Cruz.
6: A Nacional teve uma FM no Rio que marcou época durante 10 anos, né, dedicada à música popular brasileira. E no fim dos anos 80, essa frequência foi vendida. E em 2021 tivemos o início experimental da Nacional em 87.1 FM, pela banda estendida. Então, para mim, a volta da Rádio Nacional ao FM representa muito mais que uma nova frequência. É reencontrar o público, reafirmar a nossa presença. E esse reencontro trouxe resultados. Ampliamos nosso alcance. Segundo a pesquisa da Kantar Ibope, crescemos quase 50% em audiência no Rio entre 2024 e 2025.
7: Foi em 2024 que eu, de fato, redescobri e criei a relação que eu tenho hoje com a Nacional, de ouvir quase todos os dias, fazer parte da minha rotina.
5: Essa é a nossa ouvinte, Tayana Lucena, moradora do Andaraí, na zona norte do Rio. Foi ela quem cunhou o termo Pracinher, para designar os ouvintes do programa Revista Rio, que inaugura, à 1 da tarde, a programação local da emissora.
3: Como destaca o seu apresentador, Dylan Araújo, o programa funciona como uma pracinha pública, onde cabe mais do que informação e música.
8: Do lado de cá desse espaço que a gente gosta de chamar de pracinha pública da Rádio Nacional, está comigo Márcio Freitas. Na sonoplastia. E a gloríssima Maria da Glória Ferreira organiza aqui os trabalhos no nosso estúdio. E você, por favor, fique comigo, participe aqui da nossa pracinha, manda sua mensagem. Via WhatsApp, DDD 21 97119 9966.
5: Tayana enumera os motivos que a fazem ouvir a Nacional do Rio.
7: De informação, de qualidade, de cultura, de história do nosso país, da nossa música, que funciona como um grande palco, que traz o novo, né, os artistas independentes, e ao mesmo tempo está ali, dividindo espaço com grandes nomes consagrados. Então, acho que é uma maneira da gente conhecer o novo e se manter atualizado.

0: Salve todas!
1: Muito obrigada, minha gente!
0: Tônia Medeiros aqui ao vivo com a gente no estúdio da Rádio Nacional.
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3: Cirilo tá empolgadíssimo aqui, não satisfeito em voltar de férias e ficar me alugando, tá alugando convidados aqui do Tarde Nacional, que hoje tem o prazer de estar recebendo Paulo Miklos, cantor, compositor, né, e que tá lançando um álbum de intérprete.
4: Sim, é porque o Paulo Miklos falou comigo que só viria aqui na rádio quando eu voltasse de férias.
3: Ah, ele falou, né? É, ele mandou o WhatsApp pra você.
4: Boa tarde, Paulo. É verdade.
5: Assim como a música brasileira, o futebol, mas também os outros esportes continuam com seu espaço garantido e atualizado.
6: E chegou a hora do futebol feminino.
7: Copa delas.
6: Bahia e Palmeiras fecharam os jogos de ida das quartas de final do Brasileirão Feminino ontem na Arena Fonte Nova, em Salvador.
8: Momento estádio. E hoje, nosso professor Wagner Gomes traz todos os detalhes da conquista histórica de Christian Ribeira nos Jogos Paralímpicos de Inverno Milão Cortina. Vamos conferir.
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2: Também é na Nacional do Rio que é produzido e apresentado o programa É Tudo Brasil, transmitido em todas as outras emissoras da rede, sob o comando de Luciana Valle.
3: Cadência e tem elegância, tudo que uma boa roda de samba pede, não é isso? Com o sururu na roda, então fica muito melhor. É sururu a carioca, celebrando 25 anos com o álbum Na Linha do Tempo.

0: E quando o carnaval se aproxima, a gente busca conversar com carnavalescos, com os componentes das agremiações, para levar até o ouvinte da Nacional tudo aquilo que está acontecendo nas escolas de samba do Rio de Janeiro. Para mim, é uma grande honra colaborar com essa emissora tão tradicional, tão querida, tão importante para a história deste país.
1: Esse é o nosso ouvinte e colaborador, Leandro Silveira, que apresenta semanalmente o quadro No Ritmo da Folia, relembrando os grandes sambas enredo do Carnaval Carioca.

0: E é assim, honrando o legado dessa imensa história e há 5 anos também em FM, que a emissora mãe, a Nacional do Rio, mantém atualmente as suas 4 horas de programação local diárias, mas com uma expectativa ilimitada de crescer para continuar sendo a emissora mais amada do Brasil.
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Minha gente do Brasil, são 20 horas e 12 minutos. Com a graça de Deus e Nossa Senhora, nós estamos aqui mais uma vez para mandar para todos vocês mais um programa. Eu de cá, você de lá. Nós vamos até às 11 da noite. Eu sou Maurício Rabelo. Estou tendo a grata satisfação de receber aqui no estúdio, juntamente com meu amigo Zé Alves, a Fatinha, é o nosso amigo lá de Silvanópolis do Tocantins, da Fazenda Cabeceira do São Martins. Alô, moçada, alô, Edson de Souza Silva, aí na Fazenda Cabeceira do São Martins. Um abraço, seu pai está aqui tranquilo, contando histórias, tirando foto com a Fatinha aqui, se exibindo, né? Mas ele está numa boa aqui, contando muitas histórias. O Manuel Carneiro, alô, Manuel Carneiro, um abraço, seja muito bem-vindo. Já, já ele vai falar conosco aqui e vai mandar um alô lá para a terrinha, lá para o Tocantins. Junto com ele está o filho que o trouxe aqui, o Edmilson, que mora no

0: Paraíso de Goiás também está conosco aqui e já tomou um cafezinho amargoso. Todos dois têm medo de engordar, têm medo de pegar diabetes, né? Todos dois, café amargo total. Alô, Edmilson, seja bem-vindo. Alô, Manel Carneiro, muito obrigado. Faltou o Edson de Souza Silva aqui, faltou as meninas também. Faltaram as meninas, né? Então, sejam muito bem-vindos. Um abraço para todos aí de Silvanópolis, no Tocantins. Boa noite, Maria do Rosário.
1: Boa noite, Maurício. Boa noite, José Alves. Já falando Celso. Aham. E o Celso também, né? Que tá lá nos ouvindo. Boa noite, José Alves. Boa noite, Edmilson, seu Manuel, que está aqui visitando, né, o estúdio da Rádio Nacional.
0: Sim.
1: Muito feliz, né? E nós também. Estamos muito felizes com a presença de vocês aqui hoje no nosso programa. Hoje, como o Maurício falou, vai até às 11, né? O programa hoje completinho, gente. Então, o Zé Alves está aqui também muito animado para atender todos os pedidos de vocês, as músicas. Cada um que entra é um repertóriozinho diferente,
0: cada um,
1: né? Já.
0: Cada um ser, ele é único, ele não tem outro igual.
1: É um
0: pode
1: repertório.
0: Ser irmão gêmeo, univitelino, que ele é diferente um do outro ainda, né, rapaz?
1: Um repertório diferente, e eu gostei também, né? Então eles são maravilhosos, são muito competentes para colocar nossas músicas aí, né?
0: Com certeza, né?
1: Mas é isso aí, gente. Boa noite também para todos os nossos ouvintes que esperaram o final de semana. Ah, se bem que você veio ontem, né, Maurício?
0: Eu trabalhei ontem. Trabalhei de 7 até as 11,
1: eu
0: né?
1: Eu estava de folga.
0: Como sempre,
1: ontem,
0: né?
1: Eu folguei, estava de folga. Já falou, não precisa vir que você está de folga. Eu, beleza. Mas aí, folga daqui, né? Em casa sempre tem serviço.
0: Sempre tem trabalho, né? Pois é, nós fizemos um grande programa ontem, de 7 às 8, depois teve o horário do trio de ataque, depois nós voltamos às 9 e fomos até às 11. O meu amigo, quem estava na técnica ontem, quem? Zé Alves? Boró, né? O Boró e eu fizemos o programa aqui, foi muito
1: que
0: bom.
1: Maravilha.
0: Teve gente participando de tudo quanto é lugar, da Austrália, dos Estados Unidos, lá da Guiana, do Tocantins, do Maranhão, do Brasil, foi bom demais, de Goiás, meu amigo doutor, é o doutor Ronei Guidão, chegando aqui em Brasília, vindo de Goiás, da sua fazenda, lá em Porangatu, né, Novo Planalto, doutor Ronei Guidão, um abração para ele também. Fala, Maria do Rosário.
1: É isso aí, gente, que eu não tô, ainda não tinha o telefone aqui do Eu de Cá, Você de Lá, da Rádio Nacional, para participar hoje até às 11, anote aqui, que é o 61-3799-5742 e o 61-3799-5743. Podem ligar. Daqui a pouco eu volto com mais com alguns recados dos nossos ouvintes.
0: Beleza pura! E eu quero mandar um abração lá para a Vila Pindaré, no estado do Maranhão. Para todos lá da Vila Pindaré, no estado do Maranhão. Muito obrigado. Um abraço grande, ouvindo Eu de Cá, Você de Lá. Falando no Maranhão, meu amigo é o Manuel Carneiro, é lá de Grajaú, no Maranhão. Lá tem uma tribo indígena muito grande. A gente vê os índios andando nas ruas, lá montado numa moto, uma escopeta de um tamanho na garra. Eu falei, rapaz, mas que índio brabo esse. Mas tudo tranquilo, beleza pura. Na Serra da Cinta, né? Vem cá, senta aqui que você já começa a falar logo, né, rapaz? Você já, toda hora ele tem uma opinião para dar. Senta aqui nessa cadeira, tranquilo. E nós vamos conversar, vamos conversando, né? É um grande ouvinte. Na Serra da Cinta, no município de Grajaú, no Maranhão.
2: Naquele tempo era o município de Grajaú.
0: Opa, aqui, ó.
3: Fala bem perto aqui, o povo te ouvir melhor.
0: Rapaz, isso aqui tá igual o Zé Alves, mole que só.
2: Dá mole?
0: Molinho, rapaz.
2: Endurece.
0: Endurece, rapaz. Pois é, todo. Manuel Carneiro, então você nasceu na Serra da Cinta, município de Grajaú, no Maranhão, né?
2: Naquele tempo era. Hoje acho que lá é o sítio de Grajaú. E sítio novo.
0: Sítio novo no Maranhão, né? Dividiu os municípios um pouco, né?
2: Tem mais o Porto Franco ali. Cortado na rua. Tem o São João do Paraíso hoje. Tem o indo para Grajaú, tem o.
0: E Formosa da Serra Negra lá perto, de Grajaú também, né? Mais pra frente.
2: Serra Negra tá lá, mais pra frente.
0: Mais pra frente, né? Uhum. Pois é. E Maranhão é uma terra boa demais. Grajaú tem cada igreja linda, né, rapaz? Cada uma catedral, coisa linda lá em Grajaú. A religiosidade do povo é muito forte. E quando é que o senhor mudou pra Goiás? Na época era Goiás ou já era Tocantins já?
2: Era Goiás.
0: Goiás, né?
2: Eu vim... Em 78. Dezembro de 78.
0: Veio do Maranhão pro estado de Goiás, de pro Goiás. Norte de Goiás.
2: Trazendo uma galera, a mulher e o. Esse aí era o maior.
0: Os rapinhas do Tarso
2: esse
0: lá.
2: Esse aí era o maior.
0: O Edmilson era o maior. Ele não cresceu muito, não, né, rapaz?
2: É o mais velho.
0: Mas o homem do dinheiro, o homem forte, né, Edmilson? É o mais velho, né?
2: É, ele é o que nasceu primeiro.
0: Né? É, tá, cês, eles são quantos, irmãos? Quantos? É uma turma boa.
2: É 6 homens e 2 mulheres.
0: Quanto homens? 6 homens? É. E quantas mulheres?
2: 2. Era pra ser 3, mas uma morreu pequenininha.
0: De serviço braçal não tem um mais maneiro que...
2: Era montar cavalo bravo e trabalhar de vaqueiro.
0: Não, e deitar. Contar 9 meses. Serviço braçal, vou te contar, isso é bom demais, não, né? Não tinha... Dançar é muito bom.
2: É a coisa que eu gostava.
0: Esse,
2: né?
0: Mas é o melhor de todos. Esse é o melhor.
2: Esse é o que eu gostava, filhos.
0: Hã? Hã? Como é que você falou? Tudo bem. Então, esse é um serviço bom, né, rapaz? Você ainda tá dor na queda ainda ou você já pendurou a chuteira há muito tempo?
2: Já chegou já o limite,
0: né? O limite, né? Já chegou 81, lá no platô, lá no ar.
2: 81 anos? Dias.
0: 81 dias, é?
2: É, já tem 83.
0: É, 83?
2: É.
0: Puxa, isso é então, portão aqui,
2: o
0: né?
2: O que aconteceu já aconteceu. Eu estou satisfeito com o que Deus me deu.
0: Então tá bom demais, né, rapaz?
2: Porque tem gente que ainda fica pintando o cabelo, fica tomando remédio.
0: Tá certo, hein? Você não está preocupado com isso, não, né, rapaz?
2: Não estou preocupado com isso.
0: Tá bom, bom demais.
2: A única coisa que tem preocupação...
0: A sua esposa está lá no Tocantins?
2: Espera aí. A única coisa que eu tenho preocupação... Que em 2006 a minha mulher faleceu.
0: Puxa, que tristeza, né? Sua eterna companheira, né?
2: Uhum.
0: Como é o nome dela?
2: Era Maria de Lourdes Souza Silva.
0: Maria de Lourdes. Ela jamais será esquecida. Vai estar no coração sempre, né? É a mãe do Edmilson, é a mãe da turma toda, né?
2: É a mãe da turma toda.
0: Que coisa.
2: Teve outra mãe, não. Só ela.
0: É ela mesmo, né?
2: Ela mesmo.
0: Graças a Deus. Coisa boa. Se você estivesse lá agora... Lá na Fazenda Cabeceira do São Martim, o que você estaria? Deitado, dormindo, escutando eu de cá?
2: Eu ainda não estava dormindo, não.
0: Estava não, né?
2: Não, dormindo, mas o rádio já estava ligado.
0: Já estava ligado, já tava. Né? Edmilson, quer sentar aqui não, contar a história aqui? Meu Edmilson.
2: Acredito que o Ed está com o radinho lá ligado.
0: É o Edson de Souza Silva, né?
2: É isso.
0: Você quer, tem algum recado para ele tomar conta direito do gado lá? O que você quer falar para ele?
2: Eu quero falar para ele...
0: Tá tudo bem por aqui?
2: Tá tudo bem por aqui. Domingo eu já tô de ida.
0: Domingo
2: pra lá.
0: Agora já? No próximo domingo você tá indo?
2: No próximo domingo tô.
0: Tô já à noite. Que hora que você vai sair? Você sabe?
2: Mais ou menos sete e pouquinho.
0: 7 da noite?
2: É.
0: Viaja a noite inteira, no outro dia cedo você já tá lá, né?
2: Quando é 6 horas.
0: Eu fico em Silvanópolis. O ônibus para lá em Silvanópolis? Para, né?
2: Tem uma parada
0: passa
2: lá.
0: Aqui, passa por Arraias, Natividade, esse caminho aí.
2: Tem hora, né? Tem dia que eles, é o lugar deles tomar café, o clarear do dia lá em Silvanópolis.
0: Rapaz, aí é bom.
2: Ali no posto.
0: Aqui na esquerda.
2: No posto Aroeira.
0: É posto Aroeira. Aroeira, né?
2: Tem um restaurante lá e eles...
0: Aí o Edson vai buscar você lá, como é que é?
2: Tem o Vimar.
0: O Vimar, né?
2: Mora bem mais perto.
0: Ah, vai te buscar, você... Né? Vida ganha, boa, tranquilo, né? Dinheiro no bolso.
2: Não, o dinheiro sempre é rasteiro, mas sempre a gente tem, né?
0: Podia me emprestar um pouco aí sem juros, né, rapaz? Tranquilo.
2: É uma quantia que não tem como emprestar.
0: Milagre de desenrolar, rapaz. Larga de enrolar, não tá gastando com nada. Só fez a cirurgia de catarata, ficou bom? Você tá melhorando?
2: Tô melhorando.
0: Tá... Tem 30 dias só? 30 dias que você fez?
2: Já passou de 60, a última. Eu fiz esse.
0: E agora?
2: Com 15 eu fiz esse outro.
0: Já passou tem 60 de
2: 60
0: dias.
2: Isso.
0: Não, vai ficar bom, vai ficar 100%, né? Se Deus quiser.
2: Com Deus na frente.
0: Eu também fiz, mas eu já estou enxergando até o que não deu.
2: Que não deve.
0: Meu amigo, deixa eu te perguntar: qual a música que você gosta muito? Você gosta mesmo,
2: rapaz,
0: assim?
2: Rapaz, eu gosto de todas elas. Mas hoje, se você puder tocar aquela
0: Manuel
2: do.
0: Manuel Carneiro.
2: Hoje, se vocês puderem tocar ela, aquela do Teixeirinha, Coração Ferido.
0: Coração de Luto.
2: Coração de Luto.
0: Você acha pra nós aí, Zé Alves? Coração de Luto, Teixeirinha. Uhum. Tem, sim, senhor. Tem, sim, senhor. É boa, né? Você quer mandar pra quem essa? Pra todos os ouvintes, os amigos.
2: Todos os ouvintes, o Edson que tá ligado lá.
0: Isso.
2: O Vimar, eu sei que ele não tá ligado.
0: Fazenda

0: Cabeceira do São Martins, Silvanópolis do Tocantins, né? Tá bom. Daqui a pouquinho nós vamos continuar falando, tá bom?
1: Tá bom.
0: Você que manda aqui. A música aí, Teixeirinha Coração de Louro, pedida do Manuel Carneiro, lá de Silvanópolis do Tocantins.

Pois é, gente, agora 20 horas e 27 minutos. É o Gilberto Vieira, ele está lá em Sergipe, ouvindo Eu de Cá, Você de Lá, mandando um abração para todos nós. Alô, Gilberto Vieira, aí em Sergipe, muito obrigado, muito obrigado. Arlete dizendo assim, boa noite amigo Maurício Rabelo, quero mandar um recado para o meu esposo.

0: O Cleidemax, lá no Travessão do Arrependido, dizer que eu consegui o carro para levar as coisas aí. Se ele pode vir amanhã ou depois, para ele vir, viu? Então, Cleudemax, é a Arlete dizendo, a sua esposa, mandando um recado para você no Travessão do Arrependido, dizendo que conseguiu o carro para levar as coisas. Se der para você vir amanhã ou depois, é bom, viu? Sou Arlete, da cidade de Placas, no Pará. Mando a moda bonita para ele e para Dona Maria também. Tá certo? Obrigado, Arlete. Obrigado, Cleidemax. Se der para você vir amanhã ou depois, venha, que a Arlete já conseguiu a pessoa, o carro para levar as coisas, viu? Tem mais aqui. Opa, o Carlos de Quijingue, Bahia, dizendo assim: boa noite na escuta, eu sou o radialista Carlos, da cidade de Quijingue, Bahia. E quero mandar um abraço para todos os ouvintes, né? Ele mandou um áudio aqui também. Fala, Carlos de Quijingue, Bahia. Homem!
1: Todos os ouvintes da Rádio Nacional do Brasil, estou lhe ouvindo. Sou radialista Carlos, da cidade de Quijingue, na Bahia, oferendo rádio, sempre lhe ouvindo. Uhum. Aproveita e manda um alô para Inês Cabral, no Ceará, o domingo, no Estadão do Maranhão, ouvindo seu programa. Mandar um alô para o nosso amigo Gilvão Mendes, o radialista Gilvão Mendes, de Feira de Santana, Bahia, ouvindo seu programa e todos seus ouvintes. Se possível aí, uhum, me passa uma música de Barreirito, Carlos de Quijingue, na Bahia, oferendo rádio.
0: Beleza pura, muito obrigado. Carlos de Quijingue, Bahia, muito obrigado. Nós vamos para o intervalo. Já, nós voltaremos. Aguardem. Daqui a pouco.
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0: Opa! Thaís, o nome dele é Wesley, ela escreveu Wesley. Se eu estiver falando errado, vocês me desculpem aí, viu, minha amiga Cida? Ela está pedindo a música das Irmãs Freitas, Tudo Me Lembra Você, para ela curtir, oferecer para o Zé Maria, o maridão dela, com muito amor e carinho. Tudo Me Lembra Você, das Irmãs Freitas. Obrigado, obrigado, Cida Cruz, Ilha Bela, São Paulo. Bom demais. Tem o Geraldo Neto lá de Natal, no Rio Grande do Norte, dizendo boa noite. Ah, tá dizendo que é em off. Tá bom. Tá bom, tá ótimo. Tô na escuta. Obrigado. Homem. Obrigado, Geraldo Neto, aí em Natal, no Rio Grande do Norte. Ele mandou um alôzinho pra você aqui, meu amigo. Depois você leia aqui, tá? Viu, meu amigo Zé Alves? São 20 horas e 35 minutos. Eu de cá, você de lá. Tem o professor Edmilson. Nós temos aqui o Edmilson e no telefone aqui tem o Ednilson, né? Dizendo assim, boa noite. Boa noite, Maurício Rabelo aqui, Edi Amarante, o Edmilson, de Tabocas do Brejo Velho, Bahia. Dizendo Maurício, Fatinha, José Alves, passando para deixar uma ótima noite para todos, sintonizados, se possível, pedir uma música do Zezé de Camargo e Luciano, Menino de Rua, e oferecer para toda a equipe nacional. Muito obrigado, Edi Amarante, Tabocas do Brejo Velho, Bahia. Muito obrigado, viu? Te agradeço muito. É o professor Edmilson, o Edi Amarante de Tabocas do Brejo Velho, Bahia, pedindo Menino de Rua do Zezé de Camargo e Luciano. Em meu amigo Manuel Carneiro. Então, você está dando um passeio, veio aqui visitar a família. É. E o Edmilson está tratando o senhor bem aqui ou está faltando alguma coisa?
1: Não, está tudo bem.
0: Está bom demais, tá. Né? Tranquilo. Tanto é que ele está trazendo o senhor aqui à noite, né?
1: À noite.
0: Bom demais. Quem é que é o maior mentiroso lá de Silvanópolis, que o senhor conhece, contador de história lá? Mas não é mentir, negócio de política, né? É contador de história de boteco, é bom pra contar caso, inventar. Quem é um bom de história lá? Capaz que é o senhor, né? Não, mentiroso não, contador de história, né? Capaz de ser assim, muito bom de conversa,
1: a
0: entendeu?
1: A gente pode mentir, mas só um pouquinho.
0: É só um tantinho, só, né?
1: Não é muito assim, não. É só um pouquinho.
0: Bom demais, bom mesmo. Demais. E o senhor casou com a dona Maria, foi em Goiás mesmo?
1: Foi no Maranhão.
0: No Maranhão. No Maranhão, né? Que beleza. E o senhor gostou do Goiásão e do Tocantins demais, né?
1: Foi, quando nós... Nós mudou. Foi... Em
0: 1978.
1: Foi que nós veio, mudamos.
0: Que beleza. Quem pediu o casamento pro senhor? Foi o senhor mesmo ou alguém? Antigamente era. Mandava a outra pessoa pedir o casamento, né? Ele está te enredando aqui, te derrubando aqui, viu?
1: Não,
0: viu, Manel?
1: Não, foi simples.
0: Foi? Como é que é?
1: Foi simples.
0: Olhou um pro outro, vamos casar? Vamos. Né?
1: Vamos casar.
0: Casou
1: nós,
0: olhou um pro outro.
1: Eu
0: gosto de você, você gosta
1: conhecia,
0: de mim?
1: Né?
0: Ah, já conhecia.
1: Nós já conhecia, assim, de, de vista.
0: Dizer que combinou com ela. Você olhou pra ela, não. Olhou pra ele, né?
1: Não, eu foi o seguinte. No dia que nós entrosou.
0: Entrosada boa?
1: Foi outro dia, eu fui lá e busquei ela.
0: Ave Maria, esse é um maranhense corajoso. Jogou ela na garupa do Pampa e viajou.
1: Ela aceitou a minha proposta, eu fui lá e busquei.
0: Buscou. E depois o pai dela não quis bater em você, não?
1: Fui pro Amarante.
0: Ah, fui pro Amarante.
1: Que era a cidade do Amarante, que era perto, né?
0: Os irmãos dela não ficou bravos contigo, não? Mais ou menos.
1: Se ficaram,
0: não manifestou, não. Não manifestou. Então, mas você honrou as calças também.
1: Até. Foi...

0: companheiro dela até o último
1: até
0: dia, né?
1: A hora que ela partiu.
0: Tá certo. Qual a música que ela lembrava muito, assim? Você gosta de uma música que ela gostava muito? Você lembra de algum? Ela também já escutou a Rádio Nacional junto contigo? Ouvia?
1: Escutava
0: muito, né? São 20 horas e 39 minutos. Eu tô conversando com meu amigo Manuel Carneiro. Ele é da Fazenda Cabeceira, do São Martins, lá em Silvanópolis, no Tocantins. Ele é o pai do Edmilson, no Valparaíso de Goiás, que está bem junto com nós aqui. Qual a música que faz ser lembrada da Dona Maria? Uma coisa, uma música boa mesmo, que ela gostava e o senhor gostava. O senhor lembra de alguma? Assim? Vou pensar.
1: Eu lembro, deixa eu pensar um tiquinho.
0: Capaz de ser Léo Canhoto e Robertinho, Milionário José Rico, Tião Carreiro, Pedro Bento e Zé da Estrada. Mato Grosso e Matias. De igual para igual. Sua mãe gostava muito, né?
1: Então não... Eu tava caçando pra cair, mas o menino lembrou.
0: O caçador foi o outro, né, rapaz? O outro que acertou a faca primeiro, né, rapaz? De igual para igual do Mato Grosso. Então vamos lembrar dela, sua esposa, a Dona Maria, a mãe dos seus filhos, sua companheira, que montou na garupa do seu alazão e foi-se embora, né? E feliz da vida. A música é essa aí, de igual para igual, Mato Grosso e Matias, 20 horas e 40. Boa noite, Brasil!

0: 15 minutos para as 9 da noite. Nós estamos tendo aqui a alegria de receber nossos estúdios, nosso ouvinte que conhece a Rádio Nacional, eu de cá, você de lá, desde a época do titio Gilvan Chaves, né? Depois o Luiz Alberto, o Peruca, o Celso, o José Nery, tem até foto junto com o José Nery aqui, com o Celso, ele conhece todo mundo aqui, meu amigo Manuel Carneiro, é o pai do Edmilson, o pai do Edson e também o pai do Vilmar, né? Agora são 20 horas, mais 46 minutos, tem mais recados aqui, deixa eu dar uma olhada, opa, Minas Gerais, boa noite, Minas Gerais, tudo bem? Opa, deixa eu ver se eu consigo abrir aqui, boa noite, caro amigo Maurício Rabelo, mando um alusão para o Tião, em Arueira de Lapão, Bahia, aqui é o Ricardo Carneiro, é seu parente aqui do Manuel Carneiro, né? É o Ricardo Carneiro de São Gotardo, Minas Gerais, se puder, manda o áudio de volta, já chegou o áudio aí, viu? Obrigado, obrigado, amigão, é Ricardo Carneiro de São Gotardo, Minas Gerais, a terra da cenoura, né? Um abraço grande, mandando uma saudação para o Tião em Arueira de Lapão, Bahia, Brasil. Muito obrigado, muito obrigado. Tem mais outra aqui falando comigo. Vem cá, 89 é do Piauí. Boa noite, Piauí. Francisca Emília Carvalho, boa noite. Oi.
1: Boa noite, boa noite. Fané. Franco e Baixão, Alegre do Piauí. Eu quero pedir a música. Zezé de Camargo e Luciano.
0: Zezé e Luciano.
1: Flores em Vida. Para me oferecer para toda a minha família, todas as minhas amigas e para você e todos da Internacional.
0: Beleza,
1: uma boa
0: Francisca.
1: Noite, fique com Deus.
0: Uhum. É, Flores em Vida. Deixa eu ver o nome dela. É Emília e.
1: Boa noite, José Neto. Frank Bastião Alegreto Piauí.
0: Frank Bastião Alegreto no Piauí, muito obrigado. Pedindo o Zezé de Camargo e Luciano Flores em Vida. Antes, tem o menino de rua do Zezé de Camargo, garoto de rua do Zezé de Camargo e Luciano, né? Beleza pura. É o meu amigo Ricardo Carneiro de São Gotardo, Minas Gerais. Tá dizendo que lá realmente é a terra da cenoura. Obrigado, é terra boa, cheia de montanhas, mais uma cultura, terra preta, boa demais, né? Muito obrigado, amigão Ricardo Carneiro, São Gotardo, Minas Gerais. Muito obrigado, muito obrigado. Deixa eu dar uma olhada aqui também. É o Filito lá da Bahia. Alô, Filito, boa noite.
2: Opa, peraí. Boa noite, Maurício Rabelo.
0: Só um minutinho. E o meu amigo Ricardo Carneiro está dizendo que São Gotardo é a terra do alho também. Terra do alho, terra da cenoura e de moça bonita, não é, Ricardo? Um grande abraço, muito obrigado. E agora é o Filito, está falando assim. Oi, Filito, boa noite. Opa!
2: Boa noite, Maurício Rabelo. Como é que tá, meu amigo? Tudo bem? Vamos nos Vaquinha, vamos nos Delfilho, para o Larita Santos.
0: Aham.
2: Para o Jader Ribeiro da Morim. Vamos lá, musical da rádio aí, né?
0: Pra falar.
2: Para todos os seus ouvintes, Maurício. Maurício, eu tô aqui na sintonia.
0: Tá
2: certo. Rádio Nacional em Brasília.
0: E
2: você mandou um alô pra mim, meu amigo. Eu tô mandando uns olhos aí, eu não tô vendo se
0: atendi
2: não. Ontem
0: eu te atendi ontem, filho.
2: Pra mim é a música com Zezé de Camargo e Luciano, Flores em Vida.
0: Flores em Vida.
2: Eu dedico pra todos, tá na sintonia, viu?
0: Ah, bom.
2: Nós outros programas, eu quero você de lá. Toda a noite, tu não escuta.
0: Tranquilo.
2: Vou ficando por aqui. Um abraço.
0: Uhum.
2: Seu amigo Felito, do Caetano de Alagoinha, município Rio do Pi, Bahia.
0: Alô, fica com Deus, Felito. Tudo um abraço grande, viu? Muito obrigado, Felito. Aí de Alagoinha, Rio do Pires, Bahia. Muito obrigado, viu? Um abraço. Tem mais aqui, meu amigo, advogado aqui no Distrito Federal e no Brasil. Ele... tá na escuta, é o doutor Ricardo, né? Tá dizendo, Maurício, boa noite, meu amigo Maurício Rabelo, passando para te pedir que mande um abraço aqui para Minas Gerais. Estou na companhia do meu tio, doutor Miguel Arcanjo, o meu primo Ebinho, estamos na fazenda de outro tipo, né? É o doutor Vicente Rômulo, né? na fazenda do Dr. Vicente Rômulo. Estamos no distrito de Machados, no município de Bom Sucesso, de Minas Gerais. Estamos batendo um papo aqui, ouvindo eu de cá, você de lá. Se puder, quero te pedir uma música que o meu tio gosta muito, Lourenço e Lorival, Pedido de um Pai. Eu também gosto demais, viu? Bom demais. O seu tio gosta e nós gostamos também. É o seu tio, o doutor Miguel Arcanjo. O primo é Binho, aí na fazenda. É do doutor Vicente Rômulo, né? É no Machados, município de Bom Sucesso, em Minas Gerais. Daqui a pouco vocês vão ouvir aí o Pedido de um Pai, do Lourenço Lorival. Muito obrigado, viu? Um abraço, viu, doutor Ricardo Matos? Muito obrigado. Tem mais aqui, Minas Gerais falando, o Ricardo Carneiro, Ricardo Carneiro, está dizendo: Maurício, todos os dias estou ligado na Rádio Nacional, gosto muito do seu programa. Obrigado, Ricardo Carneiro, São Gotardo, Minas Gerais, muito obrigado. Um abração para o Tião Narueira também, valeu demais. Tem mais aqui no Tocantins. Boa noite, guri. Gostei do guri, viu? Deixa eu ver aqui. Homem, venha cá, eu vou atender direitinho aqui, tenha calma. Abração, guri. Boa noite, eu sou Cláudio, aqui de Boa Vista, Roraima. Cláudio de Boa Vista, Roraima, fazendo polenta frita aqui na puxada da soja. Toca uma gaúcha boa aí pra nós, viu? A gaúcha melhor que eu conheço é Querência Amada, viu? Querência Amada. Quem quiser saber quem sou, olha para o céu azul e grita junto comigo: viva o Rio Grande do Sul, né? Essa é gaúcha de verdade. É com Oswaldir e Carlos Magrão, exatamente, né? Obrigado, Cláudio. É o Cláudio da adega do Cláudio de Palmas. Ele tá na puxada da soja e ele joga nas 11, né? Tem uma adega lá em Palmas, vinho, comida gostosa, uma mulher que cuida do coração dele e do comércio dele. E ele tá numa carretona lá em Roraima, puxando a soja, né? Na colheita da soja. Obrigado. Fritando uma polenta gostosa. Obrigado, Cláudio. O homem da polenta, o homem da adega de Palmas e também da soja de Roraima. Muito obrigado. Tem mais outro aqui, o Vanderlei falando. Boa noite, Maurício. Manda um abração para minha amada Nilda, na 514 Sul. É o Vanderlei que é nosso fã. Muito obrigado, Vanderlei. Muito obrigado. Um abraço para Nilda na 514 Sul, aqui em Brasília. Pera aqui, bom demais da conta. Tem outro aqui, o Eugênio Tripinha do Remanso. Falou, Eugênio, cadê você, rapaz? Fala comigo, Tripinha do Remanso, Bahia. Boa noite,
3: meu amigo Maurício Rabelo.
0: Boa noite.
3: Tripinha por aqui, Tripinha do Remanso da Bahia, aqui ancorazinho na Campina Grande, na Paraíba. Descarregar um chiclete da galinha por aqui. Queria mandar um alô pro meu amigo Zias, que tá na escuta da Nacional. Boa noite.
0: Valeu, muito obrigado, amigão Eugênio Tripinha do Remanso Bahia, lá na Paraíba, ouvindo eu de cá, você de lá. Obrigado, Tripinha, um abraço grande, viu? E olha, tem aqui de Brasília, deixa eu ver, o Fenelon. Alô, Fenelon, cadê você, rapaz? Boa noite.
4: Boa noite, Maurício Abel.
0: Boa noite.
4: Tudo bem?
0: Tranquilo.
4: Sim, aqui quem tá falando é o Fenelon, aqui dos americanos, encostado em Lusiânia.
0: Conheço os americanos aí.
4: Passa uma música aí pra nós de... Qualquer música aí de Lorena e Rafaela.
0: Lorena e Rafaela.
4: É, oferecida
0: foi
4: pra
0: você,
4: mim.
0: Uma boa.
4: Ana de Fátima, Átilo Carneiro de Santana, que estamos aqui nos americanos, e assim para todos os ouvintes da Rádio Nacional.
0: Espera aqui, eu vou ouvir
4: Rafaela, oferecida para mim. Ana de Fátima, Átilo Carneiro de Santana, que estamos aqui nos americanos, e assim para todos os ouvintes da Rádio Nacional. Uma boa noite. Fica todo mundo com Deus.
0: Amém. Muito obrigado. Muito obrigado, meu amigo Fenelon. Obrigado, Fenelon, aí nos americanos. Fica na saída de Luziânia para a fazenda do presidente Juscelino Kubitschek. Lá para a fazendinha JK, né? Já passei muito aí nos americanos. Um abraço grande, meu amigo Fenelon. Um abraço para a Ana de Fátima, para o Átila Cardeiro também, para todos que estão na escuta em Luziânia, no estado de Goiás. Muito obrigado. Valeu demais, Fenelon. Um abraço grande, viu? Meu amigo Manuel Carneiro. E aí, você é satisfeito de ter nascido homem? Você não arrependeu de nascer homem, não, né?
5: Arrependi, não.
0: Satisfeito mesmo, né?
5: Não. Porque tem uns que não ficam satisfeitos.
0: Você é meio arrependido. Zé Alves botou um boné ali diferente. É, não, mas tá bom, aí tá tudo certo. Cada um faz o que quer, não é, rapaz? Bom demais.
5: Depois de criado, todo mundo corre atrás.
0: Não é, rapaz? Quer mandar um alô pra quem? Nesse bloco agora vai trazer o Zezé de Camargo e Luciano cantando Garoto de Rua. Você quer mandar pra quem? Lá no Tocantins. Pra quem você quiser.
5: Eu mando pro Elis lá na roça, lá onde nós tá.
0: Sim, o Edson.
5: O Edson.
0: Isso.
5: É. Uhum. Tem mais pra todos os amigos que tiverem ligado lá.
0: Escuta, né?
5: É
0: lá
5: isso.
0: Silvanópolis do Tocantins.
5: Não vou falar assim...
0: Nome pulando, de pessoas, pulando, não, pulando, porque aí... Não. Esquece um ou outro,
5: eu
0: né?
5: Eu mando então, em geral.
0: É o Manuel Carneiro da Fazenda Cabeceira do São Martins, isso, né? Silvanópolis do Tocantins, que está aqui junto conosco, né?
5: Agora tem o seu Wilson.
0: Seu Wilson.
5: Fica no município de Porto Nacional.
0: Aham.
5: O seu Wilson é irmão.
0: É irmão do senhor? É. Também é maranhense lá de Grajaú?
5: É, maranhense, de lá também.
0: De Grajaú, né? Alô, Wilson, é carneiro também? Wilson Carneiro?
5: Não, ele não é meio mudado, assim.
0: Então tá bom.
5: É assim.
0: Pode falar mais.
5: Eu esqueço é o nome da fazenda dele, né?
0: Wilson Francisco, né?
5: Isso, Francisco da Silva.
0: Da Silva, né?
5: Fazenda Floresta.
0: Fazenda Floresta, em Porto Nacional. Wilson Francisco da Silva, isso. Lá na Fazenda Floresta, em Porto Nacional.
5: Dona Neziana, que é a esposa dele.
0: Dona Neziana, que coisa boa. A música é essa aqui, então. Garoto de Rua, Zezé de Camargo e Luciano. Manda ver aí, meu amigo Zé Alves.

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0: Pois é, gente, 21 horas e 3 minutos, eu de cá, você de lá. Meu amigo Manuel Carneiro, tá doido pra ir embora. O que é que eu fiz, pisei no rabo do seu cachorro aqui? O que foi, não, rapaz? Não,
1: uai,
0: uai,
1: sabe.
0: Visita. Uai, mas o que é isso, não, aí? Veio buscar fogo.
1: Não pude arranchar, não.
0: Não achei. Não, a casa é sua aqui. Aqui.
1: Vi com malos e cu e arranchar.
0: Não, rapaz.
1: Aí não dá.
0: A Rádio Nacional. A Rádio Nacional é a casa do povo brasileiro, é a rádio do governo federal, então é a rádio do povo. Então aqui é onde se arrancha mesmo, fica e não tem negócio, ó, 10 minutinhos, 3 minutos. Não, fica à vontade aqui, a casa é nossa. É um prazer conhecer você, que conta tanta história dos nossos programas. Você me deu até um tombo no rádio um dia, tava tirando leite lá no curral, de repente ouvindo eu de cair.